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1: Eu quero vos cumprimentar com a paz do Senhor.
2: Amém.
1: Vamos a um texto, 2 Samuel, capítulo de número 23, a partir do verso de número 8. Livro de 2 Samuel, capítulo de número 23, a partir do verso de número 8. Estes são os nomes dos valentes que Davi teve: Josebe Bassebete, filho de Taquemone, o principal dos capitães. Este era Dino, o esnita, que se opusera a 800 e os feriu de uma vez com uma lança. E depois dele, Eleazar, filho de Dodô, filho de Aoi, entre os três valentes que estavam com Davi, quando provocaram os filisteus, que ali se ajuntaram à peleja, e quando de Israel os homens subiram. Este se levantou e feriu os filisteus até cansar a sua mão, e a sua mão ficar pegada na espada. E naquele dia, o Senhor operou um grande livramento, e o povo voltou atrás dele somente para tomar o despojo. E depois dele, Samá, filho de Agé, o araíta, quando os filisteus se ajuntaram numa multidão aonde havia um pedaço de terra cheio de lentilhas, e o povo fugira de diante dos filisteus, mas este se pôs no meio daquele pedaço de terra e o defendeu e feriu os filisteus, e o Senhor operou um grande livramento. Amém. Irmãos, a Bíblia diz que Davi ele tem que se esconder neste lugar chamado caverna de Adulão, por causa de algo que ele não pediu. Você não vai ler na Bíblia Davi pedindo para ser ungido a rei. Você não vai ler na Bíblia Davi mandando o currículo para se oferecer para ocupar o trono. Você não vai ver Davi dizendo para alguém: espera eu chegar para me sentar na mesa e tomar um café com vocês e o profeta. Não, senhor. Você conhece o texto? A Bíblia diz que quando todos os filhos de Jessé acabaram de se apresentar e Deus não foi aprovando nenhum deles, a Bíblia diz que Samuel perguntou: acabaram-se os mancebos? E o pai diz: não, ainda falta o menor. Então ninguém vai sentar na mesa enquanto esse menor não chegar. O texto diz que ele não pediu para ninguém esperar ele, pelo contrário, ele nem pediu para chegar na mesa porque ele nem sabia o que estava acontecendo. Mas o céu fez parar a casa para esperar ele chegar. Quando ele chega, o texto diz que Deus olhou para o profeta e disse: é esse, unge ele. Ele foi ungido a rei e a Bíblia diz que por algo que ele nem pediu, ele começou a ser perseguido. Quem sabe você está aqui nessa noite pensando em parar, desistir, entregar os pontos por causa de uma perseguição, de uma calúnia, de uma inveja, de um menear de cabeça contrário, e isso tem entristecido o teu coração. Eu quero te dar uma notícia: você não pediu, o céu te escolheu e te entregou, e é Deus que vai te sustentar. É igual José, você não vai ver José pedindo túnica para o pai, pelo contrário. Você vai olhar a história desse moço, a Bíblia nem fala de José, até que o pai resolve dar a ele uma túnica. E essa túnica veio carregada de presente. Um dos que ele recebeu foi inveja, perseguição, calúnia, foi vendido, foi assediado, foi caluniado, foi preso. A Bíblia diz que ele foi perseguido, injustiçado, por causa de algo que ele não pediu. O pai olhou, achou graça nele, deu a túnica e a túnica veio carregada com isso. Só tem uma coisa, irmãos, não desista, porque nem tudo é guerra, tem também mudança. Por causa da túnica, Deus deu para José sonhos, visões, revelações, interpretações, palavras de esperança. Coisa boa é o crente que tem palavra de esperança. A chamada que Deus tem na tua vida e o que Deus te entregou não é só guerra não, tem bonança e tem coisa de Deus também para a tua casa e para a tua vida. Palavras de esperança. Lembra quando ele entra na presença de Faraó? Faraó querendo saber a interpretação do sonho e ninguém, nem magos, nem feiticeiros, nem os sábios do Egito conseguiram interpretar o sonho. Mas o copeiro diz assim: eu conheci alguém lá no cárcere que quando eu estava lá eu tive um sonho, o copeiro também, ele interpretou, falou do sonho e o que ele falou aconteceu. Faraó diz: como é que chama o moço? José, manda chamar o José. Chamaram o José. Quando José entrou na presença de Faraó, que cena, irmãos. Quando José entrou na presença de Faraó, a Bíblia diz que Faraó falou assim: eu ouvi falar de você maravilhas. Eu ouvi falar que você tem sonhos, revelações, interpretações, tem discernimento. José disse: não, eu não tenho isso não. Não, mas falaram que é você. Você não é o José? Eu sou o José, mas não sou eu não. Então é quem? É Deus. Deus vai dar resposta. Eu tinha dado um glória melhor do que esse. Porque tem gente, porque recebeu algo de Deus, quer se amostrar. Mas a glória é dele, a casa é dele, a palavra é dele, a adoração é dele. Receba de Deus. Uma das coisas que ele entregou para Faraó foi palavras de esperança. Coisa boa é o crente que tem palavras de esperança. Minha mãe, esses tempos atrás, vindo do mercado com umas sacolinhas na mão, e quando ela estava chegando perto da casa dela, ela olhou para um portão, o Espírito de Deus falou com ela: chame nesse portão e quem te atender, tu diga que eu sou vida e vida com esperança. Minha mãe disse: Senhor, agora eu não posso, outro dia eu passo, porque eu estou tão atarefada. Deus gritou na alma dela: chama no portão e quem atender, tu diga que eu sou vida e vida com esperança. Não, tudo bem. Chamou no portão uma vez, ninguém atendeu. Ela disse: não, não é possível, Deus falou comigo, eu conheço o Deus que eu sirvo, agora eu só saio daqui quando alguém atender. Chamou a segunda vez, ninguém atendeu. Ela disse: pois eu vou ficar aqui. Quando ela chamou a terceira vez, lá no fundo do quintal, uma moça colocou meio fio do rosto para fora. Minha mãe disse: eu posso dar uma palavrinha com a senhora? Ela viu minha mãe de sacolinha e falou: não, senhora, hoje eu não quero comprar nada, não. Minha mãe disse: eu não vim vender, eu vim dar de graça. Deus manda dizer que ele é vida e vida com esperança. Ela disse: então, espera só um minutinho que eu preciso que a senhora entre aqui. Meu Deus, eu estou com pressa, mas eu vou entrar. A moça abriu a porta, pôs minha mãe para dentro, levou minha mãe no quarto e mostrou uma criança de 1 ano e 8 meses que ela tinha acabado de amamentar e colocar para dormir. Ela disse: senhora, eu acabei de colocar minha criança para dormir, ela tem 1 ano e 8 meses, volta comigo. Voltou para a cozinha, foi na cuba da pia, pegou uma faca ponta e aguda, apontou a cadeira e falou para minha mãe: eu tinha acabado de colocar minha criança para dormir. Eu sentei nessa cadeira e quando eu fui tirar minha vida, a senhora bateu palma a primeira vez. Se eu fosse você, eu dava um glória melhor do que isso que você deu. Receba de Deus palavra de esperança. É por isso que o inferno mira e tira para tentar você fazer você parar. Mas o que é teu, ninguém vai tomar o que Deus falou que é teu. E uma das coisas que me chama a atenção, porque não é só a guerra não, tem coisa boa. A parte mais bonita que eu acho da vida de José é quando... Irmãos, é bonito ver José triunfando, interpretando sonho, aconselhando, Deus honrando José. Mas a parte mais bonita que eu acho da história de José é quando o velho Jacó está velho e chama os filhos para abençoar. Os 12 ele põe na frente. Aí Jacó começa a falar de José. José é como ramo frutífero plantado junto à fonte. Seguro glória para você entender minha linha de raciocínio. José é como ramo frutífero plantado junto à fonte. Preste atenção, ele estava longe de casa, mas não estava longe da fonte. Estava longe do pai, mas não estava longe da fonte. Não tinha conselheiro, mas ele estava plantado junto na fonte. Oh, glórias a Jesus. Sabe uma coisa que me chama a atenção? É quando ele diz assim: os teus algozes levantaram um muro adiante de ti, mas tu, José, jogaste os teus ramos sobre o muro. Sabe o que o Jacó está dizendo? Tentaram te parar, mas o muro não parou, tu saiu por cima. Não, eu estava um glória melhor do que isso. Deus está dizendo: se tentarem te parar, joga teus ramos por cima do muro e persista. É Deus quem te chamou. Oh, glória. Mas vamos o texto por causa do horário. A Bíblia diz que Israel está em prontidão de guerra. O inimigo é um velho conhecido de Israel, os filisteus. No meio dos filisteus tem um lá que se destaca, que está fazendo uma proposta para Israel. Pena que não tinha quem encarasse. Golias. Você conhece o texto, mas só estou te lembrando. A Bíblia diz que num intervalo de 40 dias, Golias estava afrontando Israel. Israel de um lado do monte, no meio do vale, do outro lado do vale, e os filisteus acampados do outro lado. O gigante se apresentava e a proposta era o seguinte: dai-me um só homem. Se esse homem me vencer, o nosso exército vai servir o vosso. Porém, se eu vencer o vosso soldado, é o vosso exército que servirá o nosso. É um só homem. E o texto diz que isso foi por 40 dias. E no intervalo de 40 dias não tinha ninguém que se propôs a lutar contra o gigante. E eu vi um comentarista dizer, e me chamou a atenção, quero compartilhar com os irmãos, que porque Israel não se posicionava durante esse intervalo de 40 dias, o gigante foi invadindo o território. Ele começou aqui: dai-me um só homem, não tem ninguém. No outro dia ele voltava, ele já ia até aqui: dai-me um só homem, não tem ninguém. Dai-me um só homem,

fazia proposta e ninguém se posicionava, ele ia invadindo o território e chegando cada vez mais perto de Israel. Porque nota de rodapé, irmão, se você não se posicionar lá dentro da tua casa e do território que Deus te colocou, o gigante vai querer invadir. Mas Deus te trouxe hoje aqui para dizer, eu estou te liberando uma autoridade para fazer ele correr hoje daquele lugar. Estou sentindo uma graça de Deus aqui. Vou falar aqui, pode até parecer jargão de pregador para você dar glória, mas só dá glória quem tem glória para dar. Se você se posicionar hoje aqui, Deus coloca um limite no gigante que está querendo invadir. Mas volta aqui comigo. Mas enquanto ele está fazendo proposta e ninguém se posiciona, o velho Jessé está com saudade de 3 filhos que estão alistados no exército de Israel. E o texto diz que Jessé falou: irmão, eu quero crer que o diálogo foi mais ou menos assim. Me permita parafrasear. A Bíblia é muito profunda, minha mente é muito rasa, me permita parafrasear. O Jessé diz: ô Davi, vem cá, vai lá visitar os seus irmãos. Leva pão, leva queijo, leva comida de casa, vai lá. Pergunta se eles estão bem, se estão dormindo bem. Pergunta se eles têm dia e horário para voltar para casa. Fala que o pai está com saudade. Se ele estiver com saudade da comida de casa, leva pão para eles. Mas pergunta e me traga notícia se eles estão bem. E traga da boca deles, não é da boca de terceiros não. Diz o texto que Davi monta no seu animal e parte para lá. Quando ele chega lá, a Bíblia diz que ele chega no homem que tomava conta das bagagens e entrega o que o pai mandou e diz: eu posso dar uma palavrinha com meus irmãos? Meu pai quer notícia, mas eu quero ouvir da boca dos meus irmãos. Eu posso? Pode. Aí ele chega nos irmãos. O pai mandou perguntar se vocês estão bem. Vocês estão dormindo bem? Preocupação de pai, né? Vocês estão comendo bem? Estão agasalhados? Está com saudade de casa? O pai mandou perguntar como é que vocês estão. E o pai mandou perguntar se vocês têm dia e hora para voltar para casa, que o pai está com saudade. Alguém diz: diga que estamos comendo bem, dormindo bem, mas dia e hora para voltar nós não temos. Por quê? Porque nós estamos em prontidão de guerra. Enquanto não resolver, ninguém está dispensado para voltar para casa. Mas por que não? Porque nós estamos esperando uma ordem do rei. E é nesta hora que o Golias se levanta para se apresentar mais uma vez. Só que daquele dia, ele achou um exército recuado, mas ele achou um baixinho cuspindo fogo e rotando brasa naquele lugar. Aquele dia, nada contra baixinho, irmãos. Me ajuda aqui, Jesus. Vamos para frente. E a Bíblia diz que naquele dia, ele topa com Davi. Dá-me um só homem. Davi disse: mas o que está acontecendo aí? É ele que está afrontando. E é por causa dele que a gente não pode voltar para casa. Mas por que não tem ninguém? Ninguém. A proposta dele é quem tem coragem de ir lá encarar ele. Mas não tem ninguém para encarar. Aí alguém gritou no meio do arraial: até Saul está fazendo proposta. E a proposta de Saul qual que é? Vai ser isento de imposto, adornado de riqueza e casar com a filha dele. Irmão, Davi gostou tanto que Davi achou: não, isso não é verdade. Diante de 3 propostas dessa e nem tem ninguém para encarar, dá para repetir? Pega o texto quando tu chega na tua casa. Ele pede para repetir. Dá a impressão que ele não acreditou. Dá para repetir? E alguém repete: não, é isso mesmo que você ouviu. Vai ser adornado de riqueza, isento de imposto e casar com a filha do rei. Davi disse: não tem ninguém, não tem. Não tinha! Eu estou sentindo a presença de Deus neste lugar aqui. Chegou! Irmão, sabe quem entra em cena? Sabe quem entra em cena? O irmão dele. O Eliabe, que Deus tinha reprovado lá na sala de casa. Porque o primeiro que entrou para se apresentar para o profeta disse: é esse, Deus, e você está olhando por fora, eu vejo por dentro. Isso aí já é um rejeitado também. Parece forte Deus falar de alguém que nós não conhecemos, né? É um rejeitado. Senhor, mas por que o senhor está chamando ele de rejeitado? Sendo que ninguém nem conhece ele. Você não conhece, eu conheço. E lá na frente ele vai se manifestar. E manifestou mesmo. Nota de rodapé, tem gente que não pode crescer, irmão. Porque se crescer, tenta sufocar o outro. Mas Deus não vai deixar quem tem chamada ser sufocado. Não vai. Perceba que Davi tentou parar para se explicar. Davi falou: mas por que você está falando? Você é um pretencioso, rapaz. Você é metido. A gente viu o que aconteceu na sala aquele dia e você veio aqui. O pai não te mandou aqui, não. Davi disse: mas por que você está bravo? E ele continuou investindo contra Davi. Davi falou: quer saber de uma coisa? Eu vou falar com quem manda. Nota de rodapé. Não para para discutir com quem não tem nada para te acrescentar, irmãos. Você pode cantar mal, estão olhando feio para você, continua cantando. Quem diz que Deus está atrás de gogó de ouro? Voz bonita, agrada ouvido de homem, mas Deus procura os verdadeiros adoradores. Continua cantando. Não pare para ver cara feia, menear de cabeça, desprezo. Não pare, irmão. Não pare para discutir com quem não tem nada para te acrescentar. Se Bartimeu tivesse parado para conversar com quem estava mandando ele calar a boca, tinha morrido cego. Mas ele deixou quem quis gritar, gritar, e ele foi falar com quem manda. Fala com quem manda. Estou sentindo uma graça de Deus aqui. Eu quero saber de uma coisa?
Fique vocês aí que eu vou falar com quem manda. Para enfrentar Golias tem que falar com quem? Com Saul. Cadê Saul? Saul está na tenda. Pois é lá que eu vou. Aí ele entra lá. 1 Samuel capítulo 17 versículo 32. Ele entra na tenda de Saul e o texto diz que ele fala assim: não desfaleça o coração de ninguém por causa do grandão lá. Saul diz: por quê? Porque se o senhor quiser eu vou lá. Saul olhou e falou assim: contra esse gigante, o verso 33, contra esse gigante você não vai poder ir. Por que não? Porque você é muito menino e ele é homem de guerra desde a sua mocidade. A Bíblia não diz, mas entre o versículo 32 e o 33, um escritor chamado Kevin Corner diz que no meio teve uma entrevista. Quando Davi se oferece no 32, antes de Saul falar o 33, Saul pergunta: quantos anos você tem? 16. O que você faz? Pastor de ovelha. Quantos metros você tem de altura? 1,60 m. Olha o currículo como é fraco, irmão. Aí se cumpre o verso 33. Quando Saul diz: não dá não, você quer ver como você vai voltar para casa? Tu tem 1,60 m, ele tem 3 metros de altura. Ele pesa 265 quilos. O capacete dele pesa 5 quilos. A couraça, 90 quilos. A ponta da lança, 12 quilos. Quando aquele homem joga aquela lança numa distância curta, ela atinge 150 km por hora. Ou seja, não vai dar tempo de tu piscar a lança de Golias que atravessa no meio. E detalhe, ele não tem microfone, não tem megafone. Ele está falando do outro lado do vale. A gente escuta porque o pulmão dele é grande. Quer voltar para casa? Davi disse: eu posso até voltar. Mas primeiro eu quero contar dois testemunhos. Feliz é o crente que tem testemunho para contar. Mas nós estamos vivendo uma geração tão incrédula. Desculpa da liberdade, irmãos. Não me tenha por mal nas minhas palavras, não. Mas nós estamos vivendo uma geração tão incrédula que hoje a gente conta um testemunho e tem gente que não acredita no Deus que cura câncer, num Deus que abre porta, num Deus que sana a enfermidade. Oh, glória. A primeira vez que eu recebi um convite para pregar, eu tinha 14 anos. Peguei gosto, não parei mais. Estou com 47, passei dos 30 pregando. Sempre tive o hábito de contar uma experiência no meio das pregações. Quem me conhece sabe que eu sempre falei assim. É que depois da mídia, né, isso viralizou. O povo recorta o que dá like, viu e manda só aquilo. Mas eu sempre fui assim, antes de mídia. E esses dias eu preguei no lugar e falei de uma mulher que Jesus curou de câncer lá em Catanduva. E eu, pregando, senti a graça de Deus e eu contei o testemunho. Um dia eu estou em casa mexendo na rede social e a Sheila fazendo os afazeres da casa. Aí eu passando, eu me vi lá. Falei pra Sheila: olha eu aqui, eu vou ver o que eu estou falando. Recortaram e colocaram eu lá. E eu estou contando exatamente o testemunho da irmã que os médicos deu até 7 dias de vida porque ela estava com leucemia. Aí eu caí na bobeira de olhar os comentários, irmãos. Quando eu cliquei nos comentários, tinha 99% dos comentários é: louvado seja Deus. Na minha vida Jesus também fez milagre. Eu creio nesse Deus. Mas tinha 1% de filisteu lá no meio. E ele comentou assim, pastor Sartini: é bonito de ouvir, mas difícil de acreditar. Essa é a geração que a gente vive. E eu vou te falar o que ele fazia na igreja. Aí eu caí na bobeira de clicar em cima da vida dele para me dar uma cuidadinha dele. Cuidou de mim, vou cuidar dele também. E isso é a pior coisa, é você ficar olhando os comentários. E eu fui lá. Aí eu fui vasculhar a vida dele, ministro de louvor na igreja que ele congrega. Aí eu não aguentei, irmão. Falei: Jesus, empresta aqui rapidinho. Eu disse assim: a paz do Senhor, companheiro. Aqui é o pastor Isaías de Oliveira. Me assusta você ser o ministro de louvor na tua igreja? Cantar, seguro glória, cantar de um Deus que abre o mar vermelho, racha o mar, seca a terra para a crente passar, que chega na boca da sepultura e manda um homem que está 4 dias morto ressuscitar, que ressuscita um moço que já está na boca da cova. Você canta na igreja e não acredita num Deus que cura o câncer? Quem mandou mexer com quem está quieto? Aí eu disse assim: é por isso que a igreja está tão gelada, porque existe ministro de louvor como o senhor, que canta, mas não crê no que canta. Ó, receba. E ele foi lá, ele não se deu por vencido não, ele respondeu: a paz do Senhor, pastor, prazer em falar contigo. Não foi isso que eu quis dizer. Ainda quer me enganar? Eu mandei outra em cima, falei: meu querido, preste atenção no que você escreveu, porque foi isso que você escreveu. Agora eu quero te convidar, atravessa o teu estado e vem andar conosco em Catanduva, porque você vai ver que Deus ainda faz milagre e dá testemunho para contar. Davi disse: eu tenho dois testemunhos para contar, missionário Eliane. Saul disse: então conta o primeiro. Eu estava pastoreando as ovelhas do meu pai e vi um urso pegar uma ovelha do meu pai. Eu não aguentei, corri atrás do urso, peguei o urso pela barba, abri a boca do urso, arranquei a ovelha e mandei o urso embora. Esse é o quê? É o primeiro testemunho. E o segundo? O segundo foi com o leão. Mesma cena. Mas o leão é mais forte do que o urso. Mas com uma ovelha minha na boca não é mais forte do que eu. Eu deixei as demais, corri atrás do leão, peguei ele pela barba. Pega o texto. Ele disse: eu peguei o leão pela barba e abri a boca do leão, arranquei a ovelha, mandei o leão embora e estou voltando com a ovelha para casa.
Eu não queria briga, mas o leão vem me atacar pelas costas. Saul dizia, deu tempo de fugir? Não, não sou crente de fugir de guerra, não. Eu coloquei a ovelha no chão, peguei o leão na mão, rasguei na

0: ontem com a ovelha para casa.
1: O que que você tinha? Eu não tinha. Eu tenho unção e a unção de Deus está aqui. Quem tem glória da glória, quem tem aleluia da aleluia, seja cheio da presença de Deus e receba testemunho para contar. O crente tem que ter experiência com Deus, irmão. Eu profetizo que Deus vai começar a chamar crente pelo nome para você orar de madrugada. Eu profetizo que aonde você pisar vai ser real a presença de Deus pisando com você. Receba o peso desta palavra. Tenha testemunho para contar. Sabe o que aconteceu? Diante de dois testemunhos desse, irmão, não tem incrédulo para não crer. Saul disse, então vai-te embora e o Senhor seja contigo. Quando ele vai sair, Saul olhou e falou, não, ô moço, ei, vem cá, você está muito cru para enfrentar um camarada daquele. Você vai como? Ah, eu vou com quem eu sei. Eita, glória duas vezes. O que, que você sabe fazer? Cantar, compor, tocar, pastorear e dar pedrada. E como é que você vai? Para ele eu não canto, não toco, não componho, não pastoreio, só sobrou a pedra. E o hino vai dizer que na mão de quem tem unção, uma pedra vira bala. Eu estou sentindo a graça de Deus aqui. Ele pega cinco pedras, você conhece o texto, irmão, só estou te lembrando. Quantas pedras ele pegou? E a Bíblia diz que ele vai encarar o gigante. Quando o gigante olhou, o gigante disse, dá-me um só homem, cheguei, sou eu. O gigante falou, você? É, porventura sou eu algum cão para tu vires a mim com um pau. Davi disse, isso aqui não é pau não, isso aqui é cajado. E você disse certo, que isso aqui não é para você, o que é teu está guardado. Irmãos, Deus quando quer dar vitória para o crente, ele cega o inimigo para dar vitória para o crente. Você crê nisso? Porque adiante de Golias e um escudeiro. Primeira coisa que Golias fez, bom, com esse moço eu não vou nem na lança. Jogou a lança de lado. Quem sabe ele pegou a cabeça do escudeiro e disse, pode sair também, porque esse aqui eu vou diferente. Eu vou te pegar na mão, eu vou te partir no meio e colocar tua carne na copa das árvores. O que as bestas, as aves do céu não comer, o que cair no chão, as bestas do campo comem. Davi disse, é que pensa. Tu vem a mim com esse aparato todo aí, eu vou a ti em um nome do Senhor. Quantas pedrinhas ele pegou? E não pense os irmãos que ele pegou cinco pedrinhas, porque caso ele errasse uma, ele tinha quatro de lambuja. Você conhece o texto? Ele pegou cinco pedrinhas porque ele foi ler a biografia do gigante e ele entendeu que o gigante tinha mais quatro irmãos, com ele cinco. Davi disse, eu vou levar cinco, uma para cada. Por quê? Porque o do Golias já está aqui. Ô Davi, e se você errar? Eu não caí de paraquedas não, meu irmão. Viu? Enquanto eu estava escondido no campo, eu estava treinando tiro-alvo. Porque Deus te chamou, tem gente que olha e diz, mas nem sei de onde surgiu. Eita, irmão. O homem não te viu, mas Deus te viu de madrugada, debaixo do chuveiro, chorando no lençol, na fronha do travesseiro, não caiu de paraquedas, não. Ele pega a pedra e a Bíblia diz, eu já vi comentarista dizendo que acredita que ele canta um salmo. Eu não sei, mas quem sabe, eu já vi um comentarista dizendo que acredita que ele cantou o Salmo de número 91, que acredita-se que foi Moisés que escreveu quando estava atravessando o deserto. Ele pega a pedra, põe na funda e começa, aquele que habita no esconderijo do Altíssimo, a sombra do Onipotente descansará. Deus está derrubando um gigante aqui agora. Eu sinto de Deus de mandar esta palavra para alguém lá na tua casa. Você saiu, mas o teu coração está lá, porque tem um gigante de pé lá que está te afrontando e tirando a tua paz. Mas você vai cantar hoje, ele vai cair. Direi do Senhor, ele é meu Deus, o meu refúgio, a minha fortaleza, e nele confiarei. Foi, a nuvem andou. Ó, irmão, você vai acertar onde, Davi? Na testa. Não pensa que ele jogou errado, não. E o anjo disse, não, Davi, é aqui, não é aqui, não. Eu vou te ajudar. Não, senhor. Quando ele olhou o gigante, ele já fez uma leitura, já fez um decalque no chassi do gigante. Falou, se eu acertar na canela, eu arranco a perna, mas não é a canela. A história diz, irmãos, que para fora do gigante, com aquele capacete, ficava o queixo, a boca, nariz, os olhos e 4 centímetros da testa. Você vai acertar onde? Na testa. Vê se ele estava preparado ou não estava. Quando a pedra bateu, toma, caiu, ele corre, vocês conhecem o texto, sobe nas costas do gigante, arranca a espada, corta a cabeça do gigante, levanta e diz para Israel, e saberá toda esta congregação que o Senhor salva. Não com espada e nem com lança, prepare um glória melhor do que esse, porque do Senhor.

a guerra. Se a guerra é dele, a vitória é nossa, em nome de Jesus, porque Deus não perde batalha. Alabachore, calamamai. Irmãos, volta aqui comigo. Eu não sei se as irmãs já tinham feito esse hino e guardou, ou se a inspiração desceu na hora. Mas as irmãs começaram a cantar. Saul matou seus milhares, mas Davi, seus 10 milhares. Sabe o que elas estão cantando? É muito mais o que Deus está fazendo pela mão desse menino chamado Davi do que pelo rei Saul. Saul, presta atenção, irmão. Saul poderia olhar e falar assim: rapaz, quem é esse moço aí? Chama ele para perto. Chama ele para perto. Não tinha ninguém para encarar. O menino vai lá. Humilha a gente que está escondido dentro do arraial com medo e o menino vai lá. Chama ele. Fala pro pai dele que agora ele vai ficar no palácio. Vou colocar como comandante, vou colocar como líder, coloca como regente, coloca como líder de departamento, coloca para alguma coisa. Não, é um soldado aí no meio dos demais, preciso dele. Foi isso que aconteceu? Saul começou a invejar. Irmãos, nota de rodapé. Se todo mundo entendesse que para cada um Deus tem uma porção especial, tinha menos inveja, disputa e picuinha dentro do reino. Ô, Jesus, me ajuda aqui. Irmãos, nós somos o... Desculpa do que eu vou dizer. Se eu tiver errado, os irmãos, me perdoa. Guarde na prateleira da tua alma que um dia você vai entender o que eu quero dizer. Nós somos o exército mais dividido que existe. Somos nós. Esses dias estava dando um nojo de olhar as redes sociais. Você abria as redes sociais, a primeira coisa que você via era The King, The Power, The Man, de alguma coisa. E eu não sei por que você riu. Você não tinha que rir, você tinha que clamar misericórdia. Você já viu um budista rir da fé de outro budista? Você já viu um ímpio rir da fé de outro ímpio? Você já viu alguém de uma religião afrodescendente rir do ritual do outro? Mas os crentes fazendo meme com língua estranha. Aí chega na igreja, acha que o cantor tem que suar o paletó, o pregador acabar a voz para ele poder ser tocado. Não vai ser tocado nunca. Brinca com o sagrado. Oh, Jesus. E depois quer dar uma de espiritual aqui. A guerra é invisível, mas é real. A tua dor é a minha dor. Não interessa a placa de igreja, meu irmão. Fazemos parte do corpo. Ah, Jesus, me ajuda neste lugar. Você quer ver? Todo membro, se uma parte do corpo sofrer um ataque, todo o corpo sente. Sente ou não sente? Eu estou para dizer que tem crente aqui que hoje não enxergou o dedinho do pé. Mas eu tomei banho, pastor, mas nem olhou. Do jeito que catou lá, passou e tchau, receba, vou pro culto. Aí Deus está falando, alguém gritando lá, não viu o dedinho desse aí não foi visto. Você quer, nem lembra que tem o dedinho, irmão, mas você quer lembrar dele? Dá uma topada dele no pé da cama. Aí, já sentiu sem sentir. Você vai ter um zelo com ele. Alguém vai chegar perto de você, assim, a primeira coisa que você tira é o pé. Opa, glória. É assim ou não é? Vai pôr um sapato? Não, vou pôr um sapato mais largo. Por quê? Para não apertar o dedinho. Mas é tão insignificante, tá tão guardado, ninguém tá vendo, mas faz parte do corpo. Preferimos matar do que abraçar e ver viver. Mas que Deus nos ajude. Cada um Deus chamou com uma porção, irmão. Tem gente que Deus chamou para cantar, tem gente que Deus chamou para tocar, tem gente que Deus chamou para reger. E às vezes a gente não entende o trabalhar de Deus, a gente fica criticando. Aí o ímpio coloca na rede social, a gente fica cutucando, não sei para que tudo isso, será? Será? Não entende? Não mexe onde não entende, deixa Deus fazer. Tem gente que prega quietinho. Alguém perguntou para mim antes de eu falar, o senhor quer pregar com um pedestal? Eu não consigo ficar parado. Eu acho tão bonito alguém que chega aqui com a Bíblia aqui e o pedestal aqui e a mensagem inteira aqui, ó. Eu não consigo, não foi a ferramenta que Deus me deu. Cada um Deus deu uma porção diferente. Então deixa eu te falar uma coisa, se Deus te chamou para cantar, cante, para pregar, pregue, para reger, reja, do jeito que Deus te chamou. Oh, glórias a Jesus. Sabe o que aconteceu? Davi foi tão perseguido, mas tão perseguido que ele teve que fugir. Sabe para onde ele fugiu? Para Gate. Sabe onde era Gate? A terra do gigante. Eu tô fugindo, porque Saul tá me procurando como se procura uma agulha no palheiro. Se ele achar, ele vai me matar. E você vai para onde? Para casa do teu pai? Não. Você vai para as montanhas? Não. Você vai para algum vale? Também não. Para onde você vai? Para Gate. Não, você tá brincando. Não se esconda em Gate, não. Porque às vezes a nossa perseguição dentro do reino, às vezes faz alguém que fica desorientado pedir refúgio onde não é para pedir. Aí depois a gente diz, ah lá, saiu porque era rebelde, saiu porque perseguimos. Porque tem um talento, tem uma vocação, tem uma unção, Deus chamou. Ele vai para Gate. Se eu estivesse lá, eu ia falar, Davi, melhor você não ir para Gate. Por quê? Porque lá é a terra do principal homem deles que você matou. E por que você quer ir para Gate? Porque eu duvido que Saul tem coragem de ir lá. Lá eu estou escondido. Irmão, se tem uma coisa que não dá, é crente se esconder. Crente não consegue se esconder. Você pode estar com o kit crente ou sem o kit crente.

Esses dias eu fui pregar em Marília. Aí acabou o culto, eu falei pra Sheila: fia, quer saber de uma coisa? Nós vamos embora, vamos acordar em casa. 2 horas e meia de estrada, nós tira de letra. Se eu cansar, você me ajuda. Acabei de virar a rua da igreja, afrouxei a gravata, tirei a camisa molhada, coloquei uma camiseta seca, arranquei o sapato, tirei a meia e pus os meus havaianas. Coisa boa. Eu falei: eu vou parar pra abastecer. Parei para abastecer e falei pro frentista: coloca X de combustível para mim. O tanque do carro na parte de trás e eu tô aqui. E ele me olhando. E eu olhava para ele, ele desviava o olhar. Tipo assim, ele abastecendo aqui, ele aqui, eu lá e ele olhando para mim. Aí eu olhava para ele, ele dá uma disfarçadinha. E crente só tem cara de bobo, irmão. Mas de bobo nós não tem nada. Não é verdade? Aí ele tá aqui. Daí eu dava uma desviadinha do olho, ele olhava de novo. Quando eu cruzava com os olhos dele, ele desviava assim. Aí eu olhei para frente, era uma loja de conveniência. Essas lojas que tem posto de gasolina, né? Aí tinha uma parte que era uma lavanderia, e a lavanderia estava fechada. Então estava escura e o reflexo estava bom. Ele está ali abastecendo, eu estou aqui, e eu comecei a olhar para o vidro, mas do vidro eu estou olhando para ele. O que, que ele fez? Ele deu um passinho para trás e deu uma medida em mim, assim. E abastecendo aqui, ó. Aí eu peguei ele na lata, olhei, cruzei no olho. Aí ele não teve como correr. Ele olhou para mim e falou assim: o senhor não é um pastor do TikTok? Eu falei: não, eu sou de Catanduva. Pode estar de havaiana, pode estar de camiseta, crente, não se esconde não, irmãos. Alguém olhou para Davi e disse: não, isso aí é de Israel, isso é Perus. Ele desceu agora aqui, irmão. Isso aí é de Perus, rapaz. É de Perus. É sim, não, não é. É, tem cara de Perus. Fala como Perus, se veste como Perus. São barulhento aí é de Perus. E esse barulho está atravessando o Brasil, viu, irmãos? Jesus tem me feito pisar em alguns estados. O senhor é Perus, né, pastor? Perus, que vontade em Perus. A gente sente por aqui aquele barulho, parece uma cascata. Aí alguém falou assim: e o pastor do senhor, com todo respeito, é aquele senhor que senta atrás do senhor que fica assim, ó? É. Falei: mas assim enxerga atrás da parede. Isso é Perus. Esses dias um rapaz falou assim pra mim, na Uma Dempe Brasil, né, a nossa liderança: pastor, eu posso levar um amigo meu? Ele não é do ministério, tá meio paradão, eu posso levar? Tá sobrando lugar no ônibus. Claro que pode. Ele tem ido algumas vezes na nossa igreja, e eu falei do congresso, ele se interessou, não sei se pode. Pode, quem não é por nós é contra nós, põe no meio aí e vamos. Voltou a viagem inteira dizendo: rapaz, eu nunca vi um negócio daquele não. Rapaz, criança correndo, falando em língua, gente chorando, se abraçando. Aí o irmão disse: e você? Disse: ah, eu tava quase também. São pega, irmãos. Aqui, ó. Isso é Perus. Esses dias eu estava pregando numa cidade. Aí o pastor de lá falou assim para mim: o senhor é Perus, pastor? Sou Perus, rapaz. Eu falei: o senhor precisava conhecer o nosso presidente. Ele falou: e é fácil? Falei: é mais fácil do que você pensa. Ele é igual ao senhor. Toma café, come, bebe, conversa. Tamo junto, pastor. Quem não é por nós é contra nós. Eu tô falando é coisa boa. Aí um irmão falou assim: puxa vida, que privilégio seria, hein? Colocar esses dois homens sentados na mesma mesa. Aí o líder dos jovens falou assim: eu também queria conhecer o líder geral dos jovens de vocês. Quando o pastor Cleverson veio aqui, e o nosso presidente também diz que tem pessoas que olham, se espelham e ficam olhando, verdade. Você vai por aí, acaba a festa aqui, você vai pregar em alguns lugares de outro ministério, até a cor da camiseta é igual. Eu tô falando certo ou não tô? E você acha que um crente de Peru se esconde, irmão? Davi tá lá no meio de gato e alguém falou: é, sim, não é, é. E como você sabe que é ele? Pequeno que nem ele, ruivo que nem ele, sisudo de aparência que nem ele, é ele. Mas não é doido de vir aqui? Pois é ele. É ele, pega ele pra tu ver se não é ele. Pegou ele e falou: é ele mesmo. Vamos falar com quem? Com o rei. Mostra pro rei. Davi disse: agora apertou. Não morri na mão de Saul, vou morrer na mão dos filisteus. Aí o texto diz que: o senhor não sabe quem nós trouxe aqui para o senhor? Quem? Davi. Davi? O que matou Golias? Não pode ser. É ele. Aquele aqui, ó. O senhor lembra quando falaram para o senhor? Baixinho, pequenininho, sisudo em palavras, semblante gentil. É esse aqui, ó. Mas ele, será que ele é doido de pisar aqui? Davi diz: pronto, peguei a receita. Doido. O texto diz que Davi começa a babar, andar de ré, abraçar as colunas de costa e pingar a baba pela barba e trançar as mãos. Assim, rapaz, o rei olhou. Deus, quando quer dar vitória pro crente? Irmão, nota de rodapé: é melhor ter paz do que razão. Não fica discutindo, não. Se Davi diz: não, eu morro, mas morro de pé. Eu sou eu mesmo. Tô aqui, posso morrer. Não vou morrer aqui não. Você tá de brincadeira. É melhor ter paz do que razão. Tem hora que você tem que se... Para você sair vivo, tem hora que você tem que se fingir de

bobo, surdo, mudo, cego e doido. Deixa pensar que você tá doido. Tem gente que olha e diz, coitado, coitado, coitado. E você fica com cara de coitado mesmo aí. Deixa Deus te apresentar. Quando nós, volta aqui, quando nós abrimos perus em Catanduva, uma das maiores perseguições que nós tivemos, e ainda temos umas afrontas, foi com a liderança de outras igrejas. Você está indo para onde? Eu estou indo para o pastor Isaías lá, Ministério de Perus. Mas você está de brincadeira, rapaz. Para que você vai tão longe? Não, é no bairro ali. Ó. É, mas você sabe onde é a sede dele? É em São Paulo, rapaz. Você sabe quanto custa um ônibus para alugar, para ir lá na sede dele? Você tem que pagar, isso é longe demais, não vale a pena não. Os pastores que são de longe sabem o que eu estou falando, é uma guerra para trazer. Por causa do custo, um ônibus hoje para sair de Catanduva e pisar aqui é de 5 a 6 mil. É uma guerra para chegar aqui. Aí eu falei, meu Deus, e agora? Aí a primeira vez eu falei para a Sheila, Sheila, a gente precisa levar os irmãos para conhecer Perus. Eles precisam conhecer Perus. Eles precisam conhecer a casa. Eles precisam conhecer o ministério. Aí eu liguei para o pastor João Tancredo, na época, ele estava na frente do departamento financeiro. Eu expus a necessidade, nem sei se ele está aqui, mas eu sou grato a Deus pela vida desse servo de Deus. Ele falou, pastor, pode trazer, traga, traga que eu vou lhe ajudar. Trouxemos os irmãos, irmão, quanto que é, pastor? Pai lá disse que é caro, não, não é caro não, Perus não cobra, não, é de graça. Entra lá, entra, põe para dentro. Aí vem cego, coxo, surdo, mudo, para ali, vem, põe para dentro. Descemos com o ônibus. Ah, mudou. Mudou. Quando começamos lá, você é doido, rapaz. Congregar numa igreja com um ventilador soprando na orelha, cadeirinha de plástico que dói a coluna, e ainda ter que ir lá em São Paulo. Mas para com isso. Aí quando nós voltamos para casa, não foi assim, Sheila? Os irmãos dentro do ônibus, rapaz, que casa é a nossa? Olha, graças a Deus que Deus me trouxe. Aí chegava em Catanduva, você está congregando aonde? Eu estou congregando lá no Perus com o pastor Isaías. Você é doido? Doido? Você não conhece. Não, eu se eu fosse você, eu dava um glória por esta. Sabe, irmão? Sabe o que eu estou dizendo? É que Deus usa a boca do ímpio para dar estratégia para nós. Não é verdade? Aí um irmão chegou em mim e falou, pastor, por que o senhor não compra um ônibus? Eu falei, rapaz, quem é nós para comprar um ônibus? Nem sei se pode. Ele falou, mas faça as contas, pastor. A gente vai lá 6 vezes por ano. A gente vai na escola bíblica, no CIBEMP, no CONAMP, na UMADEMP, no CAMP e na última ceia do ano. 6 mil, 6 vezes 6, faça as contas, quanto que é? Eu falei, rapaz, isso aí? Não, mas não é para fazer não, é só para os irmãos. Já tem um matemático aí, já, irmão. Não, faça as contas, é X, vamos comprar um ônibus. Rapaz, isso aí incendiou meu coração. Achamos o ônibus, fomos falar com o homem falou assim, o que interessa para o senhor? Interessa. Aí eu trouxe um mecânico, um que mexe com suspensão, maravilha mesmo. E trouxe um tapeceiro, e eu estou ali no meio, né, conversando com o proprietário, e um entrou debaixo do ônibus, acelerou, o outro dentro do ônibus, e o outro mexendo em outras coisas. Aí um enfiou a cabeça para fora, o outro arrancou a cabeça de baixo, e eu olhei para ele e falei, vamos negociar? Ele disse, para que o senhor quer o ônibus? Eu falei, porque eu sou pastor e a gente viaja para pregar a palavra de Deus. Rapaz, eu sou crente. O senhor é crente? Sou crente. Quanto que é o ônibus? X. Quanto o senhor quer pagar? Metade. Ele, metade. É para obra. Tá feito. É, eu nem sabia se podia, mas eu trouxe aqui para apresentar. Mas até agora eu não apanhei. Oh, glórias a Jesus. Só Jesus. Só Jesus faz isso. Só para Davi. Davi voltou. Quando Davi volta, Davi volta e se esconde na caverna de Adulão. O meu horário já deu. Também gostei. Mas só para concluir. E a Bíblia diz que ele pensa que ele está sozinho. Mas 400 homens vão ter com ele. Você está dando glória? É porque você não estava na pele de Davi. Foram 400 homens problemáticos ter com Davi. Endividados, amargurados, desgostosos, perseguidos. Olha o nível dos 400. Davi precisando de apoio e Deus mandando alguém para ele apoiar. Davi precisando de uma oração e Deus mandando alguém para ele orar. Davi precisando de uma palavra e Deus mandando alguém para ele dar a palavra. Já passou por isso? Quando é você que precisa de um bálsamo e Deus fala, passa o bálsamo nele aí. Só que Deus usou Davi para transformar 400 problemáticos em 400 homens de valor. Preste atenção, irmãos, preste atenção. Duas coisas eu quero dizer. Eu não vou falar dos três valentes, mas eu encerro aqui. Primeiro, elogio não é para crente. E segundo, ninguém faz nada sozinho. Davi, como é duro você... Não, tem gente que quer orar, cantar, apresentar, tocar, pregar, dar bênção apostólica, usa aviso, se cair alguém demoniado, ele quer expulsar. Ele quer fazer tudo. Se deixar, ele quer fazer tudo. Deixa alguém fazer. Davi, pega o texto. Davi reconheceu que primeiro

0: foi Deus, e segundo esses homens, homens poderosos, diz a Bíblia. O horário não me permite entrar, mas na tua casa estude desses homens, homens poderosos. Só que Davi foi cura, porque se Davi fosse inflamável, ele rachava o reino, irmão. A pergunta é, tu é remédio ou tu é inflamável? Você já parou para imaginar, quando alguém chegava em Davi e dizia, eu estou aqui porque Saul está me perseguindo, Saul quer me matar. Davi disse, você não sabe de nada, rapaz, passei pela mesma coisa. Eu matei Golias, ele nem me agradecer, está querendo me matar. Porque tem gente que é assim, irmão. Tem um que vem com a gasolina, o outro já está atrás com o fósforo. Desculpa da liberdade, irmãos. Bobo é quem cai na conversa desses tais. Não caia na conversa desses tais. Mas Davi foi cura. Eu quero crer que quando alguém dizia, olha, o rei quer fazer isso. Vem cá que eu vou orar por você, vem cá. Eu vou cantar um salmo. Pega minha harpa lá. Eu vou orar por você. Deixa eu te dar um abraço. Um abraço cura. Ele não foi sozinho. E segundo, elogio não é para crente. Pastor Mailton, elogio mata crente. Deixa eu te dar uma notícia. Não é feio você admirar o ministério de alguém. Eu estou sentado aqui, mas estou de olho nos músicos. E eu já percebi que quem não está tocando, eu já percebi que sentado no lugar, qual é o instrumento que ele toca? Por quê? Porque chama atenção. Eu estou aqui vendo, por exemplo, quem toca teclado e tem alguém sentado olhando o teclado. Olha Deus me usando para revelar aqui. Quem toca bateria, tem alguém tocando bateria. E quem está sentado, que não está tocando, está olhando para o baterista. Não é errado você admirar alguém que canta, que toca, que prega, que você se espelha no ministério. Mas eu vou te dar uma notícia. Quando você chegar para falar, coloque Jesus na frente. Deus continue te abençoando. Viu? E eu tenho ranço de gente com falsa modéstia. Você quer ver, irmão, me deixar... Nem sei o que eu falo, amargurado. Sei lá. Quando a pessoa chega aqui, conversa o culto inteiro. Aí quando recebe a oportunidade para cantar, diz assim, eu quero que os irmãos me ajudem em oração, porque eu não estou com a garganta bem. Então senta. É. Aí depois acaba o culto e fica lá querendo receber confete, dizendo, ah, eu nem sei como saiu o louvor. Para a pessoa dizer, tu cantou muito, imagina, hoje eu estou até com a garganta ruim. Para. Elogio não é para crente, irmão. Irmão, sabe uma das coisas mais mentirosas que existe? Olha aí. Redes sociais. As coisas mais mentirosas que existem estão na rede social. Você nunca vai ver um cantor dizendo assim, hoje eu cantei e não aconteceu nada. Você já viu isso? Você já viu um pregador pregar e dizer assim, hoje eu preguei e não virou nada. Não, é sempre preguei, o céu rachou, Jesus salvou. Só falta escrever, Jesus veio só para me ouvir falar. E é mentira, porque tem dia que Deus não quer fazer, irmão. Tem dia que você abre a Bíblia, quem prega aqui sabe o que eu estou falando. Tem dia que você abre a Bíblia, pega o esboço, não vem inspiração, tu olha para outro, não vem. Aí você prega, não acontece nada, você sai aflito e no meio do caminho você vai falando com Deus. Senhor, o que aconteceu? Deus, não aconteceu nada. E por quê? Porque hoje eu não quis. Simples assim. Tem dia que Deus não quer fazer. Recebemos uma família para congregar conosco lá em Catanduva, foram embora para lá e foi congregar conosco, de São Paulo. A irmã falou assim para mim, pastor, quando era o senhor que ia pregar na nossa congregação, eu falava para minha filha, vai cedo porque o porteiro já deve estar lá. Leva a bolsa da mãe, a bolsa da neném, a Bíblia e marca as primeiras cadeiras. Aí eu falei, por quê, irmã? Porque era o dia que o senhor ia pregar. Não, pastor Isaías, eu quero sentar na frente para ver o pastor Isaías. Ela falou, mas hoje congregando com o senhor é tão normal, a senhora achou que eu era o quê, um ET? Tem dia que não acontece, meu irmão. Não meça por uma noite. Não meça por um culto. Não fica atrás de internet. Bate o pé, faz cara brava, regala os olhos, dá uma chacoalhada. Ai, que profundo. Profundo nada. Tem gente que quer ganhar no grito. Mas se Deus não quiser fazer, Deus não faz. Quantos pode dar um glória por esta palavra?
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1: A leitura bíblica, livro de Eclesiastes, capítulo 3 e apenas o verso 1, a parte A que diz assim: há um tempo determinado para todas as coisas. Pode sentar. Quando nós começamos a ler o livro,

Livro de Eclesiastes, nós encontramos tantos caminhos, tantas chaves, tantas palavras de Deus para a minha e para a tua história. A Bíblia diz que há um tempo determinado para todas as coisas. E eu escolhi o dia de hoje para colocar como tema da minha mensagem. E chegou o tempo de você recomeçar. Dá uma olhada para o teu irmão e diga: chegou o tempo de você recomeçar. Nós precisamos, de alguma maneira, usar a nossa inteligência espiritual para que nós possamos entender e aprender a deixar as coisas que para trás ficaram e possamos prosseguir para o alvo que é Cristo. Recomeçar não quer dizer nada mais, nada menos do que começar de novo, tornar após uma interrupção, produzir-se novamente. Aí eu escrevi assim, ó: talvez você já viveu algumas interrupções na sua vida, que lhe tirou lágrimas, dor, perdeu a confiança, perdeu a autoestima, mas hoje eu cheguei aqui para dizer que o novo de Deus está te alcançando. Eu cheguei aqui, talvez você diga: pastor, é impossível recomeçar, porque

você vai olhar e vai dizer: são apenas cicatrizes, para dizer: eu superei a dor, eu superei a perda, e hoje eu estou aqui para viver o recomeço do Senhor. Tenha certeza, está chegando um novo tempo para a tua história. Tenha certeza que está chegando uma nova estação. Basta apenas você se movimentar para recomeçar. Quantas das vezes eu decidi dar um ponto final nas coisas? Quantas das vezes eu carreguei marcas que me paralisavam? Eu aceitava a autocondenação. Eu mesma deixava pesado os meus fracassos. Eu deixava pesado as minhas falhas. Eu dizia: ah, se eu soubesse que seria assim, eu não teria feito de tal jeito. Se eu soubesse que seria assim, eu não teria tido. Se eu soubesse que era assim, eu não teria mudado de emprego. Se eu soubesse, são tantos eu soubesse. Mas eu quero dizer que agora, embora naquele tempo você não sabia, agora você sabe. Agora você tem uma outra maturidade, agora você tem uma outra visão. Não é os erros do passado que vai impedir você de viver a alegria do teu presente. Talvez Satanás está sufocando a tua alma, dizendo: você errou lá atrás, você traiu lá atrás. Ei, querido, Satanás já joga o seu passado na sua cara, porque ele não tem dimensão do que Deus vai fazer com o teu futuro. Ah, não, para.

por tudo que Deus está escrevendo para você. Se você pode, aplaude ao Senhor aí. Se você pode, engrandeça a Deus aí. Comece hoje. Comece hoje a fazer algo que é primordial para recomeçar. Perdoe os seus erros. Às vezes nós perdoamos tantas pessoas. Primeira coisa que você precisa fazer: aprender a se perdoar. Você já perdoou tantas pessoas? Você já perdoou tantas pessoas que falharam com você? Você já perdoou tantas pessoas que mentiram? Pessoas que quando você estendeu as mãos, eles recuaram e deixaram: quero ver o que dá. E por que é que você não consegue perdoar a si próprio? Por que você não consegue olhar para você e dizer: eu também posso falhar, eu também posso errar, mas eu me perdoo e me dou uma oportunidade para recomeçar? Como é importante ter o auto perdão. Como é importante poder olhar para nós e dizer: não, eu não sou uma perfeição, mas o Deus que me chamou, Ele me faz perfeito acima de todas as coisas. Quantas das vezes nós queremos ser imitadores de um, de outro, mas aí o Senhor diz assim: você é uma peça única, você é a minha imagem, você é a minha semelhança, você não está debaixo de nivelar a vida de

frente, não olhando para trás, mas seguindo em frente. Ah, talvez você não entendeu. Pastora, o meu erro foi ter ferido outras pessoas. Sabe que dias desses, eu assustei comigo. Eu estava no altar e o Senhor me trouxe o começo da minha conversão. Deus me trouxe à memória aquela moça ativa, ativa no pecado, cheia de compromissos, cheia de mazelas do mundo. E quando eu cheguei no reino, tudo que eu queria era produzir. Ah, eu queria estar. Eu não queria ser. Eu queria estar. Às vezes nós erramos porque nós queremos estar. Eu quero estar no grupo de louvor. Eu quero estar participando do diaconato. Eu quero estar... Não, não, você precisa ser filho de Deus. Você precisa ser inteiro ao Senhor. A sua função não pode ser maior do que a sua adoração. E eu vivia funcional. Eu vivia querendo limpar, eu vivia querendo fazer, ainda inexperiente, carregando mágoas, carregando laços de almas que eu tinha a cada relação sexual que eu tinha com cada homem. No meu tempo, a palavra era essa. Não que a palavra mudou, mas os pastores baseavam nisso: conhecereis a verdade, e a verdade te libertará. E eu vivia muitas das vezes, pastor, sentada no altar, sentada no público, ou muitas vezes no altar, e chorando dores da rejeição, chorando dores do abandono. Eu me via ministrando para o círculo de oração e sendo uma péssima mãe. Eu até falo que eu quero fazer uma catança lá em casa, e eu quero começar a produzir esses slides. Eu vejo eu num congresso, eu venho da raiz da igreja Assembleia de Deus. Na época falava Assembleia de Deus Madureira, agora fala Debras, né? Eu venho dessa raiz, então quando chegava a época do congresso, a primeira função, a maior preocupação nossa é fazer o uniforme. Não, eu não vou colocar nenhuma crítica aqui. A primeira preocupação, eu preciso ter o dinheiro para o uniforme. E eu naquela correria, correndo para fazer meu uniforme, me envolvendo com as irmãs, pensando na cor. E eu lembro que no primeiro dia de culto, aquela festa que é... que aos meus olhos era maravilhosa, estava tudo muito lindo. E eu naquele desespero de querer mostrar que eu era uma grande mulher de Deus, eu fui para a igreja, passei o dia inteiro na igreja. Passei o dia inteiro limpando a igreja com meu filho pequeno de 6 anos ali. E aquela mulher cheia de feridas emocionais, na frente de uma obra, na frente do ministério chamado Círculo de Oração, coloca o uniforme, eu. E o meu filho vem correndo com a roupa já para o culto, todo feliz, ele sorria, ele disse para mim assim: mãe, eu perdi meu tênis. Eu não pensei duas vezes, virei a mão na cara dele, pá, sentei a mão na cara dele. A boca dele com 6 anos de idade, inchada. Eu na frente do círculo de oração, cantando, ele do meu lado, segurando a pasta, cantando junto comigo. Não faz muito tempo, pastor, meu filho estava no culto comigo. Eu parei e falei: Jonatas, eu quero pedir perdão para você. Hoje o Jonatas tem 38 anos de idade. Eu disse para ele: eu quero pedir perdão, porque você, quando era criança, eu era uma mulher ferida, uma mulher machucada. Eu estava baseado naquilo: conhecereis a verdade te libertará. Mas um dia eu tive que sentar na frente de uma terapeuta. A terapeuta esfregou a verdade na minha cara e eu conheci a libertação. A sujeira estava dentro de mim e não naquela criança. Eu me enchi de coragem e falei: eu posso recomeçar como mãe, eu posso recomeçar como mulher, eu posso tomar a iniciativa de pedir perdão do que aconteceu anos atrás, para dizer: Satanás não vai me apontar mais, mas daqui para frente eu posso ser uma mãe melhor. Eu não posso recuperar a tapa do rosto que eu dei nele com 6 anos, mas eu posso amá-lo de uma maneira sem nada. Caia, ela vai, ei, chamando aqui. Eu não sei aonde você está jogando os seus lixos, eu não sei aonde você está descontando as suas emoções, mas eu vim aqui hoje para dizer: é hora de você cuidar de você para poder recomeçar a sua vida. Não dá para recomeçar em cima de sujeira. Não dá para recomeçar em cima de mágoas. Você vai falar: pastora, mas a senhora pediu perdão só agora para o teu filho? Antes tarde do que nunca. Às vezes nós perdemos oportunidades, porque nós dizemos: já passou tanto tempo.
acho que fulano até já esqueceu. Ei, mas você não esqueceu. Eu pregava e eu olhava para aquele jovem e dizia: um dia eu sentei a mão no rosto dele. Eu olhava as fotos do círculo de oração. Eu via meu filho com uma camisa polo amarela clara, um short marrom, a boca inchada, pelo tapa daquela mulher que se dizia mega crente. Eu falei: não, eu não posso recomeçar com essa dor. Eu não posso subir no altar e meu filho ver uma coisa que eu não sou dentro da minha casa. Não, eu não posso falar da palavra de Deus se eu não tiver coragem de me perdoar. Ei, tudo aquilo que te incomoda é porque ainda há ressentimento da tua alma. Tudo aquilo que tira sua paz, que tira o seu sono. Ai, essas lágrimas que estão caindo no teu rosto, talvez você está olhando e dizendo: eu também fui uma mãe assim, pastor. Também fui uma mãe solo, ou uma mãe mal casada, ou um pai solo, ou um pai mal casado. E eu descontei os meus lixos emocionais. Talvez o homem descontando as suas emoções na esposa. Ah, querido, não é porque você está passando uma fase difícil que você é um fracasso. Na verdade, essa fase difícil é Deus te dizendo: eu estou te dando uma oportunidade de um novo reinício. Não, essa fase difícil não é dizendo que você ficou menos homem, de que você não tem domínio sobre a tua casa, sobre os seus filhos, sobre a tua esposa. Mas é Deus dizendo: eu quero desprender você de tudo, para que você possa ficar inteiro, preso da minha presença. Oh, querido, só quem deseja recomeçar a história levanta a mão para o alto. Só quem deseja começar de novo. Ah, eu gosto de louvor, eu até escrevi aqui um pedacinho. Eu não canto que nem a pastora, mas diz assim, né? Me vestiu com vestes novas. Oh, quando Deus nos veste com vestes novas, aquilo que é velho não cai bem. Não, não cai bem mais você ser uma pessoa negativa. Não cai bem mais você não acreditar. Você sabe que uma das coisas que nos impede de recomeçar é não acreditar em Deus, é não acreditar nas suas promessas. Eu começo a olhar, pastor, eu estava vendo Adão e Eva. Eles estavam no paraíso, eles estavam num ambiente maravilhoso, mas a incredulidade pegou o coração de Eva. Sabe o que eu entendo? Quando nós somos incrédulos, nós paramos de conversar com Deus e começamos a conversar com cobra. Pastora, como é isso? Quando nós começamos a ser incrédulo, nós começamos a entrar no talvez eu até erre o nome, porque eu não sei direito esse nome. Nós começamos a entrar nesses sites de relacionamento, dizendo: não, aqui na terra não tem ninguém, vou entrar para ver se eu acho um marido para mim. Quando nós perdemos a questão daquilo que Deus prometeu, nós começamos a achar atalhos naquilo que Deus não procurou para nós. Começamos a procurar sexo ilícito, pornografia. Começamos a ler coisas que não enobrecem o nosso pensamento. Querido, com quem é que você tem conversado? Com aquele que fez promessa, ou tem conversado com serpente? Aquele que veio para destruir a tua história. É tempo de se pensar. Eva estava no cenário favorável, Eva estava com a promessa nas mãos, mas como Deus, quando ela se afastou um pouquinho de Deus, ela falou: deixa eu buscar algo diferente, deixa eu achar algo diferente. E aí, se não está aqui, na presença de Deus, não tem para mim, em nenhum outro lugar vai ter. Oh, eu vou repetir: se na presença de Deus não tem para você, em nenhum outro lugar vai ter. Se na presença de Deus não tem para tua casa, em nenhum outro lugar vai ter. É na presença de Deus que nós sentimos o sabor de uma nova conquista. É na presença de Deus. Olha aqui, eu escrevi algo sobre Eva, porque eu fiquei parado olhando. Falei: meu Deus, como pode? Ai, ajuda eu aqui, ó. Lembra-se que fez Adão e Eva caírem? Foi incredulidade. Deixaram de acreditar no que Deus disse. Eva para de dialogar com Deus e começa a conversar com cobra. Com quem tem sido o seu diálogo? Eu fiz uma pergunta aqui. Com quem tem sido as suas conversas? Com pessoas promíscuas, infiéis, desleais? Essas que simbolizam as cobras do dia de hoje. Você já reparou? Você começa a conversar com um murmurador, quando você menos espera, você se tornou um murmurador. Ah, não. Comece a escolher as mesas que você está se assentando. Senta em mesa que fala de projetos e não de pessoas. Senta em mesa que fala de coisas do céu e não de coisas da terra. Ei, querido, se você quer mudar de nível, você também precisa mudar de ambiente.

Você está fazendo uma coleção de pessoas que são sanguessuga, que tiram a sua energia, mas hoje Deus está dizendo: muda o ambiente, porque eu vou mudar o começo e vou dar a oportunidade de você recomeçar na tua vida. Oh. Tem louvor que diz, né? Se Deus falou, Ele irá cumprir. Pastor, não, se Deus falou, Ele irá cumprir. No ano de 2023, Deus falou para mim assim: todo ano eu tiro uma semana. Nessa uma semana eu não prego, eu não saio de casa, eu fico uma semana dentro da minha casa. Nessa uma semana, a única coisa que eu faço, eu oro e tomo banho. Só. É o meu tempo com Deus. Uma semana onde eu entrego totalmente ao Senhor. Passo uma semana em jejum, à base de água, e deixando Deus falar comigo. Quando estava terminando o ano de 2023, eu olho para a parede do meu quarto e Deus diz para mim assim: ano de expansão. Eu falei: meu Deus, o que será que Deus vai fazer comigo? Como os meninos não tiveram aqui, eu quero contar algo para vocês. Eu morava numa casa muito pobre, numa casa sem graça. Ah, uma casa que não combinava comigo. Tem coisas que não combinam mais com a gente, né? Não, eu vou dizer para vocês, esse decote até o umbigo não combina mais. Essa mini saia não combina mais. Não, essa calça parecendo o capacete não combina mais. Não, essa roupa vácuo que você usa, não combina mais. Tem coisa que não combina mais com a gente. Não, já passou, não é questão de idade, não é questão de corpo. É questão do nível espiritual que nós estamos vivendo. É questão do relacionamento. Eu falo para Deus, Deus, que aonde eu vá, eu possa carregar a tua presença. Que quando as pessoas olhem para mim, possa ver a excelência da tua grandeza. Eu não preciso ser sensual, mas eu preciso ser santa para transmitir o amor de Cristo na vida daqueles que esperam algo do céu. E eu questionei a Deus na minha casa. Orava numa casa ruim, numa casa que eu não tinha dinheiro para arrumar. E eu disse: Deus, eu preciso de uma casa. Não dá para mim ficar nessa casa. Eu vi as pessoas, e não algo que nós não podemos ter, é a comparação. Porque a comparação impede você de viver a superação. Escreve isso aí, viu? A comparação impede você de viver a superação. Porque Deus não chamou você para ser igual a ninguém. Deus chamou você para superar. Deus falou para mim: escolhe uma casa, vai. Já que você tá, o seu maior problema é essa casa. Eu vou repetir, mas as meninas sabem dessa história. Escolhe uma casa. E eu fui escolher uma casa. Num bairro, como eu morava no interior, então num bairro antigo, onde tem aquelas casas de quintal grande. Não, porque agora é tudo meio lote, apartamento, estou falando de casa. E eu falei, eu olhei o portão, quando eu vi o portão eu não sabia nem o que tinha dentro. Mas eu disse: Deus, é essa casa que eu quero. E Deus falou assim: então agora começa a usar a sua fé. Começa agora a trabalhar na plataforma da sua fé. A primeira coisa que veio da minha mente: eu não mereço. Deus, Ele não dá porque a gente merece. Ele dá porque Ele prometeu. A Bíblia diz que ainda que nós sejamos infiéis, Deus vai permanecer fiel. Não, não, não pensa que você está com tudo porque você merece. Você está com tudo porque Deus é fiel. Você está por cima porque Deus escolheu. Ah, não, eu prometi. E quando eu prometo, eu sou fiel para cumprir. Eu escolho aquela casa. Quando eu escolho aquela casa, numa hora eu passo, eu vejo uma placa escrito: aluga-se. Não tinha telefone, ela tinha aluga-se. Eu falei: meu Deus, desvenda esse código para mim, ajuda eu. Fiquei passando um dia, outro dia. Um dia estava um homem mexendo na lâmpada. Eu falo lâmpada, mas é numa câmara. Estava mexendo na câmara do portão, só que eu não sabia que era isso. Estava mexendo, eu parei e falei: e aí, e essa casa? Ele falou: ah, está para alugar. Eu falei: ah, que legal, e de quem que é? Ele falou: ah, é do seu amigo, fulano de tal. Eu falei: nossa, eu vou lá falar com ele. Fui lá falar com ele. Cheguei lá, conversei, e ele falou: você quer morar naquela casa? Eu falei: eu quero. Ele deu uma olhada para mim. Ele falou: o valor da casa é tanto. Eu falei: uau. Falei: e para comprar? Porque para alugar eu vi que não dava. Falei: para alugar já vi que não tem dinheiro para alugar, então eu vou. E para comprar? E aí ele falou: para comprar é tal. Eu falei: obrigado.

a orar em cima disso. Isso aí para o Senhor não é nada. E Deus falou para mim, vai sondar o território. Eu fui lá na casa do dono, falei para o dono, deixa eu entrar na casa para ver. Ele falou, entra. Levou eu lá, eu entrei. Que casa, irmãos. Cozinha planejada. Aqueles pisos de porcelanato. Suíte. A maior suíte que eu tive foi pinico embaixo da cama. Eu falei, Deus. Só eu que tive? Não. Falei, Deus, um banheiro só para mim dentro do meu quarto. Quem sabe o que é pinico? Oh, que alívio. Eu pensei que eu estava falando bobeira aqui. Feliz os jovens que... Não, é. Suíte. Não, todo pobre teve uma suíte. Pinico no quarto, porque o banheiro era fora. Não era isso? Então eu falei, Deus, um chuveiro. Esse banheiro dentro do quarto, close. É close, que fala mesmo? Closed. Falei, Deus, tudo isso. E aí quando eu saio lá fora, aquele quintal maravilhoso, piscina. Área gourmet. Falei, Deus do céu, é isso que eu quero? Eu quero. Falei, eu estou pronta. Pode vir, Senhor. Eu não sei nadar, mas eu afogo em paz. Eu estou pronta. O dinheiro para o macarrão lá eu tenho. Macarrão? Dinheiro para o macarrão eu tenho. E eu comecei a ir na frente daquela casa. Eu chegava na frente da casa, eu pegava o meu óculos, eu apertava como se fosse controle. Parece brincadeira, mas é o poder da sua fé. É um ato de você dizendo, para mim é impossível, mas o Deus que fez a promessa é impossível. Eu não sei por onde...

começar na onde eu parei. Ah, eu pegava o óculos, apertava assim, a minha mente entrava dentro daquela casa. Pegava o lenço, eu apertava e a minha mente, eu entrava dentro da cozinha, eu via aqueles móveis planejados lindos. Na sala não tinha nada. Aquele piso de porcelanato límpido, limpo, limpo, limpo. Aquela sala, aquele quarto com suíte, aquela porta de correr de vidro. Eu via a casa, eu falava, meu Deus, é essa. E eu entrava dentro da casa eu dizia assim, olha eu fazendo bolo. Olha eu fazendo isso, fazendo aquilo. Sonhava com arrumando a mesa, colocando uma mesa posta. Porque quem é curado não põe panela na mesa e pega aí. Quem é curado coloca a mesa posta. Pastora, mas só eu sozinha. Ei, se você não ama você, você não tem capacidade de amar ninguém. Comece primeiro por você. Eu arrumo a mesa para mim sozinha e ainda tiro foto dizendo é de hoje. E eu comecei a fazer isso. E aí um dia Deus falou para mim, vai lá falar com o dono da casa. Falei, falar o quê, Deus? Eu não tenho 10 reais para dar de entrada, eu não tenho dinheiro de aluguel. Ele falou, passa por lá. Eu passei por lá, quando eu passei, dei uma buzinadinha com o carro, ele deu com a mão para mim e eu falei, eu vou descer. Quando ele deu com a mão, ele deu intimidade. Falei, ah, e aí, tudo bem? Interessante, que eu fui uma vez na casa, eu vi um cachorro latino, ouvi, e eu coloquei a mão, olha pastor, uma mulher negra, careca, no escuro, com a mão no portão, e a câmera filmando eu e o cachorro latino. Eu não sei como é que não deu polícia, só Deus para me guardar. Eu estou lá, Senhor da casa para mim. Falei pro cachorro, pelo amor de Deus, pega a sua casinha, vai embora. Deixa eu entrar nessa casa. Cheguei lá na oficina do dono. Falei, e aí, tudo bem? Já alugou a casa? Ele falou, não aluguei. Falei, vendeu? Ele falou, também não, meu filho está morando lá. Precisou acontecer um problema lá, meu filho está morando lá. Falei, legal. Daí ele falou assim, você está com essa casa no coração, né, pastor? Eu falei, eu estou. Meu coração chega a queimar. Ele sorriu. E ele disse assim, para você morar naquela casa, só um milagre. Foi a melhor palavra que ele disse para mim. Eu olhei para ele e falei, ah, eu pensei que era dinheiro. Você está falando que é milagre, de milagre eu entendo. Ô, querido, talvez você está achando que para você chegar em lugar alto, você está precisando de dinheiro. Deus está dizendo, na verdade, você está precisando acionar sua fé, porque eu estou pronto para fazer o milagre. Deus está pronto. Eu olhei para aquele homem, eu falei, de milagre eu entendo, porque eu já vivi milagre. Fui lá no meu carro, peguei um olhinho ungido. Falei para ele, eu não sei o que você está precisando, mas se você falou de milagre, é porque você também está precisando de um milagre. A partir de agora você vai orar, você vai ungir e vai dizer, Deus, eu preciso desse milagre. E eu lá de casa, eu vou orar.

pedindo o meu. Eu não falei que era a casa que eu queria. Falei, de lá de casa eu vou orar pedindo o meu. Um dia, depois de 3 meses, quando eu menos esperava, mas nesses 3 meses eu não desisti. Nesses 3 meses eu não parei. Nesses 3 meses eu não conversei com cobra. Não, nesses 3 meses eu não me distraí para contar meu sonho para murmurador. Não, para de ser bocudo. Não, Deus dá um projeto, você não espera nem Deus fazer, você já sai contando. Fica quieto. Guarda, engole a língua. Ai, a minha língua coçava de vontade de dizer, olha, ele falou que é só um milagre, mas eu segurava a minha língua e falava, não vou contar. Eu passava na frente da casa, sozinha. Eu tenho um carro, um casinho, e eu passava com o meu casinho, eu falava, sai que ninguém nem percebe. Lógico que percebe, um barco, aqueles casão, o tamanho do carro, e eu lá, apertava o lenço, dizia, Deus, eu não vou conversar com cobra. Eu não vou deixar a incredulidade pegar meu coração. Aquele homem está esperando um milagre e eu também estou esperando um milagre, Senhor. Faz o milagre dele e faz o meu. O dia que eu menos esperei. De manhã, 7 horas da manhã, o telefone toca. Eu atendo o telefone, um número não salvo, né? Eu falei, oi, pronto. Quem está falando? Eu falei, a pastora Sandra. E o meu telefone, talvez você ligue para mim. E você vai perguntar quem está falando. A primeira coisa que eu vou perguntar, você ligou para quem? Eu vou perguntar isso. Você ligou para quem? E aí se você falar a pastora, eu falo ela mesma. Se você não falar que é pastora, eu falo assim, ah, então, não sei. E fujo. Porque meu telefone um tempo ficou telefone gospel. É um tal de liga pedindo oração, liga pedindo oração. Eu falei, não tem mais céu, não, só tem telefone. Só tem meu disque denúncia no céu. Eu falei, não, eu vou começar a selecionar quem eu vou atender. Porque tem pessoas que dizem assim, pastora, olhe por mim, eu estou desesperada. A única pessoa que nos tira o desespero se chama Deus. Você acha que eu também não tenho desespero? Você acha que eu também não tenho dificuldade? Você acha que eu também não tenho dores? E o telefone toca, eu falei, você ligou para quem? Ele falou, para a pastora Sandra? Eu falei, é ela mesmo, querida. Ele falou, pastora, essa senhora está de pé, senta. Eu não tinha nem acordado. Eu falei, eu não vou falar nada, né? Eu falei assim, pode falar. Ele falou assim, pastora, lembra que eu falei para a senhora, que para a senhora morar naquela casa seria só um milagre? Eu falei, lembro. Ele falou, pois o milagre aconteceu. Pode passar aqui e pegar a chave, porque eu estou dando a casa para a senhora morar. É milagre que você está esperando. Deus é especialista em fazer milagre. Oh, yes! Oh, my God! Estou ajudando você, oh my God. Quando eu peguei a chave que eu entrei dentro da casa, a lágrima escorreu dos meus olhos. Deus falou, eu não estou dando porque você merece. Eu estou dando porque você acreditou. Eu não estou dando porque...

Senhor, buscando a minha face, dizendo: Senhor, eu posso ser infiel, mas tu que está trazendo a existência essa vontade, tu és fiel. Eu entrei na casa e fiz o propósito. No ano de 2023, passei. Tem alguém que está passando por luta aqui? Ai, glória. Filho, quando a gente está sem luta, porque a gente está do lado do diabo. Não. Quando está tudo muito bom, filho, chama a atenção de Deus, fala: Deus, dá uns cutucando em mim, porque eu estou com o inimigo. É uma luta por dia, básica. Agora, conforme o nível daquilo que você quer viver, é 3, 4 lutas. Você que decide. Eu, quando eu estou sem luta, eu falo para Deus: manda a luta. Dá uma provinha aí, não deixa não. Manda a luta. Quando eu estou dentro da casa, gostando, estou passando uma prova, uma decepção, uma dor. Eu ligo para o meu filho. Quantos conhecem meu filho? Eu ligo para o meu filho e falei para o meu filho assim: filho, olha, a mãe não está bem. A mãe está mal. Vai lá na Frangolândia, não sei que nome vocês falam aqui. Vai lá na Frangolândia, compra um frango para a mãe, compra uns pão, uma tubaína, que eu vou ficar por aqui, não vou cozinhar, não quero fazer nada. Eu estou mal. E coloquei lá meu pão, o frango e a tubaína, que eu gosto de tubaína. E sentei ali na beira da piscina, na mesa, assim, a mesa, eu na, do lado da piscina, a lágrima descendo, eu chorando, comendo frango. Ai, Deus, como...

céu disse para mim, eu estou vendo. O céu, eu olhei bem. É porque tem hora que a gente está tão acostumado a tomar uma curvatura e dizer, ó vida, ó céu, ó azar, que nós

uma gestação que não foi à frente, mas mesmo assim você está vendo sua casa com saúde. Ô querida, para de conversar com serpente e começa a conversar com Deus, dizendo: eu agradeço por tudo que o Senhor tem feito e ainda vai fazer na minha vida. E quando termina o ano de 2023, Deus falou para mim assim: é ano de expansão. Falei: uau, o que será que Deus vai fazer? Não? O que, que tem que fazer? Deus falou assim para mim: começa a desapegar. Eu sou saudosista. Tem pessoas que é saudosista aqui? Eu sou daquela que, se você me dá um lencinho, talvez eu nem use, mas eu vou lembrar de você. Então eu falo assim: ai, que lencinho tão lindo, foi a Dona Maria que me deu, não posso tirar. E aquilo estava me fazendo tornar acumuladora, coisas desnecessárias dentro da minha casa, que não me acrescentavam em nada. Eu estou falando de casa, mas isso também é no coração, viu? Quantos sentimentos que a gente guarda dentro do coração que não está acrescentando em nada? Quantas dores que você está guardando no seu coração que não está ajudando em nada? É um tal de chorar um namoro que terminou em 1980. A fila já andou, você está dentro ainda? Vai, parte, corre, menina. Ei, que é isso? Ai, pastora, não, eu estou chorando porque no ano de 2000 eu estava no emprego, eu ganhava 45 mil e agora eu estou ganhando 5 mil. Você não está vivo? Anda, tem vida, tem que ter esperança. E Deus falou: é ano de expansão. Tira as coisas, destrava, limpa. E eu comecei a limpar. E tirando, olha, eu chorava porque tinha presentes que eu ganhei da minha mãe. Minha mãe faleceu em 2017. Teve algumas roupas, umas calças que cabia na pastora Manu, e eu tinha uma esperança que ia entrar em mim. Tive que tirar, tive que dar. Doeu, mas eu falei: não. Fazer o quê, né? Calça 42, uma mulher que tivesse 50. Falei, dei, comecei a liberar, liberar. Deus falou para mim assim: agora arruma a mala, que você vai embora. Deus não tinha dito? É ano de expansão. É ano de você recomeçar. Talvez se Deus não tivesse dado essa palavra para mim, eu estaria ali. Minha cidade é maravilhosa, Boituva, amo Boituva. Mas talvez eu estaria ali naquele canto, vivendo dores do passado, porque foi naquela cidade que eu fui traída, foi naquela cidade que eu fui enganada. Muitas vezes eu andava naquela cidade e olhava para alguns amigos que eu carrego no coração e eu dizia: como pode ele ter mentido para mim? Como pode ele ter ficado contra mim? Deus falou: não, peraí, está atrapalhando a sua visão, você vai começar a conversar com serpente, deixa eu tirar você daqui e colocar você num lugar amplo, para poder você ver a grandeza daquilo que eu tenho para a tua vida, para você ver a magnitude daquilo que eu tenho para fazer na tua vida. Deus te tirou de lá não é porque você não merece estar lá. Deus te tirou de lá para te livrar das perseguições de lá. Não, você não entendeu. Talvez você está dizendo: Deus, eu não queria ter saído, eu queria ter ficado. Deus diz: o que eu tenho é maior do que você possa imaginar. Eva conversa com cobra. E eu não sou teóloga. Eva conversa com cobra. E eu, esse negócio olhando para mim parar já. Não. Olha o jeito que ele está, pastor. Fiquei com medo. Mas vou virar para cá. Isso, fiel, com o braço. Eva conversa com cobra. E quando Eva conversa com cobra, eles descobrem a sua nudez. Eu imagino o lapeta. Sabe por que lapeta? Porque é lapeta. Para lá, não tem nada que cá, lá, lapeta, bem longe de mim. Eu imagino lapeta olhando para Eva, olhando para Adão e dizendo assim: dançou, hein? Vocês falharam, não vai ter mais jeito para vocês, acabou a sua história. Ei, vocês estavam no paraíso, Jesus, ó, Deus, ó, vai mandar vocês cair fora. Deus chega, volta a ter um diálogo com Adão e Eva. A Bíblia diz que Deus pede para sacrificar um animal e faz roupa nova para Adão e Eva. Ele diz para Adão e Eva: agora vocês vão ter que trabalhar e vão comer do suor do seu trabalho. Sabe o que Deus estava dizendo? A sua história não parou. Eu estou dando a oportunidade de vocês recomeçarem. Não, talvez você não entendeu.

Quando Jesus foi crucificado na cruz do Calvário, foi para dizer para mim e para você: não é a prostituição, não é o adultério, não é o roubo que está ditando a sua história. Eu fiz o sacrifício vivo do meu filho, coloquei em você roupas novas e dou um início para você recomeçar a tua história. Ah, vai ter suor. Vai ter suor. Vai ter lágrima. Mas vai ter recomeço. Vai ter dores. Mas você não vai estar mais no mesmo lugar que você estava. Ô, minha linda, você de camisa listrada, eu acho que é cinza, branca, branca com alguma coisa aí, fica de pé. Relemaik Chowi. Relemaik Chubia Desei Keni Refai Keni Refas. Eu imagino Lapeta rindo de Eva, porque Eva se deixou levar porque desacreditou por frações de segundo do que Deus tinha prometido. Por frações de segundo, Eva marcou uma bobeira. Ei, o Eterno está dizendo assim: o ano pode estar terminando para você, mas é um tempo de recomeço para a tua história. O Todo-Poderoso, ele diz assim: eu vi as tuas perdas. E tu diz assim: Senhor, a perda financeira foi tão grande que eu não sei por onde recomeçar. Eu não sei se eu terei oportunidade. E Deus está dizendo: e coisas maiores virão. Ah, você não imagina o que eu, Deus, vou fazer por você, diz o Senhor dos Exércitos. Tem coisas maiores, tem coisas maiores. Tem recomeço de Deus. Tem coisas maiores que vão chegar para a tua vida, que vai chegar para a tua história. Tem coisas maiores. Eva, pode sentar. Eva precisou ter dores para dar luz a filhos. Está doendo? Não importa, o que importa é que você está gerando. Você não é mais infértil. Pastora, não. Se está tendo dores é porque você está gerando. Se eu fosse perguntar para a mãe: mãe, parto dói? Todas nós vamos dizer: meu Deus, não é? Que dor que é para ter um neném, não é? Mas tem gente que tem 5. Sabe o que eu estou dizendo? Dói, mas é bom. Quando você vê a criança, quando você vê o bebê, quando você vê o milagre concluindo, você fala: valeu a pena as dores que eu passei, valeu a pena os processos que eu vivi, valeu a pena os fracassos. Olha, o meu bebê nasceu, o recomeçar de Deus surgiu na minha vida, e eu estou aqui. Ei, querida, essas dores não é para você se tornar infértil, não é para você se tornar amarga, mas é para você olhar e falar: tem recomeço, tem recomeço, tem recomeço de Deus para mim. Tem um homem que está de pé aqui na minha frente, aqui, ó, camisa azul. Deixa eu pôr meu óculos para ajudar eu. Contar um segredo, eu não enxergo desse olho aqui. Azul, preta. Fica de pé, querido. O senhor bem aqui, ó, que está com a mão, comendo unha. Tem cantina no final do culto? Sinta-se à vontade lá, viu? Redebiai chomir. Relequia chode. Renei keni refai keni restou. Enquanto eu estou pregando a respeito de recomeço, eu olho para uma pessoa que viveu perdas, viveu dores e abandono, viveu sequelas a ponto que chegou numa depressão. O Deus Todo-Poderoso, ele começa hoje a visitar sua mente. Fica, pode deixar, depois eu pego. Obrigado. O Deus hoje começa a visitar sua mente. Ele diz: eu tenho novos caminhos para você. Eu tenho uma nova trajetória para a tua casa. Oh, de kira, releite o midehai que de refácia. Há momentos que o acusador, ele tenta de alguma forma atrofiar teus pensamentos. E tu olha e fala: Deus, como é que vai ser? E Deus diz assim: você não imagina, porque eu vou chegar de surpresa lá. Que biou de racho me renécia. Eu vejo Deus entrando dentro de um escritório. Eu vejo Deus mexendo em papéis só por tua causa. Ele diz: sou eu que mudo o CID, sou eu que mudo o laudo. E eu assino. E você vai dizer: valeu a pena. Porque quando me acusaram, ou aquele que me justifica me deu direito de defesa, diz o Senhor dos Exércitos. Não pare. Não deixe que as dores te paralisem. Não deixe que as dores te
te impeçam de prosseguir. Chama meu filho para mim. Você chega ali e fala, o filho da pastora Sandra. Ele aparece. Meu filho, ele viu os meus lixos emocionais. Ele viu uma mãe prostituta. Viu uma mãe alcoolizada. Viu uma mãe deitando com vários homens. Mas ele também viu a transformação de uma mãe. Uma transformação que foi um processo lento, um processo vagaroso. E no momento de muitas dores, de decepção, no momento das perdas da minha vida, eu voltei a querer usar as mesmas vestes do passado. Eu lembro que quando eu perdi meu casamento, quando eu perdi meu ministério, quando eu perdi amigos, ei querido, amigos não se perde. Se foi embora é porque não é seu amigo. Porque o bom amigo, ele suporta a sua tristeza e também suporta a sua alegria. E quando eu perdi, eu comecei a descarregar as minhas fragilidades do meu filho. Meu filho estava perto de mim e eu dizia, as pessoas diziam, pastor, o que você vai fazer agora? Sua mãe morreu. Isso, aquilo, eu dizia, não sei, eu não tenho nada. E meu filho foi olhando para mim e talvez lembrando das marcas de quando ele era criança, que eu bati na boca dele. Lembrando de tantas falhas e faltas que eu tive como mãe. E o meu filho foi voltando, saindo da presença de Deus e voltando no pior lugar, conversar com serpente. Ei, você é o farol da sua casa. Você é a luz da tua família. Meu filho chegava bêbado em casa, eu dizia, que desgraça de homem. Que coisa, que olha, nem para fazer filho eu presto. Olha o que, que saiu aqui. E aí Deus falou para mim assim, ei, Superman, Mulher Maravilha, você abençoa o filho de todo mundo. Não tem coragem de abençoar o seu filho. Não tem coragem de proferir da vida do seu filho um recomeço. Uma nova história para a vida do seu filho. Eu comecei a olhar para aquele menino e falei assim, não presta, mas é meu. Você precisa aprender isso, não presta, mas é seu. Chegou a hora da gente acordar. Eu falei, peraí. Essa prova é minha. Essa prova é minha. Peguei a prova, pastor. Abracei a prova e falei, não largo dessa prova enquanto ela não converter. Chegava bêbado e dizia, tu é uma benção. Tu é top, cara. Você é maravilhoso. Você é o melhor filho que alguém podia ter. Eu não vejo a hora de chegar na igreja, você sentar do meu lado e a gente dar glória. Eu não vejo a hora de chegar do meu lado e eu poder dizer, esse é o meu filho. Ele dizia, vai dar certo, mãe. Um dia nós estamos juntos. E Deus falou para mim assim, se você continuar recomeçando todos os dias, se você começar a gerar todos os dias, você vai ver a excelência minha sobre a vida do teu filho. No dia que eu menos esperei, meu filho entrou no culto, entregou a vida para Jesus, começou a me seguir ministerialmente, me acompanhar, trabalhar comigo no ministério. Talvez você chegou aqui dizendo, eu já dei fim na minha casa, eu já dei fim na minha história. E Deus está dizendo, é um tempo de recomeço para a tua casa. Não, só fala de restauração quem vive restauração. Só fala de milagre aquele que

poder da minha palavra. É com você essa esperança que eu trouxe. Talvez você está dando ponto final nos seus familiares. Você está dando ponto final. Você está dando ponto final na sua vida sentimental. Você está dando ponto final no decorrer, medindo a sua fé diante das suas perdas. Você está dando ponto final, dizendo: eu não tenho, eu não posso, eu não sou. E Deus está dizendo assim: é um recomeço. É um recomeço de Deus sobre a tua casa. É um recomeço de Deus sobre a tua história. O sacrifício que Jesus fez na cruz do Calvário, hoje o sangue dele está sendo derramado aqui novamente. E ele está dizendo: eu não te chamei para perda, eu te chamei para viver o novo. Eu te chamei para viver o sobrenatural, coisas extraordinárias.

repetir, a paz do Senhor Jesus. Quantos estão felizes nessa noite? Pode soltar aquele brado de glória a Deus. Seja disso aí para três pessoas, que bom que você veio. Se não disse, diga aí para três pessoas, que bom que você veio. Você pode tomar seu assento. Eu quero externar a minha gratidão a Deus pelo privilégio. Abra sua Bíblia comigo no livro de Êxodo, capítulo 3. Nós vamos ao verso 7 e o verso 8. E se você não se incomodar de ficar em pé mais uma vez, por gentileza, faça isso. Capítulo de número 3 do livro de Êxodo, versículo 7 e versículo 8. Quantos estão comigo nesse texto, pode dizer amém? O texto diz assim: então disse o Senhor. Você pode repetir comigo? Então disse o Senhor. Mais uma vez, forte. Então disse o Senhor. O que o Senhor disse? De fato, tenho visto a aflição do meu povo que está no Egito. Coloca sua mão nos seus olhos e diga assim: Deus vê. Isso. Aí o texto continua: tenho ouvido o seu clamor por causa dos seus opressores. Coloca a mão no ouvido e diga: Deus ouve. E na continuação o texto diz: conheço os seus sofrimentos. Diga: Deus sabe. Então repete: a mão na vista, Deus vê, Deus ouve, Deus sabe. Por isso desci para livrá-lo das mãos dos egípcios, para fazê-lo subir daquela terra para uma terra boa, para uma terra larga, uma terra que mana leite e mel. O lugar de quem? Me ajuda aí, o lugar de quem? Do cananeu, mas quem? Do heteu,

do Amorreu, do Eveu, do Jebuseu, e do Eveu e do Jebuseu. Isso. Antes de você sentar, eu queria que você repetisse sem constrangimento. Bota a mão na vista e diga: Deus vê. A mão no ouvido, Deus ouve. A mão no peito e diga: Deus sabe. Agora vira para alguém e diga: por isso ele se importa com você. E comigo também. Amém? Pode tomar o seu assento. Pode tomar o seu assento. O texto que eu li começa com essa frase. Ele começa dizendo: então disse o Senhor. Eu queria que você repetisse: então disse o Senhor. O texto não diz: então disse o arcanjo Gabriel. O texto não diz: então disse o arcanjo Miguel. Não, o texto diz: então disse o Senhor. E o artigo é definido, o. Não está dizendo um. Um seria um artigo indefinido. Mas está dizendo o, com artigo definido. O Senhor, quem disse. E o que é que ele disse? Ele disse: olha, de fato, eu tenho visto a aflição do meu povo. Essa palavrinha aflição, repete comigo, aflição. Eu penso que não há um de nós que esteja aqui nessa noite, independente de se você seja alto ou baixo, gordo ou magro, você seja culto ou analfabeto, você seja pobre ou rico, branco ou negro, não existe um de nós que aqui esteja, independente da hierarquia que está na minha retaguarda, pastor presidente, pastor vice-presidente, evangelistas, presbíteros, diáconos, não existe um de nós que possa bater no peito e dizer: essa palavrinha aflição, ela não me diz respeito. Todos nós estamos aqui, sem exceção, interagimos no nosso dia a dia com essa palavrinha aflição. E o que é aflição? Aflição é algo que nos traz desconforto. Aflição é algo que mostra as nossas limitações. Aflição é algo que mostra a nossa vulnerabilidade. Aflição é algo que muitas vezes nos deixa para baixo. Aflição é algo que mexe com a nossa autoestima, com a nossa autoimagem, o nosso senso de valorização. Aflição é algo que muitas vezes tenta nos ridicularizar. Aflição é algo que incomoda. Está relacionado com, vou citar aqui três exemplos simples, está relacionado com aquela pedrinha, que a despeito dela ser pequena no nosso sapato, ela incomoda. Aflição está relacionado com aquilo que é um calo. Eu, esporadicamente, tenho que procurar um podólogo porque eu tenho calo e tenho que tirá-lo, porque ele incomoda. Aflição está relacionado com calcanhar de Aquiles. Muitas vezes você está ereto, e aqui na minha retaguarda todos estão vestidos de terno, gravata e parecendo executivos, e olhando, a grosso modo, pela aparência dos nobres que estão na minha retaguarda, parece que tudo está indo de vento em polpa na vida da gente. As calcanhas.

aparentemente eu estou ereto, em pé na sua frente. Algumas mulheres estão bem trajadas nessa noite e algumas se cuidaram com a sua aparência na forma de se vestir e olhando para elas parece que tudo está indo de vento em popa. No entanto, o calcanhar de Aquiles você só descobre que tem quando você se mexe. Quando você resolve andar para o lado ou para frente, aí você tem que mancar. E alguns de nós que estamos aqui estamos mancando, porque temos um calcanhar de Aquiles. Se não é um calcanhar de Aquiles, pelo menos uma pedrinha, por mais minúscula, que aparenta ser o tamanho dela, se ela tiver no seu sapato, ela te incomoda. E eu estou dizendo de algo que não começou semana passada, não estou falando de algo que começou mês passado, não estou falando de algo que começou ano passado, estou falando de algo que machuca, estou falando de algo que fere, estou falando de algo que confronta, afronta a nossa fé, porque já há algum tempo essa pedrinha está lá. Há algum tempo esse calo está machucando. Há algum tempo esse calcanhar de Aquiles não deixa você andar ereto. Você tem que mancar. E por mais que você se esforce para mostrar que está tudo indo muito bem, a palavra de Deus diz que no mundo tereis. Vou gritar de novo. No mundo tereis. Tereis aflição. Então não tem um aqui que bata no peito e diga: eu não tenho nenhuma pedrinha no meu sapato, eu não tenho nenhum calo no meu sapato, eu não tenho calcanhar de Aquiles. Todos nós, numa dimensão ou em outra, estamos interagindo no nosso dia a dia com essa palavrinha aflição, que é algo que nos traz desconforto, é algo que nos debilita, é algo que nos machuca, é algo que nos fere, é algo que mostra as nossas limitações e nos deixa constrangidos. E Deus nessa noite se manifesta entre nós pela palavra e grita em bom e alto som: eu tenho visto. Não, você não escutou. Não foi Miguel quem disse, não foi Gabriel quem disse, mas foi Deus que se levantou do trono e gritou para Camboriú nessa noite, dizendo: eu tenho visto a aflição do meu povo, eu tenho visto a aflição dessa mãe no que se refere a esse filho que está nas drogas. Eu tenho visto essa aflição desse avô com relação a esse neto que lhe peita e lhe agride. Deus está dizendo: eu tenho visto a aflição desse homem, dessa mulher, diante dessa enfermidade que invadiu o seu corpo sem a sua quiescência, sem o seu consentimento, e os médicos não têm mais recurso. Deus está dizendo: eu tenho visto a aflição do meu povo. Agora, Jesus disse: no mundo tereis aflição. Todos nós temos aflição. E o agravante que não parou Jesus, o salmista disse: muitas são as aflições do justo. Interessante que não é do cara que fuma, do cara que bebe, que joga, que adultera, que passa a noite na orgia, do desonesto, do indivíduo de índole má, perversa. Não. É você, sou eu, somos nós. Muitas são as aflições do justo. É você que é dizimista,
É você que é ofertante? É você que é leal ao seu pastor? É você que é leal à sua igreja? É você que é leal a Deus? É você que tem um bom testemunho? É você que glorifica? Você que exalta? Você que tributa? Você que dá louvor? Você que procura dignificar, exaltar o nome do Senhor? O salmista disse: ei, Jesus disse que tereis aflição, e eu digo que muitas são as aflições do justo. Alguns de nós saem de uma hoje e entram na outra amanhã. No entanto, nem Jesus parou no que disse, nem o salmista parou no que disse. Jesus disse: no mundo tereis aflição. Mas ele sacudiu eu e você e diga: não pendura a chuteira, não jogue a toalha, mas tenha bom ânimo. Vou gritar de novo: tenha bom ânimo, erga a cabeça. Vou gritar de novo: Deus está dizendo, eu tenho visto a aflição do meu povo. E o salmista não parou também. O salmista disse: muitas são as aflições do justo. Aí vem a palavra de conforto: mas o Senhor de todas o livrará. Eu vou profetizar que há um espírito de livramento nessa casa, nessa noite. Eu vou gritar de novo: há um espírito de livramento nessa casa, nessa noite. Deus vai levar cativo o teu cativeiro, Deus vai remover o opróbrio da tua alma, Deus vai quebrar o arco, vai cortar a lança, vai queimar o carro no fogo, vai soltar a tua vida de amarras espirituais invisíveis. Só quem acredita, levanta a mão e libera o melhor brado de glória que está agarrado na sua garganta. Alá chamando a rácia. Muitas são as aflições do justo, mas o Senhor de todas o livrará. Por que que ele livrará? Por que que Jesus disse: tereis aflição, mas tende bom ânimo, não pendura a chuteira, não joga a toalha, não se entrega, não recua, não retroceda, mesmo que esteja doendo, mesmo que esteja machucando, mesmo que a sua fé esteja sendo afrontada, confrontada, o diabo vem sussurrando com a voz dele macabra, maquiavélica no teu ouvido, para te botar para baixo, não pendura a chuteira, erga a cabeça e tenha bom ânimo. Por que que eu devo ter bom ânimo? Porque muitas são as aflições do justo, mas o Senhor prometeu livrar de todas. Ele não disse: vou livrar de uma, de duas, de três. Ele disse: de todas. Por que que ele vai dar livramento? Porque ele não deixa nenhum de nós ser provado além das nossas forças de suportar. Quando o calo está machucando, quando a pedrinha está incomodando, quando o calcanhar de Aquiles está me entortando, está querendo me fazer curvar, aí eu digo, na minha fragilidade, como talvez você já disse: Deus, não aguento mais, eu estou no meu limite. Numa linguagem lá do carioca, se o Senhor não fizer alguma coisa, eu vou chutar o balde. Eu vou jogar tudo para o alto, porque eu estou no meu limite. Aí Deus se manifesta e diz assim: você não está em limite nenhum. Isso é um equívoco da sua parte. Aí você fala: não, eu estou sentindo que se o Senhor não fizer nada, eu estou no meu limite. Aí ele diz: eu não deixo nenhum de vocês ser provado além da vossa força de suportar.
Aí ele diz: você, mulher, só está nessa luta, você, homem, só está nessa luta, você só está nessa batalha porque você aguenta. Vou gritar de novo: você aguenta. Se tu não aguentasse, tu não teria nem saído de casa para estar no culto nessa noite. E porque você aguenta, levanta essa mão e libera o melhor brado de glória. Aleluia! Primeiro, ele não deixa nenhum de nós ser provado, além da nossa força de suportar. E aí vem a promessa: com a prova virá o escape. Pode ser essa noite o último dia dessa guerra. Pode ser essa noite o último dia dessa batalha. Porque com a prova virá o escape. E aí o Paulo ironiza a nossa confissão, dizendo que não aguenta mais. Paulo diz: olha, se aguenta porque essa leve. Oh. E quem falou que é leve foi alguém que tinha um espinho na carne. Que durante 3 vezes ao dia clamou: não aguento, não aguento, estou no meu limite. Aí o Senhor disse: a minha graça te basta. E o meu poder se aperfeiçoa nas tuas fraquezas. Tu não pode, mas eu posso. Tu não tem, mas eu tenho. Tu não és, mas eu sou. Levanta essa mão e libera o melhor brado de glória. Aleluia. Aleluia. Parece que eu vejo Paulo aqui entre nós. Paulo aqui entre nós me sacudindo, sacudindo você, dizendo assim: essa leve. Aí você fala: Paulo, tu não está no meu lugar. Você não sabe como é que vai meu casamento. Você não sabe como é que está a minha saúde. Você não sabe como é que anda as minhas finanças. Você não sabe o que eu estou passando, Paulo. Aí Paulo diz: eu não quero nem saber. Só quero dizer para você que é leve. Aí ele diz: essa leve. Aí vem uma promessa: leve e momentânea. O que você está passando não veio para ficar. Primeiro, você aguenta, porque é leve. Segundo, é momentâneo. Não veio para ficar. Uma hora você vai largar esse fardo, esse jugo, porque o fardo de Jesus é leve, o jugo de Jesus é suave. E ele está aqui nessa noite dizendo: vinde a mim, todos vós que estáis cansados, oprimidos e sobrecarregados, eu vos aliviarei e encontrareis descanso para as vossas almas. Ele diz: essa leve e momentânea tribulação. Aí ele diz: tem um propósito que você está passando. Produz eterno peso de glória, acima de toda comparação. Tem gente que te conhece hoje, mas não vai te conhecer amanhã. Porque o peso de glória que Deus vai injetar na sua vida será tão magno e extraordinário que alguém vai dizer: é ela mesmo? É ele mesmo? Você vai carregar um peso de glória. Quem pega, levanta a mão e pega, porque está sendo liberado esse peso de glória nessa noite. Agora, eu gosto do texto porque Deus não disse apenas: tenho visto. Ele disse: eu tenho ouvido o clamor do meu povo por causa dos seus opressores. Ou seja, toda pessoa que tem aflição, de alguma forma, sabe que a Bíblia diz: quem está alegre, cante. Mas quem está triste, faça o quê? Ore. Então, toda pessoa que está aflita tem que orar. Por isso Deus disse assim: olha, eles estão aflitos,

estão clamando por causa dos seus opressores. Então eu tenho visto, eu tenho ouvido o seu clamor por causa dos seus opressores. Aí Deus vai mais além e diz assim: e eu conheço o seu sofrimento, eu sei qual é a área, eu sei qual pé que está a pedrinha, eu sei qual pé que está o calo, eu sei qual pé que está o calcanhar de Aquiles, eu conheço o seu sofrimento. Aí quando eu estava estudando esse texto, eu descobri que não precisa ser Deus para ver, não precisa ser Deus para ouvir e não precisa ser Deus para saber. Por quê? Porque a Bíblia diz que um coração alegre aformoseia o rosto, mas um espírito abatido enfraquece os ossos. Então, se eu prestar atenção no rosto dos irmãos, eu discerno o estado da sua alma. Então, não precisa ser Deus para ver. Não precisa ser Deus para ouvir. Porque todos nós temos pelo menos um amigo confidencial, que na hora que a pedra está machucando, que o calo está fustigando, que o calcanhar de Aquiles está te deixando torto, você liga para alguém e diga: ô, fulano, a gente precisa tomar um café. Ou então vou marcar um almoço e a gente vai sair junto, a gente vai almoçar junto. Eu estou no meu limite, eu preciso conversar e você é o amigo que Deus pôs no meu caminho. E a Bíblia diz: um ao outro ajudou e disse ao seu companheiro: ser forte. A Bíblia diz que é melhor serem dois do que um, porque o cordão de três dobras não se quebra com facilidade. A Bíblia chega a dizer que na nossa união, quem tem amigo, na nossa união o Senhor ordena a vida e a bênção para sempre. Então está doendo, eu grito: eu quero conversar com você. Aí ele diz: tá bom, vou marcar. E a gente vai para um local privado e chega lá e eu digo: estou no meu limite. E você é um amigo mais chegado do que um irmão, ou uma amiga mais chegada do que uma irmã. E eu pensei que você pode me ajudar, porque a Bíblia diz para chorar com os que choram e se alegrar com os que se alegram. Mas eu não posso abrir a guarda da minha personalidade com qualquer um. Então eu escolhi você. Aí seu amigo, quando você conta a história para ele, aí ele te abraça. Te abraça apertado e diz: você não está sozinho nessa luta. Aí ele diz: eu vou te ajudar. E aí você se sente acalentado, confortado, encorajado, animado, aquecido por aquele abraço apertado do amigo. Só que o jantar, o almoço, o café durou uma hora de confissão, de compartilhamento da dor, da aflição, mas vai chegar um momento que seu amigo mora para cá e você mora para lá. Aí o amigo: olha, vou jejuar, vou orar de madrugada, vou subir um monte, vou fazer uma campanha para Deus intervir nessa casa, mas ele vai embora para lá. E você vem para cá e ele não leva a canga. A canga continua aqui montada. Você vai com ela para casa. Só foi confortado momentaneamente. Vai com ela para casa, quando chega em casa, deita a cabeça no travesseiro, ela deita com você. Você vira para cá, ela vira com você. Você vira para cá, ela vira com você. Você levanta de manhã, ela está montada, você pega as ferramentas de trabalho, você pega o volante do carro, você pega a condução para ir para o trabalho e ela está montada no teu ombro. O amigo só fez a promessa de te ajudar em oração. Mas Deus não. Deus disse: eu tenho visto, eu tenho ouvido,
Eu conheço o seu sofrimento. Aí quando ele diz isso, geralmente Deus está sentado no trono. A única vez que eu vi alguém em pé na Bíblia, lá no céu, foi Jesus, quando Estevão foi apedrejado. O texto diz que Jesus ficou em pé para recebê-lo. Mas geralmente o Pai está sentado no trono. Mas eu penso que para dizer isso, ele levantou, se inclinou assim no parapeito da eternidade e deu um grito: tenho visto! Aí quando ele se levantou e ficou assim no parapeito da eternidade gritando: tenho visto! Os anjos são espíritos ministradores que trabalham a favor daqueles que hão de herdar a salvação. Aí o arcanjo Miguel, que é um anjo de guerra que trabalha a favor da nação de Israel, já fica do lado direito. Ele diz: eu acho que ele está falando que está vendo. Ele está dizendo: tenho visto, a aflição deve ser do povo de Israel. Aí ele diz: tenho ouvido o clamor do meu povo. Aí Miguel diz: ele está dizendo que está ouvindo o clamor que está saindo lá de Israel. Aí ele diz: e conheço os seus sofrimentos. Aí Miguel diz: eles estão sofrendo, ele vai me enviar para alguma tarefa a favor da nação. Fica do lado direito. Aí Gabriel, que é um anjo de mensagem, um mensageiro, já fica do lado esquerdo. Eu acho que ele vai me enviar para levar uma mensagem para aquela mulher, para aquele homem, porque ele está dizendo que está vendo a aflição dela. Ele está dizendo que está ouvindo um clamor que está saindo lá dos cultos de oração, do círculo de oração, da consagração que houve hoje, da oração que haverá depois da mensagem. Ele está dizendo que está ouvindo o clamor que está vindo de lá. E ele está dizendo que conhece o sofrimento. Miguel, o arcanjo Gabriel, já fica pronto para trazer uma mensagem. Tem um anjo só no exército de Deus que matou 185 mil soldados assírios. Ele já fica com a espada desembainhada atrás, dizendo: eu acho que ele vai me enviar. E eu vou perguntar para ele: o senhor está dizendo que está vendo alguma coisa? O senhor está dizendo que está ouvindo um clamor? Que conhece o sofrimento? O senhor sabe que eu já matei 185 mil soldados assírios. Se o senhor quiser, eu desço para resolver isso. Aí Deus diz, fala assim: Miguel, fica quietinho aí. Gabriel, fica quietinho aí. O anjo, fica quietinho aí, porque eu me importo tanto com ela, eu me importo tanto com ele, que é eu mesmo que vou descer. Não, vou gritar de novo. Ele está dizendo: eu mesmo que vou descer. E ele já desceu aqui nessa noite. Eu vou gritar de novo. Ele já desceu aqui nessa noite. Essa casa está impregnada de uma fragrância. É a fragrância da rosa de Sarão. Essa casa está impregnada do cheiro do lírio dos vales, do brilho da estrela da manhã, do rugir do leão da tribo de Judá, que nunca perdeu uma batalha para Satanás, porque ele já desceu. Levanta a tua mão para recebê-lo e solta o melhor brado de glória. Só que quando ele vai descendo, Miguel pergunta: para que o senhor vai descer? Se eu posso fazer isso. Aí ele diz: eu vou descer porque eu vou tirá-los daquela. Aí tem um pronome demonstrativo no texto: daquela terra. Que terra é aquela? Terra do déspota, Faraó. A terra do prepotente, do arrogante, que olha com altivez para você de cima para baixo, te humilha. Ele está dizendo: eu vou te tirar daquela terra. Daquele lugar que as pessoas te humilham, te botam para baixo, te ridiculariza, te diz que você não vai decolar, não vai alçar voo, não vai sair do chão. Eu vou te tirar daquela terra. E o que que o senhor vai fazer comigo? Vou levá-lo para uma terra boa. Não, vou profetizar de novo, você não acredita? Vou dizer de novo: vou levá-lo para uma terra boa. Como uma terra com espaço, terra larga, terra espaçosa. E vou levá-lo para um lugar que mana leite e que mana mel. Ele já desceu. Ele está aí de mão dada com você agora.
Ele está te puxando do lugar dessa aflição.

0: desse sofrimento, dessa dor, dessa decepção, desse trauma, dessa sequela, desse resquício. Ele está te tirando daí. E essa noite ele vai te levar para um lugar largo, espaçoso, para uma terra que mana leite e mel. Quantos acreditam no que eu estou pregando? Fica de pé. Fica de pé em nome de Jesus se você acredita no que eu estou pregando. Eu queria que você fizesse um ato de fé nessa noite. Gritasse bem alto para o inferno escutar: a terra é boa. Não, você não acredita no que eu estou pregando, senão você tinha falado mais alto. Vou dizer: a terra é boa. Abre o braço, diga: a terra é larga. Dá um passo para o lado, a terra é espaçosa. Faz um barulhinho assim no ouvido do capeta, ó, mana leite, ó. Mana mel. Quem acredita, levanta a mão e vai glorificando, porque tem leite, tem mel, tem espaço para ser liberado. Toda restrição, todo confinamento vai cair por terra nessa noite, em nome de Jesus, porque Deus vai ampliar as estacas da sua tenda, vai ampliar os seus territórios. A mão do Senhor será contigo, e não haverá mais aflição na sua vida a partir dessa noite. Quantos acreditam, liberam um brado de glória a Deus? Tá, vou terminar aqui porque o meu horário está faltando 5 minutos para me terminar. Escute só, eu não posso ser leviano. Eu não posso ficar fazendo uma promessa para você que não é realidade. Lamento, mas eu vou botar um balde de água fria em todo esse entusiasmo seu. Eu disse que a terra é larga, que a terra é espaçosa, que a terra mana leite, mana mel, ele vai te levar para lá. Vou perguntar de novo, você acredita nisso? Mas a notícia que eu tenho para dar para você é desalentadora. Prefere que eu termine e não dê a notícia ou quer que receba a notícia? Quer saber da notícia? Vou falar baixinho. A terra está ocupada. Tem cananeu bebendo seu leite. Tem heveu e jebuseu comendo seu mel. O espaço que era para você ter ocupado na vida, até agora tem jebuseu, heteu, cananeu ocupando seu espaço. Por isso que já se passaram anos, você não sai do chão, você não decola, você não alça voo, as coisas não mudam na história da sua vida, porque tem gente arbitrariamente no lugar que Deus designou para você. Mas não fica triste não, ele disse: por isso que eu desci. Vou gritar de novo, ele disse: por isso que eu desci. E essa noite você vai gritar: cheguei, cananeu. Cheguei, jebuseu, heteu, heveu, diga: me dá licença, devolve o meu leite, devolve o meu mel e eu vou ocupar tudo que Deus tem para minha vida. Quem acredita, libera o melhor brado de glória. Se você acredita, me permita orar, pastor. Sai do seu lugar, vem aqui na frente se você está aflito por alguma razão. Se tem alguma pedrinha te incomodando, vem aqui na frente por alguma razão. Algum calo no sapato. Eu disse que ninguém de nós escapa, né? Então não fica fazendo pose. Sai daí, vem para cá. Porque eu quero orar por você, eu quero orar pela sua família, eu quero orar pela sua saúde. Eu quero interceder por um milagre exponencial, transcendental. Dá um passo de fé, por favor. Eu estou dizendo, você precisa tirar esse jebuseu do seu caminho. Você precisa tirar esse cananeu do seu caminho. Você precisa tirar esse heveu do seu caminho. Você precisa ocupar tudo que Deus reservou para a sua vida e para a sua família. Coloca a mão na vista e grita bem alto: Deus vê. Grita mais alto: Deus vê. Bota a mão no ouvido e diga: Deus ouve. A mão no peito e diga: Deus sabe. Diga: por isso ele se importa comigo. Então levanta a mão direita, coloca a outra mão no coração e repete comigo: Deus, eu quero escutar a tua voz. Deus, tu conheces a minha estrutura, tu sabes que eu sou pó. Diga: Deus, tu sabes como que a minha fé vem sendo afrontada, vem sendo confrontada pelos cananeus, pelos jebuseus, pelos eteus, pelos amorreus que se introduziram no meu caminho para roubar o espaço que tu designastes para mim e para minha família. Mas nessa noite, tu prometeu descer nesse lugar, e eu estou de mão dada contigo. E agora, no nome de Jesus, eu ordeno. Grita bem alto: eu ordeno. Cananeu, jebuseu, eteu, eveu, cheguei na autoridade que há no nome de Jesus para conquistar o meu leite, o meu mel e o espaço que Deus tem para a minha vida. Diga: eu tomo posse em nome de Jesus. Dá um aplauso bem forte ao Senhor e solta junto com um brado de glória, porque ele já fez o milagre.
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1: Filipenses 4:19 diz assim: e o meu Deus, segundo a sua riqueza em glória, há de suprir em Cristo Jesus cada uma de vossas necessidades. Eu gostaria que você repetisse esse texto comigo, aplicando na primeira pessoa. Diga comigo: e o meu Deus, segundo a sua riqueza em glória, há de suprir em Cristo Jesus cada uma das minhas necessidades. Agora vira para o vizinho ao lado, faz uma cara boa de crente, fala para ele: e o meu Deus há de suprir em Cristo Jesus cada uma das suas necessidades. Quantos creem na palavra de Deus? Irmãos, eu creio na Bíblia toda, até na capa. Se tivesse algum versículo na Bíblia dizendo que eu poderia voar, você ia me ver com esse peso todo, correndo por aí, batendo os braços, esperando o cumprimento da promessa. Porque Deus tem um compromisso com a sua palavra. No entanto, durante muito tempo eu me relacionei com esse texto de Filipenses 4:19 de forma equivocada. Muitas vezes esperando a provisão de Deus, que de acordo com esse texto é sobrenatural, não é meramente natural. O texto diz que Deus há de suprir segundo as suas riquezas em glória, e não

um pouco, as nossas necessidades em Cristo Jesus. Está falando de uma intervenção sobrenatural que obviamente vai se manifestar na nossa vida natural. Deus mandou o homem trabalhar e produzir o seu próprio resultado. Mas Deus nunca quis que o homem ficasse limitado aos resultados naturais. A palavra de Deus diz que se o Senhor não edificar a casa, em vão trabalham os que edificam.

Ele disse: alguém não trabalha, não coma. Por outro lado, Deus nunca quis que você vivesse somente do fruto do seu próprio esforço. Ele quer trazer intervenção sobrenatural na vida de cada um de nós. Em Deuteronômio 8:18, Deus, por meio de Moisés, fala ao povo: olha, quando vocês entrarem na terra prometida, na terra de Canaã, e lá prosperarem, não diga no seu coração: meu braço me proporcionou essas coisas. E diz: antes te lembrarás do Senhor teu Deus, porque Ele é o que te dá o poder de adquirir riquezas. Ele está dizendo: Deus não quer que você produza resultados só por você. Ele quer te dar aquele plus, aquele algo mais, que é a bênção, é o favor de Deus, é aquilo que te leva além da sua capacidade de gerar recursos sozinhos. Há um Deus, querido, que quer trazer provisão nas nossas vidas. Há um Deus que quer nos levar a um lugar diferenciado de conquista. E aqui nós temos uma porção da palavra de Deus falando a respeito disso. O problema é que a maioria de nós quer pegar esse versículo 19, fora do contexto dele, e tentar usufruir de alguma forma o que está sendo declarado, desconectado do motivo pelo qual ele foi escrito. Eu, desde pequeno, sou fascinado por milagres de provisão. Talvez as histórias dos missionários, as quais meus pais me expuseram desde muito cedo, me empolgaram. Eu não sei qual a razão, mas um dos tipos de milagres que eu mais admiro é quando a gente vê provisão sobrenatural. Isso me empolga. E, obviamente, estou falando daquilo além da salvação na vida dos que já foram alcançados por aquilo que eu e você podemos classificar como principal. Os milagres de provisão sempre me fascinaram. Mas houve momentos, mesmo diante de necessidades, onde eu ficava lendo esse texto da palavra, onde eu ficava confessando e declarando ele, onde muitas vezes eu citava nas minhas orações diante de Deus, e parece que somente sendo usado dessa forma, esse texto não produzia muito resultado. Um dia eu estava naquele momento de choração. Você sabe o que é a choração? É diferente da oração, é quando você vai orar para resmungar, para reclamar com Deus. Senhor, a tua palavra diz que o Senhor iria suprir minhas necessidades, mas não está rolando. Não está acontecendo. Eu oro, eu confesso esse texto, eu acredito nele, eu cito ele de novo, e eu não estou vendo isso acontecer. E um dia o Espírito Santo falou ao meu coração e diz: esquece um pouco o versículo 19 e volta a ler os versículos anteriores. Entenda em que contexto essa afirmação foi feita. E eu quero que você faça o mesmo caminho que eu fiz. Volta comigo ali no versículo 10 de Filipenses capítulo 4. Eu não sei se você já parou para pensar por que é que Paulo faz essa declaração na carta aos Filipenses, mas não faz em nenhuma outra. Não significa, querido, que o que ele falou fosse só para aqueles irmãos e que isso não se estenda a nós hoje. Mas significa que havia uma razão pela qual o Espírito Santo moveu a falar e aplicar essa verdade justamente para aquele grupo. Então, a partir do versículo 10, a gente vai ter uma noção. Paulo diz assim: alegrei-me sobremaneira no Senhor, porque agora, uma vez mais, renovastes a meu favor o vosso cuidado, o qual também já tinhas antes, mas vos faltava oportunidade. Eu quero te mostrar nos próximos versículos que esse cuidado que foi renovado era um investimento material, era um financiamento na vida e no ministério de Paulo. Paulo disse: vocês já fizeram isso antes, faltou oportunidade, agora vocês voltaram a fazer. Versículo 11: digo isso não por causa da pobreza, que era exatamente a condição de falta em que Paulo se encontrava no momento em que eles fizeram isso. Ele diz: porque aprendi a viver contente em toda e qualquer situação. Tanto sei estar humilhado, como também ser honrado. De tudo e em todas as circunstâncias já tenho experiência, tanto de fartura como de fome, assim de abundância como de escassez. Tudo posso naquele que me fortalece. Esse tudo posso, ele não está falando apenas de conquista. Paulo está dizendo: não tem circunstância que vá parar minha fé. Não tem circunstância que vai me desanimar. Paulo diz: quando eu estou na abundância, eu estou de mão erguida, glorificando de pé. Mas quando eu estou na escassez, eu ajo da mesma forma. Paulo diz: eu aprendi a viver contente em toda e qualquer situação. Ele está dizendo: eu não sou um crente circunstancial. Eu não sou aquele tipo de gente que louva e adora quando está bem, choraminga, ameaça a Deus, desviar e não dá mais o dízimo quando está mal. Paulo diz: eu aprendi a viver numa estabilidade espiritual, independente da condição material. Mas olha o que ele diz no versículo 14: todavia, mesmo que eu possa tudo naquele que me fortalece, mesmo que não tenha tempo ruim, mesmo que a dificuldade financeira não vá me desanimar, ele diz: todavia, fizestes bem, associando-vos

na minha tribulação. Paulo diz: apesar disso, eu não vou negar que foi ótimo vocês me socorrer na hora do aperto. Agora, vamos continuar lendo. Versículo 15: e sabeis também vós, ó Filipenses, que no início do evangelho, quando parti da Macedônia, justamente a região onde estava Filipos, e diz: nenhuma igreja se associou comigo no tocante a dar e receber, senão unicamente vós outros. Porque até para Tessalônica mandasse não somente uma vez, mas duas, o bastante para as minhas necessidades. Nós não sabemos quantas vezes eles supriram Paulo. Paulo disse que só quando ele estava em Tessalônica, depois de ter saído da Macedônia, foram duas. Mas ele menciona que isso acontecia. Ele diz: vocês se associaram comigo. Vocês se tornaram sócios, parceiros da visão que Deus me deu. E vocês têm me abençoado. Olha o versículo 17. Ele diz: não que eu procure o donativo, mas o que realmente me interessa é o fruto que aumente o vosso crédito. Na NVI, esse texto ficou assim: mas o que pode ser creditado na conta de vocês. A versão revisada de Almeida diz: o fruto que cresça para a vossa conta. O que Paulo está dizendo? Gente, eu não estou explorando o momento de vocês me tocarem e me abençoarem, porque eu estou interessado no donativo, na doação. E diz: o que realmente me interessa para abordar esse assunto, para conversar com vocês de forma franca, é o que isso vai liberar na vida de vocês. É o que isso vai produzir para vocês. Versículo 18. Recebi tudo, tenho abundância, estou suprido. Diga comigo: suprido. Ele diz assim: desde que Epafrodito me passou as mãos, o que me veio da vossa parte, como aroma suave, como sacrifício aceitável e aprazível a Deus. Então agora, depois de todo esse pano de fundo, ele diz assim no versículo 19: e o meu Deus, segundo a sua riqueza em glória, há de suprir em Cristo Jesus cada uma das vossas necessidades. Sabe o que Paulo está dizendo? Vocês acionaram uma lei espiritual, que ele chama aqui a lei de dar e receber. Irmão, a lei não é a lei de receber para depois dar. É primeiro dar para depois receber. Assim como Jesus mostrou que primeiro se crê e depois se vê, não o contrário. A lei espiritual é a lei: primeiro você dá, depois você recebe. Então Paulo está dizendo: vocês plantaram provisão na minha vida, vocês tocaram a minha vida pessoal, o meu ministério, a missão que Deus me deu, o meu chamado, com suprimento, plantaram provisão. Então ele está dizendo: então agora se preparem, porque vocês plantaram provisão, vocês vão colher provisão. O meu Deus vai suprir vocês. Agora, irmão, essa afirmação não está sendo liberada apenas para o crente que ignora, inconsciente ou deliberadamente, a lei de dar e receber. Essa afirmação está sendo feita, ela está sendo declarada sobre quem pratica a lei de dar e receber. E se você quer viver provisão, querido, você precisa entender um princípio: que primeiro você tem que plantar provisão. Eu repito o que eu estou pregando hoje, querido, não se limita ao que estamos fazendo nessa semana. Mas o que nós estamos fazendo aqui cabe, e cabe muito bem, dentro daquilo que eu quero compartilhar com você. O apóstolo Paulo chama isso, eu mencionei antes, de uma lei espiritual, a lei de dar e receber. E não foi só Paulo que falou a respeito disso. Jesus nos ensinou essa lei muito antes de Paulo falar isso. Aliás, Paulo menciona ter aprendido com o próprio Jesus. Ele cita lá no livro de Atos palavras do próprio Senhor. Como a gente não lê isso nos evangelhos, a gente acredita que essa afirmação lá de Atos 20, 35, Paulo tenha ouvido e recebido do próprio Senhor. Mais bem-aventurada coisa é dar do que receber. Mas ao final nós vamos voltar nesse texto. Mas Jesus ensinou sobre essas verdades. Lucas 6, 38. Dai e ser-vos-á dado. O que Jesus disse? Primeiro você dá, depois será dado a você. E quando for dado a você, não volta só na medida do que você fez. E diz: dai e ser-vos-á dado, boa medida, recalcada, sacudida, transbordante, generosamente vos darão. Irmão, existe uma lei espiritual, nós podemos chamá-la da lei de dar e receber. Eu gosto de chamar isso do efeito bumerangue: tudo que vai, volta. E não estamos falando só sobre aquilo que você dá materialmente falando.
Em Mateus, no capítulo 7, nos versos 1 e 2.

Jesus diz: não julgueis para que não sejais julgados. Não condeneis para que não sejais condenados. Todo julgamento que eu libero para os outros voltará na forma de julgamento para mim. Toda condenação que eu libero para os outros voltará na forma de condenação para mim. Não estamos falando apenas de recurso financeiro. A palavra de Deus é muito clara sobre isso. Em Mateus 7:12 nós temos a chamada regra de ouro, a lei de ouro. Jesus diz: tudo quanto quereis que os homens vos façam, fazei vós a eles. Então Jesus não está falando: olha, só não, deixe de fazer a coisa ruim que você não quer que aconteça contra você. Isso é uma atitude passiva. Jesus diz: faça a coisa boa que você quer que façam para você. Porque se você tomar a iniciativa de fazer primeiro, você vai acionar esse efeito bumerangue, essa lei de dar e receber. E aquilo que você liberou voltará para você. Irmão, é a palavra de Deus. Eu não consigo entender como alguns crentes querem separar aquilo que lhe interessa na palavra de Deus. Não, esse negócio eu gosto, aqui eu acredito, esse outro não. Abra sua Bíblia comigo em Provérbios, no capítulo 11, nos versículos 24 e 25. Provérbios, capítulo 11, versículos 24 e 25. O texto diz assim: a quem dá liberalmente, ainda se lhe acrescenta mais e mais. Você pode repetir isso comigo? Diga: quem dá liberalmente, ainda se lhe acrescenta mais e mais. Mas o texto diz assim: ao que retém mais do que é justo. Não, não, vamos lá. Ao que retém mais do que é justo, ser-lhe-á em pura perda. A NVI, a Nova Versão Internacional, traduziu assim esse versículo: a quem dê generosamente e vê aumentar suas riquezas, outros retêm o que deveriam dar e caem na pobreza. O princípio de dar, querido, nos leva a receber, e não só receber o que nós demos, mas isso parece ter uma multiplicação. No entanto, quando nos recusamos a dar, quando retemos mais do que é justo, e eu gosto dessa frase, mais do que é justo, porque é justo que você retenha. O apóstolo Paulo, quando escreve aos Coríntios, ele diz que Deus dá semente ao que semeia e pão para alimento. Parte do que você ganha é pão, você tem direito de comer, é seu. Mas parte do que você recebe, parte do que chega nas suas mãos é semente. E semente não deveria ser comida, semente deveria ser plantada. Aliás, uma lei muito próxima, muito parecida com a lei de dar e receber, é a lei espiritual da semeadura e da ceifa. Diga comigo: semeadura e ceifa. Fala para alguém perto de você: plantio e colheita. Bom, a palavra de Deus nos apresenta uma visão muito clara, a respeito dessa lei espiritual. A palavra de Deus nos faz enxergar isso. Particularmente me encoraja, me empolga, por ocasião do dilúvio. A palavra de Deus diz em Gênesis 8, 22, logo depois do dilúvio, Deus diz assim: enquanto durar a terra, e a terra está durando até hoje, então o que nós vamos ler está valendo até hoje. Ele diz: não deixará de haver sementeira e ceifa. A NVI diz: plantio e colheita. Não deixará de haver sementeira e ceifa, frio e calor, verão e inverno, dia e noite. Ainda tem verão e inverno, concorda comigo? Ainda tem dia e noite, ainda tem frio e calor, e semeadura e ceifa ainda continua. A Bíblia não fala disso, querido, só para quem planta uma semente natural, de forma literal. Por exemplo, em Gálatas 6:8, a Bíblia diz: quem semeia da carne colherá a corrupção, mas quem semeia no espírito, do espírito colherá a vida eterna. Então a Bíblia está dizendo que plantio e colheita, enquanto a terra vai durar, existe. E existe não só no natural, como existe também para as coisas espirituais. Nós precisamos entender essa lei. Porque entender essa lei, querido, vai nos ajudar a entender a maneira como a provisão de Deus nos toca. Uma vez eu estava lendo um livro, muito bom por sinal o livro. Mas o autor entra num momento específico onde ele diz: olha, não acredito que ninguém tem que semear para ter provisão de Deus. Ele cita a frase de Jesus, que Jesus diz: olhai para as aves do céu,
Elas não semeiam e nem ceifam, e Deus, no entanto, as sustenta. E ele tenta tomar aquele exemplo das aves do céu para tentar dizer que nenhum de nós teria que plantar nada para ter provisão. Eu quero te mostrar pela Bíblia que isso não é verdade, é um grande engano. As aves não semeiam e ceifam, irmão, porque Deus nunca mandou elas fazer isso e porque nem lhes foi dada essa habilidade. Mas Deus, por exemplo, nos deu uma ordem e uma responsabilidade a respeito de plantar e colher, tanto no natural, como também no reino espiritual. Existe algo muito interessante que eu enxergo no livro de Lucas, e eu quero que você abra lá comigo, porque é uma perspectiva diferente de algo que aconteceu com o profeta Elias. Antes da gente olhar para o texto de Elias, eu quero que você veja essas palavras de Jesus. Jesus está na sua cidade, em Nazaré. Ele está na sua sinagoga pregando. No entanto, as pessoas olham para ele como nós vimos isso aí crescer, nós sabemos quem ele é, conhecemos ele, seus pais, seus irmãos e irmãs. Jesus começa a dizer, um profeta não tem honra na sua pátria. E para sustentar a verdade que ele está declarando, ele respalda isso com exemplos bíblicos. Ele dá um exemplo de Elias, ele dá um exemplo de Eliseu. Lucas 4, 25. Jesus diz assim, na verdade vos digo que muitas viúvas haviam em Israel no tempo de Elias, quando o céu se fechou por 3 anos e 6 meses, reinando grande fome em toda a terra. E a nenhuma delas foi Elias enviado, senão a viúva de Sarepta de Sidom. Havia também muitos leprosos em Israel nos dias do profeta Eliseu, e nenhum deles foi purificado, senão Naamã, o Ciro. O que Jesus está dizendo? Dois profetas na nação de Israel, que tinha muita gente à sua volta com necessidades, mas Deus não pôde usá-los para nenhum deles. Jesus diz, porque o profeta não tem honra na sua pátria. Deus só pôde usá-lo com gente de fora, com gente que de fato iria levá-los a sério, que daria a eles a devida credibilidade para que eles pudessem ser instrumentos de Deus. E aí Jesus apresenta uma perspectiva diferente do que aconteceu com Elias. Jesus diz, havia muitas viúvas em Israel, mas Elias não foi enviado a nenhuma delas. Ele diz, Elias foi enviado a uma viúva em Sarepta de Sidom. Quando você lê 1 Reis 17, e você vê Deus falando com Elias quando o ribeiro seca, levanta, vai a Sarepta de Sidom, a frase que Elias ouve é, porque eu já ordenei a uma mulher viúva que te sustente. Então a perspectiva que a gente tem lendo só ali 1 Reis 17, o Velho Testamento, é que Deus queria usar a viúva para abençoar, suprir e sustentar o profeta. Porque Deus diz, levanta, vai lá, eu ordenei uma mulher que te sustente. No entanto, quando Elias chega lá, ele descobre que a mulher não tem nada para oferecer a ele. Ele pede um pouco de água, a mulher vai buscar. Enquanto ela está indo buscar água, ele diz, aproveita e me traz também um pouco de comida. Na tradução da Bíblia, na linguagem de hoje, do pastor Luciano Subirá, versão street, que é mais descolado. Eu preciso lembrar de falar que eu estou brincando, porque esses dias ligaram no nosso escritório querendo comprar a minha versão da Bíblia. A pessoa diz, não, é só uma brincadeira. Não, ele falou que ele tem uma versão, não, era uma brincadeira. Mas a mulher vira para ele e diz, não vai rolar. Ela diz, eu estou indo comer a saideira, é a última refeição. Eu e meu filho vamos comer isso e depois nós vamos morrer, porque não tem mais nada. Isso aqui é a última coisa. E esse é o momento, querido, que você precisa entender a abordagem de Jesus. Jesus diz que Elias foi enviado para abençoar a mulher. A perspectiva não é apenas da mulher abençoar Elias. Aliás, a mulher tinha nada para abençoar Elias. Ela só poderia depois, como consequência, ser um instrumento de provisão para transbordar na vida dele, depois que ele trouxesse a ela primeiro o milagre. A perspectiva de Jesus, Elias foi enviado a essa mulher para resolver o problema dela. Como? Elias chega com uma proposta para ela. Não coma a sua última semente. Se você comer a sua última refeição, você chegou no fim da linha. A proposta de Elias para ela é, plante a última semente em vez de comê-la. Eu fico imaginando se fosse hoje em dia. Estaria nas manchetes dos jornais. Explorador de viúvas. Irmão, até os colegas de ministério estão dizendo, ninguém falou para ele do ditado, mulheres e crianças primeiro. Porque quando a mulher diz, é a última refeição para que eu e meu filho comamos e depois morramos, Elias diz, vai e faz o que você disser, faz o rango, a comida. Ele diz, mas traz primeiro para mim. Depois você e o seu filho comem.
Irmão, se eu sou uma mulher, já olharam na cara do profeta e de pô, como o quê? Mas há um princípio aqui. Alguns anos atrás eu estava num momento daquele de choração que eu falei antes. Eu estava dizendo, Deus, a tua palavra diz que o Senhor é o mesmo ontem, hoje e para sempre. O Senhor diz lá em Malaquias, eu, o Senhor, não mudo. Eu disse, mas Deus, esse milagre de provisão que o Senhor fez na vida dessa viúva é fantástico. Irmão, tem gente que hoje em dia, se conseguir pagar uma conta, se conseguir chegar ao fim do mês, se conseguir sobreviver, está dizendo, oh, aleluia, Deus proveu. Eu tenho um amigo que diz que hoje em dia, só da conta está zerada no banco, já é prosperidade. Mas o cara não precisa ter dinheiro, se não tiver devendo, já é prosperidade. E às vezes o nosso conceito de provisão é assim, aleluia, paguei a conta, aleluia, consegui fazer uma compra no mercado. Irmão, a Bíblia diz que ficou 3 anos e meio sem chover. Abre comigo lá em 1 Reis 17. 1 Reis capítulo 17. A palavra que Elias dá para essa mulher é a seguinte. Versículo 11, quando ela está indo buscar água. Ele a chamou e lhe disse, traze-me também um bocado de pão na tua mão. Porém ela respondeu, tão certo como vive o Senhor teu Deus, nada tenho cozido. Há somente um punhado de farinha numa panela e um pouco de azeite numa botija. E vês, aqui, apanhei 2 cavacos, vou preparar esse resto de comida para mim e para meu filho. Comê-lo-emos e morreremos. Elias lhe disse, não temas. Vai e faz o que disseste, a comida. Mas primeiro traze dele para mim um bolo pequeno e traze-me aqui fora. Depois farás para ti mesma e para teu filho. Porque assim diz o Senhor Deus de Israel. A farinha da tua panela não se acabará. O azeite da tua botija não faltará. Até o dia que o Senhor fizer chover sobre a terra. Foi ela, fez segundo a palavra de Elias. Assim comeram ele, ela e a sua casa muitos dias. Da panela a farinha não se acabou, da botija o azeite não faltou, segundo a palavra do Senhor por intermédio de Elias. Palavra do Senhor. Nós não temos aqui um explorador de viúvas. Nós temos um enviado de Deus, um portador, um porta-voz de Deus, com uma mensagem específica. Não coma as suas sementes, senão você vai morrer mesmo. Ele disse, você quer colher provisão? Plante provisão. Deus me enviou aqui para você plantar provisão em mim. E se você fizer isso, um milagre vai ser desatado sobre você. Ele diz, até que Deus faça chover. Alguns estudiosos acreditam que o tempo que levou para o ribeiro de Querite se secar foi cerca de 6 meses. Se isso for verdade, nessas estimativas, nós ainda tínhamos 3 anos de fome pela frente. Irmão, vamos dizer que a turma empolgou, exagerou com o ribeiro. Que levasse 1 ano e meio sem chuva, eu duvido. Ainda tinha no mínimo 2 anos pela frente. Então vamos ficar aqui com uma variável de 2 a 3 anos. Você consegue imaginar hoje, você num período de 2 a 3 anos, na sua casa, todo dia, você mete a caneca na lata de arroz ou de feijão, e aquela lata nunca termina o arroz nem o feijão, por 2 ou 3 anos sem parar. Você consegue imaginar por 2 ou 3 anos você derramando o óleo para fazer a comida e aquela lata nunca termina? Você consegue imaginar talvez uma latinha, uma caixinha de leite longa-vida? Que durante 3 anos, irmão, o leite flui todo dia, não acaba e não azeda. Você consegue entender o nível de provisão sobrenatural que baixou naquela casa? Que foi enviado da parte de Deus? Aí eu estou falando para Deus, Senhor, olha esse tipo de milagre. Hoje, mal e mal, a gente consegue fazer durar até o fim do mês, ficou orando para durar até o fim do mês. E eu comecei a dizer para Deus, se o Senhor não muda, por que que esse tipo de coisa não está acontecendo? Mas inconscientemente, quase como quem culpa Deus, ei, por que que o Senhor não está dando para a gente a moral que deu para aquela mulher? E no momento que eu estava ali, nessa atitude de choração, o Espírito Santo falou ao meu coração, o problema de vocês é que vocês querem viver os milagres que eles viviam, sem ter que fazer aquilo que eles fizeram. O Senhor me disse, um estranho batesse a porta da sua casa, querendo não a sua última refeição apenas, a última refeição do seu filho, uma criança. Você entregaria isso para o estranho? Eu falei, claro que não. Ele disse, é por isso que esse tipo de milagre não acontece com você. E você consegue entender o que Elias foi fazer lá? Ele chega como instrumento de Deus, dizendo, não coma a semente. Tem gente dizendo, pastor, resolveram levantar parceiro no pior momento da crise econômica brasileira. Isso mostra, querido, que não só a Rede Super precisa de você, mas isso revela que você também precisa dessa oportunidade. Sabe por quê? A primeira coisa que a gente faz na hora da crise, vamos começar

apertar o cinto. Vamos cortar um monte de coisa. E eu não estou dizendo que você não deva readequar o seu orçamento, ser previdente. Não estou falando contra isso. O problema, irmão, é que a gente começa cortando o supérfluo. E a primeira coisa que está lá na nossa lista de supérfluos são as nossas ofertas ou doações, não só para a igreja, mas para as pessoas. E a gente começa errando exatamente aonde não poderia errar. Porque só colhe provisão, querido, quem planta provisão. Nos momentos de maior aperto, de maior necessidade na minha vida, eu tenho feito as maiores ofertas, não só para a igreja. Eu tenho procurado andar em generosidade para com todo mundo que está perto de mim, para com toda oportunidade que surge diante de mim. Nós precisamos entender esse princípio, porque tem muita gente confundindo com pão aquilo que é semente e diz, eu vou comer isso. E no momento que você está comendo o que deveria plantar, você está impedindo um fluxo de recursos sobrenatural que poderia tocar a sua casa, que poderia tocar a sua vida. Quem está entendendo, diga amém. Voltando lá para Provérbios 11, nós lemos o versículo 24, eu gostaria de ler o 25. Provérbios capítulo 11, no 24 a gente leu, a quem dá liberalmente, ainda se lhe acrescenta mais e mais. Ao que retém mais do que é justo, ser-lhe-á em pura perda. No 25 a Bíblia diz, a alma generosa prosperará, e quem dá a beber será dessedentado. Quem mata a sede dos outros terá sua sede saciada. Lei de dar e receber. Quem supre necessidade dos outros terá sua necessidade suprida. Quem socorre os outros será socorrido. Quem ajuda será ajudado. Irmão, isso é uma lei espiritual. Eu não consigo entender alguém que acredita, aposta a sua eternidade naquilo que a palavra de Deus está dizendo quando o assunto é salvação. Mas quando chega na hora de ofertar, não, talvez não seja bem assim, deve ter alguma outra doutrina, alguma outra coisa que explique isso melhor. Eu vi uma frase um dia, eu acredito nela. Sua fé para receber jamais será maior do que a sua fé para dar. Porque se dar é o que ativo receber, e eu não consigo ir além nessa área, eu não vou romper na outra também. Nós precisamos entender isso como um princípio de vida. Em todas as áreas da nossa vida, da nossa caminhada com Deus. Quem está entendendo, diga amém. Eu um dia estava citando esse texto de Provérbios 11, 25. Quem dá a beber será dessedentado. Estava na minha igreja, num culto. Falei para a igreja, falei, irmãos, eu, por exemplo, nunca fico com o carro parado na estrada e tenho que pedir ajuda para ninguém. E todas as vezes que isso me aconteceu, as pessoas imediatamente param e me oferecem ajuda. Por quê? Porque eu nunca vi ninguém parar na estrada e se... eu era a pessoa que estava passando, não oferecia ajuda. Em circunstâncias que alguns diriam, talvez seria perigoso, melhor não. Sempre ajudei. E eu falei isso no culto. Todas as circunstâncias até hoje que eu precisei, eu nem pedi. Imediatamente alguém parou e me ajudou a resolver. Naquela semana eu saí viajar para ganhar um lugar, levei um irmão da igreja comigo. A gente estava atravessando o estado do Paraná, rumo ao Mato Grosso do Sul, e quando a gente estava praticamente no meio do nada, deu uma pane elétrica no meu carro. E ele apagou, eu encostei. Quando fui para o acostamento, o rapaz estava do meu lado e falou, pastor, me perdoa. Não é incredulidade. Ele falou, mas agora eu quero ver. Eu falei, imagina se fosse incredulidade. Ele falou, não, o senhor falou isso domingo, está tão fresquinho. Ele olhou e falou, e o meu celular não está dando sinal. Eu olhei e falei, nem o meu. Mas nós não vamos precisar dele, não é verdade? Ele ficou me olhando com a cara de que, e aí, o que o senhor vai fazer? Eu falei, vamos fazer nada, vamos esperar. Eu falei, você nem vai esperar muito. Eu estou olhando o retrovisor, eu vi que uma caminhonete parou uns 200 metros da gente. Era o fim de uma baixada, o começo de uma subida. A hora que eu estava olhando o retrovisor, ele falou, o que foi? Eu falei, não, parou uma caminhonete ali. Ele falou, o cara deve ser da região e ele deve saber... que antes, que depois da subida não dá mais sinal de celular, mas ele deve ter parado lá para falar. E nós começamos a olhar bem, parecia que ele estava. E diz, vamos lá para dar área. Eu falei, você não vai a lugar nenhum, você não sai dessa cadeira até que você veja aquilo que você não acreditou. Aquele mesmo cara que parou, na hora de voltar para a estrada, ele saiu, depois ele voltou para o acostamento, veio e parou atrás da gente. Ele parou, desceu do carro, falou, algum problema na elétrica? Eu falei, sim. Ele falou, eu gostaria de ajudá-los. Eu falei, você pode me levar na cidade mais próxima? Ele falou, vamos fazer melhor.
Eu tenho todo o equipamento já para rebocar seu carro. E eu vou puxar você. Ele falou, mas deixa eu te explicar. Quando nós entrarmos na primeira cidade... Espera aí que você vai aplaudir mais ainda. Ele falou, quando nós entrarmos na primeira cidade... Ele falou, eu não vou parar na primeira autoelétrica, que é uma grande. Não vou parar numa outra concessionária, que é da marca do seu carro. Eu vou entrar um pouquinho mais para dentro da cidade. Tem uma autoelétrica um pouquinho menor. Mas o dono é um cara muito bom. Além de muito bom, é muito honesto. Aquilo é um crente de verdade, o cara falou. Irmão, Deus cuidou da gente, ainda arrumou serviço para o crente fiel, que nos tratou com muita atenção, rapidez naquilo que a gente precisava. Esse rapaz da igreja ficou olhando e falou, é sempre assim? Falei, sempre assim. Porque ou a palavra de Deus é a verdade ou é a verdade, querido. Nós queremos acionar a lei de receber antes de acionar a lei de dar. Alguns anos atrás, talvez, estou falando de 12 anos atrás, eu estava plantando uma igreja nova numa outra cidade. Por direção de Deus, saí da igreja onde servi por muitos anos, sem nenhum tipo de sustento. E o Senhor me desafiou a entrar no lugar de dependência dele, como faz tempo que eu não conhecia. Ainda levei uma equipe comigo de 6 outras famílias para me ajudar a estabelecer aquela nova igreja. Ou seja, eu não tinha sustento e tinha cuidado da minha família e de mais 6. Minha esposa um dia me procurou, falou, eu não sei o que você está pensando, mas caso você esteja orando por isso, esperando minha concordância, Deus tocou no meu coração, eu estou disponibilizando tudo que nós temos, nossa casa, o carro, tudo o que precisar aí nesse projeto. Eu falei, eu estava orando por isso e vai tudo embora. Só que eu achei que a casa e o carro ia durar mais, irmão. Mas eram 7 famílias. E depois de alguns meses o negócio foi ficando cada vez mais difícil, cada vez mais apertado. Nós baixamos o padrão de vida, aquilo foi lá no chinelo. E eu lembro de um dia que meus filhos chegaram para mim empolgados. Papai, a gente queria um brinquedinho. Meu filho estava com todo o plano, na época dele, o que estava em alta, era aqueles carrinhos da Hot Wheels. Papai queria uns carrinhos da Hot Wheels. Minha filha queria aquelas bonequinhas flexíveis, pequenininhas, como é que é? A Polly. E eu fui tentar descobrir quanto custa. Eu falei, olha, papai não tem esse dinheiro, não agora. Mas nós vamos começar a orar, papai vai se preparar. E assim, hoje eu olho para trás e digo, meu Deus, o Hot Wheels e o Apollo não eram um negócio tão difícil. Mas naquele momento era impossível para mim. Eu falei, nós vamos nos preparar para isso. Aí um dia, alguém me abençoou em algum lugar que eu estava ministrando. E eu lembro que eu consegui pagar as contas do ministério daquelas famílias, sobrou 50 reais. Peguei aqueles 50 reais, sobrou, escondi num lugar da carteira que eu não ia pegar. Cheguei em casa, falei, olha, a gente precisa, o que cada um queria, dava mais ou menos 80 reais. Eu precisava de 160. Eu falei para eles, olha, papai juntou aqui já 50 reais. Nós estamos realmente acreditando que Deus vai mandar um recurso. Eu quero que vocês orem juntos, nós vamos orar. E eles estavam empolgados. Mas um dia fui fazer uma outra viagem e tinha um outro pastor comigo. Enquanto a gente estava no carro orando, orando na viagem, o Espírito Santo falou comigo, pega aqueles 50 reais e oferta para ele. Irmão, pensa num trem que doeu. Eu pensei, puxa, eu estou com os meus filhos numa empolgação de que tem uma parte, apesar de não ter tudo. Mas se o Senhor está falando, vai que esse cara não tem nem o que comer. O Senhor disse, não, você vai dizer para ele que não é para ele comer nem pagar conta. Que isso é para ele comprar brinquedo para os filhos dele. Aí deu a revolta, irmão. Falei, o quê? Eu tiro brinquedo dos meus filhos para botar comida na boca de alguém, mas tirar brinquedo dos meus filhos para botar brinquedo nos filhos dos outros, não. Isso não deve ser nem de Deus. O inimigo se levantou para roubar meus 50. Irmão, a gente quer crer naquilo que a gente gosta, naquilo que interessa. Quanto mais eu orava, mais o Espírito Santo dizia, dê o dinheiro e especifique o que fazer. Eu cheguei uma hora, acabei sendo vencido por aquilo. A Bíblia diz que Deus ama o que dá com alegria. Aquele dia eu não dei com alegria não, irmão. Dei emborrado, ranquei e falei, olha, Deus mandou te dar isso, mas não é para você comer nem pagar conta. Falei para ele, isso aqui é para você comprar brinquedo para os seus filhos. Passou algumas semanas, esqueci completamente daquilo. E fui com a minha família convidado para almoçar na casa daquele pastor com os seus filhos. Quando cheguei lá, a gente senta à mesa, está comendo. Daqui a pouco vem os dois filhos dele. Ô, pastor Luciano, a gente quer te agradecer pelo dinheiro
que você deu para o nosso pai comprar brinquedo para a gente, na frente dos meus filhos. E já me olham com aquela cara assim, fulminante. O quê? Não tem para nós? Está dando brinquedo para o filho dos outros? E o pior, irmão, que falaram as palavras proibidas. O menino falou, ó, peguei minha parte, comprei tudo em carrinho da Hot Wheels. Eu, não fala da Hot Wheels, não fala da Hot Wheels. A menina vem, inteirei o que o senhor me deu com o que eu tinha, consegui comprar esse brinquedinho da Polly. Eu, não fala da Polly. Irmão, pensa num clima. Meus filhos só ficavam comendo, me olhando. Eu dizia, segura aí, já falamos. Quando nós saímos para ir embora, eu falei, gente, muita atenção no que papai vai falar. Pai, o senhor não estava guardando dinheiro para nós? Estava, filho. Mas Deus mandou dar para o pai deles. Ah, então foi Deus que tirou da gente. Falei, não, culpe Deus. Eu falei para eles, o que vocês têm que entender é que Deus é sabido. Ele entende das coisas. O dinheiro que tinha dava para resolver o problema de vocês? E eles, não. Mas era uma parte para quando chegasse mais. Falei, mas resolvia? Não. Falei, filho, lembra quando você fez aquela experiência lá na escola? Que deram aquele feijãozinho para você plantar no algodão molhado, lembra? Falei, o que é que nasceu? Ele falou, uma vagem. Falei, filho, o que é que tem dentro da vagem? Pai, eu nunca abri. Falei, feijão. Quem planta feijão, colhe feijão. Quem planta trigo, colhe trigo. Quem planta milho, colhe milho. Vocês estão entendendo o que aconteceu aqui? Eles disseram, não. Eu falei, Deus pegou aquele negócio, aquele dinheiro que não servia para nada, transformou em semente. Esse dinheiro virou o que na vida dos dois? Poli Hot Wheels. Isso significa que Deus fez a gente plantar Poli Hot Wheels. Quem planta Poli Hot Wheels, colhe o quê? Irmãos, olhinho dos dois iluminados. Poli Hot Wheels. Falei, é isso que Deus queria. Aí saíram felizes. Falei para Deus, te vira agora. Irmão, falei para Deus desse jeito. Falei, eu não inventei. Foi você que prometeu. Agora mostra para eles que a tua palavra é a verdade. Alguns dias depois, estava pregando em Londrina. No final de um seminário à tarde, entre uma palavra e outra, deu um intervalo, o irmão chegou para mim e falou, pastor, o senhor poderia emprestar a chave do seu carro? Falei, eu mal lhe conheço, o que você quer fazer com a chave do meu carro? Ele falou, eu trouxe um presente para o senhor e não queria entregar na frente dos outros, vou pôr no porta-mala. Ele falou, na verdade não é seu, é dos seus filhos. Irmão, quando eu saí entre o fim da segunda ministração da tarde para da noite, fui para a casa onde eu estava hospedado, tomar um banho, minha família estava comigo. Eu peguei, abri, olhei aqueles dois pacotão, tinha o nome de cada um, e era de uma loja dessas de brinquedo para criança. Eu lembro que eu entrei com aquela sacola, com os dois pacotes, chamei a minha família e falei, reunião de família, todo mundo para o quarto. Entramos no quarto, falei, olha, alguém deve ter dado isso para vocês, porque a embalagem é de loja de criança. O Israel falou, claro que é nosso, pai, tem até o nosso nome. Aí ele falou, Tolice, esse é o seu, esse aqui é o meu. Quando ele abriu, o pacote dele era exatamente a pista da Hot Wheels que ele queria. Quando ela abriu o pacote dela, era exatamente o jogo das bonequinhas que ela queria. Irmão, eu nem sei quem era essa pessoa, eu nem sei como ele escolheu, mas os dois olharam para mim vibrando e disseram, pai, do jeitinho que você falou, plantamos Poli Hot Wheels, colhemos Poli Hot Wheels. É simples. Agora, ao que eu e você precisamos entender, querido, Deus não estabeleceu uma barganha. Tem gente que entende errado. É, para receber tem que primeiro dar, vamos comprar por um pouco menos do que eu recebo, aquilo que eu quero receber dando algo menor. Não, querido. O que Deus está tentando te ensinar é quebrar essa velha natureza adâmica, egoísta. E te ensinar a entrar num lugar de altruísmo, de liberalidade, de generosidade, onde o seu coração se torna parecido com Deus. O que Deus está tentando nos ensinar, querido, é o que realmente conta. Quando Jesus diz a Paulo, está lá em Atos 20, 35, mais bem-aventurada coisa, mais feliz, melhor coisa é dar do que receber. O que ele está querendo dizer? Ele não está querendo dizer que receber é ruim. Eu gosto de receber. Quantos mais gostam de ser abençoado? Quem gosta de ganhar presente? Mas ele diz que dar é mais bem-aventurado do que receber. É melhor ainda. Porque quem só recebe, irmão, foi simplesmente abençoado. E acabou aí. Mas o plano de Deus nunca foi apenas abençoar a gente. Mais do que nos abençoar, Deus quer fazer de nós abençoadores. E disse para Abraão, eu te abençoarei. Mas Abraão, se você quiser, melhor do que ser abençoado, eu farei de ti uma bênção.
Quando a Bíblia diz que mais bem-aventurada coisa é dar

do que receber. Quem recebe, irmão, parou nisso. Quem dá, além de conectar com Deus, vencer sua carnalidade, além de crescer espiritualmente, além de abençoar mais alguém, está plantando sementes que vai gerar um ciclo de provisão ainda maior do que se ele só tivesse recebido de alguém. Eu não consigo ler as escrituras, querido, e não enxergar a simplicidade dessas verdades. Mas nós, como igreja, precisamos entender e voltar a praticar essas coisas. Quem está entendendo, diga amém. 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Embora eu gostaria que nessa noite, seja você que está aqui conosco, você que nos assiste pela televisão ou pela internet, pudesse plantar uma semente diferenciada. Muitas vezes, por todo esse coração ético que o pastor Márcio sempre refletiu, de nunca falar, de nunca pedir, eu tenho ouvido muitos colegas que dizem, cara, deve estar sobrando lá, porque eles nunca pedem ajuda de ninguém. 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Ainda tem os que alugam filme, eu descobri que ainda tem locador. A gente gasta mais do que essas coisas no entretenimento ímpio. E eu não quero, querido, que você vá lá cancelar sua televisão a cabo, nem seu Netflix. Mas quando eu e você, mais do que investir num bom entretenimento, plantamos uma semente de provisão, nós temos direito a uma colheita de provisão. E ainda estamos dando suporte a quem está proclamando e disseminando a palavra de Deus. Eu não sei você, querido, eu não quero perder essa oportunidade. 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Você pode dizer amém comigo? Pai, nós te agradecemos não só por essa noite, por essa semana especial que o Senhor nos proporciona do Lagoinha Super Juntos. Deus, eu oro por cada um dos meus irmãos e irmãs aqui. Eu oro por aqueles que tiveram a infeliz decisão de planejar comer a sua semente, mas que hoje receberam mais do que uma advertência, receberam a instrução e o encorajamento da sua palavra para andar e agir em fé, não só em relação ao que estamos fazendo, mas como estilo de vida. Ó Deus, nós sabemos que o Senhor está pregando não é barganha, é nos chamando a um lugar de maturidade, é nos instruindo a viver num lugar de fato receber com fé a tua palavra, como aquela viúva de Sarepta.

0: recebeu. Embora o que o Senhor está pedindo de nós não é todo sustento, é um coração de generosidade. Nós queremos viver e praticar a Tua palavra. E nós oramos por graça, para que nessa área, como em todas as outras, nós possamos andar em fé e obediência à Sua palavra, em nome de Jesus. Espírito Santo, nós clamamos a Tua liderança no coração de cada um, para que possam agir conforme a Tua direção, conforme o Teu propósito. Nós oramos em nome de Jesus. Se você crê e concorda, diga amém. Pode se assentar por um instante. Foi um prazer servi-los da mesa do Senhor, da palavra de Deus. Que Deus abençoe seu coração, fortaleça sua fé e traga a colheita de muita provisão na sua vida, em nome de Jesus. Amém.
1: Você pode orar ao Senhor, Luciano.

duas opções: se arrepender de seus pecados enquanto vivo ou passar a eternidade se arrependendo por não ter se arrependido. Para a eternidade, não haverá inocente. Por um lado, estará o justificado porque aceitou a proposta de Deus. Por outro lado, o condenado porque a rejeitou. Por isso, quanto ao seu futuro, você decide.

0: qual vais aceitar?
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1: Vamos ler um texto na palavra do Senhor nosso Deus nesta oportunidade, no livro dos Salmos. O Salmo é o de número 89, versículo 19 e versículo de número 20. Salmo de número 89, verso 19 e versículo de número 20. Quem achou, diga amém. Uma vez falaste em visão, ao teu povo fiel disseste: dei força a um guerreiro, exaltei a um jovem dentre o povo. Achei a Davi, meu servo, com o meu santo óleo o ungi. Achei a Davi, meu servo, com o meu santo óleo o ungi. Amém. Meus amados e queridos, graças ao nosso bondoso e eterno Deus, que concede-nos a rica oportunidade de poder ocupar esta santa tribuna para ter o privilégio de trabalhar na exposição desta rica e infalível palavra, a palavra do Senhor nosso Deus, digna de toda a aceitação. Ainda muitas terras para serem conquistadas. Quem irá? Eu quero vincular este versículo na última parte do tema: quem irá? Quero subordar esta mensagem ao tema: irá quem foi achado. Irá quem foi achado. Meus amados e queridos, o livro dos Salmos, os senhores sabem um tanto quanto eu que salmo é melodia, é louvor que o salmista expressava em seus momentos de adoração a Deus, ou até mesmo em momentos de batalhas, de angústias e de dificuldades. Salmo quer dizer salmodiar, cantar, adorar ou dizer palavras ao Deus eterno em forma de melodia. O Salmo de número 89, o versículo de número 20, traz-nos uma riqueza imensurável. Eu leio a Bíblia Sagrada por algumas vezes, e o Salmo de número 89, quando eu estava lendo o versículo de número 20, me chamou a atenção, pois o versículo 20 está dizendo assim: achei a Davi, meu servo. Achei a Davi, meu servo. Preste bastante a atenção, que a conotação de achar aqui parte da boca do Deus eterno. É Deus que está dizendo: achei.

Achei a Davi, meu servo. Porque é que eu detive-me no versículo de número 20? É porque o versículo 20, se os senhores lerem atentamente, vocês vão perceber que há uma certa realização em Deus. Parece que Deus aqui está se realizando, está feliz, alegre, com um sorriso

medo dele. E alguém diz: nós não vimos. E ele procura. E quando ele acha, ele vira e diz: achei. Achei o meu brinquedo que eu procurava. É como a moça que perdera a dracma. E quando ela acha, ela externa a alegria, grita, fala com os vizinhos que havia achado a dracma. É a mesma realização que eu vejo em Deus aqui, quando ele diz: achei. Deus está feliz, alegre, porque achou. Aleluia. Meus amados, eu ainda detive-me mais ainda aqui, porque quando Deus acha, nós temos que parar para entender, porque na Bíblia Sagrada, lendo a ela algumas vezes, você vai encontrar Deus procurando muitas vezes, mas achando poucas vezes. Você vai encontrar. Deus é um ser que procura sempre, estar atento à procura, mas achar difícil. Você vai encontrar Deus achando e dizendo: achei. Eu me lembro quando ele resolveu destruir as cidades de Sodoma e de Gomorra, e ele disse ao Ló, e disse a Abraão: Abraão, os pecados de Sodoma e de Gomorra chegaram até a mim, e eu já decidi, eu vou destruir as cidades. Abraão disse: Senhor, não faças isto. O Senhor vai matar o justo com o ímpio? De maneira nenhuma. Eu vou procurar. E se eu achar 50 justos, eu te prometo que eu não vou destruir as cidades. A Bíblia diz que Abraão, preocupado, diz: ó Senhor, e se o Senhor achar 40? Ele disse: negócio fechado. Se

30, fechado o negócio. Se eu achar 30, eu te prometo que eu não destruo as cidades. Ó, Senhor, mais uma vez. E se o Senhor achar 20, fechado o negócio. Se eu achar 20, eu te prometo que eu poupo a cidade. Ó, Senhor, a última vez. Não me tem por tardio na sua presença. E se o Senhor achar 10, vou procurar de novo. E te digo, se eu achar 10,

capítulo 5, verso 1, Deus disse: Jeremias, vasculhe a cidade, procure nas praças, vê se você me acha um homem somente, justo sequer, e eu lhe perdoarei. Jeremias

mulher samaritana, ele disse: olha, os verdadeiros adoradores adorarão ao Pai em espírito e em verdade. E o Pai procura a tais que assim o adoram.

Jovem já te achou. Aleluia. Oh, amados e queridos, o texto está dizendo: achei a Davi, meu servo. Deus é quem achou. E a conotação de servo não saiu da boca de Davi, mas da boca de Deus. Foi Deus que viu em Davi um coração de servo. Eu disse: achei a Davi, meu servo. Mas deixai-me correr nesta introdução, meus amados e queridos. Deixa eu lhes explicar como é que pode...

não para adorar o Rei da Glória. Agora deixai-me explicar outra coisa aos senhores. Como pode um Deus deste tamanho, que chama as estrelas uma por uma, e todas elas comparecem perante ele, fica feliz, alegre, por achar um ser como nós? E ele diz: achei, achei, aleluia, eu não tenho falta de nada, a única falta que eu tenho é de homens para me adorar e me servir, e quando eu acho, eu fico alegre. Achei, achei, achei. O diabo vai ter que engolir. Deus nos achou. Deus, levante a mão se você foi achado. Levante a mão. Uramacando xiriandarabahácia. Oh, aleluia. Oh, aleluia. Oh, aleluia. Eu fui achando. Agora, Deus não me amou depois que eu tive uma credencial de obreiro. Deus não me achou depois que eu fui separado ou consagrado. Paulo disse na carta aos Efésios 2 que ele nos amou estando nós ainda mortos nos nossos delitos e pecados, e a mão dele nos achou e disse: vem para cá, vem para cá, que eu quero te fazer assentar entre os príncipes. Oh, aleluia. Agora deixai-me entrar nesta mensagem, pois não tenho muito tempo e não gosto de demorar na exposição. Deus achou a Davi. Como foi que Deus achou Davi? Ainda que o Salmo 89 faz alusão à pessoa de Jesus Cristo, eu quero aplicar a nós, eu quero aplicar a palavra a Davi, o rei Davi. Diz a Bíblia: achei, achei a Davi meu servo. Como foi que Deus achou Davi? Vejamos então a palavra do Senhor nosso Deus. Como foi que Deus achou Davi? Capítulo 16 e o versículo 12 de 1 Samuel. Prometo não ficar na casa de Jessé, porque os senhores conhecem a história de Có e Salteando. Mas tem uns três segredos na casa de Jessé que Deus achou a Davi. A Bíblia diz que Deus havia rejeitado a Saul, e Samuel ainda insistia com Saul. Deus virou e disse: Samuel, vem cá. Vem cá, rapaz. Até quando você vai insistir com Saul, vendo que eu já o rejeitei? Ei, Samuel, enche o teu vaso de azeite e vem cá. Por quê, Senhor? Enquanto você insistia com Saul, os meus olhos estavam à procura de alguém. Aleluia. Enquanto você insistia com Saul, meus olhos estavam procurando. Olhe para cá, filho do Deus Altíssimo. Quem sabe você está nessa situação. O homem pode insistir com uma pessoa errada. Deixa ele insistir. O importante é que os olhos de Deus estão à tua procura. E eles vão te achar. Aleluia. Te vem cá. Vem cá. Aí sabe, se estou aqui, Senhor, enche o vaso. Vai até a casa de Jessé o Belemita, porque enquanto você insistia com esse desviado, os meus olhos acharam uma joia. Oh, joia linda. Oh, joia preciosa. E eu quero te mostrar. Como é o nome? Não vou dizer o nome porque eu tenho que te dar uma lição. Só vou te dar o endereço. Ei, olhe para cá. Deus conhece o teu endereço. Deus conhece.

conhece o teu endereço. Deus conhece o teu endereço. Pastor, aonde eu moro? Não tem número a casa. A rua não está asfaltada. Isso aí é a última coisa que Deus vai usar para te achar. Antes disso, ele vai pelo teu fator RH. Quantos fios de cabelo tem na tua cabeça? Qual é o tamanho dos seus ossos? Qual é a cor da tua pele? Dos teus pensamentos? Ele não precisa de endereço. Antes que você chegasse ao útero, ele já te chamou pelo teu nome e já disse: tu és Deus. Ai, canta, churicovasteia. Oh, aleluia. Vem cá, venha cá. Aqui está o endereço. E vai lá. Aí Samuel disse: Senhor, se eu disser que vou ungir um outro rei, Saul, sabendo, vai mandar me matar. Bote a cabeça para funcionar. Você não precisa tocar trombeta que vai ungir outro rei. Pega um cordeiro, leva para o sacrifício. Quando alguém perguntar onde você vai, diga que vai sacrificar. Ei, filho, olhe para cá. Sabe por que o profeta ainda não chegou na tua casa? Porque ele foi pegar o cordeiro para sacrificar. Ei, não receba profeta que não tenha sacrifício vivo. Não aceite profeta que não carrega cordeiro. Não aceite profeta que não tenha vaso cheio. Não, mas... Ai. Ei. Ai, me cante o heri ova cheia. Aleluia! Se conhece o profeta pelo vaso e pelo sacrifício. Aleluia! Profeta que não tem cordeiro e não tem azeite, tem que caçar o cordeiro e encher o vaso. Levante a mão e adore a Deus. Vai lá. Lá vai Samuel. Pega o cordeiro, olha o endereço e chama por Jessé. Jessé disse: pois não, é de paz tua vinda. Ele é. É que na tua casa tem uma joia. Deus me disse isto. Então entra. Que joia é esta? É para sentar no trono. É para governar em lugar de Saul. Vocês conhecem a história. Jessé mandou passar os melhores filhos da sua ótica para tal função. A Bíblia diz que todos que chegavam, Samuel levantava para ungilo. E Deus dizia: não é este. Também não é. Quando passaram-se todos, que faltava um, a Bíblia diz que Samuel falou: acabaram-se todos eles. Todos eles, não é para governar, é para sentar no trono, é uma coroa na cabeça, é para ter autoridade, é. Eu te botei o melhor da minha casa. Porém, Deus está dizendo que não são estes. Deus foi quem achou, não foi eu, Jessé. E os meus olhos até aprovaram algum, mas o de Deus disse que não foram estes que ele achou. Quem foi que ele achou? Olha, Samuel, eu tenho até uma preocupação em te dizer, mas tem umzinho só. E o que ele está fazendo? Está ocupado. Aleluia. Deus achou Davi ocupado. Aleluia. Deus não caça quem é ocioso. Deus não acha preguiçoso. Deus só acha quem já está fazendo alguma coisa para ele. Levanta e vai fazer alguma coisa. Deus não tem compromisso com ociosos. Ei, filho do Deus Altíssimo, ocupe-se com Deus. Ocupe-se na igreja. Ocupe-se na missão. Ocupe-se. Ocupe-se, porque Deus vai te achar ocupado. E o que ele está fazendo? Olha, se eu não me engano, a essa hora ele já deve ter arrebentado um leão, um urso. Deus achou Davi matando o leão. Deus achou Davi matando o urso. Ei, missionário, ei, obreiro, ei, pregadores e pastores, nossa vida é matar leão, nossa vida é matar urso, para depois matar o gigante. Aleluia. Ocupe-se, vai buscá-lo.
A Bíblia diz que foram os irmãos. Eu até acredito que já quando falaram com Davi, disseram: ó, Davi, o negócio lá em casa é para governar, é para ser rei. Eu acho que você não vai passar no teste. Abinadab não passou, Eliab não passou, Samar não passou. Mas por desencargo de consciência, vamos lá. Veja, um dos segredos na vida de Davi. A Bíblia diz que no versículo 12, mandou chamá-lo. Ele era ruivo, de gentil presença, belos olhos. A Bíblia diz que quando ele chegou, que Samuel bateu os olhos, verso 13, e Samuel o fez entrar. É lindo isto, sabe por quê? Porque a casa era dele, ele tinha liberdade de entrar a hora que quisesse, mas Davi não era entrão. Davi tinha postura, Davi não se achava o tal. Tem gente que entram demais, e Jesus disse: quem quer as primeiras cadeiras, sente nas de trás. Porque estando aqui,

Ah, aleluia. Samuel olhou, viu que ele era ruivo, cabelo vermelho. Samuel conjectou e disse assim: rei de cabelo vermelho não vai dar certo. É o único de cabelo vermelho em toda a história. Terra seca e árida. O vermelho lembrava Adão, pois o nome dava o sentido de vermelho. Projeto falido. Falido para o diabo. Mas Deus vai fazer você ser um projeto vitorioso. Escuta. Esse aqui também é outro segredo lindo. Todos que chegaram, Samuel levantava para ungir, Deus dizia: volta. Porque levantar para receber alguém é sinal de honra, de respeito. Por isso Jó dizia: quando eu chegava na praça, capítulo 29, os velhos levantavam e eu sentava. Quando todos chegaram, Samuel levantou para ungir, Deus dizia: volta. Quando Davi chegou, tira aqui, Leão. Samuel sentado estava, sentado ficou. E sentado olhou e disse: ah, meu Deus. Meu Deus. Olhou dos pés à cabeça e disse: Jesus do céu. Meu Deus, o negócio está sério. Entra, meu filho. Ele entrou. E sentado estava, ficou. A voz de Deus vem no ouvido do profeta. Altivo diz assim: levanta-te. Tem gente se assentando a teu respeito. Tem gente sentada a teu respeito. Oh, aleluia. Fizeram isto com Jó. Se assentaram depois da lepra e da prova. Ele disse: pode ficar sentado, pois eu sei que o meu Redentor vive e por fim se levantará sobre a terra. E basta Deus levantar e acabar. Levanta-te. Samuel deu um brado e ficou em pé. A ordem de Deus: unge-o. Eu gosto da Bíblia por causa dos seus mistérios. Levanta-te, verso 12. Unge-o. Ponto. Samuel levantou. Unge-o. Ponto. Ele parou. E conjecturou: Jeová, olha lá. Depois que eu derramar o azeite, não tem mais jeito. Olha a luta que a gente está passando com Saul. Senhor. Senhor. Faz alguma coisa. Debaixo do ponto tem uma vírgula. Ponto é para encerrar uma frase ou um versículo. A vírgula é só um espaço. Aí Samuel disse: ponto. Aí Jeová foi embaixo, pôs uma vírgula.

E a complementação do versículo é este: é este mesmo. Talvez, talvez, estão tentando colocar um ponto final na tua chamada. Talvez, estão tentando colocar um ponto final no teu ministério. Conjecturas. O diabo e todos os invejosos, Deus nesta noite está dizendo: quem puser um ponto final, eu ponho uma vírgula. E te digo, não parou, continua, continua. Levante a tua mão, levante a tua mão, levante a tua mão, levante a tua mão para receber a glória. Levante a tua mão para receber o poder. Levante a tua mão, levante a tua mão. Sacode Jesus aí, sacode Jesus, sacode Jesus. Sai.

adore, adore, adore, adore, adore, adore, vai adorando, vai adorando, vai adorando, não parou, não acabou a tua chamada, teu ministério está de pé, ei Satanás, ei.

aleluia. Não acabou, não acabou. Hoje renova-se, hoje renova-se, hoje renova-se. Ajoelha, Davi, ajoelha, Davi. Davi dobrou o joelho. Esta é a marca de quem foi achado. Quando Davi dobra os joelhos, Samuel derrama o óleo. E a Bíblia diz: e daquele dia em diante, o Espírito se apoderou de Davi. Sabe o que é se apoderar? É isso aqui, ó. O Espírito chegou e disse assim: Davi, sim, a partir de agora, tu és meu. Você já ouviu o Espírito dizer isso para você? Tu és meu. Meu.

Eu preciso ainda de mais 10 minutos para encerrar. Salmo 89. Deus disse assim: preciso de uma testemunha para presenciar este momento lindo. Está lá no Salmo 89. Disse assim: e Deus chamou a lua, a fiel testemunha no céu. Jeová disse: preciso de uma testemunha. As estrelas? Não. Estrela tem luz própria e eu não gosto de quem tem luz própria. Ei, tu não tem luz própria. A luz que está em ti é de Jesus. Pregador não tem luz própria. Cantor não tem luz própria. A luz vem dele. Jeová disse: estrela não. Sol governa o dia. Não quero. Lua? Sim, Jeová. Compareça perante mim a luz. Pronto, deixa-me aqui. Anote aí. Uma vez falei a visão. Sim. Ao meu povo fiel eu disse: dei força a um guerreiro. Está anotado. Achei a Davi meu servo. Anotado. Não mentirei a ele. Anotado. Sua descendência durará para sempre. Anotado. Volta para o seu lugar, com licença. Por que a lua e não o sol? Porque o sol governa o dia. E Jesus disse: trabalhemos enquanto é dia. Dia não fala de luta e nem de provação. Provação se realiza com a noite. O choro ele pode durar uma noite. À noite Jesus foi traído e preso. À noite ele foi traído e negado por 3 vezes. À noite o barco ia a pique com as ondas altíssimas. Noite fala de prova, de dificuldade. Porque quem é achado tem dificuldade espiritual. E testemunha na bonança não precisa. Precisa de testemunha na prova. E lá está a lua. Só que a lua tem 4 fases. E é igualzinha a gente. Às vezes, a nossa noite está terrível. As promessas parecem que sumiram. É porque a lua está minguante. Se assemelha. A gente olha para o céu, a lua está minguante. E a gente diz: cadê? Aí ela disse: não desista. Eu sou testemunha do dia que Deus te achou. Isso é só uma fase, vai passar. Aí você levanta a cabeça e segue. A lua torna-se crescente. É quando as promessas começam a se realizarem. A luz no final do túnel acende. Aí a lua vira. Eu não disse para você? Você saiu da minguante, agora está na crescente. Porque aquele que começou a boa obra, ele aperfeiçoará. Da crescente para nova é quando as promessas são renovadas e tudo se faz novo. Mas melhor ainda é a cheia. Na cheia a noite parece dia. Mas a profecia vai sair daqui na lua cheia. Cheia do poder, cheia da glória, cheia da unção, cheia da virtude. Eu estou vendo crente aqui

senhor está falando é o que cometeu aquele absurdo com Berseba? É o mesmo. E que sabendo de tudo mandou matar Uria? É o mesmo. E que escondeu o erro? É o mesmo. Pastor Elcio, isso é exemplo para ser achado? É o mesmo Davi. Mas é o mesmo também que assentado no seu trono, depois de Uria morto, ele pensando que tinha dado fim ao caso, entra porta dentro o profeta Natan. Salve o rei, salve. Meu rei, eu tenho uma história para lhe contar. O senhor vai bem? Estou indo. Era uma vez dois homens, um rico e um pobre. O rico tinha tudo, o pobre tinha uma ovelhinha, só com ela lavrava e com ela deitava. Veio um viajante, pegou a ovelhinha do pobre e lavrou com ela. O que deve fazer com este homem, rei? Tem que matar. Digno de morte este homem.

E ele garra no braço do rei e diz: tu és este homem. O inferno e fogoroso pega as bandeiras e defrauda, dizendo: acabamos com o rei segundo o coração de Deus. O céu em silêncio, Deus assentado no trono. O projeto de redenção chega no cheque, porque Davi fazia parte. Há um silêncio no céu, o projeto de redenção chega no seu ponto culminante pré-calvário. O inferno brada e diz: ele vai amaldiçoar e vai mandar matar o profeta. Ele já mandou matar o esposo dela. E matar profeta era a coisa mais fácil que tinha. Era simples, matava mesmo se Deus não cuidasse. Se ele vai matar, ele vai amaldiçoar. E Davi, quando recebe a sentença, Jeová sentado, Jeová não se engana. Jeová não diz assim: acho que achei, não. Jeová diz assim: achei. Jeová diz assim: ia, me enganei com Elson. Não, Jeová diz assim: eu achei. Jeová não tenta para ver se dá certo. Jeová faz dar certo. E Davi, quando recebe a sentença, o diabo diz: ele vai amaldiçoar. Os anjos olhando Jeová diz: ele não vai me decepcionar, porque antes dos seus pensamentos eu sei o que ele vai pensar. Eu quero só ver o que ele vai fazer. E Davi em pé, e o Natan olha para ele, e o diabo olha: amaldiçoa logo, rapaz. Manda matar Natan, chama os guardas. Aí o joelho de Davi vai flexionando, vai flexionando, vai flexionando, vai se curvando. O diabo não acredita na cena. Se o que, que ele vai fazer? Ele vai dobrando. E ele vai dobrando. O Natan olha aquela cena e diz: não é possível. O rei vai se dobrar aqui. Vai ser revelada a parte mais vulnerável da coroa, que é o miolo de sua cabeça. Ninguém vê um rei por cima. E Davi vai dobrando. Vai dobrando. Vai dobrando. Natan olha a cena e diz: eu não acredito que ele está fazendo isso. E o diabo: não sei. Amaldiçoa, Davi. Amaldiçoa, mata o profeta. E o joelho vai dobrando. Foi Deus que achou. Não foi o homem que achou, foi Deus. E o joelho vai dobrando. E o joelho vai dobrando. As lágrimas começam a rolar. E vai rolando. E ele abre a boca, os anjos ouvindo o inferno. Ele vai amaldiçoar e disse assim: pequei. Pequei, pequei contra o meu Deus. O Natan entra na conversa e diz: Deus te perdoe. Disse assim: não se mete mais, agora é eu e ele. Agora é eu e ele. Eu não pedi reino, eu era pastor de ovelha. Agora é eu e ele. Agora é eu e ele. E ele começa: pequei, pequei. Deus, não me interessa mais a coroa, nem a fama, nem o reino ou a riqueza, mas atende-me por favor mais uma vez. O que tu queres? Três coisas só. O que que é? Não retires de mim o teu Espírito Santo. E as outras: cria em mim um coração puro e renova em mim um espírito reto, para eu não pecar mais contra ti. Levanta, Davi, levanta, meu servo. O que tu fez em oculto eu farei revelado, mas não tirarei a minha promessa da tua vida. Ei, Satanás, o que foi, Jeová? Este daí que está caído eu levanto, e dele vai vir o filho da mulher, que você vai ferir o calcanhar, mas ele vai esmagar a tua cabeça.

Levante a sua mão comigo assim. É hoje o dia que Deus te levanta do pó. Recebe a presença de Deus e seja erguido do pó hoje. Recebe a presença de Deus aí. Recebe a presença de Deus aí. Recebe a presença de Deus aí. Recebe a presença de Deus aí. Recebe a presença de Deus aí. Recebe a presença de Deus aí. Levanta do pó hoje. Levanta do pó. Levanta do pó. Recebe a presença de Deus hoje. Recebe a presença de Deus. Receba. Receba a presença de Deus hoje. Receba. De pé. Olha o Gabriel. Olha o Gabriel. Olha o Gabriel. Salve, agraciada. Sim. Bendita sois vós entre as mulheres. Por quê? Porque o Senhor vai fazer você gerar no útero. Tu darás, terá luz a um filho. Eu não conheço o varão. Calma. A virtude do Espírito Santo te cobrirá. E aquele que vai nascer de ti, o Senhor lhe dará o trono de Davi, seu pai. Vem a multidão. Plá, plá, plá, plá, plá, plá, plá. Aí o cego diz: quem está passando? Quem está passando? É Jesus de Nazaré. Cala a boca. Não é de Nazaré, não. Vocês enxergam menos que eu, que sou cego. Quem ele é? Vou dizer quem é. Filho de Davi, tem misericórdia de mim. Jesus disse: para, chama ele. Por que vocês não enxergaram o que ele enxerga sendo cego? Ele está me chamando de um esmagador da cabeça da serpente. O noivo amado, o cordeiro imaculado, a raiz de Jessé. Levante a mão, levante a mão, levante a mão, levante a mão para receber aí a presença de... É para receber a presença de Deus. Você foi achado. Sabe qual é a bronca do diabo? É que ele pecou uma vez. E Jeová disse: fora daqui, some, vai para as trevas. Aí ele fica assim: Senhor, eu errei uma vez e o Senhor me precipitou. E esse povo aqui embaixo? Aí Jeová disse: ei, Satanás, aí ao contrário, não te mete nisso não. Por quê? Porque aí ao contrário, você experimentou aqui tudo e rejeitou e foi para eles, nunca viram nada aqui em cima, mas não querem trocar o que eles ainda não viram, porque pela fé acreditam que para cá estão vindo. Levante a mão, levante a mão. O diabo está revoltado porque Deus te achou. Deus te achou. Deus te achou. Deus te achou. Deus te achou. Se você é achado por Deus, dê a mão ao teu irmão aí e passa o som para ele agora. Passa o som para ele. Passa o som. Passa o som. Passa o som. Passa o som. Passa o som, passa o som, passa o som, passa o som, passa o som, passa o som, passa o som, passa o som, passa o som, passa o som.

0: negócio é show. Adore, adore, adore, adore. Eu estou sentindo a glória de Deus aqui. Manda mais. Mais, Jesus. Mais. Mais. É para sacudir.
1: Vira para o seu irmão. Dê um abraço e diga assim: Deus nos achou. Abrace ele. Deus nos achou. Deus nos achou. Não foi o homem, não foi Deus quem nos achou. Profetiza para ele aí: foi Deus quem te achou. Manda o diabo falar com Deus. Pastor, eu não sei ler.

te achou negro, Deus te achou feio, Deus te achou bonito. Não interessa, o que interessa é que Deus nos achou.

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fazenda. Você pode e deve fazer a diferença. Havia uma fazenda onde os trabalhadores viviam tristes e isolados uns dos outros. Eles estendiam suas roupas surradas no varal e alimentavam seus magros cães com o pouco que sobrava das refeições. Todos que viviam ali trabalhavam na roça do Senhor João, dono de muitas terras, que exigia muito trabalho e trabalho duro, e pagando muito pouco por isso. Um dia, chegou ali um novo empregado, cujo apelido era Zé Alegria. Era um jovem agricultor em busca de trabalho. Foi admitido e recebeu, como todos, uma velha casa, onde iria morar enquanto trabalhasse ali. O jovem, vendo aquela casa suja e abandonada, resolveu dar-lhe vida nova. Cuidou da limpeza e, em suas horas vagas, lixou-a, pintou as paredes com cores alegres e brilhantes, além de plantar flores no jardim e nos vasos. Aquela casa limpa e arrumada destacava-se das demais e fazia a atenção de todos que por ali passavam. Ele sempre trabalhava alegre e feliz na fazenda. Por isso, tinha o apelido de Zé Alegria. Os outros trabalhadores lhe perguntavam: como você consegue trabalhar feliz e sempre cantando com o pouco dinheiro que ganhamos? O jovem olhou para os amigos e disse: bem, este trabalho hoje é tudo que eu tenho. Ao invés de reclamar, ao invés de blasfemar, prefiro agradecer por ele. Quando aceitei trabalhar aqui, sabia das condições. Não é justo que agora que estou aqui, fique reclamando. Farei com capricho e amor aquilo que aceitei fazer. Os outros, que acreditavam ser vítimas das circunstâncias, abandonados pelo destino, o olhavam admirados e comentavam entre si: como ele pode pensar assim? O entusiasmo do rapaz em pouco tempo chamou a atenção do fazendeiro, que passou a observá-lo à distância. Um dia, o senhor João pensou, alguém que cuida com tanto carinho da casa que emprestei, cuidará com o mesmo capricho da minha fazenda. Ele é o único aqui que pensa como eu. Estou velho e preciso de alguém que me ajude na administração da fazenda. No final de tarde, foi até a casa do rapaz e, após tomar um café bem fresquinho, ofereceu ao jovem o cargo de administrador da fazenda. O rapaz aceitou prontamente. Seus amigos agricultores novamente foram lhe perguntar: o que faz algumas pessoas serem tão bem-sucedidas e outras não? A resposta do jovem veio logo: em minhas andanças, meus queridos amigos, eu aprendi muito. E o principal é que não somos vítimas do destino. Existe em nós a capacidade de realizar, de construir, de fazer a diferença, de dar vida nova a tudo que nos cerca. E isso depende de cada um de nós.

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1: Lembro-me com saudade da minha querida vovó Nália, que hoje já descansa no Senhor, que louvava a Deus com esta linda canção e que através dela muitas almas foram alcançadas. Fica aqui a nossa homenagem.

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1: Que diferença fará daqui a 100 anos? Se você morou em uma mansão ou em um barraco, se comprou roupas em boutiques caras ou em um bazar beneficente, se comeu em pratos de porcelana ou numa simples marmita, se possuía um carrão importado ou se andava de ônibus, se pisava sobre tapetes persas ou sobre um piso de terra batida, se tinha milhões em reservas financeiras ou se vivia com um salário mínimo por mês, que diferença isso fará daqui a 100 anos? Nenhuma. Absolutamente nenhuma. No entanto, há um fator que fará muita diferença em sua vida, não só daqui a 100 anos, mas por toda a eternidade. Este fator é Jesus Cristo. Só com Jesus no coração é que seremos salvos. Foi o próprio Jesus quem atestou esta verdade, dizendo em João capítulo 6, versículo 47: em verdade vos digo, quem crê em mim tem a vida eterna. Portanto, receba Jesus Cristo hoje mesmo em seu coração. Creia nele como seu Salvador. Isso fará uma grande diferença hoje em sua vida presente, daqui a 100 anos e por toda a eternidade.
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0: 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Ponte.
1: 2 irmãos que moravam em fazendas vizinhas, separadas apenas por um riacho, tiveram um desentendimento. Foi a primeira grande desavença em toda uma vida de trabalho lado a lado. O que começou com um pequeno mal-entendido, finalmente explodiu numa troca de palavras ríspidas, seguidas por semanas de total silêncio. Numa manhã, o irmão mais velho ouviu alguém batendo à sua porta, dizendo: "Estou procurando trabalho e talvez você tenha algo para mim." "Sim", disse ele, mostrando em seguida a fazenda do seu irmão mais novo, além do riacho.

lamentando que haviam brigado e que não podia mais suportá-lo. Então mandou construir uma cerca bem alta entre as duas fazendas, entregou o material e foi para a cidade. E quando voltou, não acreditou no que viu. Em vez de cerca, uma ponte foi construída ali, ligando as duas margens do riacho. Era um belo trabalho, mas o fazendeiro não gostou nada do que viu. As surpresas não pararam aí. Ao olhar novamente para a ponte, viu seu irmão se aproximando de braços abertos. Por um instante, permaneceu imóvel do seu lado do rio. Então, o irmão mais novo disse: "Você realmente foi muito amigo construindo esta ponte mesmo depois de tudo o que aconteceu." De repente, num só impulso, o irmão mais velho correu na direção do outro e abraçaram-se, chorando no meio da ponte. O homem que fez o trabalho estava de partida quando alguém disse: "Espere, fique conosco." E ele respondeu: "Não posso. Tenho outras pontes para construir." Não deixe que cercas ou muros impeçam a sua aproximação com o próximo. Construa uma ponte sólida de amor, paz e comunhão.

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para que todo aquele que nele crê não pereça, mas tenha vida eterna. Porque Deus amou o mundo de tal maneira que deu o seu Filho unigênito, para que todo aquele que nele crê não pereça, mas tenha a vida eterna. Porque Deus enviou o seu Filho ao mundo, não para que condenasse o mundo, mas para que o mundo

fosse salvo por ele. Quem crer nele não é condenado, mas quem não crê já está condenado, porquanto não crer no nome do unigênito Filho de Deus.

Amados e preciosos ouvintes, que a mão forte, a mão de misericórdia de nosso Deus seja estendida para abençoar a todos os nossos milhares de ouvintes. Muito bom.

0: precioso, irmão. Quando você pode sorrir, Deus te deseja ver você sorrindo. Sabe, na vida acontece alguma coisa muito estranha, não é mesmo? Eles me disseram que se eu uso 80% mais de músculos para frangir a testa do que para sorrir. Então, vamos ser bem tranquilos. E eu disse, apenas ria ao invés de carranquear. O profeta diz assim, meu pai, sendo irlandês, tinha uma boa dose de senso de humor, sabe? Ele dizia para aqueles ditados, ele dizia, sorria e o mundo sorrir com você. Sorria e o mundo sorrir com você. Chore e você chorará sozinho. Notaram isso aqui? Sorria e o mundo estará sorrindo com você. Se você for chorar, ficar carrancudo, como os antigos usavam dizer, emburrados, isso causará males a você. E há pessoas que são profissionais, não é? Para deixar o outro carrancudo, não é verdade? Mas aprenda uma coisa. Aprenda a vencer o mal com o bem. O bem é maior do que o mal. O bem tem uma força maior. Então, se você consegue aprender a vencer o mal com o bem, nunca tente vencer o mal com o mal, mas o mal com o bem. É verdade. Mas falou de mim, deixa falar. O importante é você não falar mal de ninguém. Entenda isso, irmão, irmã. Os pássaros, logo pela manhã, bem cedinho, olha como eles cantam. O sabiá está cantando, os pássaros se alegrando. No entardecer também eles se reúnem, e eles cantam ali nas árvores e fazem uma verdadeira festa. Enquanto o ser humano, que é a criação máxima de Deus, levanta, como eles usam dizer, emburrado, carrancudo, acabando com você mesmo. Haja cosmético para dar jeito em uma pessoa carrancuda. Você está entendendo? Ou algo assim. Então, se você chorar, você vai chorar sozinho. Isso é tudo. Seja feliz. Você não tem nada do que se assustar. Tudo vai dar certo para o cristão. Tudo vai dar certo para o cristão. O amor de Deus tem que prevalecer dentro de nós. Você já viu que as tempestades se passam e elas se vão embora, elas não permanecem para sempre. Ora, acredite em Deus, examine as Escrituras, esquadrinha a tua fé com a palavra de Deus. Se a tua fé está enquadrada com a fé dos profetas e dos apóstolos, você está bem. Aí todas as coisas são possíveis a você. Pastor, mas eu tenho orado dia e noite. Isso ainda não é a solução. Observe a maneira que você se aproxima de Deus. Há centenas de pessoas que eles pensam que eles estão orando. Mas, na verdade, eles estão murmurando. Eles não estão falando com o Todo-Poderoso, o Criador dos céus e da terra. E há muitas pessoas que pensam que dar birras perante Deus resolve o assunto. Não, não resolve. Muitas vezes uma criança, né, ela faz birra e ela deseja algo que não pode ser entregado para ela. Está fazendo uma birra para pegar uma faca? Você não vai dar uma faca para o seu neném. É verdade? De maneira alguma. Deus olha para você e vê você assim. Se eu conceder isso que ela deseja, ela vai se matar. É verdade. Você já pensou quantos jovens oraram pedindo a Deus uma moto? Senhor, me dá uma moto. Senhor, eu quero uma moto, quero potente. Se Deus conceder isso a ele, concedeu a ele a morte, ou mesmo um acidente, todo quebrado depois. Bom, a moto é uma condução, sim. Eu penso que deve ser usado, sim. Mas tem que ter a hora certa, as pessoas certas para usar isso. Que o Senhor te abençoe. Dá para a gente entender que devemos buscar a vontade perfeita de Deus. Quando você está orando o Pai Nosso, você ora assim: seja feita a tua vontade, assim na terra como no céu. Mas o que acontece é que nós oramos: Senhor, seja feita a minha vontade, assim na terra como no céu. Não, se renda a Jesus Cristo, se entregue a Jesus Cristo e diga a ele: Senhor, seja feita a tua vontade, assim na terra como no céu. A sua vontade vai prevalecer na minha vida. E a vontade de Deus é de ver você feliz, sorrindo. Ele passou sede no Calvário para que você tivesse água para beber. Ele passou dor no Calvário. Ele deu a própria vida dele para que você tivesse saúde. Ele não teve um lar. Ele disse: as raposas têm os seus covis, as aves têm o seu ninho, mas o filho do homem não tem aonde reclinar a cabeça. Ele não tinha um lar para que você tivesse um lar, uma família, um lugar aonde você voltar cansado e dizer: eu tenho uma casa, eu tenho um lugar. Então seja feliz, acorde em agradecido a Deus e diga: Senhor, obrigado, eu acordei. Como as crianças ali, aquele versículo da Bíblia: eu dormi e acordei, porque o Senhor me despertou. Viva uma vida agradecida, sorri. Você quer ser linda? Você quer ser lindo? Você quer chegar lá na velhice e dizer assim: poxa vida, 70 anos, mas você tem a aparência de 50. Seja feliz, seja agradecidos. Mas, pastor, eu não tenho o carro que eu queria. Você tem o carro que você merece. Você entende? O Senhor te abençoe. Você queria, quem sabe, o carro que o doutor famoso comprou, a doutora. Sim, só que talvez, enquanto eles estudavam dia e noite, nós brincávamos dia e noite. Só parávamos de brincar para dormir de novo. Ó Deus, ajude a todos nós a aproveitar as oportunidades para ser feliz. Deus te abençoe. Vamos ouvir mais um hino.
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toques preciosos, a leitura da Bíblia Sagrada foi no Evangelho de São João, no capítulo 3, a partir do versículo 15.

para que todo aquele que nele crê não pereça, mas tenha a vida eterna. Porque Deus amou o mundo de tal maneira que deu o seu Filho unigênito, para que todo aquele que nele crê não pereça, mas tenha a vida eterna.

Quando você crê em Jesus assim, você não está crendo nele como diz as Escrituras. Por quê? As Escrituras dizem que ele é o primeiro e o último, o alfa e o ômega, o princípio e o fim. Isso é o que a Bíblia diz que ele é. Com certeza, olhe em Apocalipse, no capítulo 1 de Apocalipse. Isso aqui é ele falando, ele quem? Jesus. Eu sou o alfa e o ômega, o princípio e o fim, diz o Senhor. O que é, e o que era, e o que há de vir, o Todo-Poderoso. O que dele crê que Jesus Cristo é o Todo-Poderoso, o princípio e o fim, e o que há de vir, o Todo-Poderoso. Jesus Cristo é Todo-Poderoso. Eu penso que se existe uma coisa necessária na grande igreja universal de Deus, neste momento, é amor. Nós não precisamos de nossos dons e emoções, tanto quanto pensamos que precisamos. Embora eles sejam maravilhosos, e damos louvor a Deus por termos, mas esses dons não são governados. Mas se esses dons não são governados pelo amor, eles não é eficaz. O amor deve governar o lar. Um lar que não é disciplinado pelo amor não é muito um lar. Se o marido e a mulher se amam solenemente e não pode confiar um no outro, lembre-se, o amor é a força mais poderosa do mundo. Aleluia! Pense nisso agora. O amor é a força mais poderosa do mundo. Está sendo oferecido a força, a maior força que existe, o amor, para cada um de nós. Troque o ódio, a raiz de amargura, por essa força maior, que é o amor. Em vez de repousar nossa fé em algumas emoções, tudo bem o quanto ela, ou algum dom, tudo bem ao quanto ele, como gritar, falar em línguas e etc. Devemos descansar nossa fé no amor de Deus. Temos que voltar a esse princípio. O amor em primeiro lugar. Depois outras coisas. Se fizermos isso, nossa igreja progrediria muito mais rápido, porque Deus é amor. Agora, a palavra amor tem dois significados diferentes, com dois termos diferentes para descrevê-la. No grego, um tipo de amor é chamado amor filho. Esse é o amor natural que você tem por sua esposa. Mas o amor ágape significa amor divino. Esses dois tipos de amor são opostos entre si. Por exemplo, com o amor que você tem por sua esposa, se um homem o insultasse, você até o mataria no local. Isso seria amor filho. Mas com amor ágape,

ou amor divino, você oraria pela alma perdida daquele homem? Veja bem a diferença, amados. Isso é falando a respeito de marido e mulher. Você oraria em favor daquela pessoa, dizendo: Senhor, tenha misericórdia da alma daquele homem. Se você tem o amor divino vence o amor filho, o amor da carne, o sangue, a qual não herda o reino de Deus. Falaram do meu filho, falaram da minha filha, agora eu vou falar da família dele também. Não. De maneira alguma, voltamos para o início desse programa de rádio. Vença o mal com o bem. Vença a mentira com a verdade. Se falou mal de meus filhos, eu vou falar bem dos filhos dele. É isso que Jesus nos ensinou. Essa é a diferença. Tenho quase certeza de que o mundo, de muitos de nós, fomos enganados por ter o amor filho, pensando que era o amor de Deus, mas era o amor filho, intelectual. Enquanto o amor ágape vem do coração, o amor humano, o amor afetuoso, é da mente. O amor de Deus é do coração. Agora, o amor filho sempre duvidará e questionará, mas o amor ágape sempre descansará em paz. O amor humano está sempre raciocinando. O amor de Deus nunca usa o raciocínio. O amor divino talvez esteja em sua confiança. Ele produz fé. Quando você realmente ama com o amor de Deus, isso produzirá fé. É verdade, você não anda pela razão, você anda pela fé, e a fé na palavra de Deus. Oh, coisa maravilhosa! É conseguir ter esse amor divino. E quando o amor divino é manifestado, é projetado, a graça suprema toma o controle. Oxalá que meus ouvintes, meus irmãos, consigam parar um pouco. E quando nós temos este amor de Deus, nós não desejamos que ninguém sofra. Nós não desejamos a condenação de ninguém, porque esse amor está em nós. Esse amor é Deus, Deus é amor. Jesus Cristo, enquanto ia ao Calvário para pagar o meu resgate, o justo morrendo pelo injusto, enquanto aqueles soldados lhe arrancavam a barba, escarravam em seu rosto, tampavam os seus olhos e batia, e dizia: profetiza quem te bateu. Quando saía uma palavra dos lábios ensanguentados, aquele cabelo da sua cabeça banhando de sangue, sua barba ensanguentada, misturada com escarros daqueles soldados, sangue por suas costas, o chicote havia cortado as costas dele, e apareceria então as costelas, e ele naquela dor tão grande, ele dizia: Pai, perdoa, eles não sabem o que eles estão fazendo.

quando você tem esse amor dentro de você. Mas lá no Calvário, a expressão máxima do amor, morrendo em meu lugar, morrendo em teu lugar, ele se enfermou para que eu tivesse saúde. Ele se enfermou para tirar o câncer que estava comendo a minha face, comendo a minha boca. Mas eu olhei para aquele calvário, eu olhei para aquela expressão de amor, e ali estava a minha cura. Ali está a sua cura, ali está a sua libertação, mas ame, ame, ame o teu próximo. Ama aqueles que, se possível fosse, te mataria. Ama aqueles que levantam falsos contra você. Deixa essa expressão do amor, o amor que conquista, o amor que domina. Estou vendo aí, e as pessoas estão preocupadas, tal animal está em extinção, o outro animal também está em extinção. Na verdade, meu ouvinte, o que está em extinção é o verdadeiro amor, que nós chamamos de amor divino. O amor filho, se você ajuda alguém, você espera que ele reconheça e te ajude também. O amor divino é diferente. Você estende as mãos para alguém e diz: por favor, ninguém saiba disso. Eu não quero que você toque trombeta. Te ajudei você a sustentar sua família quando você estava desempregado, quando você estava enfermo. Eu paguei a luz para não cortar a luz da sua casa, a água, mas não toque trombeta, por favor. E ainda mais, o amor divino ajuda aqueles que tentaram derrubar pelo caminho. Porque quem tem amor, ele nunca poderá ser um caído, um derrotado. Porque o amor nunca perdeu, o amor venceu. Pastor, mas o senhor está falando que a expressão máxima do amor foi o Calvário. E ele morreu. Sim, mas 3 dias depois, ele venceu o amor. Venceu a morte. O amor levantou do túmulo. O amor apareceu a Maria. O amor apareceu aos seus discípulos. Sou eu. Põe o seu dedo aqui, Tomé. Sou eu mesmo. O amor não morre. O amor é vida. Troque essa raiz de amargura. Está amargurado com seus vizinhos? A divisa de terra, pastor. Senhor, veja, ele tirou ali os metros da minha divisa. Escuta, meu irmão, minha irmã, dentro de pouco tempo, nós não precisamos de alqueires de terra. Dentro de pouco tempo, é poucos espaços para que a gente fique esse corpo ali. Não. Filho e filha de Abraão, diga: não vou encrencar por isso. A divisa, o senhor pensa que é aqui? Vamos fazer uma base certa de pessoas justas. Vamos ser amigos. Vamos ser cristãos. É isso, é a expressão do amor. O profeta desta era, o irmão Branham, como guarda florestal, trabalhando para manter a família. É muito diferente, não é? É muito diferente dos nossos avivalistas dos nossos dias. Quer ser pastor, missionário, para ganhar milhões, ter fama. É verdade. Mas ele estava patrulhando quando ele lembrou-se

que um irmão estava enfermo e precisava de oração. Ele deixou o carro dele, como ele era patrulha, ele carregava a arma, deixou a arma no carro, e entrou de a pé num pasto para atravessar para o outro lado. Ele estava com tanto amor para orar por aquele irmão, que ele esqueceu das pragas que havia naquele pasto, ele não viu. Não entre. Há um boi criminoso neste pasto. Mas ele andou uns 200 metros e se deparou com o touro. Quando o touro viu ele, chifrou a terra, puxou a terra com a mão assim, você entende, chifrando a terra, e ele olhou, estava desarmado. O problema é que você não vê milagre, que você anda armado demais. Não tem acerto entre a família, porque andam armados, armados de palavras, armados de razão. A razão é uma arma que não permite Deus entrar em cena. Mas ele estava desarmado. E ele olhou e não tinha nenhuma árvore aonde subir. Pensou, meu Deus, é o meu fim. Esse boi já matou gente, esse touro. Mas enquanto ele estava olhando, um amor tão grande desceu por aquele boi. Uma atmosfera de amor. Então ele falou com o boi. Ele falou com o problema agitado, nervoso. Ô, touro, me desculpe, touro. Eu invadi o seu local. Me desculpe, eu não li as placas. Me desculpe por deixar você irritado. É que eu tenho um irmão ali do outro lado que está passando muito mal. E eu iria orar por aquele irmão, touro. Eu não queria te deixar zangado assim. Me desculpe por entrar aqui em seu local. Quando ele começou a falar com o touro, amando aquele touro, agora o amor chegou. Agora já não precisava da pistola mais. Agora não precisava de uma arma para a defesa. O maior poder, a maior defesa havia chegado ali, o amor. Se me desculpa por ter feito isso com você. E o touro, então, foi deitando, se deitou, e o profeta disse assim, e ele ficou como um gatinho deitado ali. Eu passei bem pertinho dele e disse, touro, eu vou lá orar pelo meu irmão e logo eu volto. E o profeta disse, o touro bravo foi conquistado com amor. Um dia ele roçando o seu quintal e deu numa caixa de vespas marimbundos muito feroz. E quando os marimbundos vieram a ele, ele pediu, me desculpa, pequenas criaturas. Eu não vi tua caixa, me desculpa. Eu não queria fazer isso com vocês, me desculpa. Nós não pedimos perdão para ninguém. Nós deixamos a razão agir. Permita o amor domina as feras. O amor domina o touro bravo. O amor domina as abelhas africanas. Os pássaros conhecem o que é amor. Você vê uma criança inocente, os pássaros observam a inocência dele e os pássaros se aproximam, porque ali existe amor e não existe maldade. Acredite em Deus agora. Pare com esse ciúme. Para de ser rixosa, brigona. Pare de ser ignorante para com sua esposa, para com a sua família. Deixe o amor divino penetrar. Se esse amor domina um touro bravo, o que fará com sua família, irmã? O que fará com sua família, irmão? Deus e amor, deixe o amor divino tomar conta da sua vida.
e você estará perdoando a todos. Olha, eu não vou mais na igreja porque aquele desordenado vai na igreja. Eu não vou mais na igreja porque fulano está indo. E ele não tem uma vida muito boa. O amor foi crucificado entre dois ladrões. O justo foi crucificado por mim e você, que somos injustos. Ele não foi crucificado entre dois santos. Ele foi crucificado entre dois ladrões. E ainda, um ladrão aceitou a sua vida e foi perdoado e foi ao paraíso. Pense nisso agora. Entregue o teu coração a Jesus Cristo. Entregue a tua vida a Jesus Cristo. Me liga dizendo, pastor, o amor penetrou na minha vida, o ódio foi embora, pastor. Isso te dará saúde. O câncer não aguenta a presença do amor. A leucemia também não. O demônio do atrito de família vai embora. Quando você diz, me perdoa, o Senhor te abençoe. Vamos ouvir a parte de um hino. Somente crer, tudo é possível. E logo eu estarei orando por todos.

Senhor Jesus, olhando para aquele calvário, pensando naquele cabelo do Senhor ensanguentado, aquela coroa de espinho, aquela barba do Senhor pingando sangue misturado com escarro, e o Senhor expressando: Pai, perdoa, eles não sabem o que estão fazendo. Olhando para aquele sacrifício, demônio chamado câncer, tumor maligno, Satanás, retira do corpo, da vida desta pessoa, em nome do Senhor Jesus Cristo. Demônio que leva o nome de leucemia, Satanás, você foi vencido ali no Calvário, e pelo poder da palavra de Deus, deixa a vida da pessoa. Diabetes, todos os males, toda obra maligna que traz atrito entre as famílias, que traz falência para as famílias, Satanás, você é o autor de toda a frustração, você foi vencido ali no Calvário com aquela expressão do amor divino. Então deixa as famílias, deixa os lares, no nome de Jesus Cristo, pelo poder da palavra e da palavra do Deus vivo, em nome do Senhor Jesus Cristo. Amém.

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1: Tempo que Deus tem despertado e tem levantado homens e mulheres, jovens, crianças, para serem usados. Usados pelo Senhor Jesus nesse tempo, nessa geração.

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1: A cadeira. Um pastor foi chamado para orar por um doente. Ao entrar no quarto onde ele estava, havia uma cadeira ao lado da cama. O pastor se aproximou e disse: "Sua filha me pediu que viesse aqui orar por você, e creio que esta cadeira vazia seja para mim." E o homem respondeu: "Na verdade, passei boa parte da minha vida sem saber orar, e não dava importância a isso. Pensava que Deus estava muito distante de mim. Até que um dia um amigo me disse que orar é conversar com Jesus, e sugeriu que eu sentasse em uma cadeira e colocasse outra na minha frente, crendo que Jesus estava ali sentado e me ouvindo, pois ele mesmo disse: 'Eu estarei sempre com vocês.' Desde então tenho feito isso, e tem sido muito bom, mas cuido para que ninguém veja e pense que estou louco." E o pastor disse que era muito bom o que ele estava fazendo e que nunca deixasse de fazê-lo. Em seguida, orou com aquele homem e foi embora. Alguns dias depois, o pastor foi avisado pela filha daquele senhor que ele havia falecido. Porém, ele estava com a cabeça encostada em uma cadeira ao lado da sua cama quando morreu, e a filha perguntou ao pastor se ele sabia o porquê. Emocionado, o pastor enxugou as lágrimas e respondeu: "Ele partiu nos braços do seu melhor amigo." Jesus está mais próximo de nós do que pensamos. Tenha fé e fale com Deus. Ele te ouvirá.
2: Ao vencedor, dar-lhe-ei sentar-se comigo no meu trono. Apocalipse 3:21.

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12: Maravilha, amados irmãos, 9 horas com mais 15 minutinhos e está no ar o programa Novos Valores de Cristo. Recebam todos a paz do Senhor Jesus, que Deus abençoe a cada um dos nossos ouvintes que já estão ligadinho conosco nessa nova edição, mais uma edição aí no seu, do nosso programa NVC. Maravilha, amados irmãos, hoje Dia dos Pais e já para animar nossa audiência, nós vamos ter alguns prêmios aí, meus amados. É, hoje o mistério vai ser forte, Dia dos Pais, então nós vamos estar aqui sorteando, alguns brindes aí para os pais, olha aí que maravilha, né? Ah, mas eu não sou pai. Você vai participar e se você ganhar o brinde, você dá para o seu pai. Positivo? É, meus irmãos, hoje nós vamos ter o sorteio aí de um brinde, de um rádio. Lá, um rádio portátil, mas é completinho. Tem Bluetooth, tem entrada USB. Rapaz, é bênção. É lá do Alex Eletrônica, ali do bairro São João. É, e também vamos estar sorteando duas marmitas tamanho médio, em um, e dois refrigerantes 600ml, ali do Rei das Marmitas. E também um oferecimento especial, nosso querido, né, nosso irmão abençoado, ali no Ministério do Ensino, já há mais de 50 anos, no Ministério do Ensino, nosso querido presbítero Abílio de Souza Barbosa. Ele disponibilizou 3 livros para nós estarmos sorteando aqui na programação. Né, o livro traz por título O Plano de Deus para a Humanidade. Olha aí que maravilha, né? Autoria do Abílio de Souza Barbosa. É um seletíssimo livro aí para você ler, né? Uma coisa maravilhosa, né? Para a sua didática. Maravilha. Então, irmãos, já vai participando conosco, já vai mandando mensagem para cá. Não fique de fora. Meus amados irmãos, já participa conosco, manda sua mensagem. Você que já está sintonizado, você que já está ligadinho, já manda aí o seu... seu oferecimento, dá uma saudação aí para você participar aqui da programação e automaticamente o seu nome vai para o sorteio, tá bom? Maravilha, participou, tá no sorteio, tá bom? Confirme aí sua audiência, manda seu oferecimento e você vai estar, além de participar aqui conosco, dar aí a sua participação, você vai estar concorrendo ao sorteio, tá bom, amados? Maravilha! Nossa irmã Eva, ali da Vila Rosa, já está participando, ela mandando um feliz dia dos pais para todos, né? A irmã Eva foi, como eu tava falando pro Jirce, ela foi minha ovelha quando eu fui pastor ali da Vila Rosa. Deus abençoe a irmã Eva pela sua participação aqui dentro da programação. O irmão Jamil passou por aqui, né? Mandou uma mensagem que me apagou. E o Dirce até fez uma brincadeira aqui com ele. Ô, Dirce, ô Jamil, manda aquele áudiozão aí, abençoado, com todos os domingos. Manda aí, participa aqui conosco, hein? Queremos ouvir a sua voz, ô Jamil. Eita, glória! Mãe Maria Helena, Pai do Senhor, coloca meu nome no sorteio. Deus abençoe vocês, um feliz dia dos pais para todos os pais. Deus abençoe Maria Helena, Deus abençoe a sua vida. Quem mais está por aqui? Quem mais? É o Alex Araújo. A paz do Senhor, pastor, quero oferecer a programação para todos os pais que estão ouvindo, em especial pro meu pai, o Jorge. Olha aí, irmão Jorge. Aí um oferecimento, uma dedicação do seu filho Alex Araújo. Maravilha, é isso mesmo, irmãos. Você que tem aí seu pai, manda aí uma homenagem, né? Não precisa ser muito longa, delongada, né? Mas você pode mandar aí uma homenagem para o seu pai ao vivo pelo NVC. Olha aí que maravilha, que bênção, né? Irmãos, a gente tem uma referência, né, de pai, então é coisa linda, é coisa maravilhosa, né? Quando eu lembro do meu pai, a gente já lembra de trabalho, de superação, de guerreiro, né? Meu pai começou a trabalhar com o trator Mão de Urseu com 7 anos de idade. Com 7 anos de idade, seu Oswaldo já estava pilotando um trator. Agora eu não me recordo o nome da fazenda, mas era para aqueles lados lá de Ipiranga ali, aqueles lados que entre Ponta Grossa e Ipiranga, região ali das Conchas Velhas, né? O paizão já, 7 anos de idade, tava pilotando um trator, né? E sempre batalhando, correndo atrás, trabalhando nas fazendas ali, né, amados irmãos? Foi indo. Nunca fugiu do trabalho. Isso é uma coisa que eu tenho de falar do meu pai com orgulho. O pai nunca fugiu do trabalho, né? Sempre guerreiro, agarrado ao trabalho, né? Por um tempo, foi obreiro ali da obra de Deus, também nunca deixou o pastor para trás, sempre dando uma mão, apesar do serviço pesado.

do que ele fazia nas fazendas, mas ele sempre dava uma mão ali para o pastor, né? Eu lembro que quando foi reformado o templo sede, ele deixava a mãe ali no templo provisório e subia com os outros irmãos para a reforma do templo. É, eles trabalhavam no horário de cultos, né? Deixava ali as suas respectivas esposas 5, 6 horas da tarde.

0: fazer uma parte de pintura, parte de púlpito e mais algumas coisas que estava sendo necessário, né? E o pai sempre ali, né? Se ia embora 11 horas, meia-noite, chegava 4, 5 horas da manhã, tinha que levantar para dar o trato pros boi e assim ia, né? Então eu tenho uma referência de pai muito boa, né? O seu Oswaldo certamente essas horas está no trecho, né? Aí puxando asfalto, puxando brita, enfim, né? O pai, ele sempre tá aí nessa correria, né? Com o caminhão. Deus abençoe grandemente a vida do seu Oswaldo, Oswaldo Stadler, né? E uma curiosidade, né? Nós somos em 4 irmãos e o meu nome foi o único que o pai que escolheu, né? Os meus 3 irmãos foi a mãe que escolheu o nome, né? Mas eu não, o pai bateu o pé e disse não. Aí ele já estava profetizando, esse aí vai ser evangelista, esse aí vai ser pregador. Então, o nome vai ser do evangelista Mateus, né? O primeiro livro do Novo Testamento, né? Que maravilha, Deus abençoe. Não sei se o seu Oswaldo está nos ouvindo, mas que Deus abençoe grandemente a sua vida. Maravilha, amados irmãos. Vamos prosseguindo por aqui, né? E falando do seu Oswaldo, né? Ele é o pai, com certeza, pai de sangue, podemos assim dizer, né? E agora nós temos o pai de coração aqui, né? O Edson Mendes, né? Que estamos aí há 1 ano e meio trabalhando junto, né? Deus abençoe o paizão. É o Edson Mendes, olha aí. Deus abençoe grandemente a vida desse homem de Deus, guerreiro, que apesar, irmão, a gente sabe das dificuldades, né? Mas sempre correndo atrás aí a benefício do próximo, né? A benefício dos menos favorecidos, né? Enfim, tantas coisas a qual o pastor Edson Mendes tem corrido, tem feito. É um exemplo de fé, um exemplo de obreiro. Por isso, quando eu vou às igrejas, eu sempre digo que é o meu professor, o meu mentor, o meu pastor, né? O Edson Mendes, Deus abençoe grandemente, o glorioso, né? E também temos o pai da fé, só que hoje é saudoso, há mais de 11 anos, né? Saudoso missionário Davi Miranda, exemplo de fé, exemplo de liderança, a qual a gente sempre vai levar nos nossos corações, né? Quem dera eu ter um pouquinho daquela unção que o missionário tinha. Meu Deus do céu, coisa linda! Coisa maravilhosa, o homem orava, consagrava, buscava a Deus. E eu tenho certeza que nesse século presente não se viu um ministério de milagres e libertações tão abundante como foi o ministério do nosso querido e saudoso missionário Davi Miranda, né? Quem dera nós ter um pouquinho daquela unção, né? Mas certamente, se nós buscarmos em oração como ele buscava, certamente vamos receber, né? Porque é buscando que se recebe, né? Eita, maravilha! O homem tinha intimidade com Deus, tinha proximidade com Deus. Então, também um exemplo, né, para nós, é meu pai na fé. Maravilha! Vamos prosseguindo por aqui agora com mais participações. Vamos ver quem que está participando tanto. Olha aí, temos aqui o Ademir Pinheiro mandando seu áudio. Pode ser o meu irmão. É uma lá pra baixo, perto do Alex.
1: Bom dia, irmão. Estamos trabalhando aqui na vigilância da prefeitura aqui, né? Sou vigilante da prefeitura.
0: Maravilha.
1: Aí tô desde as 6 da manhã ligado na nova mensagem, irmão.
0: Tá, glória.
1: O dia inteiro ligado na nova mensagem, curtindo o seu programa, tá bom? Abração aí pra você, daí pra todos os pais ouvintes, né? Todo o povo que tá ouvindo, Detlemico Barba, os amigos aí, todo mundo aí, tá bom?
0: Maravilha, meu querido.
1: Coloca nós no sorteio do marmitão aí, do marmitecão e dos outros sorteios que tiver também,
0: com
1: irmão.
0: Com certeza.
1: Abração pra você, bom programa, bom trabalho pra você.
0: Amém,
1: pra mim aqui e pra você também, né? Eu tô trabalhando também hoje, né? Todo mundo, né? Tô trabalhando. E quem não tá também, né? Irmão, um abraço pra você então, todo mundo.
0: Maravilha, meu querido Ademir Pinheiro, pela sua participação aí, pela sua audiência. Está

0: trabalhando, mas é pedir a nossa companhia, a companhia da nova mensagem aí no seu trabalho, que Deus abençoe, né, irmãos? E eu sempre brinco, né? Eu sou pai de uma grande multidão, quantos filhos na fé, né? Esses dias eu estava comentando com o pastor, né, que é muito bom a gente ter um bom exemplo, né? Algo que as pessoas, algo de bom, né? Que as pessoas podem seguir, né? Alguns irmãos, a gente conheceu muitas pessoas em todas as viagens a qual a gente fez aí. E os irmãos estavam com algumas questões, estavam alguns descontentes, né? E telefonaram por meu Mateus, né? E agora o Mateus nos aconselha e tal, dá um direcionamento, dá uma luz para nós, irmão Mateus, né? E nessa conversa perguntaram, irmão Mateus, aonde que o irmão tá membrando, aonde que o irmão tá congregando? Disse, ah, tô aqui, né, no templo sede da Assembleia de Deus aqui em Telemaco Borba. Aí os irmãos disseram, então, vamos fazer o mesmo. Vamos fazer o mesmo, né? Vamos passar a congregar também na Assembleia de Deus. Isso é, irmãos, é um bom exemplo para ser seguido, né? É ruim quando a gente tem coisas ruins, né, que as pessoas observam, mas quando a gente tem coisas boas a demonstrar às pessoas, irmãos, isso é muito bom, isso é maravilhoso. Então, várias pessoas seguindo aí o exemplo, seguindo o caminho, né, também estão aí conosco nesta missão maravilhosa. Quem mais está por aqui? A Rubian Carla, mandando aqui uma sua participação dentro da programação. Deus abençoe a minha irmã, mandando uma paz do Senhor aqui para nós. Deus abençoe. Chegando por aqui também o Fernandinho. A paz do Senhor, Fernandinho.
1: A paz do Senhor, pastor, irmão Mateus. Pensamento do dia. Tudo passa naquele que me fortalece. E que me fortalece é Jesus Cristo. Quero oferecer um feliz dia dos pais para todos os pais. Eu não tenho meu pai, mas eu tenho a minha mãe, que minha mãe é meu pai e minha mãe. E quero oferecer o programa para todo mundo que estiver ouvindo. E missionário Mateus, coloca meu nome no sorteio. Quero concorrer também aí, que está todos os bintes da rádio, tá bom?
0: Maravilha, meu querido. Deus abençoe a sua vida. Deus abençoe o Fernandinho pela sua participação. Chegando também aqui o Elias Pimentel. A paz do Senhor, estamos ouvindo aqui na Estrada dos Guararapes. Ele e a sua esposa. Ofereço essa programação para o meu pai Daniel Araújo, conhecido como Daniel da Reciclagem, e também para todos os pais. Deus abençoe, irmão Elias Pimentel, pela sua participação. Irmã Isaia, Deus abençoe sua vida. O irmão José Altamiro, a paz do Senhor, estamos na escuta, ofereço a programação para todos os pais, principalmente para o meu esposo. Então eu creio que aqui é a esposa que está utilizando aí o contato do irmão que está salvo, como o irmão José aqui, né? Oferecendo aí para o seu esposo, que é o paizão José Altamiro, a irmã Arlete da Vila Rural, Deus abençoe. Irmão José, irmã Arlete, Deus abençoe grandemente a sua vida. Quem mais está por aqui? É o Renato. Renato Sobral, bom dia. Pastor Edson Mendes, gostaria de participar do sorteio. É o Renato Sobral, aqui da área 2. Peço oração para minha família. Com certeza já está incluído. Incluso aí nas nossas orações. Olha aí quem está chegando, é o sinal Jamil. Fala, Jamil.
2: Eu comprei o Inoticampo,
3: 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Paz do Senhor, meu querido irmão glorioso Mateus. Estamos aqui mais uma vez ligadíssimos. Então já estava com o rádio ligado antes do programa chegar, aguardando a tua chegada.
0: Aí sim.
3: Você não veio de helicóptero hoje, né? Você vem de a pé.
0: Nós andamos de pé.
3: De, como é que é? Limousine?
0: Olha aí.
3: Limousine, né? Que Deus possa abençoar muito teu dia, tua vida.
0: Amém.
3: E vamos aproveitar aí, né? Fazer o oferecimento aí aos pais.
0: Isso.
3: E hoje é o dia dos pais, né? E eu me enquadro nessa uma aí, graças a Deus, né?
0: Maravilha.
3: Tenho uma família abençoada por Deus. Que Deus possa nos abençoar. Terceiro pai Edson, que daqui a pouco tá por aí, né? E a todos os pais, a todos, de um modo em geral. Vamos abraçar todos os pais hoje. Que seja um dia de bênção, um dia de vitória. Que se sintam abraçados pelos seus filhos, né? E que possam ser abençoados nesse dia.
0: Maravilha.
3: E nesse dia, mas todos os dias, né? É dia dos pais, né?
0: Com certeza.
3: Então, que Deus venha abençoar. Estamos aqui, Matheus. Como sempre, ligadíssimo com você.
0: Aí, ó.
3: Oferecemos toda a programação inteiríssima hoje para os pais, tá bom?
0: Maravilha.
3: Para todos os papais. Que Deus possa cobrir de bênção cada um dos pais de hoje, tá bom?
0: Maravilha.
3: Pai lá embaixo, na Campina Alta.
0: Olha aí. Tá na audiência lá.
3: É, a todos. Que Deus possa abençoar de uma forma especial, tá bom, meu querido? Estamos aqui, ó. No, não sei se rádio tem pé, mas nós estamos com a orelhinha colada aqui ouvindo vocês, tá
0: Olha
3: bom?
0: Olha aí, maravilha.
3: Deus abençoe, meu querido.
0: Maravilha, Deus abençoe grandemente. É, os rádios de hoje não tem pé, né? Porque os rádios de antes, a gente sabe ali que é tipo quase um móvel, um balcão, né? Ali na casa antiga da... Como que é? DM Autoelétrica? É, ali onde a propriedade do Fernando... Né? É como se fosse um balcão, né? E tem os seus pés, né? Acho que daí que surgiu a expressão ao pé do rádio, né? Maravilha, Jamil. Deus abençoe a sua vida pela sua participação aqui dentro da programação. Quem tá mais aqui? Irmã Gracia. Paz do Senhor, minha irmã.
2: Paz do Senhor, irmão Matheus. Estou vindo à programação. Pereço para todos os pais que... Que Deus venha abençoar e guardar cada um. E para meu esposo também. É... Irmão Matheus, eu queria ouvir um hino. Eu não sei o nome de quem é, love esse hino. Mas aonde está aquele povo barulhento? Eu queria ouvir esse hino, tá bom, irmão? Que Deus abençoe.
0: Amém.
2: E feliz dia dos pais para todos os pais.
0: Amém, maravilha. Deus abençoe, irmã Gracia, pela sua participação. Daqui a pouquinho a gente já vai estar rodando esse lindo louvor, né? Maravilha, irmão Irley tá conosco aqui. A paz do Senhor, meu querido.
4: A paz do Senhor, irmão. Não consegui lembrar o nome do irmão aí, mas...
0: Mateus.
4: Paz do Senhor a todos que estão ouvindo o programa, nós estamos ouvindo vocês. O Edson Mendes tá viajando aí, daqui a pouco chega o aviãozão.
0: É, deu até uma limpada no tempo de vir de helicóptero.
4: Quero desejar um feliz dia dos pais para todos os pais aí, pro irmão, pro todos, o Edson, a todos que estão ouvindo, tá bom? A todas os irmãos das igrejas. Deus abençoe.
0: Amém, meu querido.
4: Coloca aí meu nome nesse sorteio de ser radião aí, tá bom? Deus abençoe. Tudo de bom para vocês.
0: Amém, maravilha.
4: Apesar de eu, meu pai já é falecido, perdi meu pai quando tinha 7 anos. Pense.
0: Você vê.
4: Vai fazer o quê, né? Deus sabe todas as coisas. Abençoe.
0: Amém, meu querido. Deus abençoe grandemente. O Dair tá por aqui, o Dair Souza. Paz do Senhor, meu querido.
5: Paz do Senhor, irmão Matheus. Como é que tá? Alimado, muita chuva.
0: Opa.
5: Aqui saiu um solzinho hoje.
0: Aqui tá aparecendo, tá vindo
5: agora
0: pra cá também.
5: Estamos esperando vocês aqui, rapaz. Pagar a nossa visita. Deus abençoe. Toca o hino aí pra nós, do Fernando aí.
0: Com certeza.
5: A ovelha. Pastor, irmão Matheus. Um abraço pra todos os pais aí. Desse mundão aí.
0: Maravilha.
5: E um abraço também pro irmão Edson, paizão aí da nossa...
0: Com certeza.
5: A nossa obra aí.
0: Deus abençoe, irmão Daia, pela sua participação, irmão Marilda. É, esse povo guerreiro aí, rapaz do céu, irmão Daia. Se eu contar pro senhor que agora é obra para tudo lado, né? Ainda nós estamos aperfeiçoando ali o nosso ponto de culto. Tem obra lá na casa do Edson Mendes. E agora o irmão Matheus inventou de fazer a sua própria obra. Meu glorioso! Né? Em breve ele vai estar... Falando alguma coisa sobre isso, né? O Matheus inventou de fazer sua própria obra. E temos lá pro lado dos Gaias. Meu glorioso irmão. Mandaia do céu vai ser de rapaz. Vai fazer calo nas mãos, mas vamos. Vamos fazer essas obras aí. Vamos fazer essas edificações. E assim Vamos sendo abençoados. Deus abençoe o Odair Souza pela sua participação.

Amados, nós já vamos ouvir aí um louvor abençoado, consagrado ao Senhor, né? E enquanto isso, enquanto o louvor vai rodando, os irmãos vai participando, tá ali no meu contato, esse louvor, irmão Dirceu, que nós vamos ouvir. E você que deseja participar, já vai interagindo conosco, vai mandando sua mensagem, porque hoje a bênção é grande, alusiva aí ao Dia dos Pais. Nós temos algum sorteio, um oferecimento do irmão Alex, da eletrônica, um rádio portátil, né? O qual é uma bênção, né, para você. Às vezes está lá no trabalho, carpindo, está lá fazendo uma laje. Você coloca o radinho para escutar nós, né? Eita maravilha! Teu irmão Alex disponibilizou aí esse rádio para nós estar sorteando. E o irmão Hélio, do Rei das Marmitas, está disponibilizando duas marmitas tamanho médio e dois refrigerantes 600ml para nós estar sorteando. E nosso querido Abílio Barbosa tem três livros aí para nós sortear: O Plano de Deus para a Humanidade. Então não fique de fora, participe conosco, né? Interaja aqui conosco e você vai estar já ao final da programação, creio que 20 para meio dia. Não deixe para mandar nos últimos instantes, que às vezes o teu nome não vai entrar no sorteio. Não espere, vou esperar. Não, manda agora, pega o seu nome, manda agora, né, para você não ficar de fora, tá bom, amados? Então, creio que 20 para meio dia o pastor já vai estar sorteando. Então é o rádio, as duas marmitas com refrigerante e os três livros do nosso querido irmão Abílio Barbosa. Irmão Dirceu, eu vou estar disponibilizando também um relógio esportivo. Irmãos, e é forte o mistério, Dirceu. Nós fomos para São Paulo comprar esse relógio. Não foram para comprar o relógio, nós estávamos em São Paulo e compramos o relógio, né? E o rapaz disse que aquele trem era prova de fogo. Disse: mas é conversa de vendedor, irmão Dirceu. Que a prova de fogo, que nada. Você acredita que o homem sacou o bingo, rapaz do céu, e tacou fogo na pulseira mesmo? E não pegou fogo? Então, irmão Zé, de verdade mesmo. É a prova de fogo e antifurto. É mais fácil tirar o braço que arrebentar aquela pulseira. Então, oferecimento aí do evangelista Mateus, né? Um relógio para o papai não perder a hora, tá bom, irmãos? Maravilha, Deus abençoe. Então agora nós vamos ouvir essa belíssima canção e daqui a pouquinho nós já estamos de volta.

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1: Maravilha, amados irmãos, olha aí, belíssimo louvor aí da nossa harpa cristã. Maravilha, vamos prosseguindo por aqui. Deus abençoe a todos os irmãos que já estão participando conosco. Lembrando que você já está participando também do sorteio, 9 horas 45 minutinhos. É, estamos aí já anotando aqui os nomes para o sorteio. É, do rádio, das marmitas, dos livros e do relógio. Olha aí, que benção, que maravilha, meus amados irmãos. É, vamos prosseguindo por aqui, quem mais está aqui conosco? Vamos lá, vamos lá, vamos lá. Rapaz, é bastante gente. É, irmão Jair participando aqui conosco, mandando um feliz dia dos pais para todos, né? Dia 9 de agosto. Maravilha. É, inclusive dia 5, quarta-feira, foi aniversário do paizão, né? Foi aniversário do seu Osvaldo, né? Quantos anos será? Rapaz, 47, né? Ui, Osvaldo, tá ficando velho, rapaz. É, se não me falha a memória, é 47 anos aí. O seu Osvaldo de 78? 70, não, é 48, né? 48. Rapaz. Tá encostando os 50 em Osvaldo. Eita, maravilha. Mas Giovana, para o senhor irmão Matheus, aqui é a Miriam, olha aí. Só que tem aqui tá salvo como Giovana, é a Miriam do Bela Vista. Desejo um feliz dia dos pais para... É o meu esposo.

0: Ah, já sei o que é, irmã Miriam. Nosso querido irmão Claudemir, rapaz, você tá sem foto, salvo com outro nome aqui, a gente fica dessintonizado, né? Mas é a irmã Miriam, esposa aí do nosso querido irmão Claudemir. Eita maravilha! Tá oferecendo aí um feliz dia dos pais para o irmão Claudemir, para os filhos William e Washington, e para todos os pais que estão ouvindo. Deus abençoe a irmã Miriam pela sua participação, Deus abençoe. Mas temos que nós não se achegamos aí pela Bela Vista, né? Nós temos que descer aí nesse cultão aí. Maravilha! Nós temos que parar um pouco de correr, né, Jorcel? A gente fica correndo pra lá e corre, corre, corre, corre. Não vai não, nessas bênçãos, rapaz. Nós temos que tomar atento, como diz o nordestino. Toma atento! Deus abençoe, irmão Miriam, pela sua participação. Irmão Claudinho, Deus abençoe sua vida. É, a irmã Márcia tá aqui conosco, a paz do Senhor, irmã Márcia.
1: A paz do Senhor, irmão, quero oferecer o programa para todos os pais que estão ouvindo o programa aí do irmão e principalmente para meu esposo Walter.
0: Maravilha.
1: Que ele é um paizão e para você aí da rádio também, irmão, para o irmão Edson Mendes. Que Deus continue, abençoe muito a vida de vocês.
0: Amém.
1: Que Deus derrame muitas bênçãos sobre a vida de cada pai e cada ouvinte. Põe um hino aí, irmão. O dia dos pais aí, qualquer hino que o irmão sentir, põe aí pra nós ouvir.
0: Vamos soltar um especial. Tá bom, irmão?
1: Deus abençoe. E ofereço o programa para meu genro Pablo, que hoje também está completando mais um ano de vida.
0: Olha aí.
1: Tá bom, irmão? Deus abençoe.
0: Maravilha.
1: Márcia Cardoso.
0: Maravilha, irmã Márcia. Deus abençoe a sua vida pela sua participação aqui dentro da programação. Irmã Nadir de Lara, é ali do Bom Jesus. Já tá participando, minha querida. Já tá participando aqui do sorteio, tá bom? Irmã Eliane da Vila Rural, para o senhor, minha querida.
2: Oi, estamos na escuta.
0: Maravilha.
2: Eliane da Vila Rural. Quero oferecer pro meu pai, que é o Osa. Põe a somente.
0: Olha aí.
2: Colocar o nome do meu pai no sorteio. Pediu o hino do Wagner Roberto. Quero ser fiel. Ele não devia morar. Deixa aí. Também na curta.
0: Maravilha.
2: Ele não devia morar. Quer fechar pro meu pai, que é hoje. Põe isso. Põe a somente. Colocar o nome do meu pai no sorteio, pediu o hino do Wagner Roberto. Quero ser fiel, ele não devia usar.
0: Maravilha, irmã Eliane, Deus abençoe sua vida. É, Deus abençoe seu pai e Deus abençoe esse povão abençoado. Irmã Maria Cristiana também está aqui conosco. É, mandou um feliz dia dos pais e também participando aqui do sorteio. Maravilha, vamos lá, irmão Elias Pimentel pede um hino aí, do Matos Nascimento, Além da Estrela. Maravilha, se for possível nós vamos tocar sim, tá bom, meu querido? É, irmã Astrogilda também tá conosco, paz do Senhor, irmão, feliz dia dos pais para todos os pais, Deus abençoe, irmã Astrogilda, pela sua participação. E quem tá chegando aqui, o meu querido, meu amigo, meu irmão, Adailto, pastor, meu pastor.
3: Rapaz, senhor evangelista Mateus, só na bênção.
0: Só vitória.
3: Glória a Deus. Primeiramente, agradecer a Deus, né, por mais um dia, mais uma oportunidade, né, de estar com vida aí.
0: Maravilha.
3: É, queria estar parabenizando todos os pais que estão na escuta aí. É, que Deus conceda aí muitos anos de vida, muitas datas comemorativas como essa para todos os pais. E que todos os pais aí cumpram seus papel aí como pai, né? Aqueles que estão aí no início, aqueles que estão no meio da caminhada. E aqueles que já criaram aí seus filhos, né?
0: Aí.
3: Deus abençoe a todos aí. Pai, é uma dádiva de Deus a gente poder, né, cuidar de uma herança do Senhor, né? Que são nossos filhos.
0: Isso.
3: Eu dou um abraço a todos os pais aí que estão na escuta aí. E que Deus abençoe a todos. Tá bom, meu querido? Se tiver sorteio, põe nosso nome aí.
0: Com certeza.
3: Um abraço.
0: Tá no meio já.
3: Tamo junto.
0: Maravilha, Deus abençoe. É, pastor Adailton, pela sua participação. E eu tô ouvindo no fundo, tipo um ronco de qualquer coisa. Eu acho que o irmão disse aí, tá no puxando a madeira. É, tá dentro do carretão, puxando a madeira, com certeza. Deus abençoe, pastor Adailton, aí, pela sua participação. Homem de Deus, Deus abençoe a sua vida grandemente, meu amigo, meu irmão, pastor Adailton. Maravilha, quem mais está por aqui? Irmã Adri, irmã Adriana, do Jardim Progresso, a paz do Senhor. Coloca o meu nome no sorteio, com certeza, minha irmã. Já está participando. Mariana, Jardim Progresso. Deus abençoe a sua vida, que inclusive está em festa, né? É, já foi sexta e sábado e hoje encerramento aí, Congresso de Adolescentes. Irmã Arlete, a paz do Senhor, irmão. É, eu quero oferecer para todos os pais, especialmente para meu pai. É, o Zé Mineiro, olha isso, é o Zé Mineiro. Eita maravilha, oferecimento aí da sua filha, irmã Arlete. Mas agora vamos atender mais um louvor aqui, né? Tá aí no meu perfil, no meu contato, no meu perfil aí, o louvor aí, o povo barulhento, atendendo aí o pedido dos nossos amados. É, e vai participando conosco, você pode estar concorrendo aí um rádio portátil, oferecimento nosso querido irmão, do nosso irmão Alex da Eletrônica. Você vai poder concorrer, né, a uma das marmitas. Temos duas marmitas para sortear aqui do irmão Hélio, ali do Rei das Marmitas. Temos três livros abençoados do nosso querido presbítero Abílio de Souza Barbosa. E daí temos o relógio, que é o oferecimento do irmão Matheus, maravilha. E também temos, agora chegou aqui para nós, uma linda camiseta, maravilha. Aí o pastor vai falar mais sobre essa bênção aí, tá? Chegou mais um brinde aqui, maravilha. Então não perca tempo, não deixe pros 45 do segundo tempo, não. Anda agora, participa agora, não perca tempo. Então, irmão Dirceu, nós vamos ouvir esse louvor e daqui a pouquinho a gente já retorna com mais participação, porque, rapaz, eu tá verdeando aqui, meu glorioso. Fica aí com esse belíssimo louvor, 9 horas e 55 minutinhos. Daqui a pouco nós já estamos de volta.

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1: E amados irmãos, 9 horas 59 minutinhos. É, nós estamos de volta aqui, já são praticamente 10 horas e temos mais algumas participações aqui dos nossos amados ouvintes. Né, irmã Tatiane Gonçalves, a paz do Senhor.

0: Tanto Leal como. Oi, meu nome é no sorteio do José do Santo Leal como Zé, que é Tatiana do Jardim. Esses prêmios, tá bom? Que é Tatiana do Jardim.
1: Com certeza, a irmã está participando, já está por dentro do sorteio. Irmã Vera Lúcia, paz do Senhor.
2: Olá, senhor, irmão, tudo bem? Aqui é a
1: Só
2: Vera
1: benção.
2: Lúcia da São João, quero participar do sorteio. Deus abençoe. E
1: Com
2: pedir um hino
1: certeza.
2: da harpa.
1: Maravilha, Deus abençoe, irmã Vera Lúcia, pela sua participação. Estamos aqui com o Joilson. Bom dia, quero participar do sorteio. É o Joilson Rocha. Da área 6, Deus abençoe, meu querido, pela sua participação aqui dentro da programação. Mamarlene, paz do Senhor, quero oferecer essa programação para todos os pais que estão ouvindo. Olha aí, Mamarlene, nesse lindo oferecimento. Deus abençoe pela sua participação. Irmão José também está por aqui. Irmão José Rocha. Na área 6, Deus abençoe a sua vida, em nome do Senhor Jesus. Manda um bom dia aqui para nós, Deus abençoe. Irmã Priscila Rocha, a paz do Senhor, irmão, coloca meu nome no sorteio, Priscila Rocha, da área 6. Ó, a família Rocha em peso, hein? Um feliz dia dos pais para todos os pais que estiverem. Na escuta da programação. Deus abençoe, irmã Priscila Rocha. Chegando por aqui, irmã Denise, ali da Santa Rita. Bom dia, na paz do Senhor. Gostaria de oferecer o louvor, meu herói, Lauriette, para todos os pais que estão ouvindo o programa, em especial para o meu pai, o seu Antônio Tison. Olha aí, gostaria de participar do sorteio. É a irmã Denise, aqui do bairro Santa Rita. Deus abençoe, irmã Denise, pela sua participação. Chegando também, irmão Capote, a paz do Senhor, irmão Mateus, irmão Edson Mendes, irmão Dirceu. Quero desejar um feliz Dia dos Pais para todos os pais que estão ouvindo a programação abençoada por Deus. Que Deus abençoe os irmãos e as programações. Em nome de Jesus, e peço oração. É por mim, por minha família. Com certeza, irmão Capote. Irmão já está em cruz nossas orações, também em cruz aí no sorteio. Deus abençoe sua vida grandemente. Certamente, irmão Capote está aí trabalhando, né? A maioria dos domingos ele está trabalhando, certamente. Hoje também está aí no seu trabalho e nos ouvindo. Ligadinho conosco. Quem mais? Quem mais? Quem mais? Vamos ver, vamos ver. Irmão Jurandir, paz do Senhor, irmão, quero participar do sorteio. Isso é o que eu quero dar de presente para mim mesmo. Olha aí, que o meu pai já está com Deus, mas o senhor com certeza é pai, né? E ofereça a programação para todos os pais. Com certeza já está participando aqui conosco. Já estava no meio do sorteio, meu querido. Né? Quem mais? Quem mais? O Isaías Gomes Aguiar. A paz do Senhor Jesus, abençoado. Feliz dia dos pais. Estou na escuta da programação. É o Isaías aqui da Vila Osório. Deus abençoe a sua vida grandemente. Quem mais? Quem mais? Quem mais? Maria Cipriano. Paz do Senhor, minha querida.
3: Paz do Senhor, meus queridos irmãos, sou aqui de Caetano Mendes, Vila Rural, sou Maria
1: Maravilha.
3: Gomes. Quero mandar para todos os pais um feliz Dia dos Pais para todos, que Deus venha abençoar cada um. Não tenho mais meu pai, porque o Senhor Jesus já recolheu. Mas desejo para todos os papais um feliz Dia dos Pais. Para aqueles que estão ouvindo, eu quero dedicar para eles, Telêmaco Borba, Embaú, Caetano Mendes, para a região, um abraço para todos os papais, também para toda a família, que o Senhor Jesus venha abençoar. Quero pedir, meu irmão, um louvor aí com o irmão Gilberto Fernandes, a ovelha, aleluia, a ovelha.
1: Maravilha. É, meus amados, nós já temos esse pedido. Daqui a pouquinho a gente vai estar rodando. Maria Cipriano, Deus abençoe a sua vida, grandemente, de uma forma toda, toda especial. Todo o povão aí do Caetano Mendes, Deus abençoe. É, será que o seu Caetano era parente do Edson? Caetano Mendes. Oh, maravilha, Deus abençoe, irmã Maria Cipriano. Quem está conosco aqui também, irmão Dirceu, irmão Irineu do Vale.
4: A paz do Senhor a todos aí da rádio. Esse abençoado programa que estou ouvindo agora. Que Deus venha abençoar todos vocês aí.
1: Amém.
4: Meus irmãos, hoje é dia dos pais a todos. Feliz dia dos pais a todos de Telêmaco Borba e região. Estamos aqui à escuta do programa. Que Deus venha abençoar. Coloca o meu nome no sorteio aí como
1: já
4: dia
1: tá
4: dos pais. Um abraço para vocês em nome de Jesus.
1: Maravilha. Deus abençoe aí pela sua participação dentro da nossa programação. Quem mais? Quem mais? Sidney Barros. A paz do Senhor, meu querido.
5: Paz do Senhor, irmão Matheus. É o Sidney Barros aqui de Brusque, Santa Catarina. Passando por aqui para desejar a todos os pais aí um feliz dia dos pais. Que Deus cubra com sua mão maravilhosa cada pai, né? Cada pai que tem seus filhos, seus lares aí que estão na presença de Deus, e aqueles que ainda não se converteram ao Senhor, que Deus toque no seu coração e traga para o aprisco. Um abraço, irmão Matheus. Também quero oferecer para o titular desse programa, né, para o irmão Edson Mendes, que é um paizão aí de muita gente aí na região de Telêmaco Borba e até longe daí, né? Deus
1: maravilha.
5: Abençoe.
1: Deus abençoe, irmão Sidney Barros, pela sua participação. Oferecimento aí para todos os pais. Deus abençoe grandemente sua vida, meu querido. Maravilha. E por aí, tá brusco ou não tá brusco? Aqui deu uma limpada. Eu acordei 6 e pouco da manhã, tava chuviscando. Eu pensei, e agora? Porque eu perdi meu guarda-chuva. Daí agora, como que eu vou fazer para ir?
6: Tá chovendo aí, aqui tá chovendo.
1: Ah, eu ia tirar o Edson da cama. Eu disse, Edson, passe aqui me pegar, porque hoje não vai ter como eu ir a pé. Só que daí, pro livramento, pro Edson, parou de chover. Daí
6: aqui choveu e relambagou.
1: Eita! E aí, tá brusco ou não tá? Rapaz, mas ontem nós tomei um susto. Eu pensei que ia descer um aguaceiro. Nós estava, o Edson foi lá ver o vale do irmão Matheus, né? Aí começou a trovejar e cair raios. Meu Deus do céu, vai vir uma tormenta. Mas nós não sabia, né? Passou um tornado ali em Tibagi, meus irmãos. Por isso que deu aquele relâmpago e meu glorioso e aqueles trovão e o vento. Rapaz, passou pertinho aqui o tornado, eu vi ali, meu Deus, foi terrível. Passou destruindo ali o telhado das casas, os barracão. E graças a Deus não chegou pra cá, né, irmãos? Mas a gente tem que orar, né, pras famílias aí que foram atingidas, né, aqui pertinho de nós, né, aqui na cidade vizinha de Tibagi, né? Mas onde nós estava lá, né, disso mesmo, pra nós olhar o vale. Aí deu aquela, olha, se armou aquela tormenta, mas não chegou por aqui, né? Mas tem muitos casos aí, muitas famílias, né, que foram atingidas. E aí, Brusque, tá brusco ou não tá? Deus abençoe, irmão Sidney Barros, pela sua participação. Quem mais, meu querido amigo? Pastor John Carvalho, a paz do Senhor, evangelista Mateus, estamos na escuta. Deus abençoe e um feliz dia dos pais para todos os pais. Olha aí o John, Deus abençoe sua vida. Pastor, também pai de família, Deus abençoe sua vida grandemente pela sua participação, tá bom, irmão John? Maravilha, povo abençoado. Quem mais? Maclair, a paz do Senhor, bom dia, estamos na escuta. Deus abençoe os irmãos, amém, minha irmã, Deus abençoe grandemente a sua vida. A nossa irmã Rubian Carla. Tem mais um áudio aqui da nossa irmã.
7: Rapaz, senhor, irmã Matheus, eu sou a Paola, filha da irmã Rubia aqui de Brilândia. Eu gostaria de participar do sorteio do rádio e desejar um feliz Dia dos Pais para todos os pais que estão ouvindo o programa e para o senhor.
1: Maravilha.
7: Com a paz do senhor, Deus abençoe.
1: Amém, minha querida. Olha aí que benção. Então, se sair o sorteio aí, olha, com certeza vai estar aí presenteando seu pai, tá bom? Deus abençoe sua vida. Maravilha. Mais um áudio aqui do meu querido Adailton Carlos Betim.
8: Positivo, que estamos aqui no carregamento.
1: Olha isso.
8: Aproveitando, mandar aí um feliz Dia dos Pais para todos os motoristas aí, né? Todos da madeira, do cavaco aí, da biomassa. Então, acelerando o carrão aí. Muitos não podem estar participando com a família, estar trabalhando aí, né? Mas estamos aí buscando o sustento aí da nossa família.
1: Isso.
8: Mas um feliz Dia dos Pais para todos os pais e tantos da. Todos estão aí atrás do volante e puxando. O suco do pica-pau. Um abraço a todos em nome de Jesus. Valeu, irmão Matheus. Deus abençoe. O presbítero Gerceu também. Um abraço.
1: Amém.
8: Deus abençoe a todos.
1: Maravilha, meu querido Adailton. Deus abençoe. Nossos guerreiros do asfalto estão aí, né? Estão aí na correria, né? Puxando aí o suco do pica-pau com o dia da turma, né? Maravilha. Deus abençoe o pastor Adailton pela sua participação. E agora, irmão Dirceu, nós já vamos ouvir mais um belíssimo louvor agora com os Fernandes, né? Vamos ali atender o pedido dos amados. E lembrando, você que ainda não participou, pega seu telefone, são 10 horas, 11 minutinhos. Temos mais uma hora e meia para você participar conosco, tá bom? Você vai concorrer aí um oferecimento, nosso querido, nosso irmão abençoado, irmão Alex da Eletrônica. Você vai estar aí participando, né? E vai ganhar esse rádio portátil. Também temos duas marmitas para sortear aqui. Oferecimento do irmão Hélio, ali do Rei das Marmitas. Que inclusive, anteontem nós pegamos uma marmita ali para janta. Pai, mas se jantemos, meu glorioso, foi forte, hein? Maravilha! Temos também três livros aí do nosso querido presbítero Abílio Barbosa. Temos aí o relógio do irmão Matheus. E temos também aí

linda camiseta. É, maravilha. É, para sorte. Então, são bastante prêmios, né? Bastante brinde. Então, não fique de fora. Né? Participa conosco. Você que é pai, participa. Você que não é pai, você vai participar e vai dar pro teu pai, tá bom? Maravilha. Ah, mas eu sou a esposa. Você vai participar e vai dar pro esposo, tá bom? Maravilha. 10 horas, 12 minutinhos, nós vamos ouvir sobre esse louvor aí na voz dos Fernandes, pastor Gilberto, pastor José. Maravilha, e daqui a pouquinho a gente já volta com mais participações.

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1: Maravilha, olha aí. Pastor Gilberto Fernando, pastor Zé Fernandes, louvando bonito. Maravilha, Deus abençoe grandemente. É, que em breve vamos estar aí no campo aí do Zimbaú, fazendo essa obra abençoada, né? Creio que vai ser forte, né? É, em outros casos, nós ia dizer, irmão Dirceu, pro Daia, ir preparando aquele frango caipira. Só que é pros outros. Porque o meu Matheus não pode comer. Você acredita, Dirceu, que o meu Matheus não pode comer frango? Sério?
2: Não gostei.
1: Frango, ovo e peixe. Se comer, acaba com 3 dias. É 3 dias de cama, no mínimo. Meu, nem pensa um negócio desse, então, irmão Dai. Você prepara o frango pros outros. Pros outros. O Matheus não precisa se preocupar com carne, né? Mas anda meio pelo espírito. Eita, maravilha.
3: Melhorando, sempre.
1: Em breve eu já estava aí, né, fazendo essa obra aí juntamente, dando as mãos aí com o pastor Gilberto, pastor Enoque, né, edificando essa igreja aí, que tem história, né, tem história. Eita, saudosa, irmã divina, ai, maravilha, ficou pra história, hein, ficou pra história. É, Deus abençoe, irmão Gilmar Barbosa, ali da Borracharia, que fica localizada na rua Eucalipto, número 10, área 1. É, irmão Gilmar, nós estávamos animados, Dirceu, que eu ia ser vizinho, nós ia vizinhar com o Gilmar ali no bairro São João, mas não deu certo, não se ajeitou a negociação, irmão Gilmar. Eita, vamos ficar um pouquinho mais longe, nós vamos ficar ali no Jardim Itália, né? E agora nós vamos dar uma de pedreiro, Dirceu, vamos construir a própria casa. É, valeu a pena o tempo aí que a gente passou trabalhando aí com o irmão Domingos, né? A gente pegou um pouquinho de noção. Aí vamos ter alguns mentores que vai também nos ajudar, né? Eu falei, ô Thiago, você não vai fazer força. A força é o que faço. Aí o irmão fica só olhando, dizendo, é pra cá, é pra direita, é pra esquerda, prega assim, prega lá, e coloca o nível, tira o nível, e irmão, vai ser coisa linda. E pode ficar despreocupado que a casa não vai cair. Ah, maravilha, irmão Gilmar. Então, nós vamos estar ali na Jardim Itália, né? Maravilha, bênção de Deus, hein? Deus abençoe a sua vida, Deus abençoe aí. É, irmão Gilmar também está feliz, contente, né? Que deu certo aí a negociação da sua residência, né? Saiu do aluguel, ele falou para mim, mais de 10 anos no aluguel, meu glorioso, né? Saiu do aluguel também e vai estar residindo ali no bairro São João. Deus abençoe grandemente a sua vida. É, quem mais está por aqui? Irmã Valdomiro Camargo, bom dia. É, ele mora ali no bairro Sem Casas e ele quer participar do sorteio. Com certeza, meu querido irmão Valdomiro, tá participando, já está por dentro. Tá por dentro aqui do sorteio. E tá chegando, Dirceu, tá chegando mais participamento. Participamento. Diz os irmãos que eles escutam o Matheus falar essas palavras erradas. Diz que os irmãos, olha, quase ficam com dor de barriga, dando risada na casa. Meu glorioso. Olha aí o Luiz Fernando. Pai do Senhor, Dirceu, Matheus, Edson Mendes. É, tô aí no... Na escuta da programação, é uma bênção no nosso lar. Eu ofereço para todos os pais da nossa cidade de Lanco Borba. Que Deus abençoe a todos, no modo geral, a paz do Senhor Jesus. Deus abençoe, irmão Luiz Fernando, pela sua participação e chegando também aqui conosco. Irmã Holanda Viana, paz do Senhor.
4: Cidade de Imbaú, eu queria pedir um hino
2: aquele hino é Fogo na Seara do Inimigo. E eu queria oferecer para todos, pai, e principalmente por mão pro pastor, o pastor Gilberto.
1: Olha aí.
2: O pastor Dinei, o pastor Álvaro, para todos, pai, da cidade de Telêmaco Borba e da cidade do Embaú. Tá bom, irmão? Deus te abençoe, o senhor. Que Deus venha conceder muita vitória pro senhor, tá bom?
1: Holanda de Embaú, olha aí. É, notei farta do Gilberto Assis. Será que não tá nos ouvindo? Será que ele tá preparando aquela churrascaria e não tá ouvindo a programação? Ô, Gilberto!

0: aos meus tios, ao meu filho Eduardo, que também é pai, ao meu pastor, pastor Juarez, e a todos os pais que estão na escuta. Que Deus possa derramar das suas bênçãos sobre a vida de cada um, que vocês possam continuar sendo exemplos, exemplo de bênção, exemplo de homens guerreiros, as suas famílias, né? Que o Senhor
1: Maravilha.
0: possa lhes conceder tudo, mas tudo aquilo que o coração de vocês desejar, né, que se cumpra nessa terra com as mais ricas bênçãos do céu sobre a vida de todos vocês. É a Josiane aqui do São João.
1: Maravilha, minha querida irmã Josiane. Olha aí, Jamilzão. Olha aí o oferecimento da tua filha aí. Feliz dos pais para o senhor, para todos esses pais abençoados aí. Maravilha. Deus abençoe, irmã Josiane, pela sua participação. Uma Aurora tá por aqui também, Pai do Senhor.
2: Pai do Senhor, irmão, estou na escuta do programa. Gostaria de dar um feliz dia dos pais, por mão, para todo que estiver aí, por mão Edson Mendes, que é um paizão.
1: Olha aí.
2: Que Deus abençoe muito a vida dele e de todos os pais que estiver na escuta. Um feliz dia dos pais.
1: Amém, irmã Aurora, Deus abençoe a sua vida. E agora está chegando aqui o nosso reverendo, nosso pastor, pastor Valdivino. Fala aí, pastor Valdivino.
3: Pai do Senhor, irmão Mateus, e toda a nossa equipe do NVCI, quero nessa oportunidade desejar um feliz Dia dos Pais e pedir que Deus continue abençoando todos os pais aí, né, os nossos ouvintes e a todos que, mesmo que não estejam ouvindo, que sejam alcançados com a
1: Amém,
3: mão
1: maravilha.
3: poderosa de Deus. E também orar neste momento por eles, pedir que Deus estenda as mãos sobre cada um. Meu querido Deus e Pai, em nome de Jesus, nesta manhã, Senhor, eu oro em favor de todos os pais, Pai, neste momento. Que o Senhor estenda as mãos sobre a vida deles, guardando, livrando, protegendo pela sua mão potente, Pai. Eu peço as bênçãos sobre cada pai, no nome de Jesus. Amém. Deus abençoe a todos, em nome de Jesus.
1: Amém, meu pastor, maravilha, Deus abençoe. Pastor Valdivino, aí pela sua participação aqui dentro da programação, Deus abençoe, homem guerreiro, é aí também um paizão, né? É pai de família também, é pai da fé de muitas ovelhas, né? Deus abençoe. Pastor Valdivino é uma referência para nós, né? É, eu costumo dizer que eu estou iniciando, estou aprendendo, Pastor Valdivino, nós estamos aprendendo. Né, a caminhar, a se engatinhar ainda, né? E o pastor Valdivino é uma referência para o nosso ministério. Maravilha! Quem mais? Bom, Juliano Nogueira, fala aí, meu querido.
4: Paz, senhor pastor, estamos aqui na escuta, passando para desejar um feliz dia dos pais para todos os pais aí. E Deus abençoe a todos do programa aí, os ouvintes também. E se tiver sorteio, coloca meu nome, fazendo favor aqui, o Juliano da São Roque.
1: Maravilha! Deus abençoe, irmão Juliano Nogueira, pela sua participação. É, e quem mais? O Sirinaldo! Irmã Sirinaldo! É, bom dia, na paz do Senhor, ofereço para todos os pais. Que Deus abençoe a todos. Tamo junto! Maravilha, o Sirinaldo! Deus abençoe pela sua participação. Deus abençoe a sua vida. Agora, irmão Dirceu, nós vamos ouvir aí o louvor Fidelidade na voz do Wagner Roberto, meu amigão também, Wagner Roberto, bênção de Deus, um dos maiores compositores do Brasil. Mas ele, olha que pessoa excepcional. Deus abençoe nosso cantor Wagner Roberto. E agora nós vamos ouvir esse belíssimo clássico, Fidelidade.

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1: Maravilha, 10 horas, 32 minutinhos. Estamos prosseguindo por aqui, né? Mandando uma saudação aí para os nossos pastores, né? Que em muitos momentos também executam aí o papel de pai, né? Aconselhando, guiando, dando uma direção ao povo, né? Eu louvo a Deus pela vida do também do meu pastor, pastor Luiz Carlos Sobrinho, não sei se está nos ouvindo, Deus abençoe. Pastor Luiz Sobrinho, Deus abençoe a sua vida. Deus abençoe nosso querido, excelentíssimo pastor presidente lá de Curiúva, pastor Elias Estevão, é um homem de Deus, né? A qual a gente também tem um carinho muito grande. Deus abençoe nosso querido pastor presidente também aqui de Telêmaco, pastor Paulo Kempfer, Deus abençoe a sua vida grandemente, e todos os demais

pastores, né, em nome do Senhor Jesus, que Deus abençoe a cada um de vocês, né, nessa luta, né, de guiar o povo. Olha aí a Neuci, que está passando por aqui, irmã Neuci, a paz do Senhor. É a Neuci de Fátima Costas. Eu moro aqui no bairro Sem Casa e quero participar do sorteio, com certeza, minha irmã. Já está participando, já está conosco. Manel C, Deus abençoe sua vida grandemente. Agora, irmão José, nós vamos ouvir aquele louvor lá com Matos Nascimento, Muito Além das Estrelas, 10 horas, 33 minutinhos. E daqui a pouco nós já estamos de volta.

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2: Maravilha, 10 horas 39 minutinhos, né? 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Os irmãos têm uma hora para participar, né? É 11h40 no máximo, nós já vamos estar sorteando, tá bom, meus queridos irmãos? Maravilha, 10 horas com mais 40 minutinhos.

0: que é isso, mano?
1: Eu tô bravo. Ainda vou melhorar.
2: Fica brincando, fica brincando pra você ver, rapaz.
3: Papai. Ah, 10h42, olha aí, rapaz. A gente esquece de deixar o bicho na descaída, rapaz. Acho que vou ter que mudar o aeroporto lá pra perto da casa onde o Glorioso vai construir aí, viu? Tem que ser na descaída pra ele pegar, rapaz.
4: Melhorando sempre.
3: Mais um, rapaz. Já não basta? Rapaz, isso é...
4: Melhorando sempre.
3: Rapaz, só dá doido, rapaz.
5: Vai não!
3: Não vai não! Aí sim. Ô, meus gloriosos, aí sim, né?
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3: Eita, e já virou a lagoa. Vamos lançar os anzóis aí, ó.
6: Meu glorioso!
3: Como é que tá o pé quebrado aí, ó, Jamil? Esse é Jamil, já viu? Você vai ter que ficar no abre e fecha do portão do...
6: Danou-se.
3: Hã? Do nosso estacionamento ali na quarta, rapaz. Vou arrumar uma banquetinha bem boa, uma cadeira bem confortável, e você fica só no controle ali, ó, tá? Pra não ficar se movendo muito, mas por favor, viu? Josi, Júlia, Janice, Deus abençoe vocês todos aí. Jamil, pelas homenagens aí, né? Deus abençoe grandemente você também, paizão aí. Deus abençoe, Juarez da JP, né, vai estar conosco lá, o bando dele todo, vai ser lindo, lindo. Tô quebrando a cabeça com o cardápio, rapaz, porque aquela turma ali, vou ter que falar, viu? Tem que fazer uma coisa que seja assim meio barato pra ter bastante, uh-huh. Porque vou te dizer, viu? Meu goloso!
6: Pense! Como diz Nem pense!
3: Como diz o Luiz Sobrinho, meu goloso, uh-huh. Né? Será que o Alex tá nos ouvindo? Mandou qualquer coisa aí?
7: Sei lá.
3: 4232 3272. Hã? Não. 3272. Como é que é? 3910-1230. É isso? Tá lá, ó. Tá lá, ó. Tá rebocadão lá, mas deixa eu ver. Vai dar pra ver lá. 3910-1230. Isso! 4239-1230. A gente fica um tempinho sem usar aqui, né? Esses números. E daí já embasbaquei tudo aqui, né? Esse é o telefone da benção aqui pra você participar pelo WhatsApp.
4: Entendeu?
3: Não dá pra ligar, viu, Daniel? É, o Daniel também entendeu. Ele tá aí. É, não, cada um, viu? Mas é bom. É bom que ele acorde esse povão, ainda mais hoje, que é o dia de assar o churrasco sem fiasco, né? É, o Miguel, uhum. O Miguel dá o Miguel lá com a garapa deles, que garapa sem fiapo. E eu gosto de churrasco sem fiasco também, né? Oh, aleluia! Lá em casa, os cachorrinhos, se depender de osso, mordem, né? Porque nós compra carne sem osso, pode ser a carninha. É, pode ser uma carninha barata aí, mas o osso a gente não come mesmo, por que vai pagar, né? O cara que compra o boi inteiro, tudo bem, ele é obrigado, né? Mas que rape bem, né? Deixe só o ossinho para os corvos passar fome, meu glorioso, né? Olha aí, gente, já são 10 horas e 46, né? É uma bênção de Deus, hoje é dia dos pais, já abracei a minha primona da luz, né? Passei por ali, né? Vamos deixar uma benção ali como é que é, do outro lado ali, da posse para lá, como é que é? Rua dos Incas, não é bem a Rua dos Incas, mas é ali no bairro, como é que é? Vai cantando aí, Triunfo, vai alegrando o coração dos pais aí, porque pai, vou te falar uma coisa, antigamente dizia pai é palhaço. Ô, Glória, mas é de aço, viu? É pai, aço, mas pai de aço, não é palhaço, viu? O pai é pai. Filho! É filho, tem que ser filho, né? Eita! Não chame o teu pai de você, porque você é você. O teu pai é senhor, faça favor, viu? Educação, a educação vem lá do lar, não do tutelar, né? No tutelar, você sabe como é que tá. Hoje tá proibido ensinar, tá proibido falar das coisas boas, de princípios, de bons costumes, mas a educação no lar, ela vem já lá da vara, né? A Bíblia diz que não é para afastar a vara da criança. Tem que estar sempre, né? Qualquer coisinha. Já mostrava lá, tá vendo lá, ó? Tá vendo como ela tá bem defumadinha, que nem aquela linguiça que você gosta? Hã? Aquela carninha que você gosta de fumadinha, mas olha lá, você tá vendo o marmelinho lá? Mas ninguém brincava com as coisas, né? As coisas eram de verdade, né? Então que Deus abençoe. Ainda hoje alguém mandava, né, uma fotinha do Pedrinho de Lima. Irmão Pedro de Lima. Aquilo não era uma lima, aquilo era uma prose, viu? Aquele falava a verdade sem encurtar caminho, né? É, aquele lá não tinha esse negócio não, né? Então, graças a Deus pelos bons obreiros que já, né, já passaram por aqui.

que já estão na eternidade. E hoje estamos aí. É hoje o aniversário do Coimbra? Foi ontem? Como é que é? Vai ser terça-feira. Vai ser terça-feira, né? Mais um aninho, 80 e qualquer coisinha, né, irmão Coimbra? Que Deus lhe abençoe, paizão, paizão mesmo, esse com orgulho, né? Orgulho, orgulho santo, como diz a turma, né? Não é aquele orgulho besta de vaidade, de, né, bolso cheio, não, né? Coração entupido de graça e felicidade, né? Pelos bons exemplos, irmão Coimbra sempre foi aquela pessoa que nos apoiou, nos ajudou em tudo. Sempre que nós íamos colaborar, cooperar com os trabalhos onde ele estava, né? Sempre fomos bem recebidos e aquele carinho todo especial. Irmão José Coimbra de Godói, homem de Deus, viu? Olha que lindo, ó. Isso aqui é pra mim, pra você, pra todos os papais, né? Eu triunfo aí. O que que ele diz aí na sua mensagem? Meu glorioso, olha aí, engasgou o homem ali, rapaz. Eu que tô precisando tomar uma água e ele que deu uma engasgada aí, né? Mas vai sair o triunfo e vai, né? 10h49, nós estamos aqui, meus irmãos, com vários brindes, né? E você pode participar conosco, tá? Olha, o Jorginho da Pipoca que está ligadinho conosco. O Jorginho da Pipoca, ele e a sua família estão ligadinho conosco lá, né? Manjaína, irmã Rosana, que está nos ouvindo lá também, a sua filhona, a sua família, né? O Stefano também, né? E Casque. Hã? Meu glorioso, também está ligadinho conosco, desculpe, viu, irmão? Desculpe, né? Da Rua Diamantina, tá? A Rua Diamantina, no Jardim Bandeirantes, sempre nos ouvindo também, né? Meu glorioso. 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Deus abençoe. 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Eita, ele é uma bênção de Deus para você e sua família, meu irmão. Deus abençoe grandemente. Mas quem está conosco aqui, lá do Triângulo, a irmã Sandra, sempre confirmando, né? Sandra e a Elisângela, sua filha, não perdem o programa. Deus abençoe. 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

0: uma vez e o teu pé de borracha vai rodar redondinho, né? Descendo ali o Banco Itaú, tá bom? Um abraço para a irmã Dalva Nassi e ela e irmão Sebastiãozinho, 42999-486132. 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Maravilha. Então aí, né? Vários brindes pra mim, pra você participar hoje. É, pra mim não vai dar, porque senão... É chuchu! É chuchu! Chuchu? Não, chucho. É.
1: Uhum.
0: Aí sim, né, o Dirceu tá com a cara de pedreiro ali, rapaz. Tá se batendo. Acho que entrou água nos canais.
1: Não gostei.
0: Ainda fala. A esse rapazinho. Quero mandar um abraço pro irmão. Pro irmão Sidney, lá em Brusque. E para todos os papais, essa é o maior. Na íntegra, triunfo lá dos 1940, meu glorioso.

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1: Olha aí que benção, irmão. Olha aí que benção, né? Quero mandar para o Zéinho. Ô Zéia, feliz dia dos pais para você, rapaz. Você é um parceirão, um amigão, um companheirão. Você é uma benção de Deus, né? Sempre pronto para nos abençoar, né? Sempre pronto para nos ajudar. Outro parceiro, número um também, irmão Bruno. Deus abençoe, irmão Bruno. Deus abençoe, irmão Vanjo. Deus abençoe, irmão Leodete. Falando assim, vai para você pelo Dia dos Pais e também para a família, né? A mamãe aí, né? A dona do lar aí também, né? Que Deus abençoe muito. Vocês são bênção de Deus. Também mais o Otto também, né? Está aí com uns probleminha de saúde e coisa e tal, não tem comparecido ali, mas sempre é um parceirão também na Rua Argentina 887, tem sido uma benção e quarta-feira não vai ser diferente, irmão, vai ser tremendo, estamos ali, né, com um trabalho especial em ação de graças por vitória que Deus nos tem dado, né, agradecemos aí o Cláudio, Deus abençoe, irmão Cláudio, sei tua família e pelo Dia dos Pais, Deus te abençoe. Cláudio também meteu a mão na massa ali, ainda está fazendo alguma coisa, tem mais uns rematezinhos que ele tem feito ali, e vai continuar fazendo enquanto tiver alguma coisa para fazer. Deus abençoe muito teu companheirismo aí, que Deus te abençoe grandemente, você e toda a tua família. Quero agradecer de coração também, irmão Gessé, que esteve já também nos ajudando ali, Deus abençoe. Irmão Carlos, o proprietário ali, Deus abençoe muito pelo seu dia, pelo nosso dia, pelo Dia dos Pais. A irmã Hilda, a mãezona também, que Deus abençoe o seu jeito cordial e maravilhoso de atender as pessoas com essa a sua fineza, com a sua educação, que Deus abençoe e guarde toda a tua família. Também um que temos que também mandar, representando aí, né? A família do Manuel Genésio, dona Miriam, Deus abençoe todos vocês aí, viu? Mão Geraldo, né? Nosso negão querido, vocês são bênção de Deus, que Deus guarde e abençoe. Mão Claudinei, da irmã Cleide, a irmã Gleide também, vamos orar por ela, passando um momento de dodói aí, né? Um pouquinho de enferma, mas isso aí é coisa que só dá nos vivo, viu, irmã Cleide? Fica tranquila, porque isso aí é bom sinal, sinal que estamos vivos, né? Porque depois que partirmos, diz que não dará mais nada dessas coisas, né? Quero agradecer de coração a minha sobrinha Kátia também, já mandou aqui seus áudios, não pude ouvir ainda, acabou de chegar aqui, né, para mim, os áudios dela, e também um feliz Dia dos Pais, a nossa filhona também, né? Ela é sobrinha filha, Deus abençoe muito. A Juliane também, Deus abençoe grandemente, obrigado pela homenagem. A Ávila, o William, a Anne, Deus abençoe, obrigado. Emanuel, obrigado, Manu, você é uma bênção de Deus. Também a Magda, o Ney, né? Deus abençoe grandemente a vida de vocês. Obrigado pelas homenagens. Vocês são bênção de Deus. A Fabiele, a Isabelle, vocês são bênção de Deus. Oh, maravilha, né? A gente fica tudo cheio de alegria, né? Deus abençoe. Obrigado ao pastor Irã também. Não esqueceu de mandar aí a sua homenagem, como a gente mandou também para ele. Um paizão, um pastor, uma referência, né? Que não está sendo fácil hoje, né? Mas Deus ainda tem reservado homens e mulheres aí, né? Que podem ser realmente referência, né? E pelo Dia dos Pais a todos vocês. Meu cunhadão, o Rosnei, Deus abençoe. Um exemplo também, você é uma bênção de Deus. Você e toda a tua família, Deus abençoe. A Dorothy, que está também no lugar de pai, né? Deus abençoe muito. Você, o Jean, Dani, Rebeca, vocês todos, família, são bênção de Deus. O Rubens, a Luci, Deus abençoe, Rubinho. Você é uma bênção de Deus também.

0: Bem, oh maravilha, que Deus abençoe grandemente a vossa vida e como pai você tem sido um paizão exemplar. Deus abençoe grandemente mesmo, em nome do Senhor Jesus. Que Deus te abençoe e te guarde cada dia mais, viu? Oh maravilha, você é uma bênção de Deus. Vocês, né? Vocês são todos uma bênção de Deus, mas quem... Meu cunhadão Edevaldo também e sua família, seus filhos lá em Maringá. Obrigado, meu querido, né? Não temos a Silmarinha, não temos a Silma junto conosco aí, né? Silma, mas ele sempre brincava, dizia por causa que a pastora chamava ela de Silmara. A Silmara é uma bênção, né? A Silminha era uma bênção e com certeza vamos se encontrar nos céus um dia. Olha a minha bisnetinha, filha da minha neta, a Anne Luiz, dizendo aqui, ó, feliz dia dos pais, vô! Que Deus abençoe sempre sua vida e coração lindo, amo você, você é uma benção também, Anne, Deus te abençoe grandemente, filha, Deus te cubre de bênção dos céus, porque você sempre é uma benção, né? Quero mandar também um abraço para a família Viana, do Edson Viana, que descansou aí essa semana, né? Foi para a glória, foi para casa nos esperar lá, né? Glória a Deus, não vou dizer espera de braços cruzados porque eu estou sem pressa, porque eu estou, olha que se fosse hoje, glória, né? Deus abençoe a família do Edson Viana, Inice, toda a família, e é muito grande e a gente vai, não vai lembrar de todos, né? Então que Deus abençoe grandemente, tá? Obrigado, irmão João e Roldão, vocês são bênção de Deus também nas nossas vidas, viu? Vocês sempre são bênção em nossas vidas, só temos que agradecer de todo o coração. Quero agradecer a Gisele, quero agradecer a Kátia, quero agradecer o Beto pela família maravilhosa lá nos States, né? Deus abençoe, filha, filhos do nosso, do nosso lar também, né? Da minha irmãzona, ai, irmã querida, já dorme no Senhor, foi na fé, a Neuza, é? Partiu novinha, não tinha 50 anos ainda, né? 47 anos apenas, né? Partiu para com o Senhor nos esperar também lá no paraíso. Oh, maravilha! Que Deus abençoe grandemente a vida de vocês aí e continuem sempre firmes e constantes, sabendo que o nosso Deus é o mesmo ontem, hoje e eternamente, né? Esse é o nosso Deus, não muda, é imutável, por isso vale a pena investir num Deus que olha sempre com olhar de ternura para nós. Família Mendes, a todos, né? Os papais, um feliz dia 9, que é o dia dos pais. Vocês são bênção de Deus, tá bom? Muito, mas muito obrigado mesmo. Vamos lá. Como é que está a coisa aí?
1: Está chegando os participantes.
2: Maravilha, amados irmãos. Estamos aí com algumas participações aqui também. É, aqui conosco, mandando seu áudio, mandando sua mensagem de texto. Deus abençoe nossos amados ouvintes. Lembrando, né, pastor Edson, temos aqui alguns brindes, né? O rádio lá do Alex, eletrônica. Temos as duas marmitas com refrigerante ali do Rei das Marmitas. É, temos aí os três livros do Abílio Barbosa. É, benção de Deus, né? Coisa linda desse CV, maravilha. Aí, pastor Edson, nós vamos também disponibilizar aquele relógio também da minha parte para sortear aí para os paizão. É, temos mais a camiseta ali, então é bênção de Deus, né?
0: Bom, Deus abençoe, a primeira vez participando, né?
2: Olha aí.
0: E foi ela, né? Ela quem, né? A nossa gloriosinha, a esposa do Gesso, né? A esposa do Gesso que fez aí, né, o contato e que conseguiu esse brinde aí para nós estarmos sorteando hoje aqui. Deus abençoe, Zelinda, a mãe da Mandinha, né? É uma bênção, a Zelinda, o Gesso, vocês são bênção de Deus e obrigado, viu? Ah, lembrei também aqui um outro parceirão também nosso aí, né? Claudemir de Campos, nunca disse não. Quando ele disse não é porque ele já estava com alguma... já estava comprometido com outra agenda, mas senão ele estava sempre nos atendendo com alegria. Então, que Deus abençoe grandemente a sua vida e te guarde, te abençoe, te proteja. Esteja conosco quarta-feira lá, rapaz. Vai ser bênção de Deus. Quarta-feira, mais um culto em ação de graça pelos atos que Deus tem nos abençoado ali, né? São coisas, né? Hã? Coisas maravilhosas que Deus tem feito por nós ali na Rua Argentina. E quarta-feira não será diferente. O irmão Juarez já bateu o martelo, vai estar com um bom grupo ali conosco, né? A Carlinha, de repente, vem também lá com os 4 ou 5, se Deus quiser, somar ali com o percussão. E nós vamos abrir o bocão ali e adorar o Senhor. Vai ser coisa linda, né? Deus abençoe grandemente. Deus abençoe todos os obreiros, todos os distritais, Deus abençoe toda a membresia de cada congregação ali do Templo Sede, que Deus abençoe hoje aquele trabalho especial, o trabalho mais lindo que nós temos mensalmente, né? A Ceia do Senhor. Esse ato deve ser comemorado, deve ser lembrado, né? Como diz o Senhor, em memória dele. Por isso, como é em memória dele, deve ser feito para ele, e para ele não é de qualquer jeito, não é de qualquer forma. Chega pelo menos meia hora, o obreiro, o irmão, irmã, para você orar, clamar, pedir, interceder, para que Deus salve, salve muitas almas. Nem vamos falar o total aí, né? Que nós estamos, né? Querendo... Né? Nós queremos mais até do que, né? Mais até, mas que Deus abençoe e que nós, daqui para frente, como temos comentado, se nós segurarmos as que já estamos no lucro, mas ainda é pouco, tá bom? Então maravilha. Vamos fazer mais e mais.
2: Vamos, tá. Vamos passar uma régua aqui nas participações, senão nós não falamos de todo mundo. Não dão o participamento. Irmão, agora o irmão Gisele vai rodar um pouco para baixo. Lá vamos achar de novo aí o Odair Souza. Tá mais um áudio aí do Odair aqui. Souza.
3: Pastor Matheus, põe nós no sorteio aí,
2: tá,
3: Matheus.
2: Sorteando.
3: Vamos ganhar esse prêmio hoje.
4: Da glória!
2: Aí que eu me refiro. Irmã Sandra também está conosco, a paz do Senhor, irmão, estamos na escuta, coloca meu nome no sorteio. É a Sandra aqui do Jardim Kroll, Deus abençoe, irmã Sandra. Daniel Gomes, a paz do Senhor, meu querido.
5: Glorioso, paz do Senhor abençoada. Eu feliz aí o dia dos pais, que Deus venha abençoar fortemente. Em nome de Jesus, estamos aqui ouvindo, irmão. Estamos aí, cada dia, pedindo a misericórdia do Senhor, dando-nos saúde para nós lutar, e Deus venha me salvar fortemente, em nome de Jesus.
2: Maravilha! E antes que me esqueça, eu tenho que mandar um abraço, uma saudação ao nosso querido irmão, presbítero Amarildo Pinheiro, que está ali no Jardim Alegre, na casa do seu filho. Deus abençoe grandemente, meu amigo, presbítero Amarildo. Quem mais está por aqui? Irmã Larissa, bom dia, estou na escuta da programação. A Larissa, Deus abençoe grandemente. O Jamilzão, de novo por aqui. Fala, Jamil.
6: Meu glorioso.
0: O Jamil, depois que ele ouve minha voz, ele não.
6: Ô, Matheus, o que aconteceu com o helicóptero, velho? Além de chegar atrasado, né? Chegou quase que meio rabiando aí, não, quase que pense. Cai aí. Tem que ficar no tranco o bicho lá, que não pôde pegar na hora certa. Matheus, eu falei pra você, você cuida com esse tempo de chuva, com esses bichos aí, viu? Mas estamos aqui mais uma vez, Fazão, estamos lhe ouvindo. E vamos ver o que Deus tem preparado para nós aí para quarta-feira, né? Maravilha. Vamos ver. Qualquer coisa nós estamos por lá, se Deus quiser. Qualquer coisa estamos por aqui. Mas que Deus abençoe a vida de todos. E estamos aqui, meu pia. Estamos aqui.
2: Maravilha.
6: Certo, meu pai. Um abraço. Com Deus.
0: Amém, meu querido.
2: Maravilha.
0: Até quarta-feira, se Deus quiser.
2: Não, já eu tava pensando em lançar aqui uma campanha para conseguir minha casa. Acho que primeiro tem que consertar o helicóptero glorioso, porque, rapaz, dá até medo que ele tá baixando aqui. Começa a cair peça. Meu glorioso, já viu, não tá fácil ficar aqui por baixo.
0: Mas foi depois que o Dirceu chegou, né?
2: Eu acho que ele andou batendo esse helicóptero.
0: Começou a chover e a ferrugem velha, vou te falar aqui, por causa do ácido da craminha aí, vou te falar.
2: Não, andou batendo esse helicóptero.

0: Só pode. Mano, Leonir também tá conosco.
1: Deus abençoe, mano, Leonir.
0: É, manda aí um feliz dia dos pais pra todo mundo aí, os paisão. Deus abençoe, mano, Leonir, Deus abençoe. Irmão José, lá do Caetano Mendes, também tá passando por aqui, confirmando a sua audiência. A irmã Valacir também mandou qualquer coisa aqui pra nós. Deus abençoe, irmã Valacir, pela sua participação. E tá chegando nosso amigo, que também, quando esteve aqui conosco, foi nosso companheiro da obra ali na Argentina, fez missão na Argentina também. É o Levita, o presbítero Orazil. Fala aí, Orazil.
2: Pai do Senhor, meu amor.
1: Orazil, que houve que sumiu?
2: Eita, glória e vitória, o resto é história. Estamos ouvindo. Fizemos uma viagem abençoada, ficamos aí uns 30 dias fora. Estamos de volta. Quarta-feira, se Deus quiser, estamos lá na Argentina, dando uns glória.
1: Olha aí.
2: A Deus misturado com aleluia. Deus é bom em todo tempo. Em todo tempo Deus é bom.
0: Mas achamos farta.
1: Eu, muita farta na quarta.
0: Nem penso, rapaz. Tem que voltar lá fazer missão nós com a Argentina. Não, tem mais aqui. Mais um áudio da Eliane.
3: Poxa, olha, estamos na curta. Eliane devia orar. Já fecha pro meu pai, que é ossa. Pro meu irmão. Por Emerson. Por Assumeta. Colocar o nome do meu pai no sorteio. Pediu o hino do soldadeiro. Ele não devia rural.
0: Maravilha!
1: Fala em Vila Rural, não vamos esquecer, né? Da irmã Noeli, família, Deus abençoe muito, né? A sogra, duas vezes aí do né? Porque sogra da neta, então é sogra duas vezes, né? Do Bruninho, né?
0: Rapaz!
1: Vamos economizar. Bruninho, você é uma bênção, rapaz. Você
0: diz que quarta-feira vai estar com nós lá.
1: Oh, não, viu? Pode ficar cegado, irmão. Meu glorioso! Aquele prato em forma de gamela, sabe assim, que cabe mais ou menos assim, o que um... Eu não sei, não tem o que eu falei demais aqui, que tô com cara de palhaço agora, ô macaquinho?
4: Entendeu?
1: Ó, o Daniel tá nervoso, viu? Daí é o seguinte...
5: Essa é boa,
1: viu?
5: Né?
1: Eu não vou deixar ficar entrando na fila repetir, não. Você é meu chegado, você vem ficar sentadinho lá, bem escondidinho, viu, Bruno? E vai comer aqui naquela gamelinha, viu? Só vai 2,5 litros. Fica sossegado, viu? Vai estar, o jabá vai estar delicioso, viu?
0: Maravilha! É forte o mistério, hein, Bruninho? Mandina, para o senhor, irmão Edson Mendes. Feliz dia dos pais pro senhor e para todos os pais que estão ouvindo. Quero participar, é a Dina aqui da Ara 2. Maravilha! Irmão João Maria, fala aí, João Maria, para o senhor.
6: Do senhor, irmão Edson Mendes, irmão Matheus.
1: Olha.
6: Estamos no escuto programa aqui no Barreiro dos Crentes.
0: Olha aí.
6: Quero
0: oferecer
6: o programa para vocês da rádio, para Carlos Coati Pedreiro Embaú, Tcheco Jardim Bandeirante, Jamil, Jari, Luiz Carlos Viana, Lauro Ortiz Basílio Tigueira, Pastor Antônio Correia, João Correia, Vanadir Andrade,
1: opa,
6: Pastor Valdivino.
0: Aí.
6: E um feliz dia dos pais para todos que estiver na escuta do programa. Deus abençoe a todos.
1: Deus abençoe.
0: Maravilha, Deus abençoe, meu querido. A nossa irmã Edneuza está passando por aqui para felicitar todos os pais nesse dia tão especial, né? Ao Sebastião Exídio, ao Chico Viana e a todos os pais, olha aí.
1: Lindo, lindo, lindo isso aí, né? As pessoas aí são tudo pessoas.
0: Pensa, né?
1: Rapaz, Daniel Mendes de quadro lá em Nova Santa Bárbara, nosso fião, virou presidente de campo, olha aí.
0: Aí que eu me refiro.
1: Viu? Como que isso é meia... Tá sujeito, né? Tem uns frutos bonitos, mas tem uns mais bonitos, outros mais bonitos ainda, né?
0: Tá, glória!
1: E a frutificação depois de velho diz que os frutos ainda serão viçosos.
0: Maravilha.
1: Com Deus não tem miséria, irmão! Eita, glória, né?
0: Eu sei. Mão Vanadir, tá sentindo falta do Vanadir, só que ele esperou o Edson chegar pra ele mandar áudio aqui.
7: Pai do seu, meu querido irmão Edson Mendes, a todo o trabalho dessa manhã. Esse é o programa para todos.

0: pai que estão.
1: Depois de Copa,
0: hoje é dia dos pais, né?
1: Isso.
0: Aqui é que tem pai, ou não tem, mas tem a mulher, tem o Deus, é o pai de todos. Que Deus abençoe, irmão.
1: Vamos junto. Uhul. Maravilha, ô, Manadir abençoado. Eita, maravilha. Manadir de Lar tá conosco também.
2: E o Matheus vai mudar aí pra perto de você aí, viu? Fica veiaco. Diz que ele vai orar aí. E...
1: pegar que... fogo no mato.
2: É, fazer pegar fogo nesse matão aí.
3: Padre Senhor, irmão Edson. Estou ouvindo o programa aqui, irmão Edson. Maravilhoso programa.
2: Amém.
3: Quero oferecer, irmão Edson, o programa para os dias dos pais, para o meu esposo Daniel, para os meus filhos, para todos os pais, meus cunhados que são pais, minha família, para todos os pais da minha família, irmão Edson.
2: Amém, amém.
3: Para todos os pais que estão ouvindo, né? Isso. Esse dia maravilhoso. Não tenho meu pai, mas tenho os meus pais na fé, meus pais, irmão da igreja, né?
2: Amém.
3: Deus abençoe a todos, irmão Edson.
2: E pode contar conosco sempre, né, Manadir? Vocês é que nos ajudam, mas a hora que de repente precisar de um encosto, como diz a turma, aí uma bengala, uma muleta, né? Pode contar com nós. Nós estamos juntos aqui, né? Não estou dizendo muleta lá dele, estou falando que nós queremos estar juntos, né? Pode colocar o braço nos nossos ombros aqui, né? Com a Dineuza, e nós estamos juntos. Vocês são muito especial, amém?
1: Maravilha, irmã Noemi também conosco, a paz do Senhor, minha querida.
4: A paz do Senhor, irmão Edson Mendes, tudo bem? Aqui quem fala é a irmã Noemi Schneider, do filho do irmão Daniel Schneider, aí da Vila Santa Rita.
2: Olha!
4: Queria, né, falar um feliz dia dos pais aí para todos os papais,
2: irmã,
4: né?
2: Noemi, que bênção.
4: Especial pro meu, né, pro irmão Daniel Schneider, pro meu esposo Edemilson, né, pro meu sogro Antônio Lemes.
2: Olha que família, né, linda.
4: E para todos os papais que estão ouvindo o programa, né, aqui.
2: Amém.
4: Pro distrito aqui da Vila Esperança, né, que nós estamos congregando aqui na Vila Esperança.
2: Isso.
4: E para todos os ouvintes, especial, né, para o senhor aí, meu glorioso, que Deus.
2: Amém.
4: Abençoe os.
2: Amém.
4: Ouvintes.
2: Vocês todos aí também.
1: Olha aí, irmã Eudória, paz do Senhor, minha querida.
5: É do Senhor, glorioso. Meus parabéns, glorioso, pelo Dia dos Pais, que o
2: obrigado,
5: Senhor
2: Maldório.
5: É uma benção na mão do Senhor. Isso é uma dádiva de Deus. Deus abençoe muito. O Senhor dê muita saúde, traga muitas palavras lindas para o nosso coração, oração para nós. Que Deus guarde. Eu queria tanto conhecer o Senhor aquele dia na guarda lá. Eu conheci na guarda do Lord. Do seu.
2: Esqueceu.
1: Olha aí, 11:21. Quem mais chegando por aqui? Mas Solange. É, está ouvindo ali no Jardim Monte Carlos.
2: Fala, irmã Solange.
1: E oferece aí a programação a todos os pais. O Jamilzão está de novo aqui. Fala,
2: tá,
1: Jamil.
2: Brincando.
1: Ele está com vontade de falar.
6: Você viu como é que o cara é desculpa, tá, acha jeito para tudo, né, Matheus? Depois que o Dirceu chegou, tudo a vida já foi meio desse jeito mesmo. Cada freada que dava aí, que entupia coisa ruda com massa aí, o bicho velho aí. Agora é o coitado do Dirceu. Troca essa coisa aí, rapaz. Não, só vai acabar caindo o helicóptero velho aí. Pode trocar.
2: Meu,
6: não, Matheus, eu concordo com você. Passa aqui, pegar uns trocos aqui, que eu te ajudo vocês pra reformar essa coisa. Tá muito barulhenta e caindo um pedaço perigoso que tá.
1: Rapaz, não tá fácil.
2: Aí, ó, manda o Uber pegar eu aqui, porque pelo jeito o helicóptero não vai dar.
1: Não vai dar voo. Olha aí, irmã Lizete. Manda aí uma saudação pra mim, pro Edson Mendes, né? Desejando um feliz Dia dos Pais a todos os pais.
2: Maravilha.
1: Deus abençoe, irmã Lizete. Aninha também tá aí ao pé do rádio. Adelair Camargo também passando por aqui. Felicitando o seu esposo, Mão Capote. Mandando um feliz aniversário para todos os pais também. Olha aí, nosso querido amigo, companheiro, meu irmão. Sabe, Ricardo, mandando a parte do Senhor. Feliz Dia dos Pais a todos os pais. Maravilha. Irmã Sueli também, olha a Sueli, a paz do Senhor, pastor Edson Mendes, feliz dia.

0: dos pais para o Senhor, e feliz dia dos pais para meus filhos, o Erlei, o Robert, o Fernando, que Deus abençoe a todos. É, os pais, né, da nossa cidade, do Brasil. Ai, maravilha,
1: Deus
0: que
1: abençoe,
0: seja
1: irmã.
0: Muito feliz com seus filhos. Amém, maravilha. A irmã Sueli, do bairro Bonavila.
1: Bonavila, mãe do Robert.
0: Ai, maravilha. Passei uma régua, glorioso.

0: Senador do IBADEP, a paz do senhor, Modemir, o amigo do rádio.
1: Irmão Edson Mendes, irmão Matheus, irmão Dirceu, a paz do senhor a vocês. Deus vos abençoe aí pela aquiescência de eu poder aqui vir soltar um tostão da minha voz. Muita saudade dos meus ouvintes aqui do programa Chamada Final de Apoio Missionário. De fato, irmão Edson, a saudade é grande, né? E hoje é o Dia dos Pais. E eu pensei de dar um pinote aqui, né? E dei, rapaz, não era ver que eu caí aqui na cadeira.
0: Deu certo.
1: Mas, rapaz, então, nesse meu pinote, eu estou desejando aí um feliz Dia dos Pais a todos aqueles que estão em nossa escuta. Que Deus abençoe a cada papai, com vida, saúde, graça, ânimo, força, para que continuem sempre à frente aí da família, dos filhos e assim vai. Irmão Edson Mendes, se for possível, daqui a pouco, no final da minha fala, eu trouxe um hino que foi muito tocado, já em rádio, inclusive no meu programa também, quando tinha aqui na emissora. Grande companheiro com o trio Alexandre, o nosso irmão, o nosso técnico, irmão Dirceu, já preparou por ali. Irmão Edson, a Bíblia é muito clara e objetiva, dizendo que, no Salmo 127 e verso 3, dizendo que a herança do Senhor são os filhos, o fruto do ventre, seu galardão. Então, vejam só, nós os pais temos a graça de Deus de termos uma riqueza que outro não podia nos dar, que são os nossos filhos, né? Eles são herança do Senhor. Então nós acabamos de receber herança do Senhor, isto é, alusivo aos filhos que temos. Mas tem uma coisa, irmão Edson, irmão Matheus, irmão Dirceu, queridos ouvintes, milhares de ouvintes nessa hora, tem uma coisa que quase não são lembrados, né? São sim lembrados, naturalmente, faz parte do calendário, mas não no dia a dia os avós, né? Os vovôs, né? Os pais-pais. E aí, irmão Edson Mendes, em Provérbios capítulo 17, versículo 6, diz assim: coroa dos velhos são os filhos dos filhos, e a glória dos filhos são os seus pais.
0: Olha aí.
1: Irmão Edson, não há de ver que eu me achei mais importante, rapaz. Glória a Deus, sobretudo.
0: Uhum.
1: Porque quem é que tem uma coroa, se não é uma autoridade? Não é, Mateus? Quem é que tem uma coroa, se não é alguém que fez jus àquela coroa? Porque não vai ser colocada uma coroa que simboliza reinado, que simboliza força, majestade, poder de decisão na cabeça de qualquer um. Então, os nossos netos, que Deus os abençoe, são a nossa coroa. Rapaz, quando eu vi isso aqui na Bíblia, eu fiquei bem alegre, irmão Edson, porque, então só, tenho a herança do Senhor pelos filhos que tenho, mas tenho uma coroa pelos netos que tenho. Então, aos pais e aos pais-pais, vovôs, né? Que Deus abençoe nesse dia e que a palavra do Senhor assim possa continuar. E ainda em Provérbios capítulo 23, versículo 22, diz que assim: ouve a teu pai que te gerou, e não desprezes a tua mãe quando vier a envelhecer. E agora pegou para nós os filhos, né? Eu não tenho mais meu pai, meus pais-pais, avós já se foram, meu pai também já se foi, mas a minha mãe ainda vive. Então, o que a Bíblia nos fala é que mesmo que o filho, ficando lá como eu, quem sabe, 71 mês de julho, rapaz, já fiz 71 vezes no dia 14 de julho, mas mesmo assim a Bíblia diz que é para mim ouvir o meu pai. Se ele tivesse vivo, o ouviria naturalmente, mas a minha mãe que ainda vive, devo sempre tê-la em honra. De maneira que a nossa palavra breve, sucinta e objetiva para o Dia dos Pais, irmão Edson. Irmão Edson, eu tive sabendo que ali na cadeia pública tem um radinho ligado por lá.
0: Olha aí.
1: E que esta emissora é ouvida por lá. Então, irmão Edson, a todos os presidiários que estão ouvindo agora o programa NVC, ainda é esse mesmo nome, né?
0: Isso.
1: Irmão Edson Mendes e companhia, Deus abençoe também a vocês que estão ouvindo aí a rádio Nova Mensagem, irmão Edson Mendes, seu programa, e não percam de ouvirem sempre a palavra de Deus. Irmão Edson, Na minha saída vai tocar este belo hino de louvor a Deus, trio Alexandre, grande companheiro, mas agora eu retorno a palavra.

0: o senhor, que você quiser fazer aí uma interação, fica à vontade. Moedas, muito obrigado pela oportunidade.
1: Amém, irmão Admir, agradecemos a sua passagem por aqui, né? Grande companheiro, grande parceiro da obra de Deus, orem sempre por esse homem, porque todos aqueles que têm chamada são realmente alvo, quase que não daqueles que têm condições de enviar, mas são alvos bem mais daqueles que querem atrapalhar. Isso aí é óbvio, né? Infelizmente. Isso até porque os filhos das trevas são mais prudentes, são mais ligeiros, são mais dinâmicos, né? E quantas coisas que a gente gostaria de estar fazendo, mas infelizmente a gente está sendo privado, e não é por outra coisa, por causa, às vezes, do sistema. Então, a gente tem que se desprender um pouquinho e não esquecer que aquele que é o dono da seara, ele é quem nos diz, ide, simplesmente, é imperativo a ordem, ide por todo mundo. Então, não tem esse negócio de, né, começar, às vezes, tendo que tem gente que bate tanta continência para o sistema, mas é para... A gente sabe, Mandemir, a gente tá convivendo com quantas pessoas, mas é para... Para jogar a culpa em cima do próprio sistema, e daí lá quem vai acertar vai ser ele, não vai ser só o sistema, não. Né? Porque a Bíblia é bem clara. Né? Quando Pedro foi lá no Sinédrio, né? Aí depois de mostrar tudo o que aconteceu através, né, do poder de Deus para aqueles camaradas, e os camaradas viram, assistiram. Né? Tinha o testemunho ali, né? Aí o que eles tinham que fazer? Olha, só tem uma coisa, vamos ver se nós fazemos essa turma parar aí, porque esse negócio vai pegar. Aí ele, né, falou, vocês querem que eu pare, mas o que fez um milagre, manda eu ir. E o que vocês acham? Eu devo obedecer a ele ou vocês?
0: Então, irmão Edson,
1: meu glorioso.
0: E eu lembrei-me aqui rapidamente.
1: Mais importa é obedecer a Deus do que aos homens.
0: Obedecer a Deus. E o pão, a massa do pão, quanto mais bate, mais cresce.
1: Mais,
0: né?
1: Cresce.
0: Quer dizer, nós estamos na vantagem mesmo assim.
1: Mesmo assim. Eu não esqueço disso, irmão. Isso aí em todo sentido. É na política, em tudo. Em tudo. Tem um adversário teu que, de repente, de tanto você falar mal dele, né? De tanto você falar mal dele, ele ficou mais popular que você.
0: Pois é. E
1: até
0: às vezes,
1: nos debates, a gente ouve as pessoas falar assim, não pode falar. Se eu for debater com você, eu não vou citar o teu nome.
0: Exato.
1: Eu vou citar o meu adversário. O meu adversário aqui tal falou. O meu adversário, porque se eu falar, o irmão Admir falou, eu estou popularizando o teu nome. E você já viu que nós temos pessoas que falam mais no nome do outro do que de Deus?
0: Pois é, e não deve ser assim, né?
1: Vamos deixar
0: para lá, porque a Deus toda a glória.
1: Adeus.
0: Enquanto bater na gente, a gente sofre, a gente chora. Ainda um missionário me ligou essa semana, aliás, entrou em contato comigo no WhatsApp essa semana, com lágrimas, dizendo que a situação tinha se agravado por lá no Chile. Então, de maneira, irmão Edson, que as necessidades são prementes, são cada vez, parece que, mais apertado, e nós estamos orando a Deus para que Deus entre em ação nas situações do dia a dia, porque nós precisamos enviar 1.000 missionários para ganharmos 1 milhão de almas em 25 anos, se assim Deus quiser. E assim
1: e por que ele não ia querer, né?
0: Então, a obra é dele, a vontade é dele, e nós somos servos, né? Quem somos nós? Servos de Deus. Esses papais velhos aí com 71 anos, igual que eu, como diz o outro, né? Mas estamos aqui vivos ainda, estamos pinoteando que nem cabrito novo, graças a Deus, aleluia.
1: E
0: Deus
1: só abençoe. Ser tomado de servo não basta, né? A Bíblia diz que também tem servo inútil, né? Então tem que ser servo útil. Servo que sirva, porque... Antes que aquele que não serve, né, não serve para viver.
0: Então, vamos ouvir aí o grande companheiro.
1: Isso, pode.
0: É um
1: pode
0: hino soltar. Para o dia já. Dos pais, dos papais, mas naturalmente que em primeiro plano o papai do céu. Trio Alexandre, grande companheiro.

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1: Olha aí, meus queridos, né? Cadê o triunfo? Aí solta ele mais um pouco aí, porque eu sei que tem muita gente chorando agora. Mande mim, me contou uma ali, né? Ele viajando e disse que passou por frente do cemitério onde jaz ali, né? Os restos mortais do seu papai. Ele não teve que, né? Não teve outra coisa a fazer, né? Não derramar lágrimas, porque vão onde for, né, moço? O pai, a mãe, os primeiros sangue ali, né? Não tem. Gente, isso é coisa que a gente tem que realmente sentir, né? Então, irmãos, vocês vão participando aí. Vão participando porque nós já estamos aí, com certeza, com bastante nomes, né? E são aí, quantos brindes mesmo? 3, 4, 5, 6, na minha conta.
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1: Olha aí, ó, 7 ou 8 brindes, gente, viu? Então participe, porque daqui a pouquinho nós vamos fazer isso aí. Eu quero só deixar um versículo da palavra de Deus aqui, que encontra-se em Romanos, onde Abraão foi justificado pela fé. Os versos de número 10 a mais uns 3 versos aqui para nós dar uma meditada rápida aqui, porque nós sabemos, irmãos, que Deus é imutável, já falamos aqui, e nós, como diz a Bíblia, nós somos daqueles que jamais iremos anular a nossa fé, né? Vamos ter sempre, sempre a nossa fé em primeiro lugar, tá? Amém? Diz assim, ó, como lhe foi, pois, imputado, estando na circuncisão ou na incircuncisão, não na circuncisão, mas na incircuncisão, e recebeu o sinal da circuncisão, selo da justiça da fé, quando estava na incircuncisão, para que fosse pai de todos os que creem, estando eles também na incircuncisão, a fim de que também...

justiça lhe seja imputada, e fosse pai da circuncisão daqueles que não somente são da circuncisão, mas que também andam nas pisadas daquela fé de Abraão, nosso pai que tivera na incircuncisão. Meus irmãos, Abraão tomou o nome de pai da fé, pai na fé, porque foi o homem exemplar. Porque o que é a fé? O que é a fé? A fé é o firme fundamento das coisas que não se veem, daquilo que nós não podemos presenciar, mas quando ouvimos da parte de Deus, nós já começamos a avistar, nós já começamos a ter realmente a certeza de que aquilo é mais claro do que a própria luz. Aquilo é existente, aquilo é algo que dá para se esperar só até o fim, nunca desistir. E foi através desta palavra, a mesma, aleluia, que o Senhor, aleluia, declarou a Abraão. Porque quando é Deus que fala, o homem se cala, o homem se coloca no seu lugar e vê que não existe outra voz que ele deva ouvir. Deus é o último e o primeiro. Deus é o primeiro e o último. Deus é, aleluia, Deus nunca foi e nunca será. Ele é o mesmo ontem, hoje e eternamente. E essa fé que Abraão realmente demonstrou a Deus, trouxe ao coração de Deus, trouxe a presença de Deus, aleluia, a alegria, porque viu que Abraão tinha realmente no seu coração, na sua mente, no seu ser, que Deus é Deus, e acabou. A falta de fé faz com que os homens vivam balançando como os prédios ultimamente que sofrem esses tornados, os quais vão trazer grandes e sérias consequências, não porque Deus tem prazer em fazer isso, mas é porque tem que ser feito, porque está escrito, e se está escrito, é porque o nosso Deus que é, aleluia, já determinou desde a fundação desse mundo, porque o homem, infelizmente, não toma jeito, não toma vergonha, não toma para si o que ele deve de tomar, que é a precaução devida, que é andar segundo a vontade de Deus. Os homens se apoiam, os homens se escoram, os homens vivem dizendo que não fazem por causa disso, daquilo, porque a lei não sei o quê. Porque se eu fizer, eu vou morrer. Porque se eu fizer, eu vou preso. Porque se eu fizer, eu vou morrer na cadeia. Meu querido, pelo amor da palavra de Deus, o Senhor nos chama, irmão Mateus, de bem-aventurado quando isto acontecer. Porém, pela minha causa, se for pela causa do Senhor, não pare de pregar. Se é realmente pela causa de Deus, não é pelo dinheiro, não é pelo dízimo, não é pela oferta, não é pelas coisas desta vida, faça. Faça bem feito, mas faça. Faça porque nada vai fazer o homem de Deus parar. Quantos exemplos nós temos na palavra de Deus? Quem que parou Paulo e Silas? A prisão? Quem que

0: preparou Pedro à prisão? Nada, nada para o homem de Deus. O que parou Sadraque, Mesaque e Abednego, que até fizemos menção já no programa passado, a fornalha 7 vezes mais aquecida? Não. Aleluia. Mostre que você é sal e luz. Não seja sal e luz somente aonde qualquer um pode ser. Seja nos lugares mais inviáveis. Seja no meio daqueles que realmente estão para provar a tua crença, a tua fé. Porque é dali que vai sair o sucesso. Não para a tua glória, mas para a glória, para a honra e louvor do nosso Deus, que quer que sejamos, por onde quer que passamos, verdadeiramente instrumentos para a salvação de outras vidas. Seja sempre o mesmo. Deus quer te usar em todos os lugares. Deus quer te tomar como instrumento, como vaso nas suas mãos, em todos os lugares. Por isso ele disse para Abraão: aleluia. A gente diz, disse, mas ele continua dizendo, porque a palavra ainda é a mesma. Glória a Deus. A palavra é a mesma. Vai passar o céu, a terra, mas as palavras dele não, né? Vai estar para sempre como testemunho. Aleluia. Onde quer que estejamos, vamos ser sal e luz. Seja o que você é, meu querido, instrumento de valor, vaso de valor. Estamos encerrando, mas nós vamos fazer uma oração pedindo a bênção de Deus sobre todos os papais, que todos tomem realmente a sua obrigação como pai, o seu dever como pai. Aleluia. Que Deus possa usar-nos poderosamente nas suas mãos e que sejamos verdadeiros Abraãos, não desfalecer na fé nunca, por maior que seja o problema, a dificuldade. Vamos dar exemplo, porque é o legado que todos devemos deixar. Não é porque somos super-homens, mas é porque servimos um super-Deus, o Deus dos deuses, o Senhor dos senhores, o Rei dos reis, o Senhor dos exércitos, e Ele está conosco. Querido Deus, amantíssimo Pai que está nos céus, hoje um dia especial, um dia marcado por lei como o dia dos pais. E eu quero pedir nesse momento, Senhor, que a tua boa mão esteja estendida sobre cada lar aonde tem um homem que tem compromisso, que possa ter mais compromisso com Deus e com a sua família. Meu Deus, que seus filhos possam ser também, ó Pai, sementes que possam produzir os mesmos frutos no futuro. E que tudo seja para a glória do teu nome. Que tudo seja para a exaltação do teu nome. Porque só tu, ó Pai, Deus, o qual é digno da nossa verdadeira adoração. Sê conosco, Pai, nos guarde, nos livra, nos ilumina de todos os caminhos, ó Pai, que estão à nossa frente, nós possamos saber que nós não temos caminhos para seguir. Os caminhos aparecem, porém, nós temos o caminho que é Jesus. Ensina-nos a contar os nossos dias, Pai, de tal maneira que alcancemos corações sábios, como diz tua palavra, para sabermos distinguir, discernir todas as coisas e em tudo o teu nome sendo louvado. Para a tua glória, Pai, é que eu oro agradecido em nome de Jesus. Amém.
1: Maravilha, amados irmãos, Deus abençoe. Tem alguns irmãos que chegaram aqui nos últimos instantes aqui. Nós vamos marcar o nome, né? Para que os irmãos possam estar participando. O irmão João Gomes, o pastor Mário, a irmã Emília, a irmã Caprícia, a irmã Ana, o irmão Marcelo, a irmã André, a irmã Hilda Barbosa, a irmã Jaqueline, irmão Valdriano, e agora nós vamos para o sorteio, né, meus irmãos?

0: Dia dos brindes.
1: Muito bem, nós vamos pedir aí pro homem do helicóptero feujado aí, o Dirceu, que está do lado de lá, que não sabe como que está a ordem aqui, né? Então são vários brindes, vamos lá, vamos começar. Primeiramente, o primeiro brinde aí dos três livros. O primeiro livro, Dirceu, dou um ao 73. Dou um ao 78. 28, quem é, por gentileza?
2: Vamos ver. José Joilson.
1: José Joilson, por gentileza. Né? Entre em contato conosco para nós te entregar o seu brinde, tá bom? Vamos para o segundo brinde.
2: Mais um livro, né?
1: Mais um livro, são três. Vamos, mais um livro. 38.
2: Esse, não dá pra andar na rua, vai preso.
1: Bom calibre, vamos lá, bom calibre.
0: Irineu do Vale.
1: Assim não vale, olha aí, rapaz. Deus abençoe, meu Irineu do Vale. Aí sim, hein, que bênção. Que bênção. Muito bem, vamos deixar o próximo livro para mais depois. Vamos para a marmita agora. Uma das marmitas primeiro. A marmita lá do nosso glorioso rei das marmitas, Moélio. Um, dois e...
0: Seis. José Altino.
1: José Altino, entre em contato com a gente aqui, tá bom? Pode ser pela rádio mesmo, rapidinho aqui, que nós pega aqui, tá bom? Vamos lá para a segunda marmita do Rei das Marmitas, que é uma marmita média e mais um refri de 600 ml. 55. Fala um número baixo e o outro lá em cima.
2: Rapaz, só foi ele voltar pra cá, no céu. Mão Orazil.
1: Ah, Orazil, vai comer o marmitec lá, rapaz. Vai pegar o marmitec do Rei das Marmitas. Deus abençoe, meu Orazil. Agora vamos para o próximo brinde. Vamos para o livro, o terceiro livro, né? Foi dois, terceiro livro agora do Mobílio. É O Plano de Deus para a Humanidade. Autor de Eternidade a Eternidade, com Abílio de Souza Barbosa, o nosso presbítero, é um dos mais antigos, se não o mais antigo aí.
2: É 78.
1: Até 78. 75.
2: Arma Hilda Barbosa!
1: Ah, olha aí, vai, olha aí, o plano de Deus, viu? Irmã Hilda ganhou o terceiro livro. Agora nós temos o que mais aí? Temos o que mais aí? O relógio.
2: Relógio.
1: Relógio.

0: rádio e a camiseta.
1: Então vamos aí para o relógio de ouro do Matheus.
2: Você não perde a hora.
1: Aí sim.
0: 5:30.
1: 5:30.
0: Vamos ver quem é. Armandina!
1: Armandina! Olha aí, ganhou o relógio.
2: A prova de fogo.
1: Meu
2: glorioso.
1: É, crente esse relógio, rapaz. 11:54. Vamos então agora para mais o... Qual agora? O rádio. Hã? O rádio. Rapaz, o rádio lá do Alex. Alex Eletrônica. Meu glorioso, esse é uma bênção de Deus. O Alex, se você estiver ligado aí, né, quiser chutar um número aí, fique à vontade, tá? Porque nós temos agora também, vamos dar um tempinho, né? Vamos deixar o rádio para o próximo. Vamos uma camiseta muito linda agora, da irmã Carmen e Marco Aurélio, lá da Lá Mais Um. 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Então?
0: Irmã Aurora!
1: Irmã Aurora! Yeah! Ganhou a camisetona aí, vai embora! Aí, sim.
2: Aí que eu me refiro.
1: Aí, quem ganhou a camiseta dessa nem chora, irmã Aurora. Aí sim, viu?
2: E cadê o Alex pra sortear o radião dele?
1: Agora sim, só falta o radião do Alex. Irmão Alex!
0: Liga pra ele.
1: O Alex tá aí.
0: Uhum. Queimando a carne.
1: Tá queimando o osso aí, meu Alex. O que que é isso, rapaz?
3: Pense!
1: O que que é isso, mano? Ô, Alex.
3: Eu vou nessa carnarada. Onde que é? Que dia que é?
1: Ali na casa do Dirceu. Alex. Não é Kellys. Alex. Ô, glória. Tô até errando aqui. Ô, Alex, você está ouvindo? É? E, gente, pense num radinho invocado, num radinho bonitinho, tem Bluetooth, tem pendrive, né? Coisa de patrão, tá bom? Então, pra entrar os comerciais aí, vamos finalizar com mais um número aí agora, aquele radião. Tomara que saia pra alguém que não tenha. Ih, o homem vai pensar 10 aí. 26,
0: o nosso ano. Eita! Vamos ver.
1: Achei que tá sendo só o som do nariz.
0: A Vera Lúcia!
1: Yeah! Vera Lúcia! Rapaz, eu não sei quem é essa Vera Lúcia, mas olha, tomou porre, porque esse radinho é coisa linda, rapaz, é bonito, né? Um radinho no portinho, não é de pôr no bolso, ele é um radinho quase desse tamanho assim, né? Então, nós estamos encerrando, Deus abençoe, entre em contato conosco aí, porque, né? Porque vai ser sempre bênçãos de Deus. Guarda isso aí, Mateus. Nós estamos indo embora. E Deus abençoe grandemente cada um de vocês aí, meus queridos. E feliz, mais uma vez, Dia dos Pais a todos vocês aí, meus queridos irmãos. E tamo junto. E à noite, grande ceia em cada igreja da nossa Assembleia de Deus aí, tá bom? Até lá, na paz do Senhor.

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Adentramos ao lar dos nossos queridos irmãos e ouvintes na apresentação do programa Encontro com Deus e Sua Palavra, Escola Bíblica no Ar. Todos os domingos, no horário das 12 até as 13 horas, nós estamos imbuídos do propósito de levar até você o ensino da Palavra de Deus, utilizando um dos melhores instrumentos na área do ensino, que são as nossas lições bíblicas, produzida pela maior editora evangélica, a Casa Publicadora das Assembleias de Deus. Teremos hoje uma programação especial apenas com louvores, considerando que hoje é Dia dos Pais e eu, com certeza, estarei me reunindo com os meus filhos também, que estão me propiciando uma oportunidade de estar se confraternizando com a família. E eu quero desejar a todos os pais nesta oportunidade que Deus possa lhes abençoar, que como sacerdote do lar, Deus possa permitir que você sempre seja o provedor da sua família, trazendo não apenas o alimento do dia a dia, mas também trazendo sempre o seu carinho, a sua atenção para com os seus filhos. Que Deus possa abençoá-lo nesse dia. Feliz Dia dos Pais.

amor de Deus é muito grande para com as nossas vidas. 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
2: Essa história é muito linda. Uma certa vez Jesus curou 10 leprosos de uma vez. Mas sabe o que acontece? Só um voltou. Só um voltou para agradecer. Quantos são agradecidos? Porque Jesus entrou na sua

0: coração assim, ó.
1: Mas não vá embora.
0: Não vá embora, Pai. Fica, Jesus. Fica aqui.

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1: Uma e dez.

Adquiri o CD de Regis Danese. Comecei a cantar com fé. E acredita que Jesus alcançou a minha vida? Então canta com fé nessa hora. Canta com fé em nome de Jesus.

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1: 1:39.

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2: 1:58.
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nossa sede mundial está localizada na Avenida Estado 4568, Baixada Glicério, São Paulo, capital Brasil. Na direção da irmã Irene Miranda. E aqui em Telemaco Borba, nossa sede está no Alto Sucumi 295, na direção do pastor Natanael. Divino Jesus. É isso aí, amados ouvintes, eu quero comentar vocês com a doce paz do Senhor. Estamos alegres, contentes aqui nesse horário abençoado para levar um programa de paz, um programa alegre para a tua vida, um programa onde Deus tem milagre, Deus tem maravilha, já já tem os anúncios, já já tem aquele louvor, já já tem aquela pregação abençoada para o teu elevo espiritual. Meus irmãos, é hoje a partir das 5:30 da tarde, 17:30, tem a palestra com os irmãos, Homem de Fé. Eu quero reforçar aqui o aviso, convidando vocês, irmão pastor, irmão obreiro, compareceu hoje da nossa sede central aqui no Alto Sucumi. Vai ter ali a palestra de fé, junto com o irmão Elifa, com o pastor Natanael, junto com o irmão Dionata da cidade em Baiti, trazendo a palestra para os irmãos. E à noite, aquele poderoso culto, Homem de Fé. Venha comparecer para receber as bênçãos da parte de Deus. É hoje, a partir das 19 horas, culto com os Homens de Fé. Eu convido você, amado irmão ouvinte, pastor, dirigente, comparecer da sede central para receber as bênçãos da parte de Deus. E vai estar ali o nosso irmão administrando a palavra, pregando pela turma à noite. Irmão Dionata Mateus, da cidade de Imbaiti, vai estar ali pregando a palavra e orando pelos dons da revelação. Eu convido vocês a comparecer para receber as bênçãos da parte de Deus. E também quero oferecer esse programa para minha esposa, a irmã Elisete, para minha filha, Ana Clara, que está lá na Vila Rosa, ouvindo essa programação. Que Deus venha abençoar também cada irmão ouvinte, que Deus abençoe a vossa vida, a vossa casa e a vossa família. E quero desejar hoje essa data tão alegre, feliz Dia dos Pais, para todos os pais, para todos os homens da cidade de Telemaco Borba, região. Receba meu abraço, receba aí a minha alegria para o vosso coração. Feliz Dia dos Pais, que Deus venha abençoando a tua vida e a tua família. Também quero oferecer esse programa para os irmãos ouvintes, você que escuta aí no teu carro, na tua carreta, no caminhão, viajando e ouvindo essa programação, que Deus venha abençoar a tua vida, Deus venha abençoar você nessa tarde maravilhosa, tá trabalhando e ouvindo a programação, seja na área da Cabim, no Puma, na Florestal, que Deus venha abençoar de maneira especial, que através desse programa que o Espírito Santo te alcance com bênção e com milagre nessa tarde. Ligue, participe pelo WhatsApp 3910-1230, o código é 42. Ligue, manda teu áudio aqui, você de Embaú, Ortigueira, Ventania, aquele abraço, você aí de Barreiro dos Crentes, participe, Jesus tem algo especial para a tua vida, Jesus tem algo especial para você. Também está aqui a mensagem da nossa irmã Luciane, a dirigente da Vila Rosa, dizendo: anuncia aí os cultos, irmão Sávio. Quarta-feira, o nosso irmão Juliano, e sexta-feira, a nossa irmã Luciane pregando a palavra de Deus. Está anunciando, então, irmã, os cultos aí da Vila Rosa, que Deus venha abençoar fortemente os irmãos da Vila Rosa. Amém? Nosso irmão Dirceu aí vai escolher um hino. Vamos soltar esse hino. Pelevo espiritual do sermão, continua participando, continua mandando teu áudio, a tua mensagem. Nós estamos aqui para servir. O nosso objetivo aqui na programação é Jesus no começo, é Jesus no meio e é Jesus no fim. O nosso alvo aqui é Jesus. Falar que Jesus é bom e a sua misericórdia dura para sempre. Ouça esse hino, o teu elevo espiritual.

0: É isso aí, amados ouvintes. É Jesus abençoando, é Jesus realizando as maravilhas. Use a tua fé nessa tarde. Coloque a tua fé em prática, porque ainda Jesus opera maravilha, ainda Jesus faz milagre acontecer. A Bíblia nos revela a história de uma mulher que sofria há 12 anos com fluxo de sangue, mas ela usou a fé. Ela colocou em seu coração, ela usou de ação, diz certamente, eu tocar na hora do vestido mestre, eu sararei. Eu convido você nessa tarde a usar a tua fé. É acreditar que Jesus pode fazer o impossível acontecer. Que Jesus pode fazer maravilha acontecer através da tua fé. Através do teu propósito de fé. Coloque o teu coração em prática. A tua fé em prática, você vai ver Jesus abençoando a tua casa, a tua família. Meus amados irmãos, que Deus abençoe também o nosso irmão Silvano, a nossa irmã Rosa, a nossa irmã Vania, ali na fazenda. Sempre estão ouvindo a programação A Voz da Libertação. Deus abençoe também o nosso irmão Leonildo, nossa irmã Lídia, nosso irmão Marildo da Marinha, pastor Álvaro e família, que Deus venha abençoando. É irmão de fé, é a nossa companhia de batalha, que Deus abençoe. Também o nosso irmão Leandro, nosso irmão Aracima, ali na Casa Bela, que Deus venha abençoar vocês. Estão ali, nesse dia especial, Dia dos Pais, ouvindo essa programação abençoada. Cada irmão, cada irmã também, que Deus venha abençoar a sua vida e a sua família. Nosso irmão Dinei, ô irmão Dinei, que Deus abençoe a tua vida, tua esposa, a tua família, a tua casa, o nosso irmão pastor Natanael, irmão Elifas, irmão Linacedo, que Deus venha abençoando a maneira especial. Tem um áudio aqui da nossa irmã Orlana Viana. Vamos soltar o áudio da irmã aí.
1: Pai, seu irmão, aqui é a Alana da cidade do Embaú, irmão. Eu estou mandando esse áudio aqui para desejar feliz Dia dos Pais para todos os pais da cidade de Telêmaco Borba. É aqui eu mando feliz Dia dos Pais para o irmão Gilberto, para o irmão Esmair e também para o irmão Dinei, que Deus abençoe muito o dia de hoje dos pais, que eles são pais. E também para o irmão Gilmar, que é dirigente da igreja aí de Telêmaco Borba. Eu desejo um feliz Dia dos Pais para todos os pais de Telêmaco Borba, todos os pastores, que Deus abençoe a vida de cada um. E eu também peço aquele hino, se for possível tocar, aquele hino Fogo na Seara do Inimigo. Eu ofereço para Zanete, minha filha, também para Croni, também para minha filha Sidneia e também para o meu esposo de Jaime, que ele é um pai da minha filha. Tá bom, irmão?
0: É isso aí, irmã. Que Deus abençoe a nossa irmã Orlanda da cidade de Embaú e família. Também a nossa irmã Aracê mandou essa mensagem de texto aqui. Estamos na escuta. Manda programação para todos os pais. Deus abençoe. Deus abençoe a irmã Aracê, irmão Leandro. Também a nossa irmã Elias Pimentel mandou aqui essa mensagem de texto. A paz do Senhor. Estamos ouvindo na estrada dos Guararapes Marinha, eu e minha esposa. Deus abençoe o nosso irmão Elias, a sua esposa e família. Continua participando, continua mandando a sua programação. Porque a programação de rádio sem os ouvintes não é programação. Precisa os irmãos participar, precisa os irmãos mandar o seu áudio. Estamos aqui para servir. Estamos aqui alegre, contente, junto com o mundo de Orceu e Soma de Deus aqui, modulando a mesa de som. Estamos aqui participando, fazendo essa programação para vocês nessa tarde maravilhosa. Meus irmãos, também na terça-feira, a partir das 19 horas, tem o curso de ensinamento da nossa sede central aqui em Telêmaco Borba. Curso de ensinamento. Está ali o pastor Natanael, Conaelha, o irmão Elifas. O curto de ensinamento. E quarta-feira, às 14 horas, está ali o nosso irmão pastor Ismael de Oliveira, pregando a palavra e orando pelos dons da revelação. E à noite é o culto com as irmãs de fé, mulher de fé. Elas estão ali pregando e orando pelos dons da revelação. Sexta-feira, culto da libertação, a partir das 19 horas. Está ali um homem de Deus, uma mulher de Deus, trazendo a palavra de Deus e orando pelo dom da revelação. E quinta-feira, meus irmãos, quinta-feira, esquecendo eu, mas estou aqui formando o aviso, quinta-feira é o culto com o jovem, palestra com o jovem. Está ali o irmão Elifas, irmão Tiago, irmão Israel, ali as irmãs também, com a palestra do jovem ali. Coisa linda, coisa maravilhosa. E sábado é o culto com o jovem.

chove especial com os irmãos jovens tá ali, os irmãos cantando, louvando e trazendo aquela palavra abençoada. E hoje, a partir das 17h30, tem a palestra e à noite o culto com os homens de fé. Então venha participar, venha nesses cultos abençoados onde Jesus tem milagre para a tua vida. Onde que fica, irmão? A sede central. Fica ali pertinho da rodoviária, Rua 5 de Julho, 295. A partir das 17h30, aquele poderoso culto, culto de milagre, culto de maravilha, aonde Jesus está abençoando a vossa vida e a vossa família. Meus irmãos e minhas irmãs, também eu quero oferecer esse programa para o pastor Gilberto. Ô, pastor Gilberto, homem de Deus, que Deus venha abençoar você, a tua família e a tua casa. Também o nosso irmão pastor Domingos, nosso irmão Tom Helena, sua esposa, a sua sogra, irmão Sorzito, que Deus venha abençoar nessa tarde. Também para a Área 2, para os irmãos da Área 2 ali, que Deus venha abençoar cada um de vocês. Os irmãos da Vila Rosa, São João, os irmãos ali do bairro da Área 3, Jardim União. Que Deus abençoe os irmãos da Marinha, os irmãos ali da Sem Casa, que Deus venha abençoando fortemente a vossa vida. Amém? Nosso irmão Dirceu vai escolher mais um hino aí. E assim é Deus abençoando, através do programa A Voz da Libertação, cada hino, cada mensagem, é Deus falando no seu coração e realizando as bênçãos através da tua fé. Ouça esse hino, que o Espírito Santo venha cada dia mais e mais falando no intermédio do teu coração.

É isso aí, amados ouvintes. Vamos olhar para Jesus. Vamos olhar para Ele, que Ele é o nosso autor e salvação da nossa alma. O nome dEle é Jesus de Nazaré. Olhando para Ele, nele você vai ver graça, nele você vai ver paz. Nele você vai ver o caminho, a verdade e a vida. Se você olhar para o homem e para a mulher, você vai ver falha. Para o ser humano, você vai ver falha. Mas se você olhar para Jesus, dele vem a graça. Dele vem o renovo e vem a esperança. Olhe para Ele. Olhe somente para Ele com um olhar de amor. E Ele vai estender as mãos para te abençoar. Muitas vezes, na hora da angústia, do sofrimento, na hora que muitas vezes a luta chega, o sofrimento chega, você olha para o homem, ou olha para alguém que está perto de você, você vai receber o desprezo, ou vai receber algo que vai deixar teu coração triste, ou o teu amigo ou companheiro vai deixar você de lado. Mas olha para Jesus. Somente para Ele você olha para Ele, que Ele é o teu amigo bem presente na hora da angústia. O teu amigo Espírito Santo, Ele está ali 24 horas para ajudar você. A hora que a tristeza bater, a hora que o choro rolar pela face, Jesus está ali para ajudar. Ele é o maior amigo bem presente na angústia. Eu apresento para você nessa tarde Jesus. O melhor amigo. O melhor amigo que não despreza você. Aquilo que você porta na alegria, na tristeza, na angústia, com dinheiro, sem dinheiro, alegre, Ele está ali para te ajudar. Jesus, Ele não despreza ninguém. Ele não olha para o teu caráter. Ele não olha somente se você tem ou não tem, mas Ele olha para o teu coração. É Jesus de Nazaré. Eu apresento Ele para você. Aquele que veio salvar. Aquele que veio estender as mãos para te tirar da dor. Te tirar você desta angústia. E te dar uma nova vida para você. Uma vida de vitória. Uma vida de salvação, uma vida de paz. Muitas vezes, meu irmão, pelo olhar humano, pelo olho humano, é impossível. Pelo olho humano, você olhar, você vai ver falha, julgamento. Você vai ver alguém julgando, alguém apontando. Mas Jesus, Ele olha diferente. Jesus, Ele vê diferente. Ele veio para salvar. Muitas vezes você está indo atrás desse radinho, ouvindo a programação, dizendo: mas ninguém gosta de mim. Alguém me deixou de lado. Minha família me desamparou. Meu filho, minha filha me abandonou. A Bíblia diz que pode uma mãe que viu seu filho crescer, viu seu filho nascer, amamentou, pegou no braço e abandonar aquela criança. Mas Jesus nos ampara. Jesus é o único amigo. Ele é a única esperança que não deixa ninguém perecer. Que não deixa ninguém falhar. É Jesus. 24 horas Ele está ali, com as suas mãos estendidas,

nada. Vou voltar para casa do pai. Vou se arrepender, vou dizer: pai, me perdoa. Pai, faz de mim como teu servo, como um dos teus servos que trabalha aqui na tua casa. Mas a Bíblia diz que ele voltando de longe, ele viu o seu pai com o braço aberto, esperando ele. E quando ele chega até o pai estava ali, dizendo: meu filho estava morto e reviveu. Meu filho que estava perdido agora se encontra. Dá uma nova veste para ele. Coloca o anel no seu dedo. Coloca uma sandália nos seus pés. Assim é Deus, irmão. Ele tem algo especial para nós. Ele tem algo glorioso para nós. Eu convido você, vai para a casa do pai. Vai até a direção do pai, que ele está ali te esperando você. Mas, irmão, eu não posso levantar, estou numa cama, ouvindo o rádio. Não posso andar, estou numa cadeira de roda. Fale com o pai onde você estiver. Use de oração. O que é oração? É uma ação. Você vai falar com o pai. E o pai vai ajudar você. O pai vai dar direção para você. Amém? Que Deus venha abençoando nessa tarde. Amados ouvintes, vamos ouvir um hino aí. Lançamento com nosso irmão Ivan Luiz. Aquele hino novo dele. Um hino do teu elevo espiritual. Jesus, ele tem vitória. E logo mais, tem aquela palavra abençoada. A palavra de Deus é aquela que fala para o nosso coração. Amém? O irmão aí vai soltar esse hino para o teu elevo espiritual. E Jesus continua falando no seu coração.

0: É isso aí, amados ouvintes, também mandou aqui a mensagem para mim, o nosso irmão Luizinho, nosso irmão pastor Luizinho ali da Vila Rural, que Deus abençoe a sua casa e a sua família, ouvindo a programação, a voz da libertação, que Deus venha abençoar nosso irmão Luiz, sua família ali na Vila Rural, que Deus venha te alcançando com as bênçãos do céu, com as bênçãos gloriosas para a tua vida. Também a nossa irmã, o nosso irmão que mandou aqui, Elias Pimentel, peço oração para minha esposa Zaira. Logo, logo nós vamos fazer com a oração abençoada. E Jesus vai abençoar cada um que está pedindo oração. Amém? Jesus, ele tem bênção. Jesus, ele tem milagre para vocês. Meus irmãos, chegou aquele momento da oração. Aquele momento glorioso onde nós vamos orar. Nós vamos fazer aquela oração abençoada. O irmão vai colocar aí um fundinho musical. E Jesus, ele vai alcançar a tua vida através daquela oração.
1: Assim está escrito: tudo posso naquele que me fortalece. Querido ouvinte, o Senhor pode fazer grandes maravilhas na sua vida. É o momento de oração no programa Voz da Libertação. Ore com o homem de Deus e o Senhor fortalecerá a sua vida.
0: Glorioso Deus,
2: prepare o seu coração. É momento de orarmos. Deixe Deus tocar em sua vida.
0: Glorioso Deus, eterno Pai no céu, neste momento, meu Pai, levamos a nossa oração até meu Pai, o Santo do Santo, Pai, intercedendo, meu Pai, orando com fé. Quantos irmãos ouvintes agora, o Pai, que pediram oração? Quantos, meu Pai, estão aí, meu Deus querido, ouvindo, meu Pai querido, essa programação de rádio? Desistindo, ó Pai. Venha, meu Pai, abençoando. Eu intercedo agora, meu Pai querido, por esta causa. Por essa pessoa que se encontra, meu Pai, enferma. Essa pessoa que se encontra, meu Pai, com uma causa, meu Deus, na justiça. Só o Senhor que pode resolver. Só o Senhor que pode, meu Pai, abrindo porta, meu Pai, para que teu nome seja glorificado. Para que teu nome seja, meu Pai querido, glorificado nos céus e na terra. Cura essa pessoa. Entra com a maravilha. Entra com o milagre, ó Pai. Pelo teu Espírito Santo. Tu és um Deus, meu Pai, que faz o impossível acontecer. Usamos nessa fé aqui agora, meu Pai. Visita, meu Pai, o hospital. Cada leito. Visita, meu Pai, as cadeias. Salva e liberta. Visita, meu Pai, cada um que precisa do Senhor, meu Pai. Eu apresento aqui em tuas mãos, meu Pai, a família do nosso irmão Elias.

Elias Pimentel, a nossa irmã Iracema, irmão Leandro, a nossa irmã Orlando, nosso irmão Lizinho, a nossa irmã, meu pai querido Luciene. Cada irmão, apresento as mãos, meu pai, vem abençoando. Nessa oração tão humilde, meu pai. Porque tua palavra nos diz, meu pai, não é muito de falar que seremos ouvidos, mas é com fé que pedimos, meu pai. Interceda nessa tarde. Realiza a bênção, meu pai. Que através dessa oração, que esta irmã ouvinte, meu pai, que neste horário, que nesses minutinhos, pai, alcance a sua bênção e o seu milagre, em nome de Jesus Cristo, o nosso Salvador. É isso aí, amados ouvintes. Agora chegou o momento da palavra. Aquele momento onde Deus vai falar comigo e com você.

É isso aí, amados ouvintes. Abra a vossa Bíblia comigo aqui no livro de Salmo 121. E nós vamos ler aqui o verso 1 e o verso 2. Diz assim no livro de Salmo 121 e o verso 1: Elevo meus olhos para os montes. De onde virá o meu socorro? Verso 2: O meu socorro vem do Senhor que fez os céus e a terra. Meus amados irmãos e minhas amadas irmãs ouvintes, Jesus, ele tem uma palavra para o teu coração, para o meu coração nessa tarde gloriosa. E lendo aqui o livro de Salmo, uma poesia, um cântico, a Bíblia nos traz um texto narrativo, um texto teológico sobre Davi. A Bíblia fala que Davi estava cercado no meio da batalha. Aonde ele estava, os seus inimigos estavam em derredor, bramando, cercando. Quando Davi, ele começa a narrar essa profecia, no Salmo 121 e o verso 1, ele diz: elevo meus olhos. A palavra elevar, ela traz uma forma, um verbo, um singular, um presente, uma indicação da palavra elevo. Era Davi olhando, dizendo: eu estou cercado, não tem aonde eu correr. Era uma pergunta que Davi ele fazia consigo mesmo: aonde que eu vou? Elevo meus olhos ao monte, que significa levantar ou erguer. Davi estava naquele momento fazendo a pergunta com ele: aonde eu vou escapar, porque eu estou cercado? Eu estou sendo rodeado pelo meu adversário. Porque quando ele começa a escrever o texto narrativo, ele começa ali a fazer aquela poesia: elevo meus olhos para o monte, de onde me virá o meu socorro? Da onde virá a saída para o meu problema? Monte. E muitas maneiras de dizer: pode ser problema, pode ser doença, pode ser barreira, pode ser dificuldade. Mas Davi, ele sabia que algo ia acontecer. Algo ia acontecer, porque ele servia um Deus justo. Ele servia um Deus que colocou ele para ser rei de Israel, então um Deus que ia dar vitória para ele. E Davi, ele sabia, quando ele começa a fazer essa pergunta: de onde me virá o meu socorro? A Bíblia diz, para mim e para você, no livro de Provérbios 21 e o verso 31, o guerreiro prepara o carro, o cavalo para a guerra. Ele prepara, a preparação dele é preparar, porque ele vai para a batalha. Mas a poesia diz: de Deus vem a vitória. O homem faz a preparação, o homem trabalha para aquilo, mas quem garante a vitória é Deus. Davi, ele sabia que, olhando para os montes, sabendo que naquele momento ele estava ali sendo rodeado pelos seus inimigos, como a Bíblia diz em João 10, o verso 10, o ladrão veio matar,
roubar e destruir. Mas Jesus, ele diz, eu venho para ter vida e vida com abundância. Meus irmãos e minhas irmãs, o inimigo, ele está como leão, em derredor, bramando, mas Deus envia os seus anjos para guardar. Ele via o escape, ele via o socorro, ele abre uma porta de escape para a nossa vida. A Bíblia também nos diz, pelo caminho virá o teu inimigo contra você, mas o Espírito de Deus avorará contra ele com a bandeira da vitória, e por sete caminhos o teu inimigo correrá de vós, porque quem garante a vitória é Deus. Quem garante a bênção é Deus. Aonde você estiver na tua casa e agora, levanta a tua cabeça, levanta a tua mão, abre a tua boca e profetiza que nessa tarde a tua vitória chegou, o teu milagre chegou, o teu escape chegou, porque quem garante a vitória é Deus para a tua vida. E ali estava Davi, cercado. O exército inimigo estava ali em derredor, esperando ele para atacar. E ele perguntava, de onde virá o meu socorro? Muitas vezes, meu irmão, quando algo chega, quando algo aperta em nossa vida, e nós não vemos caminho, nós não vemos porta, nós perguntamos, de onde virá o meu socorro? Ou quando chegamos até o médico, recebemos aquela notícia, essa doença não tem cura. Ou pegamos aquela causa onde o juiz, o advogado diz, não tem como resolver. Da onde virá o meu socorro? Mas quando ele compara, quando ele analisa, diz, não, existe socorro. Existe um Deus que pode pelejar. Um Deus que é grande, um Deus que é justo, um Deus que é glorioso. Como está escrito no livro de Salmos, capítulo 20 e o verso 7. Uns confiam em carro, outros confiam em cavalo, mas eu farei menção do nome do Senhor do Exército. Irmão, trazendo, através dessa mensagem, um parênteses. Para você entender o contexto da palavra, a tua confiança tem que estar em Deus. A tua confiança não pode estar ligada nas coisas dessa terra. Nem nos bens, nem nas coisas que perecem. Confia no Senhor. Confia em Cristo. Não confie no carro, porque o carro estraga. O carro falha. Naquele tempo, o cavalo podia morrer, o cavalo podia falhar na guerra. Mas confie em Deus. Coloca a tua confiança em Deus, porque nele tem um escape para o teu problema. Dele tem um escape para a tua vida. Confia no Senhor. E ele disse, o meu socorro, agora ele recebe uma resposta. No capítulo 2, Davi ele vai receber uma resposta de Deus. Aonde no capítulo 1, ele estava ali olhando para os montes e dizia, consigo mesmo, de onde virá o meu socorro? Mas no capítulo 2, ele já recebe uma resposta. Ele já recebe um alívio para seu coração. Ele diz, o meu socorro vem do Senhor que fez os céus e a terra. Davi, ele podia dizer, não, eu sou rei de Israel, eu fui ungido, eu tenho poder, eu posso fazer, as minhas mãos alcançam, eu tenho soldado, eu dou ordem e faço, não.
Por isso que Davi era segundo o coração de Deus. Por isso que Davi era um homem escolhido por Deus. Porque ele diz também em sua palavra, tire tudo, tire coroa, tire o trono, mas não me tire a tua presença. Por isso que Davi agradava a Deus, porque ele diz, não, eu não quero nada, tire tudo de mim, pode me rebaixar eu, mas não me retire a tua presença, que a tua presença é tudo em minha vida. Irmão, que perca tudo. Que o ser humano perca tudo, mas que não pode perder a presença de Deus. Que a presença de Deus, ela seja o tudo para a nossa vida. A presença de Deus, ela seja o principal. Lendo a Bíblia de Gênesis, Apocalipse. A Bíblia também traz para mim, quando Moisés, ele diz para Deus, eu não vou. Se a tua presença não for comigo, eu não vou. Mas se a tua presença for comigo, eu vou. Porque ele sabe. Ele sabia que a presença de Deus, ele era o maior. E quando Moisés, ele foi com o povo para o deserto de dia, Deus era a nuvem. À noite, coluna de fogo. Coloque Deus em primeiro lugar. Coloque Deus como socorro na tua vida em primeiro lugar. Seja em toda maneira de viver, Deus seja o primeiro. Tudo que você fazer, coloque Deus na frente. E você vai ver uma mudança. Você vai ver Deus operando. Deus abençoando. Deus agindo. Deus abrindo porta. Deus prosperando. Deus colocando por terra o adversário. É Deus. Tudo sem Ele não podemos fazer. Meu irmão, é tão lindo servir Jesus. É tão lindo você poder ter Jesus morando em teu coração. Você saber que na hora da dificuldade, na hora das lutas, das provações, Ele está ali junto com você. Você saber que alguém um dia morreu na cruz por você. É lindo. Você poder abrir a tua boca e dizer, eu sou feliz. Eu sou alegre porque tenho meu nome escrito no livro da vida. Como próprios discípulos, quando estava ali se maravilhando, chegaram até Jesus e diz, não, no teu nome expulsamos demônio. No teu nome fizemos maravilha. E Jesus diz, não, se alegre é porque teu nome está escrito.

escrito no livro da vida. Se alegre é porque você tem a presença de Deus que anda contigo. Irmão, a nossa alegria não é por um cargo. Não é por pregar a palavra. Não é por estar junto com os irmãos no ministério. Não, a nossa alegria é por ter Jesus morando em nosso coração. É porque Jesus nos recebeu. Jesus nos escolheu e nos chamou. E nós temos o direito da salvação. Por isso se alegramos, meu irmão. Estamos aqui alegres, contentes, porque Jesus, Ele é o caminho, Ele é a verdade e Ele é a vida. E nosso objetivo aqui é apresentar Jesus para você. Esse mesmo Jesus que deu o socorro, esse mesmo Deus que deu a solução para Davi, Ele também pode dar a solução para a tua vida. Irmão, muitas vezes, por fora, o ser humano está sorrindo. Por fora, o ser humano está alegre. Mas por dentro, uma tristeza no seu coração. Uma angústia que está ali corroendo a sua alma. Um vazio que muitas vezes o dinheiro, muitas vezes os amigos, muitas vezes as festas, as coisas passageiras não conseguem preencher. Até para os minutos, algumas horas, preenche, mas vai embora. É a falta de Jesus. É a falta de um Jesus que pode salvar e purificar a tua alma. É a falta de receber este amor que morreu na cruz do Calvário, mas hoje está sentado à direita do Pai. É tão gostoso, meu irmão, você servir a Jesus. É tão gostoso você estar junto com Jesus. Poder andar com Ele. Poder falar com Ele. Irmão de Orceu, que privilégio nós temos. Que privilégio nós temos de poder falar com Deus. Privilégio de poder sentir a presença dEle. É tão lindo. É tão glorioso você ali escutando um louvor, ouvindo a palavra, orando, você sentir aquela presença maravilhosa, a presença de Jesus. Eu convido você nessa tarde, você que parou, você que diz, não, vou parar por um tempo, não vou mais ser cristão, volte para casa, volte para Jesus enquanto é tempo. E você ainda que não conheceu esse Jesus, é tempo de conhecer Ele. Conhecer Ele porque Ele não veio para julgar, mas sim para salvar. Ele não veio para apontar o teu passado, mas sim para perdoar o teu passado, perdoar os teus pecados, dar uma nova vida para você. O nome dEle é Jesus. O nome dEle é o Redentor, o Cristo, o Salvador. Meu irmão, minha irmã, quando você anda com Jesus, você aprende com Ele. Você está com Ele. Você vive com Ele. O apóstolo Paulo diz, não vivo mais eu, mas Cristo vive em mim. Porque outra hora, estava morto pelo pecado. Pela lei eu estava morto, mas pela graça estou vivo. Quem é a graça? É Jesus. Aproveite esta graça. Entregue a tua vida para Jesus. Entregue a tua vida para Jesus enquanto é tempo. Enquanto a hora, enquanto a minuto, entregue a tua vida para Jesus. O apóstolo Paulo diz, é chegada a hora oportuna da salvação. Não rejeite esta oportunidade, mas apregue, anuncie, fale. Jesus pode salvar.
Jesus pode libertar. Jesus pode fazer o impossível acontecer. Meu irmão, o maior presente que eu já recebi, a maior alegria que eu recebi, eu vou falar para vocês, vocês podem receber também. O maior presente que até hoje meu coração pula de alegria é de levantar minhas mãos aquele dia e aceitei Jesus. E lá no céu, Jesus escreveu meu nome no livro da vida. Esse é o maior presente, meu irmão. Esse é o maior presente, minha irmã. Vem luta, vem. Muitas vezes tem espinho, tem. Mas Jesus está aqui 24 horas para ajudar. Por isso eu falo, não desista. Não pare. Vem perseguição, vem. Vem dificuldade, vem. Olhe para Jesus. Olhe para Ele. Como por aí eu falo, olhe para Cristo. Somente para Ele, Ele tem uma palavra de vida eterna para você. Ele dá uma palavra de solução para a tua vida. Eu convido você hoje, procure uma igreja. Qualquer igreja que pregue que Jesus salva, liberta e transforma. Não importa a placa. Porque placa não salva. Se salvasse, não estava para de fora, estava para de dentro. Mas quem salva é Jesus. Jesus, Ele é a salvação. Procura uma igreja. Chega ali, senta ali. Ouça a palavra. Esse Jesus que eu prego para você, Ele pode salvar a tua vida. Onde você estiver agora, na tua casa, e dobra o joelho. Confessa teu pecado. E Jesus pode escrever teu nome na vida. Amém? Que Deus venha abençoar. E eu apresento para você. Eu falo para você o maior presente que o mundo não pode oferecer. Que o mundo não pode dar. Mas eu ofereço para você. Se você quiser, aceita Jesus. Jesus pode te dar uma nova vida para você. Amém? Que Deus abençoe. Guarda essa palavra. O nosso objetivo aqui no rádio é falar de Jesus. Menos de nós e mais de Jesus. Menos do homem e mais de Jesus. Ele sim tem que aparecer. Ele sim tem que ser o maior. Amém? Vamos fazer a oração da fé. E se você, através dessa oração da fé, quiser aceitar Jesus, aceita Jesus de coração. Ele pode fazer milagre acontecer. Oramos a Deus. Soberano Deus e eterno Pai que está no céu, como a tua palavra já foi pregada, eu creio que seu irmão ouvinte ouviu a tua palavra. Como a semente, meu Pai, aquele que planta sobre a terra, assim, meu Deus, a tua palavra é plantada em cada coração. E o teu Espírito Santo, meu Pai, semeia, meu Pai, arregue essa semente. Que esse irmão, meu Pai, querido, que essa irmã, meu Pai, querido, muitas vezes, que está agora, meu Pai, se humilhando, reconciliando, aceitando o Senhor, meu Pai, perdoa os seus pecados, perdoa as suas falhas, escreva seu nome, sela o seu nome no livro da vida, ó Pai, que a partir de hoje, que a partir desse momento, meu Pai, ela passa a ser, meu Pai, ele passa a ser um cidadão do céu. Uma nova vida, meu Pai, uma nova esperança. Abençoa cada um, meu Pai, nessa humilde oração, meu Pai querido. Alcança as almas, faz de nós, meu Pai, um ganhador de alma para ti, Senhor, que através do rádio, através da palavra, sendo ganhador de alma para teu reino. Abençoa mesmo, Pai querido, e confirma a tua obra. Realiza maravilha, em nome de Cristo. Amém? Meus irmãos, não desligue teu rádio. Fica aí, os irmãos da sede mundial ao vivo. Que Deus abençoe. Até o domingo que vem. Fique na paz do Senhor Jesus Cristo.

tumor maligno. E o Senhor Jesus preparou uma equipe médica que fez a cirurgia dele no mesmo dia. Eles retiraram o tumor todo e fizeram a cirurgia até por vídeo, pela recuperação seria melhor. Então retiraram o tumor inteiro, o rim todo. Mas o Senhor Jesus deu livramento para ele, porque o tumor é maligno. Mas os médicos fizeram os exames nele e viram que não vai ser preciso fazer quimioterapia nem radioterapia, porque o Senhor estendeu as suas mãos para ele. E graças a Deus, hoje já faz 30 dias que ele já fez essa cirurgia, já está trabalhando para a glória de Deus.

0: Hoje o meu pai já não bebe mais, já não fuma mais e graças a Deus o Senhor está operando na vida dele. Eu agradeço a oportunidade em nome do Senhor Jesus que venham fazer campanha com fé, pois essa igreja é do Senhor e Ele nunca nos abandona. Amém.
1: Eu cumprimento meus irmãos com a santa e gloriosa paz do Senhor Jesus. Meu nome é Silvana, eu falo de Congonhas, Minas Gerais. Quero deixar o testemunho que lindo que Jesus fez na vida do meu pai. Estava em casa, na madrugada de sábado para domingo, em oração e louvor ao Senhor. 1h40 da manhã, eu escutei um barulho muito forte. Levantei, fui no quarto dos meus pais, cheguei lá, meu pai tinha caído no banheiro, começou com vômito, um vômito preto, a borra preta. E eu liguei para minha filha Ana Carolina e meu genro Aguinaldo. Nós levamos meu pai para a FOB, lá na FOB levaram ele para a enfermagem. Na enfermagem a pressão dele estava 7x4. E eles me tiraram de dentro da enfermagem, falaram que ia levar ele para o CT, que eu não podia ficar mais lá dentro da enfermagem. Aí eles, eu tava vendo aquela correria de médico para lá, enfermeiro para lá e para cá. O coração do meu pai ficou 6 minutos parado, sem funcionar, sem bater nem nada. Aí eles entubaram meu pai, levaram meu pai para o CTI. Lá no CTI, ouvindo meu pai parou. Eles foram fazer o exame nele. Ele teve uma infecção generalizada devido ao vômito ter caído no pulmão. Teve pneumonia, teve parada cardíaca no CTI também. Teve muito ruim meu pai. A médica chegou a liberar a visita para nós. Aí eu fui com a minha filha Ana Carolina lá pedindo aos irmãos para me ajudar em oração. E nós em oração, em oração, em oração. E eu fui lá com a minha menina, entrei no CTI com a minha menina. E já pensando, agora é o fim mesmo, né, do meu pai. Aí chegou lá, fiz uma oração ao Senhor. Falei, Senhor, eu vou fazer um voto com o Senhor. Tá minha filha aqui, o meu pai e eu. Eu faço um voto com o Senhor. Se o Senhor curar meu pai todinho, eu faço um voto que eu vou todos os dias na igreja e vou dar o meu testemunho em toda a igreja. Deus é amor. Eu vou dar o testemunho e vou louvar o santo nome do Senhor. Se o Senhor curar meu pai todinho. Ô irmãos, para honra e glória do Senhor Jesus, com 3 dias, o meu pai voltou tudo ao normal. Anteontem, tiraram o tubo do meu pai. Meu pai está todo perfeito. O Senhor Jesus curou meu pai. Deus fez um milagre lindo. Jesus Cristo fez um milagre lindo, perfeito na vida do meu pai. É só louvar e engrandecer o santo nome de Jesus pela linda maravilha que o Senhor fez na vida do meu pai e cumprir com o meu voto. Breve, breve, vou dar o meu testemunho. Amém, amados? Eu agradeço a rica oportunidade. Em nome do Senhor Jesus. E um grande abraço a vocês, né? Da Deus é amor. Que o Senhor Jesus abençoe cada um poderosamente.

0: é a obra que Deus tem feito na vida das pessoas, e assim como nesse testemunho, Deus também fará na sua vida um grande milagre, uma obra especial para você se alegrar na presença do Senhor. Já temos aqui as informações de que lá na entrada principal, os pastores já estão ali para entrevistar o povo de fé que está chegando, o presbítero Levi Muniz, toda a equipe. Vamos lá, a entrada principal para ouvir a fé deste povo que chega para este dia especial dos pais. Presbítero Levi Muniz, é com vocês.
1: Deus abençoe, amados ouvintes da Rádio Deus é Amor. São 15 horas e 13 minutos. Estamos ao vivo com vocês nesta tarde, tarde abençoada, tarde cheia da presença de Deus. Muita gente já chegando por aqui, presbítero Rivair Silva, muita gente chegando, afinal de contas, os papais, todos os vovôs, todos os pastores, todos aqueles que são pais de alguma forma e que abençoam a vida do seu filho. Que Deus abençoe, querido irmão, que Deus abençoe.

Tivemos um probleminha técnico, daqui a pouquinho retornaremos com os pastores na entrada principal, mas o povo de fé já está lá para testemunhar. E você? Você que também recebe bênção de Deus, recebe milagres de Deus, relate, conte o seu testemunho, a bênção que você recebeu através aqui do WhatsApp. É muito fácil você testemunhar o que Deus tem feito na sua vida. Basta você enviar uma mensagem para o nosso WhatsApp, 119-8292-3392. Temos aqui mensagens de ouvintes, muitas mensagens chegando, os ouvintes participando alegres nesta manhã, nesta tarde, neste dia, foram abençoados aí com o Pai, de manhã, fizeram aquele café da manhã especial, comemoraram com o Pai, à tarde agora, depois do almoço, já estão se preparando para vir ao culto, e tudo isso é a bênção de Deus sobre a nossa vida, é a provisão de Deus sobre nós, e os ouvintes estão alegres porque Deus tem abençoado o lar, a família. Temos aqui a mensagem do ouvinte Tatiane Cardoso, ela deixa assim, paz do Senhor Jesus, ela pede oração pela vida da família, eles que são de Sumaré, Campinas, deixando aqui a mensagem de participação. Jonatas, Deus abençoe o ouvinte Jonatas, a paz do Senhor Jesus, pedindo oração pela vida também dos familiares nesta oportunidade. Sandra Mara, Deus abençoe sua vida, ela coloca aqui também o seu testemunho, contando e relatando aqui o que Deus, ele fez, o que ela precisa que Deus faça também. Ela conta a bênção e o que ela precisa que Deus venha operar. Porque são muitas bênçãos que nós recebemos, muitos milagres Deus opera em nossa vida, e cada oportunidade que temos é uma necessidade, algo que em nosso ser nós precisamos de uma resposta, e essa resposta, ela vem de Deus. Não vem dos homens, mas vem de Deus. Deus pode operar no íntimo do ser, do homem, o sobrenatural, aquilo que vai além das expectativas. Temos aqui também a mensagem da ouvinte Maria Lúcia. Deus abençoe sua vida, Maria Lúcia. Mandou aqui a sua mensagem de áudio, contando aqui o seu testemunho. São muitos ouvintes, tanto aqui na Rádio Deus e Amor, como também presencialmente, que estão lá na entrada com os pastores. O povo já está na grande expectativa, eles querem contar a bênção, eles querem relatar o milagre de Deus, querem mandar também as suas mensagens para de felicitações para os pais. Nós vamos retornar, já temos o sinal lá da entrada principal, vamos retornar aos postos volantes com o povo de fé testemunhando das maravilhas de Deus.

Que Deus abençoe, queridos ouvintes. Já estamos ao vivo e direto do Templo da Glória de Deus, na Avenida do Estado, 4568. Porque daqui a pouquinho iremos celebrar o grande dia dos pais. Uma oração especial será feita em favor de todos os papais. Está reservando, o que Deus está preparando para você e também para toda a sua querida e amada família.

2, 1. Alô? Que Deus abençoe, queridos irmãos dos estúdios, ao vivo e direto do Templo da Glória de Deus. Nós estamos já trazendo as precisas informações da chegada do povo de Deus para esta grande concentração. Daqui a pouquinho, às 16 horas em ponto, teremos este grande culto, um culto especial, onde a presença de Deus, queridos irmãos, é notória, porque

0: Você vai receber a oração, vai receber um milagre. Não tem presente melhor do que nós darmos aos nossos pais, trazendo eles para a casa de Deus. Você que é filho, você que é filha, já levou seu papai para tantos lugares, mas percebe que está faltando algo. É a presença de Deus que será derramado daqui a pouquinho aqui no Templo da Glória de Deus. Por isso, queremos convidar vocês para esse culto que traz o tema Paz entre a mesa e o altar. Ele mesmo, o pastor Fabrício Beata, vai ministrar a palavra de Deus e orar também em favor de todos que estarão presentes aqui no Templo da Glória de Deus. E hoje teremos também a presença, queridos irmãos, do coral também, é o Coral Kids da sede mundial. Teremos a presença também, queridos irmãos, da orquestra. Vai ser uma tarde de adoração, uma tarde em que Deus estará presente, derramando as suas bênçãos sobre a vida de todos que estarão presentes. Cantora Cristina Santana, cantora Daniela Balabem, o grande coral da sede mundial e a orquestra. Estará também, queridos irmãos, o nosso querido irmão, pastor Fabrício Beato, os membros da nossa diretoria, levantando as mãos aos céus e orando em favor de todos que estarão presentes nesta grande festa daqui a pouquinho no Templo da Glória de Deus. Vem para ver com seus próprios olhos, venha para você receber, meu irmão, aquilo que somente Deus pode trazer para a vida do homem e para a vida da mulher através da sua chegada no Templo da Glória de Deus nesse seguinte endereço.
1: O endereço é muito fácil, é Avenida do Estado 4568, aqui na Liberdade, no centro da capital paulista. Ouvintes do programa Voz da Libertação, agora em São Paulo, são precisamente 15 horas com 21 minutos, recordando a todos vocês que hoje na Grande São Paulo, Pastor Rivaí, os ônibus é gratuito na capital paulista, portanto, aos amados ouvintes, a possibilidade, a oportunidade que Deus preparou para o senhor e a senhora comparecer aqui na sede mundial, na Avenida do Estado 4568, aqui na Liberdade, no centro da capital paulista. Pastor Fabrício Beata estará pregando e orando pelos mais excelentes dons do Espírito Santo. E o senhor e a senhora é o nosso convidado especial. O Senhor Jesus tem uma bênção preparado para você estar conosco aqui hoje no Templo da Glória de Deus. Vamos ouvir um abençoado de Jesus aqui. Como é o nome do senhor, pastor?
2: Amém, Cadelson, irmão Cadelson.
1: Irmão Cadelson, a paz do Senhor Jesus. Como que está a sua fé para esse culto de hoje à tarde?
2: Agora, Deus, aleluia, estamos na expectativa muito abençoada, na esperança que Deus já está operando maravilha, já até mesmo aqui dentro do santuário. E a semana toda, todos os dias aqui, Deus tem operado grandes maravilhas e hoje vai ser também grande explosão de milagres hoje também, em nome do Senhor Jesus Cristo também.
1: Glórias a Deus. E hoje, em São Paulo, na capital paulista, os ônibus é gratuito. Qual é o convite que o senhor faz para os ouvintes comparecer e participar e receber a bênção aqui hoje no Templo da Glória de Deus, nesse culto especial do Dia dos Pais?
2: Sim, graças a Deus, Deus separou, né? O clima está bom também, a condução também hoje é gratuita. E nós vemos que também a oportunidade está aí para a pessoa vir receber a bênção, a libertação, receber também a cura das enfermidades e, acima de tudo, o perdão do nosso pecado, né? Receber também as bênçãos do Senhor que enriquece e não acrescentará dores sobre nossas vidas.
1: Amém. O Senhor que tem muitos anos de Igreja Deus Amor, tem uma experiência linda com Deus, conte para os ouvintes a sua experiência com Deus, cura, milagres, libertações, o que Deus fez na vida do Senhor.
2: Ah, maravilha, que eu vim aqui com muitas enfermidades. Jesus me curou várias enfermidades do estômago, enfermidades também que eu tive também, até mesmo no coração. E Deus me curou também e graças a Deus eu estou vivo aqui pela misericórdia de Deus. E até aqui o Senhor tem nos ajudado, abençoado. São muitas bênçãos, Deus dá livramentos também. E Deus abençoou bastantemente, a gente temos visto a mão de Deus, a mão de Jesus, operando maravilha aqui na casa de Deus e amor.
1: Glória a Deus, eu vejo que eu conheço o senhor há muitos anos aqui adorando ao senhor. Quantos anos o senhor tem de Igreja Deus Amor, de experiência com Deus aqui?
2: Pela misericórdia, eu estamos aqui há 35 anos, né?
1: Glória a Deus, 35 anos de experiência, 35 anos debaixo das bênçãos do senhor. Tem experiência bastante para nos deixar, para nos contar. Qual é o convite que o senhor faz para os papais para comparecer nesta tarde?
2: Sim, é verdade. Os pais hoje também são importantes aqui, não só os pais, mas toda a família, para hoje estar aqui aprendendo a palavra de Deus e vendo qual é as bênçãos que o Senhor tem a continuar a derramar sobre todos aqueles que aqui estão e que vão chegando, né? Então é que os pais também convidam os filhos, os netos também, toda a família esteja aqui hoje para receber as bênçãos do Senhor, que são maravilhosamente aqui derramadas sobre todos aqueles que aqui chegar aqui comparecerem.
1: Amém, glória a Deus. Aquelas pessoas também que de repente teve um diagnóstico da medicina e agora está desenganado, pessoas paralíticas, mudas, surdas, pessoas que estão com câncer. Qual é o convite especial que o Senhor faz para aquelas pessoas doentes para vir receber hoje a cura, o milagre, a libertação?
2: Bem, os milagres são maravilhosamente bem. Agora, o que eu vou dizer é a coisa, a pessoa...

0: Pai, que diz a palavra do Senhor, pelas vossas pisaduras, como disse Jesus, né? Em Isaías 53, pelas vossas pisaduras somos sarados.
1: Amém, glória a Deus. Como é o nome dessa igreja abençoada?
0: Igreja Pentecostal, Deus e Amor, Pronto Socorro de Jesus.
1: Que endereço, o senhor já tem de cor, né?
0: O endereço aqui é a Avenida do Estado, 45...

paz do Senhor, irmãos. Aqui nos fala o Rogério. Quero dar hoje um grande testemunho aqui para a qual alcancei aqui na Igreja Pentecostal da Deus Amor. Quando eu cheguei aqui, irmãos, eu já era de religião. Há 7 anos já era Pai de Santo e comecei já frequentando, passei para ser tamboreiro e dali uns dias mais comecei a descer o chão, comecei a ter compromisso na terreira, porque eu tinha um sonho dentro de mim, um sonho de ser pai, e eu entrei por esse sonho. Eu achava que indo para a terreira, os espíritos podiam realizar meus sonhos. Portanto, entreguei a minha alma para os espíritos e ali começou um grande inferno na minha vida. Eu não sabia, irmão, para onde ir, para onde chegar. Eu era atormentado todos os dias. Ia para as encruzilhadas, ia para os cemitérios. Eu não era feliz. Eu sofria todos os dias. Fui enganado, atormentado todos os dias. Entreguei toda a minha família aos demônios. Eles atormentaram a minha família dia e noite. Eu brigava com meus irmãos. Briga física dentro de casa. Envergonhava os vizinhos. Bebia, fumava, se prostituía. Não tinha mais sossego na minha vida. Eu achava aquilo tudo estava tudo certo. Conversava com os demônios e ele dizia que não, isso aí vai passar, faz mais um banho de descarrego, isso tudo vai dar certo. E tudo foi mentira. Me enganaram, sofri demais. E os anos se passaram e foi assim que eu cheguei na igreja, irmão. Passei um processo de libertação. Hoje eu sou homem liberto pelo sangue de Jesus. E Deus é tão bom que me deu 2 filhos para mim, irmão. O Espírito Santo realizou meus sonhos. Hoje eu posso dizer para todos que estão ouvindo esse testemunho, eu sou feliz. Hoje eu sou pastor da Igreja Deus Amor, com maior presença, com maior alegria. Essa Igreja Deus Amor é escolhida por Deus, é uma porta certa. Venha, você que escuta esse testemunho, Deus tem um grande milagre na tua vida, como assim teve na minha vida. Aqui nos deixa este grande

0: testemunho. Meu nome é Rogério. Paz, irmãos.
1: Às 15h30, Deus abençoe, irmão Rogério, obrigado pelo seu testemunho. Gente, daqui a pouquinho começa o culto, às 16 horas, culto especial do Dia dos Pais, tem Escolinho Pequeno Galileu, e nós estamos aguardando você. Vamos ao Posto Volante, vamos aos nossos pastores, Posto Volante é com vocês.
2: Mais alguns minutos, você não pode perder, hoje é uma festa muito linda que está sendo organizada e preparada para todo o povo de Deus, todo o povo de Deus, papai, mamãe, filhos e daí por diante, todos estão sendo convidados para fazer parte desta grande festa, hoje aqui no Templo da Glória de Deus. Queridos irmãos dos estúdios, 15h30, voltaremos os sons dos estúdios, de qualquer momento voltaremos com todos vocês.
3: Está muito atrasado, isso aqui demais da conta, é só para ter uma base, você está pegando.
1: 15h31, obrigado pastor Rivaí Silva, amados irmãos aí da nossa, irmãos que estão no Posto Volante, que Deus os abençoe. Daqui a pouco a gente volta com mais informações, direto e ao vivo, aqui do Templo da Glória de Deus. São 3h31, lembrando que hoje, Armando, hoje tem a orquestra, hoje tem o Coral Kids, hoje tem uma festa muito bonita e ninguém pode ficar de fora, porque hoje é o dia comemorativo ao Dia dos Pais, tá certo? Nós vamos com uma linda canção, nós vamos com um louvor da gravadora MC Music, um intervalo, uma canção, daqui a pouquinho eu volto com você. 4h começa o culto, não sai daí, boa tarde Brasil!
4: Versículo do dia. Ainda antes que houvesse dia, eu sou, e ninguém há que possa fazer escapar das minhas mãos. Agindo eu, quem o impedirá? Isaías 43:13.
5: 15h32.
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0: horas e 36 minutos, 3:36, tá aí, ouvintes, a programação da Igreja Pentecostal Deus e Amor. Daqui a pouquinho tem transmissão ao vivo aqui direto do altar, aqui do Templo da Glória de Deus. Hoje é aquele culto especial, né? Dia dos Pais. Vamos lá, eu quero saber de onde você está me ouvindo. Eu sei que nós estamos com uma rede muito grande de rádios, então neste momento você vai mandar para mim aqui. Posto Volante? Já. Só um minutinho, já chamo o Posto Volante. Mas neste momento, Armando, eu quero saber de onde o ouvinte está me ouvindo. Você que está me ouvindo, você vai mandar agora aí no WhatsApp. 11 982 92 3392, DDD 11, que é São Paulo, 982 92 3392. Você vai mandar o seu nome e vai mandar também a sua cidade, que eu quero te dar um alô especial. Vamos ver aqui quem está me ouvindo. O José Maria. José Maria está me ouvindo lá em Campinas, São Paulo. Paz do Senhor, presbítero José Maria, obrigado pela audiência. A Sueli nos acompanhando lá em Budas Artes, São Paulo. Oi, irmã Sueli, a paz do Senhor Jesus, Deus te abençoe. Deixa eu ver quem mais está aqui. A irmã Raquel, lá de Petrolina, Pernambuco, ela diz assim: paz do Senhor, pastor, estou esperando a transmissão, quero ouvir a palavra. Sim, minha irmã, daqui a pouquinho, transmissão ao vivo, direto do altar, aqui do Templo da Glória de Deus. Nós vamos ser edificados pela palavra. O Daniel Pantano Grande está acompanhando a gente, né, Daniel? Obrigado pela audiência, Deus te abençoe, em nome de Jesus Cristo. Quem mais está aí? 11 982 92 3392, DDD 11 982 92 3392, é o nosso WhatsApp. Claudênios de Patacas, Ceará, paz do Senhor, irmão Claudênio, obrigado pela audiência na cidade de Patacas, estado do Ceará. Paz do Senhor, pastor Levi, sou o Fábio de Itaquera. Ô Fábio, paz do Senhor Jesus, Deus abençoe o povo aí da cidade, do bairro de Itaquera, zona leste de São Paulo. Ana Cláudia, lá em Uberlândia, Minas Gerais. Paz do Senhor, irmã Ana Cláudia, obrigado pela audiência do programa Voz da Libertação aí, hein? Uberlândia, Minas Gerais, que maravilha, como é bom saber que vocês estão aí do outro lado acompanhando a programação da Igreja Pentecostal Deus e Amor. Irmã Socorro, tá em João Pessoa, na Paraíba. Ô, irmã Socorro, a paz do Senhor Jesus, Deus abençoe, obrigado pela audiência aí no estado da Paraíba. Irmã Aparecida, em Jacutinga, Minas Gerais. Ô, Aparecida, obrigado pela audiência, Deus abençoe o povo de Jacutinga, estado de Minas Gerais. Deixa eu ver quem está mais aqui. É o José Carlos, da Zona Sul de São Paulo. Ô, irmão José Carlos, a paz do Senhor Jesus, obrigado pela audiência aí na Zona Sul. Irmão Natanael, ele está em São Bernardo do Maranhão. Olha, São Bernardo do Maranhão, lá está o irmão Natanael acompanhando a Rádio Deus e Amor. Irmã Rosa, em Itapeva, São Paulo. Ô, irmão Rosa, a paz do Senhor Jesus, obrigado pelo carinho da audiência aí em Itapeva. A Persília, ela nos ouve em Curitiba, estado do Paraná. Ela diz: quero parabenizar a todos os papais. É isso aí, Persília. Parabéns para todos os papais que ouvem a rádio Deus é Amor. Nosso irmão José Mariano, ele diz assim: é o diácono José Mariano, de Tupi Paulista. Ô, irmão José, a paz do Senhor, Deus abençoe o povo da cidade de Tupi Paulista, ligado na rádio Deus é Amor, nesta tarde abençoada, tarde de vitórias. Deixa eu ver quem mais está aqui. O irmão Reginaldo, paz do Senhor, irmão Reginaldo, ele diz assim: Deus abençoe vocês. Amém, irmão Reginaldo, obrigado pela audiência. São 15 horas e 41 minutos. O irmão Isaías Real, ele é jornalista, ele está em Alagoas, diz que está com a rádio Farol 90.1 em Alagoas. Deus abençoe, irmão jornalista Isaías Real, obrigado pela audiência. Vamos ver se a gente contacta com o pessoal do Posto Volante, pastor Rivair Silva, toda a equipe que está aí na entrada do Templo da Glória de Deus. É com vocês!
1: Que Deus abençoe, querido irmão Levi, que alegria de saber que nós estamos com muitas pessoas neste momento em sintonia com o programa Voz da Libertação. Que festa linda, que coisa maravilhosa é saber que o povo do Nordeste, o povo do Brasil, o povo de outros países também estão conectados, aguardando, ansioso. Falta apenas 20 minutos para o início da grande festa, celebração. Hoje é o dia dos pais, muitos filhos estão com seus pais e trazendo ele para a igreja. Que bênção do Senhor Jesus, é o poder do nosso Deus que está sendo derramado aqui na igreja pentecostal Deus e Amor. E por isso vai valer a pena você e toda a sua querida família vir buscar a bênção do Senhor Jesus através da oração. E além de tudo isso também, queridos irmãos, celebrar. Hoje é dia de celebração, hoje é dia de nós nos alegrarmos na presença do nosso Deus. Querido irmão Ed Carlos, que está em outro ponto informativo, o povo está chegando.
2: Com toda certeza, pastor Rivaí, Deus abençoe o povo chegando do leste, oeste, norte e sul de São Paulo para receber a bênção hoje no Dia dos Pais, essa festa linda, maravilhosa. São 15 horas com 42 minutos. Vamos ouvir, meu irmão, o nome da senhora?
3: Maria José Monteiro.
2: Maria José, a senhora chega da onde, mamãe Maria?
3: São Mateus.
2: São Mateus, seja bem-vinda aqui à Sede Mundial. Veio receber a bênção aqui hoje.
3: Isso.
2: Cultuar, adorar o Senhor, né?
3: A Deus, Deus tem me dado muita bênção, muito livramento para minha família, meus familiares. Ó, o dia não dá para me contar os livramentos e as bênçãos.
2: Amém. Glória a Deus. E hoje é dia dos pais, né? Qual é o seu convite que a senhora faz para os papais, para todos comparecer?
3: Eu não tenho papai. Todos os outros, que Deus abençoe, né? Que Deus abençoe todo o dia dos papais que é hoje, que Deus venha abençoar, que Deus venha ajudar com a vida de cada um, Deus venha guardar, livrar e fortalecer na presença do Senhor.
2: Amém. Aquela pessoa que está enferma, doente, Jesus garante um milagre, né? A sua palavra de fé para aquela pessoa que está desenganada também pela medicina?
3: É só crer que o Senhor Jesus confiava em a busca da palavra de Deus, que Deus tem poder para curar, fazer um grande milagre. Nem que esteja morto, mas Jesus ressuscitará. Deus é o Deus que levanta o morto, levanta o caído. Amém. É só confiar em Deus, senhora, se agarrar.
2: A fé da senhora é muito linda. E a senhora, diante de toda a experiência que tem com Deus já curou a senhora, já fez algum milagre assim para tocar no seu coração, alguma libertação também?
3: Já, assim eu senti a canseira, problema assim no coração e eu fiz um voto com Jesus e Deus me curou.
2: Que bênção, glória a Deus. E a senhora sofreu muito tempo com essa enfermidade no seu coração?
3: Não, muito, pouco tempo.
2: Aí a senhora fez um voto com Jesus?
3: Foi, Deus me curou.
2: A senhora falou, Senhor, me cura dessa enfermidade. Aí Jesus colocou as mãos.
3: Isso. Eu também tinha um problema no estômago. Só bebia, tudo que eu comia fazia mal. Aí vomitava, dava dor de cabeça, tudo. E depois que eu fiz também, conversei com Deus, falei com Jesus. E Deus me curou, sumiu esse problema do estômago até hoje.
2: Amém, glória a Deus. A senhora se alimentava e de repente sentia um mal-estar e vomitava aquela comida, dava dor de cabeça. Meu Deus, e por quanto tempo a senhora sofreu assim?
3: Acho que é um ano por aí mais ou menos, dois.
2: É muito ruim, né? Sente como se tivesse tudo cheio assim.
3: Isso. E Deus me curou, até falei para minha sobrinha, Deus me libertou, Deus me curou desse problema, que ela só vivia, tia, só já está com essa crise de novo, mas Deus põe a mão.
2: Aí a senhora fez um voto com Jesus, agora pode se alimentar normal.
3: Graças a Deus, isso.
2: Tem nada melhor que você chegar, sentar, se alimentar, isso, sem depois estar expelindo para fora. Jesus fez um milagre. E qual é a sua palavra de gratidão ao Senhor?
3: Agradeço muito a Deus por tudo que Ele tem feito por mim, pela minha família, pelos meus familiares. Deus tem guardado, Deus tem livrado. Deus tem dado muito livramento para minha família, meus irmãos, meus sobrinhos, minha sobrinha, que não tem pai nem mãe, mas Deus tem ali sustentado. Eu tenho visto o trabalhar, o livramento, as mãos do Senhor no meio da minha família. E eu agradeço muito esse Deus poderoso, esse Deus maravilhoso.
2: Glória a Deus. Ficamos alegres por esse testemunho, por essa experiência, por essa disponibilidade que a senhora tem de falar com tanto amor, com tanta fé. Glórias a Deus. Portanto, nós agradecemos a senhora pela sua experiência que a senhora contou aqui. Enfermidades nunca mais, né?
3: Nunca mais. Graças a Deus, nunca mais. Que Deus me curou, Deus pôs a mão.
2: Como é o nome dessa igreja?
3: A igreja Deus é Amor. Igreja Deus é Amor Pentecostal.
2: Mais conhecida como pronto-socorro de Jesus. Igreja Deus Amor, a pessoa fala que é o pronto-socorro, que a pessoa chega enferma e volta curada, né?
3: Isso, pronto-socorro de Jesus.
2: Chega doente e volta curado.
3: Volta curado.
2: Chega oprimido e volta liberto.
3: Isso. Isso mesmo. Deus. Uma vez eu cheguei na igreja, estava com a dor. Quando eu passei da porta da igreja para dentro, a dor sumiu.
2: A dor desapareceu.
3: Apareceu até hoje.
2: Glória a Deus. Então faz um convite para os ouvintes. Diga, vem para cá, São Paulo.
3: Vem para cá, São Paulo. Vem para cá, Brasil. Jesus está operando aqui. Grande milagre, grande bênção. Na igreja, Deus é amor.
2: Amém.
3: É o ponto de socorro do Senhor.
2: Glória a Deus. Deus abençoe. Deixa o nome da senhora para os ouvintes.
3: Maria José Monteiro da Silva.
2: Muito obrigado, Maria.
3: Obrigado também. Deus abençoe.
2: Pela participação da senhora, viu? Aqui na programação. E essa aqui é a sua mãe, a sua amiga. Ah, tá junto com a senhora. Como é o nome da senhora?
4: Meu nome é Nice.
2: Nice, a senhora veio da onde?
4: Eu vim do Parque Guarani.
2: Parque Olha, Guarani. Vê cultuar, vê adorar o Senhor.
4: Adorar o Senhor. Aqui é um pedacinho do céu, aqui na terra. Porque quando eu entrei aqui, eu era cancerosa, desenganada da medicina, ninguém dava nada pela minha vida, fedorenta carniça. Eu entrava dentro do ônibus, saía mais de 10 pessoas. Não aguentava o meu mau cheiro, tomava remédio, tomava banho, e era tudo, mas não tinha jeito. Mas louvado seja Deus. O dia que eu entrei aqui nessa igreja, Deus e amor, aqui por essa porta ali, ó, o missionário ainda era vivo. Então, eu recebi essa grande bênção. Aí acabou tudo o meu cheiro. E eu falei, eu não queria entrar na igreja. Aí eu não gostava de igreja. Aí aquelas obreiras, três obreiras, disse assim: vamos entrar, querida, para você completar a bênção. Ah, cadê? Aí, o que é que você tem? Eu digo assim: eu sou carniça, não chega perto de mim, não, chega pra lá. Eu tenho um mau cheiro horrível. Aí ela disse: mas eu não estou vendo mau cheiro. E eu disse: mas eu estou mau cheiro, eu tenho carniça no meu corpo. Eu não saio para canto nenhum porque eu fede muito mais. Aí ela disse: vamos entrar. Então, olha, moço, quando eu cheguei dentro da igreja, aí o irmão Davi Miranda estava lá pregando, eu não conhecia ele, estava todo de roupa branca, e disse: moça, moça, traz aí seus documentos, porque Jesus entrou aqui cancerosa, e entrando, não chegou a entrar. Aí fora mesmo você recebeu a benção, e Jesus já te curou. Você não tem mais o cheiro, você não tem mais o câncer, que está desenganada da medicina. Ninguém gostava de você, a rua saía de perto de você, mas Jesus te curou, porque esse Jesus é vivo. E eu cheguei e disse: oi, eu não estou nem não sabendo onde eu estou. Aí você está na igreja, Deus é amor. Aí eu acabei de entrar, olha aquelas obreiras que estavam me levando, que me deram um sentadão, e eu quero assistir esse culto maravilhoso, porque eu nunca entrei numa igreja e nunca vi uma fala tão bonita dessa. E aí o irmão da Miranda começou a falar, e eu falei: graças a Deus, agora eu estou na casa de um Deus que é vivo, que é poderoso, que meu mau cheiro acabou tudo. E eu sei que eu não estou mais enferma. E aí, glória a Deus, a minha família também. Quando eu cheguei na minha casa, eu joguei tudo minhas roupas, que era tudo escandalosa, roupa decotada, roupa que mostrava todo o meu corpo. Joguei tudo fora sem ninguém mandar. Joguei tudo meus sapatos, joguei. Não ficou nada dentro de casa que eu não tirasse mais, que eu não jogasse fora. E Jesus completou a obra. E aqui eu estou para falar das bênçãos de Jesus. Aqui não é uma igreja, é um pedacinho do céu aqui na terra. Porque todo mundo que eu tenho trazido aqui, não só minha família, e tem recebido a bênção.
2: Amém.
3: Em nome de Jesus.
2: Glórias a Deus. Veja, pastor Armando, pastor Levi, ouvintes, pastor Rivaí, tremendo a manifestação do poder de Deus. Esta senhora, o testemunho dela é de tocar os nossos corações. Como você ouviu, ouvintes, ela andava fedida. Entrava no ônibus, descia mais de 10 pessoas que estivessem sentado próximo dela, descia do ônibus por causa do fedor. E ela nunca tinha entrado aqui na igreja Deus Amor. Meu Deus do céu. E ao chegar aqui, o nosso saudoso missionário Davi Miranda orou por ela. Aquele câncer desapareceu, aquele fedor desapareceu, e esta senhora passou a ter uma vida normal. Glória a Deus. Conta para os ouvintes, minha irmã, quanto tempo a senhora sofreu com este câncer, com essa enfermidade maligna?
4: Eu passei mais de 8 anos, e em todos os médicos assim, não tem mais jeito, não existe mais remédio para você, você está desenganada, e também está bom de não encostar de uma das pessoas, que seu câncer está comido, comeu tudo você por dentro, é por isso esse mau cheiro, e os remédios não.
2: Os médicos desenganou a senhora, 8 anos cancerosa. 8 anos de sofrimento, ouvintes do programa Voz da Libertação. Meu Deus do céu. E aí, diante do fedor, diante daquele câncer maligno, os médicos falaram, não tem mais jeito. A senhora estava sentenciada à morte.
4: À morte, não tinha mais jeito. O médico
2: Jesus falou, te deu vida.
4: Mas Jesus me deu vida e vida com abundância. E aqui eu estou para contar maravilha em todo lugar que eu chego no banco ou em qualquer lugar que eu chego, eu dou testemunho que Jesus é vivo. Jesus me curou e cura qualquer um.
2: A senhora foi curada do câncer, 8 anos de sofrimento, o câncer fedia, quem sentava do seu lado saía de perto por causa do fedor, mas Jesus te curou. Qual é o convite que a senhora faz para o ouvinte que está ouvindo a programação, a Voz da Libertação, para vir hoje no Dia dos Pais, participar deste culto e ser curado, ser liberto, ser transformado? Pastor Fabrício Beata, pregador internacional, estará pregando a palavra do coração de Deus aos nossos corações. Qual é o convite que a senhora faz?
4: Eu faço que ninguém fique em casa, porque aqui não é uma igreja, é um pedacinho do céu aqui na terra. O nosso irmão Davi Miranda já se foi, mas o Jesus está aqui fazendo todas as obras, curando todos os enfermos, curando todos os cancerosos, curando todas as pessoas, porque ele é vivo, ele é um homem misericordioso que cuida de nós.
2: Glórias a Deus. Vejo ouvintes do programa Voz da Libertação, esta senhora cancerosa, 8 anos de sofrimento, mas agora está milagrosamente curada. Você que está ouvindo a programação, a Voz da Libertação, fala comigo assim, vem para cá São Paulo.
4: Vem para cá São Paulo, vem para cá Brasil, que aqui não é uma igreja, é um pedacinho do céu aqui na terra.
2: Aquele que comparecer será curado.
4: Todos serão curados, e liberto e salvo.
2: E os papais também, hoje é dia dos pais. Qual é o convite que a senhora faz para todos os papais?
4: Que os papais venham todos para a igreja, porque aqui é um pedacinho da casa do Senhor.
2: O nome da senhora, como que é mesmo, é?
4: Nisse. E é para Deus ajuda os papais que sejam felizes com suas famílias.
2: Glórias a Deus. Aí está ouvintes do programa Voz da Libertação, o Senhor operando milagres, sinais e maravilha aqui na Igreja Deus Amor. O endereço é a Avenida do Estado 4568, aqui na Liberdade do centro da capital paulista. Agora são precisamente 15 horas com 53 minutos. Minha irmã, nós agradecemos a senhora por este lindo testemunho. Deixa o seu nome para os ouvintes.
4: Meu nome é Nise Ramos Santos, moro no Parque Guarani. Aqui é a Casa das Bênçãos.
2: Muito obrigado, irmã Nice, pela sua participação na programação A Voz da Libertação. Vamos, ouvintes, vamos fazer uma oração e vou voltar o som para os estúdios, apresentando esta concentração de hoje, apresentando todos os papais, apresentando também aos ouvintes que estão ouvindo a programação A Voz da Libertação, não só em São Paulo, mas no Brasil e no exterior. Ouvintes, vamos orar ao Senhor. Vamos clamar, orar a Deus neste momento, ouvintes, quando são 15 horas com 54 minutos. Vamos apresentar esta grande concentração hoje, domingo, dia dos pais. Eu quero mandar um alô também para o meu pai lá na Bahia, seu Nozinho, meu irmão Renilton também, que está ouvindo o programa Voz da Libertação na cidade de Poções. Deus abençoe a todos aí na Bahia. Deus abençoe os papais de São Paulo, do Brasil e do mundo. Oramos. Senhor, meu Deus e meu Pai, em nome de Jesus Cristo, apresentamos todos os papais, meu Deus, em tuas mãos esta tarde de hoje, apresentamos em oração, meu Deus, aos ouvintes do programa, A Voz da Libertação. Alcança, Senhor, a todos que estão orando conosco. Abençoe meu pai também lá no estado da Bahia, abençoe irmão Renilto e meu pai Nozinho, Senhor, abençoe toda a nossa família, aos ouvintes do programa, A Voz da Libertação. Alcança neste exato momento, estenda tuas mãos santa, gloriosa e poderosa, vem usar o pastor Fabrício Beata em tuas mãos, ó Deus, nesta tarde de hoje aqui na sede mundial, opera milagres, sinais de maravilha, vem usar a diretoria, Senhor, abençoe a nossa irmã Irene Miranda, abençoe o pastor Lorival de Almeida, Senhor, abençoe o pastor Davi Miranda Neto, meu pai, Senhor Jesus, usa a diretoria em tuas mãos, livra, guarda, protege em nome de Jesus Cristo, meu Senhor, ó meu Deus e meu pai, em nome de Jesus Cristo, abençoa a transmissão da programação, A Voz da Libertação via satélite, através também das redes sociais, ó Pai, abençoa, Senhor, em nome de Jesus Cristo, salvando vidas, transformando as vidas pelo poder da Tua Palavra. Abençoe o pastor Levi lá no estúdio, pastor Armando, abençoe a todo, pastor Kleber, abençoe o pastor Ivaí, abençoe todos toda a diretoria, a cada obreiro, a cada membro, os presbíteros da igreja, abençoe a todos, a cada um que está na frente da tua obra, Senhor. Ó Deus, salva as almas, transforma pelo poder da tua palavra, alcança as nossas igrejas, Deus de amor, não só de São Paulo, mas do Brasil e de toda a pátria brasileira, Senhor. Alcança as nossas igrejas, Deus de amor, no leste, oeste, norte e sul deste Brasil. Alcança as nossas igrejas pentecostal, Deus de amor. Ó Deus, da África, da Ásia, da Europa, Senhor, da Oceania. Alcança as igrejas, Deus de amor, dos Estados Unidos da América, América Central, América do Norte, América do Sul, ó Pai. Alcança as igrejas, Deus de amor, de todos os países da terra. Alcança com o teu poder, com a tua infinita misericórdia. Abençoe, meu Pai. Nós te pedimos em nome de Jesus, salva as almas nesta tarde de hoje, utilizando e usando através da pregação da tua palavra. O pastor Fabrício, beato em tuas mãos, com os mais excelentes dons do Espírito Santo, confirmando a cura, o milagre, a libertação na vida de cada ouvinte, Senhor. Meu Deus e meu Pai, graças te damos por tudo. Nós te pedimos e te agradecemos, em o nome do Pai, em o nome do Filho, em o nome do Divino Espírito Santo. Amém e amém, Senhor Jesus. Ouvintes, anote o endereço da bênção. É a Avenida do Estado, 4568, aqui na Liberdade, no centro da capital paulista. Vem pra cá, São Paulo. Vem pra cá, Brasil, receber a bênção de Deus nesta tarde. 15 horas com 58 minutos. Pastor Levi, pastor Armando, irmãos aí do estúdio, irmão Mateus. Que Deus abençoe. Diácono Mateus, Deus abençoe a todos vocês aí. Adelante, que Deus os bendiga.
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6: 15 horas e 59 minutos.
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10: Na Bíblia Sagrada encontramos várias passagens quando Deus visita um dos seus servos, quando Deus visita a sua igreja. E eu sei que Deus visitou muita gente aqui nesta noite, e visitou lares que estão nos ouvindo neste momento. A visita de Deus só traz bênçãos, vitória, salvação.

16 horas com mais um minuto na Grande São Paulo, 4:01. Boa tarde para você. Que Deus abençoe a sua casa, a sua vida, a sua família. Nós estamos ao vivo aqui direto dos estúdios centrais da Igreja Pentecostal Deus é Amor. Daqui a pouquinho estaremos transmitindo direto do altar o grande culto desta tarde e você vai ser abençoado. Deus tem uma palavra para você. Nós vamos ter aí aquele momento especial do louvor, depois a palavra de Deus e vai ser bom demais. Eu quero que você acompanhe aí na sua casa, no seu local de trabalho. Se você quiser nos ver, você pode entrar no Igreja Deus e Amor Oficial no YouTube, Igreja Deus e Amor Oficial no YouTube, e você vai nos assistir em áudio e vídeo. E você pode também ir no IPDA Play, que é a plataforma digital da Igreja Pentecostal Deus e Amor. E ali você vai encontrar toda a nossa programação, tá bom? Que Deus abençoe você. Eu quero aqui, antes de devolver, já passar o som ali para o altar, quero ler para você o que está escrito na palavra de Deus em Romanos capítulo 12, versículo 9. Romanos capítulo 12, versículo 9, eu quero oferecer esta leitura a todos os papais que estão acompanhando a programação da Igreja Deus e Amor. Olha só, Romanos 12, 9 diz: o amor seja não fingido, aborrecei o mal e apegai-vos ao bem. Amai-vos cordialmente uns aos outros com amor fraternal, preferindo-vos em honra uns aos outros. No zelo, não sejais remissos, sedes fervorosos no espírito servindo ao Senhor. Regozijai-vos na esperança, sede pacientes na tribulação, perseverai na oração. Compartilhai com os santos as vossas necessidades, pratiquem a hospitalidade. Abençoai os que vos perseguem, abençoai e não amaldiçoeis. Alegrai-vos com os que se alegram e chorai com os que choram. Que Deus abençoe você, que você possa praticar a palavra de Deus, praticar aquilo que você tem aprendido do Senhor. Eu me lembro das palavras do apóstolo Paulo, né? Eu recebi do Senhor o que também vos ensinei. Então é muito bom você aprender do Senhor e, através da palavra de Deus, você sempre estar aí vivendo uma vida que agrada a Deus, que agrada ao Senhor, que agrada ao Espírito Santo. O meu abraço para você de perto, para você de longe, um abraço para você que está acompanhando a Rádio Deus e Amor. Em um minuto vai começar a transmissão direto do altar aqui do Templo da Glória de Deus, o grande culto especial do Dia dos Pais. Participe, acompanhe, seja abençoado. Creia que Deus é poderoso para abençoar a tua casa, abençoar a tua vida, abençoar a tua família.

Não desligue o seu rádio, compartilhe esta programação com outras pessoas e a partir de agora nós vamos ficar com o altar, com muito louvor, com muita adoração, com muita comunhão e você sendo edificado através da preciosa e boa palavra de Deus, a palavra de Cristo, a palavra do Evangelho. Que Deus vos abençoe. Chega agora para vocês o culto ao vivo, aqui direto da Igreja Deus e Amor, Avenida Prefeito Passos, número 10, no bairro da Liberdade. Deus os abençoe e fiquem com este culto, em nome de Jesus.

Mais forte aplausos para Cristo. Mais alegre, louva a Deus, louva a Ele, louva o Senhor nosso Pai. Cumprimento a todos presentes e os nossos irmãos que estão acompanhando a longa distância e os de perto também, com a paz do Senhor Jesus. Pode louvar ao Senhor, pode louvar. Quero parabenizar a todos os papais que estão aqui. Meu pai já partiu para o Senhor, mas eu tenho um

homenagem muito especial a um pai tão importante para o dia de hoje. Um pai que eu não conheço nenhum pai na face da terra que fez o que ele fez. Estou falando do Deus Criador, do nosso Pai Eterno. Ele deu do seu melhor. E a gente como pai, a gente tem um pouquinho de egoísmo, né? Não pode, é meu filho, é meu filho e tal. Mas o nosso pai, ele abriu mão do seu filho. Enviou a terra para morrer por nós. Então, essa homenagem de um coração aberto a meu pai. Que ainda meu corpo, sendo formado no ventre da minha mãe, meu pai já acompanhava. É maravilhoso demais. Muito bem, sejam todos bem-vindos à casa do Senhor. É uma grande alegria receber cada um dos irmãos e de maneira especial todos os papais que estão conosco nesta tarde. Aos visitantes, sintam-se acolhidos. Que Deus abençoe ricamente a sua vida. Eu tenho um versículo para compartilhar com vocês. Salmos capítulo 103. E versículo 13, Salmos 103, versículo 13, que nos diz assim: como um pai se compadece de seus filhos, ou como um pai se compadece de seus filhos, assim o Senhor se compadece dos que o temem. Vamos lá todos juntos? Como um pai se compadece de seus filhos, assim o Senhor se compadece dos que o temem. Amém. Irmãos, esse versículo mostra que o amor e o cuidado e a compaixão de um pai reflete o amor perfeito do nosso Pai Celestial. Deus nos conhece, cuida de nós e permanece fiel em todos os momentos da nossa vida. Nesta tarde agradecemos ao Senhor pela vida de todos os pais, pedindo que Ele continue lhe dando sabedoria, força, graça para conduzir suas famílias nos caminhos do Senhor. O que é que eu ganho com isso, conduzindo os meus filhos aos caminhos do Senhor? Teremos uma geração sólida, uma geração forte, uma geração sadia. Seremos uma nação cheia do poder de Deus. Seremos uma nação cheia do Espírito Santo. E não temeremos, como pai, não temeremos, ao contrário, teremos total confiança de passar esse bastão aos nossos filhos para dar continuidade nesse trabalho tão importante que é o projeto de Deus. Mais do que uma homenagem aos pais, estamos reunidos para adorar ao nosso Deus, que é o Pai de todos aqueles que o amam e o temem. Que este culto seja uma tarde de comunhão, edificação e renovação espiritual. Que o Espírito Santo tenha liberdade para falar aos nossos corações e abençoar a cada família que representam. Que o Espírito Santo venha tocar no coração dos pais. E que o Senhor também conforte as mães que estão fazendo o papel de um pai. Quem é a mãe aqui que está com essa carga sozinha nos ombros aí? Não tem um esposo mais ao seu lado, mas está ali arcando com esse compromisso de cuidar dos filhos. Levante a sua mão. Que Deus te dê forças. Mas nunca deixe de lançar a boa semente aos corações dos filhos, para que ela seja forte, cheia do Espírito Santo. E família abençoada, família que é aplicada a ela a palavra do Senhor, são filhos que serão pessoas de boa reputação, pessoas de boa índole, jovens que hoje são jovens, amanhã serão futuras mamães, jovens que hoje são jovens, amanhã futuramente serão papais, e com certeza eles vão dar o seguimento ao legado que aprenderam na sua infância. Sejam todos bem-vindos mais uma vez, feliz dia dos papais, e nada melhor do que dar uma salva de palmas para o nosso grande pai, o nosso Deus maravilhoso. O nosso Deus que é tremendo, forte. Quero fazer um minuto de oração
entregar este culto nas mãos do Senhor, para que nós possamos dizer ao Senhor nesta oração: Senhor, somos totalmente dependente do Senhor. Somos limitados. Quem reconhece a sua limitação, levante a mão. Se tiver alguém aqui ilimitado, eu quero conhecer, porque você parece que é quase um semideus, né? Ilimitado. Mas somos limitados. Somos limitados. E dependente 100% do nosso Deus. Levante as mãos aos céus. Vamos fazer essa oração. Espírito Santo, eu quero agradecer por esta tarde, por este culto que o Senhor nos dá o privilégio de iniciarmos como um dia tão especial. Nós homenageamos nossos pais. Quantas homenagens os papais receberam já no dia de hoje. E talvez muitos deles esqueceram do Senhor, meu Deus. De um Pai maravilhoso. De um Pai que nos conhece. De um Pai que tem poder para aumentar os nossos dias. Oh, meu Deus. De um Pai tão maravilhoso que conhece o nosso psique, o nosso emocional. E revela aquilo que nós estamos preparados para receber. Oh, meu Deus, muito obrigado, meu Pai, por enviar o Teu Filho único, o melhor do Senhor, para morrer por nós aqui na cruz do Calvário. Já se passaram mais de 2000 anos. E aqui estamos, Senhor, louvando e adorando o Teu santo nome. Já estamos aí, meus Deus, chegando já quase num dia que nós possamos refletir. O Senhor Deus enviou, o Filho obedeceu, o Filho chegou, o Filho realizou, o Filho morreu, mas ao terceiro dia ressuscitou. Eu louvo a Ti, Senhor, meu Jesus, muito obrigado. Muito obrigado, meu Senhor, que nesta tarde o Senhor possa conduzir este culto, que possamos ser renovados, transformados, cheios do Teu Santo Espírito. Em nome do Senhor eu Te agradeço. Amém e amém. Dê uma salva de palmas bem forte para o Senhor. Que Deus abençoe.

Toda casa possui uma mesa. Mas nem toda mesa possui comunhão.

Estar presente é mais do que ocupar uma cadeira. É oferecer tempo, ouvir, compartilhar e amar.

Ao redor da mesa, histórias são contadas, valores são transmitidos e corações são fortalecidos. O alimento sustenta o corpo. O amor, a presença e a palavra sustentam a alma. Há quanto tempo sua família fez uma refeição sem distrações? Seus filhos conhecem mais sua agenda ou o seu coração?

0: Toda a história começa à mesa.
1: Glória ao Senhor Jesus, que a paz do Senhor esteja com todos, tanto os aqui presentes quanto aos de casa. Amém. Vamos adorar o Senhor Jesus Cristo com o louvor intitulado Tua Vida Me Ensina. Esse louvor está contido num CD que temos aqui na sede mundial, com vários cantores que cantaram louvores para esses momentos de festividade, de comemoração. E eu vou louvar ao nosso Deus com esse louvor. Não tenho meu pai comigo, não fui criada pelo meu pai. Assim como eu sei que muitos aqui não foram. Mas nós temos o Pai dos pais, não é verdade? Graças a Deus o Senhor nos alcançou. Graças a Deus o Senhor é o nosso Pai. E nós o conhecemos de perto. Você conhece seu Pai de perto? O Pai de verdade, o Pai dos pais, você conhece ele de perto? E você que ainda tem o seu paizinho com você, dê muito valor. Dê valor, porque eu tenho certeza que todo pai faz de tudo, mesmo errando, tentando acertar, faz de tudo para ver a sua família bem. Vamos adorar o Senhor com alegria? Diga glória a Deus!

0: Louvado e engrandecido seja o nome do nosso Deus e Pai Todo-Poderoso. Feliz Dia dos Pais. Aplausos para Cristo.
1: A mesa aproxima a família. Mas existe um lugar onde o amor encontra força. Um lugar onde as palavras se transformam em oração. Um lugar onde o impossível encontra o poder de Deus. Esse lugar é o altar. Existem batalhas que nenhum pai consegue vencer apenas com sua força. Nem um salário, nem um conselho, nem um presente, nenhuma profissão. Existem lutas que somente Deus pode transformar. Abraão caminhava, e por onde passava, levantava altares. Jó intercedia por seus filhos. Josué declarou: eu e minha casa serviremos ao Senhor. Grandes homens não ficaram conhecidos apenas pelo que construíram, mas pelos altares que levantaram. O altar não está apenas dentro de um templo. Ele nasce quando um pai decide dobrar os joelhos em casa, quando ensina um versículo, quando pede perdão, quando abençoa seus filhos.

0: Alguns foram criados pelos avós. Outros conheceram o cuidado de Deus através de uma mãe. Mas existe um Pai Celestial que jamais abandona os seus filhos. Os filhos talvez esqueçam muitos presentes, mas dificilmente esquecerão um pai ajoelhado, um pai orando, um pai pedindo perdão. Um pai ensinando a palavra. Um pai adorando ao Senhor. Um pai pode construir casas, mas somente Deus constrói corações. Um pai pode deixar uma herança, mas o maior legado é ensinar o caminho do Senhor. Porque uma família sustentada no altar permanece firme, mesmo em tempos difíceis. Que nunca falte alimento sobre a mesa. E que nunca falte oração no altar. Porque é entre a mesa e o altar que Deus forma o coração de uma família.
1: Paz do Senhor, povo de Deus. Estamos muito alegres de podermos estar aqui comemorando mais uma data tão especial quanto essa. Eu quero desejar a todos os pais aqui presentes um feliz dia dos pais e aqueles quais estão também nos ouvindo um feliz dia dos pais, em especial para o meu pai que está me assistindo neste momento. Dizer para ele, seu Jair, que eu o amo muito. E tudo que eu sou é porque foi com ele que eu aprendi. E eu dedico a este louvor que nós vamos cantar a todos que aqui estão, aqueles que estão nos ouvindo, e também para o seu Jair, que está longe, mas está ouvindo neste momento. Vamos louvar o Senhor Jesus?

paz do Senhor seja com todos. Quem recebe a paz do Senhor Jesus, pode aplaudir a Ele com bastante alegria. É uma tarde de celebração ao nosso Pai. Nenhum de nós aqui estamos órfãos, porque há um Pai que cuida de nós nos mínimos detalhes. Quem tem um Pai, levante as mãos assim. Esse Pai é maravilhoso. Eu quero deixar um texto sagrado. O meu coração está inundado de uma gratidão ao Senhor por essa tarde maravilhosa de celebração. A minha Bíblia está aberta em Mateus, no capítulo 7, versículo de número 9. Eu fiquei interrogando que passagem eu leio, porque toda a Bíblia é a palavra de Deus e toda ela é inspiração para qualquer momento. E Mateus, no capítulo 7, pulsou forte. Mateus 7, 9 diz assim: "E qual dentre vós é o homem que, pedindo-lhe pão, o seu filho lhe dará uma pedra? E pedindo-lhe peixe, lhe dará uma serpente? Se vós, pois, sendo maus, sabeis das boas coisas aos vossos filhos, quanto mais vosso Pai, que está nos céus, dará bens aos que lhe pedirem. Portanto, tudo que vós quereis que os homens vos façam, fazei-lo também vós, porque esta é a lei e os profetas." O contexto aqui é sobre oração. O contexto é oração. E Jesus deixa bem claro: os homens são maus. Não há ninguém bonzinho. Nenhum de nós somos bons. Por natureza somos maus. Mas quem é pai sabe que os nossos filhos, se nós pudéssemos, quando eles nos pedem, daríamos um pedacinho do céu a eles. Sim ou não? É. Os nossos filhos são presentes de Deus. E aqui estamos falando de um pai que não é mau, de um pai que é bom, que diz que dá até o Espírito Santo àqueles que pedirem a Ele. Esse Pai é gracioso. Ele, nele temos todas as coisas. E Ele tem nos dado todas as coisas nele. Quem é grato ao Senhor por tudo que tem recebido? O Senhor tem dado para nós. O Senhor tem dado, ainda que não mereçamos. E uma coisa marca o coração de Deus: a gratidão.

Quem é grato ao Senhor? Mas deixa eu te sinalizar. A gratidão não são palavras. A gratidão não é um olhar. A gratidão não é um versículo lido. Gratidão não são lágrimas que escorrem no rosto. A gratidão é uma atitude. O Pai tem nos dado todas as coisas. E Ele não fica devendo nada para ninguém. E não tem nada que você dê a Ele que consiga pagar todas as suas bênçãos que Ele tem manifestado na sua vida. Quem reconhece isso? Quem reconhece? Porém, eu convido você agora a ficar em pé. Por um minuto, por favor. Esse ficar em pé será uma demonstração de gratidão. Eu disse para você que gratidão não são palavras, atitude. Segundo momento. Quem tem as duas mãos? Levanta assim. Bem alto. Isto. Que legal. Agora essas mãos vão pegar algo especial. Pega uma oferta. Pegue um voto. Ou pegue o seu celular. E aponte para o QR Code que está aparecendo aqui. Nós vamos mostrar gratidão ao nosso Pai agora. Vamos mostrar gratidão ao Pai Todo-Poderoso. Vamos dizer assim: Pai, nós lemos a Sua palavra, que diz que o Senhor tem dado muitos bens a nós. Então, como filho amado, eu quero mostrar gratidão, eu quero abençoar a Sua obra. Você vai dar um presente à obra do seu Pai, que tem cuidado dos mínimos detalhes. Levante as mãos aos céus. Levante as mãos com bastante alegria, com bastante alegria, com bastante alegria. Você vai celebrar o seu Pai agora. Você vai agradecer ao seu Pai. Você vai ajudar a casa do seu Pai. Você vai ajudar a obra do seu Pai. Porque a obra do seu Pai não pode parar. Aleluia, ore comigo. Senhor Jesus, o Senhor tem nos dado muitas coisas, Senhor. Eu te louvo, Senhor, porque Tu és um Pai maravilhoso. Tu és um Pai gracioso. O Senhor tem nos dado o Espírito Santo. E agora, com o nosso coração cheio do Espírito Santo, estamos ofertando, Senhor. Isto mesmo, ofertando, dando o melhor de nós agora. Ó Deus, nós aprendemos que a gratidão não são palavras, são nossas atitudes. E agora, com uma ação prática, Senhor, estamos ofertando na Sua casa. Abençoe, Senhor, os ofertantes. Abençoe os dizimistas. Abençoe esse internauta, Senhor, que também está ajudando a Sua casa agora. Esta pessoa, meu Deus, que está apontando a câmera do seu celular para esse QR Code. Eles vão ajudar com o melhor, Senhor. E peço que o Senhor continue sendo esse Pai que provê todas as coisas para a glória do Seu nome. Essa é a nossa oração, e aquele que crê diz: amém e graças a Deus.

Glória a Deus. Eu saúdo a todos na paz do Senhor Jesus. Quantos estão felizes na presença de Deus, aplaudam a Ele. Aplaudam ao seu santo nome com bastante alegria. Glória a Deus. É uma tarde de muita alegria que o Senhor nos concede em sua presença. Hoje nós estamos comemorando, celebrando o Dia dos Pais. E eu gostaria de pedir, por gentileza, todo pai que estiver aqui nesse momento, aqui no auditório, que se colocasse de pé, por favor. Todos os pais, todo pai que estiver aqui no auditório, que se coloque de pé. Glória a Deus, que Deus abençoe a sua vida. Irmãos, vamos aplaudir a Deus pela vida desses pais? Vamos aplaudir? Isso, mais forte, com muita alegria. Aplauda a Deus. Aplauda o nome do Senhor. Pela vida de todos os pais. Aleluia. Que Deus abençoe a sua vida, pai. Pastor Neres disse muito bem. Nenhum de nós somos órfãos, porque nós temos um pai. E eu costumo dizer que o nosso pai é o pai grandão, é o Deus Todo-Poderoso que tem cuidado de nós. E antes de entrarmos na palavra do Senhor, eu gostaria de pedir, os pais já estão de pé, agora todo mundo que está aqui no auditório, coloquem-se de pé, para que nós possamos falar com Deus. Não há Deus maior.

olhos. Senhor, nosso Deus e nosso Pai. Oh, aleluia. Nós já podemos sentir aqui esta tarde a sua santa presença. Nós te louvamos, te agradecemos pela sua presença, porque é tudo que nós precisamos, é tudo que

famílias. É a sua presença que nós queremos, meu Deus. E nós louvamos a sua presença. O Senhor é o primeiro homenageado aqui, Senhor. Olha lá, vassoura e clama na maias. O Senhor é o primeiro homenageado, porque o Senhor não nos deixa só. O Senhor não nos deixou órfãos.

Louvado seja Deus. Eu quero, hoje, nesse Dia dos Pais, com muita alegria no meu coração, falar um pouquinho sobre um pai que nos deixa muitos exemplos, é um modelo. Está no livro de Lucas, no capítulo 15. Livro de Lucas, capítulo 15. Eu gostaria que você abrisse a sua Bíblia. O versículo é o 11, que é a parábola do filho pródigo. Lucas, capítulo 15, versículo 11. Você que está nos assistindo também através das redes sociais, YouTube, que Deus te abençoe. Cultue a Deus conosco. Vamos à leitura da palavra, você que está nos ouvindo também pelo rádio. É momento de ouvirmos a palavra do Senhor. Diz assim as Sagradas Escrituras, Lucas, capítulo 15, versículo 11. Jesus continuou. Um homem tinha dois filhos. O mais novo disse ao pai: Pai, quero a minha parte da herança. Assim ele repartiu sua propriedade entre eles. Não muito tempo depois, o filho mais novo reuniu tudo que tinha e foi para uma região distante. E lá desperdiçou seus bens, vivendo irresponsavelmente. Depois de ter gasto tudo, houve fome em toda parte daquela região, e ele começou a passar necessidade. Por isso foi empregar-se com um cidadão daquela região, que o mandou para o seu campo a fim de cuidar de porcos. Ele desejava encher o seu estômago com as vagens que os porcos comiam, mas ninguém lhe dava nada. E ele, caindo em si, ele disse: quantos empregados do meu pai têm comida em abundância, têm comida de sobra, e eu aqui, morrendo de fome? Eu porei a caminho e voltarei para o meu pai e lhe direi: Pai, pequei contra o céu e contra ti. Eu não sou digno de ser chamado teu filho. Trata-me como um dos teus empregados. A seguir, levantou-se e foi para o seu pai. Estando ainda de longe, seu pai o viu e, cheio de compaixão, correu para o seu filho e o abraçou e o beijou. Filho lhe disse: Pai, eu pequei contra o céu e contra ti. Eu não sou digno de ser chamado teu filho. Mas o pai disse aos seus servos: depressa, tragam a melhor roupa e vistam nele. Coloquem um anel em seu dedo e calços em seus pés, e calçados em seus pés. Tragam um novilho gordo e matem-no. Vamos fazer uma festa e comemorar, pois o meu filho estava morto e reviveu, estava perdido e foi achado, e começaram a festejar. Podeis assentar e glorificar o nome do Senhor.

0: Eu quero, nesse tempo que me foi concedido, aproveitá-lo muito bem para falar com vocês, especialmente com os pais, a respeito de o pai que vale a pena lembrar. O pai que vale a pena lembrar. O que significa pai? A palavra pai no grego é pater, que significa progenitor, aquele que gera, aquele que sustenta, protetor, provedor, autoridade da família, a fonte e a origem de algo. É esse o significado de pai. Exatamente desta forma que Deus se revela a nós. Ele é o Deus, o nosso Criador, o nosso protetor e o nosso provedor. O pai é a fonte de onde os filhos recebem identidade, provisão e proteção. O pai, ele não apenas gera filhos, ele forma destinos. E quando nós lemos a palavra de Deus, estudamos as Sagradas Escrituras, nós observamos que Deus sempre trata com os pais. A Bíblia disse que ele é o Deus de Abraão, de Isaac e Jacó. Quando o Senhor foi dar instrução para que a família de Jesus, quando eles estavam sendo perseguidos, saísse do local onde eles estavam, o Senhor comunicou com José. O Senhor sempre fala com o pai, dando a ele diretrizes e orientações para que ele conduza a família ao altar, para que ele conduza a família à sua presença. No livro de Gênesis, no capítulo 18, no versículo 19, Deus declara acerca de Abraão. O Senhor falando com Abraão: porque eu o escolhi para que ordene os seus filhos e a sua casa depois dele, para que guardem o caminho do Senhor. Um pai, ele não é chamado apenas para sustentar, ele é chamado para conduzir a sua família espiritualmente. Deus transformou Jacó antes da sua casa. Para que uma família seja transformada, o Senhor transforma o pai. Porque este pai sendo transformado, a família é uma família transformada. E, pastor, o que é que nós aprendemos com este pai que o Senhor acabou de ler nessa história, nesta parábola que Jesus contou? Muitas lições.
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1: 5:28.

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6 e 4.

Romanos é a informação mais fundamentada do coração do Evangelho. É a investigação mais emocionante de como esse Evangelho opera em nosso coração. Uma maneira de resumirmos capítulo 1 a 7 é justificação pela fé, união com Cristo e salvação somente por meio dele. Essa é uma forma que a gente resume o assunto do capítulo 1 ao 7º capítulo. Justificação pela fé, união com Cristo e salvação somente por meio dele, ok? Basicamente, é isso que o texto trata. Antes de entrarmos diretamente no texto, nós queremos fazer uso de algumas citações para refrescar a memória sobre o final do capítulo 7, aquilo que a gente compartilhou. Temos uma citação de Timothy Keller, que os irmãos sempre gostam, né? Eu acho que isso ajuda bastante no entendimento. Então, a primeira coisa, dentro ainda do conceito do capítulo 1 ao 7, Keller diz assim: para nossa salvação, só podemos olhar para o Filho de Deus, que morreu em uma cruz por nós, como Paulo demonstrou nos capítulos 1 a 4. Para nossa esperança, só podemos descansar em sua justiça, como vimos nos capítulos 5 e 6. Para nossa obediência, uma transformação real, necessitamos confiar, não em nossos esforços, como o capítulo 7 estabeleceu, mas na obra do Espírito, como o capítulo 8 e o restante de Romanos nos mostrará. Essa é a grande chave, é que se Romanos terminasse no capítulo 7, nós não teríamos esperança alguma, porque é aquele capítulo fatídico e dramático que Paulo termina dizendo: miserável homem que sou, quem me livrará deste corpo que me conduz à morte? Mas graças a Deus por Jesus Cristo, que Romanos não termina no capítulo 7. Então, Paulo vai abrir o assunto, mas basicamente esse é um resumo bem fidedigno do que nós tratamos do capítulo 1 ao 7. Por meio do seu Filho, ele nos resgatou. É o Evangelho, a boa notícia de que nós somos salvos exclusivamente pela obra consumada de Cristo. Amém? Quantos aqui aprenderam verdade sobre isso? Ok? Então nós nos aprofundamos nesse entendimento. Agora, por meio do Espírito, ele está nos transformando, a fim de que desfrutemos de quem ele é por toda a eternidade. Então, por meio do Filho, ele nos resgatou. E por meio do Espírito, ele está nos transformando diariamente, a fim de que possamos desfrutar de quem ele é. O interesse primário de Deus para com o homem é comunhão. Embora o homem tenha sim uma tarefa, vocação, é um assunto que nós temos levantado aqui já há um bom tempo, mas o interesse primário de Deus no homem não é serviço. O homem não foi criado para um serviço, foi criado para uma relação. Logo, não é tanto sobre aquilo que você faz, como é sobre aquilo que você precisa se tornar. Ok? Esse é um fundamento da nossa família de fé, e nós sempre relembramos os irmãos sobre isso. Nós aprendemos por muito tempo, na igreja, a valorizarmos alguém pela capacidade, pelos dons e pelos talentos. Mas Deus não se impressiona com nada que nos impressiona. Brinquei com ele, deixa eu fazer menção de novo, que ele é realmente um baterista incrível. Isso não impressiona o Senhor. Eu poderia ser um pregador incrível. Isso também não impressionaria o Senhor. O que de fato nós fomos criados é para uma relação, não para um serviço, ok? Porém, temos um serviço. Temos uma vocação de manifestarmos a sabedoria de Deus ao mundo. Quem está me entendendo? Sim? Então, esse é um fato que fica muito claro. Agora, no final do capítulo 7, Paulo trabalha ali um tema tão delicado. Há uma divergência entre os teólogos das maiores. Então a gente gastou semanas e hoje eu cheguei aqui questionando o Fafa. Falei: cara, você viu o que eu te escrevi à tarde? Por quê? Porque o capítulo 7 de Romanos, principalmente depois do capítulo 14, que nós terminamos aqui, e uma palavra impossível de resumir isso, foi o Fafa que compartilhou essa palavra, Paulo termina dizendo uma coisa que parece incoerente quanto aquilo que ele vinha dizendo.
Ele basicamente no capítulo 6 construiu a ideia que nós somos libertos do domínio do pecado, não estamos mais debaixo do império das trevas, ok? Mas no capítulo 7 ele fala de um tal eu que é vendido ao pecado. E aí você pergunta, quem é esse eu que Paulo se refere? Porque no capítulo 6 inteiro, ele argumentou que nós não estamos mais sobre o domínio do pecado. Embora o pecado exerça influência

sobre nós, ele não mais nos governa. Amém? Mas no capítulo 7, Paulo começa, no 14 em diante, falar que ele é vendido ao pecado. Então há uma discussão teológica infindável a respeito de quem é o eu do capítulo 7. E eu li pelo menos 9 teólogos, depois da Bíblia e depois de orar, para chegar numa conclusão que nos parece mais coerente. Paulo não está falando dele na condição presente. Paulo está falando dele quando confiava na lei para sua justificação. Só que você percebe coisas, eu não vou no texto, mas eu preciso que você entenda para a gente entrar no capítulo 8. Você percebe que no capítulo 7, Paulo fala, bom, versículo 22, capítulo 7. Porque segundo o homem interior, tenho prazer na lei de Deus. Próximo. Mas vejo nos meus membros outra lei que batalha contra a lei do meu entendimento e me prende debaixo da lei do pecado que está nos meus membros. Mas lembre-se, no capítulo 6 ele diz, eu não sou mais prisioneiro do pecado. No capítulo 7 ele diz, eu estou preso sobre o pecado. Aí você pergunta, ou Paulo desviou enquanto estava escrevendo o capítulo 6, levou um tempo, escreveu o 7 e foi o fundador da heresia chamada hipergraça. E não foi, e não desviou, ou não é ele no tempo presente. Um judeu é comum se identificar, nós perdemos isso. A gente está lendo a Bíblia com o Ben, e recentemente ele descobriu que Israel é uma pessoa. Disse, sério, pai? Eu disse, era, que era Jacó. Por quê? Porque uma nação é oriunda de uma paternidade, de uma pessoa. No conceito bíblico, principalmente para o judeu não se vê como um indivíduo desconexo. Isso é curioso. Você sabia que em hebraico não existe expressões como meu e minha? Sabia disso? Hebraico não tem a expressão meu. O judeu tem um senso corporativo. Ele é um povo. Quem está me entendendo? Porque são todos filhos de Israel. Então, quando Paulo está falando eu, ele está se identificando com os judeus que, na atualidade, na igreja em Roma, creem em Deus, mas estão debaixo da lei. Está identificando a própria natureza dele antes de Cristo, porque o texto diz o seguinte, fala de um homem que tem prazer na lei de Deus. E, como nós vamos ver no capítulo 8, a mentalidade da carne não tem prazer na lei de Deus. É impossível um ímpio dizer, eu tenho prazer na palavra. Não existe, não é verdade. Só que você descobre uma coisa, que na verdade, Paulo, como tantos outros homens do Novo Testamento, eram crentes. Porém, não eram a habitação do Espírito. Você tem dúvida que Davi era crente? Ele era mais que você. Mas ele não era a habitação do Espírito. Então, quando você usa Davi para justificar o seu pecado, não vale. Você tem que olhar a fidelidade de Davi e perguntar, por que eu, que sou tão crente quanto Davi, porém sou a habitação do Espírito, não consigo andar nessa dimensão de devoção? Por que que a gente só usa o fracasso de Davi? E nós usamos esse texto, e nós então chegamos no versículo 24, tão confortante para nós, miserável homem que sou, poxa, aí ó, até Paulo, fala a verdade, irmão. Quem nunca leu esse texto e diz, pô, até Paulo, cara. É confortante pensar que Paulo era um hipócrita. Por quê? Não, você está exagerando. Não, se você ler Romanos capítulo 1 ao 7, como a gente leu e estudou, e o cara chegar no final e falar isso, ele é um hipócrita, um religioso, um evangélico. Um fariseu. Quem está me entendendo? Então não é possível que Paulo esteja falando de si mesmo na condição presente. Ele está se identificando, senso corporativo, com todo judeu, crente, que crê em Deus, mas que confia na lei, nas boas obras, no seu próprio desempenho, para ser aceito e justificado. E isso te coloca de novo no lugar de escravidão. Então, qual é o ponto que a gente precisa entender? O ponto principal aqui é que hoje existem cristãos que, diferentemente dos judeus,

nasceram de novo. Você lembra Nicodemos? Ele era um doutor, um mestre da lei. Ok? E Jesus disse: Nicodemos, necessário é nascer de novo. Paulo está falando daquele que crê, mas que confia na lei para sua justificação. Esse tal se coloca debaixo de escravidão de novo. Queridos, não precisa confessar, porque vai ficar chato. Quantos de nós nascemos de novo, mas até agora não triunfamos numa vida de retidão e vivemos incorrendo nos mesmos erros porque confiamos no nosso desempenho? É verdade, nós descobrimos que a maioria de nós é moralista. Nós elevamos um padrão que nem nós sustentamos. Mas, e esse foi o temor nosso por 7 capítulos, que os irmãos entendessem que nós estamos confrontando o moralismo para criar a libertinagem, a permissividade. Mas graças a Deus, Romanos 1 a 7 não diz tudo sobre a vida cristã. Romanos 8 diz tudo sobre a vida cristã. Quem está me entendendo? E o ponto principal que nós encontramos aqui: nós lutamos contra o pecado, porém, o nascido de novo experimentou uma revolução na sua mente. Embora lute contra o pecado, sente grande repugnância pelo mesmo. Porque Paulo diz, ele diz: miserável homem que sou, quem me livrará do corpo dessa morte? Próximo. 25. Dou graças a Deus por Jesus Cristo, nosso Senhor, assim que eu mesmo com entendimento sirvo a lei de Deus, mas com a carne a lei do pecado. Mas esse eu não é Paulo presente. É Paulo se identificando com o senso corporativo de Israel. Tem prazer na lei de Deus, só que ele diz nos versículos anteriores, eu não posso ler todos, que é o assunto da palavra do Fafa, a gente já viu isso. Mas eu sinto que isso precisa ficar mais claro. Ele diz o seguinte: o bem que eu quero fazer, eu não... Mas aquilo que eu não quero fazer, que eu odeio, eu faço. Ok? Agora nós entendemos uma coisa. O cristão peca, peca. Mas qual é a evidência que ele nasceu de novo? É que ele odeia o que ele faz. O pecado aflige alguém que nasceu de novo. E não é a condição normal de alguém a que Paulo está se referindo. É a condição de um cristão nascido de novo que confia na lei. Mas nós aqui já explicamos que a lei não é má. E vamos voltar nesse ponto. É difícil, meu Deus. Eu acho que dá para ficar falando para sempre explicando que você fica preocupado que os irmãos não entendam. Agora, qual é o ponto principal aqui? O crente que vive pela lei é escravizado pelo pecado. Alguns teólogos na história da igreja compararam isso ao que Gálatas 5 fala sobre as obras da carne. Ok? Sobre a luta que existe. Mas não, porque Romanos capítulo 7 só tem fracasso. Volta o verso 24. Só tem fracasso. Gálatas 5 promete vitória. A primeira coisa que Paulo diz antes de falar das obras da carne em Gálatas 5, no versículo 16, Paulo diz assim: andai no Espírito e não satisfarei as concupiscências da carne. Então não pode ser o mesmo Paulo, porque aqui ele vai falar sobre andar no Espírito no capítulo 8, mas no 7 vai dizer que não adianta, que peca, peca, peca, peca, peca, peca, peca, peca, e tudo bem? Não. Como que aos Gálatas ele vai escrever uma epístola e dizer que se eu andar no Espírito, eu vou ter vitória sobre o pecado? Quem está me entendendo? Não fecha a conta, correto? Então não pode ser Paulo no tempo presente dele. É no mínimo ele quando confiava na lei, ou é ele se identificando com o censo nacional, que é Israel. Ok? Agora, ele, Gálatas 5 fala que o Espírito vai subjugar a carne. Amém? Amém? Que esse é o ponto que a gente precisa se apegar, que é o assunto de Paulo. Então esse entendimento nos livra dos extremos. Isso aqui é tudo introdução. Nos livra do legalismo, de uma posição moralista. Qual é? Cristão não peca. É isso que causa repugnação das pessoas contra a igreja evangélica. A falsa postura de que crente não peca.

E na verdade as pessoas convivem com cristãos e sabem que não é verdade. Então, primeira coisa que Paulo está dizendo: não, cristão peca. Porém, a evidência da nova natureza é que o pecado aflige você e você sente ódio e nojo quando comete. Você tem o prazer momentâneo, mas depois você tem ódio. Então, não é bom que você procure prazer momentâneo, mas se quando isso acontece ou já aconteceu com você, você sente ódio do pecado, é um sinal que você nasceu de novo, mas é um sinal que você ainda não anda no Espírito, você é um crente carnal. Você está no capítulo 3 de 1 Coríntios. Nascido de novo que anda na carne. Esse é o contexto. Confia no seu desempenho, cai, levanta, cai, levanta, cai, levanta, e aí usa, miserável homem que sou. Até Paulo estava nessa condição, que dirá eu, né, irmãos? Deus entende. Não é isso que Paulo está falando. Isso precisa ficar bem claro, ok, gente? Tudo bem? Então, os verdadeiros cristãos não pecam mais. É isso que diz o legalismo. Mas a mentalidade permissiva e libertina diz: não, cristão peca como todo mundo. Verdade? Verdade? Não deveria ser. Paulo não está dizendo que os cristãos pecam porque são seres humanos. Repito, só tem um jeito de entender isso, o capítulo 8. Só tem uma maneira de entendermos isso. Por quê? Porque se nós falamos que o crente não peca, é um evangelho sem o Espírito, que a gente está confiando no nosso próprio desempenho. Se nós falamos que o crente peca como todo mundo, é um evangelho sem Espírito também, que não tem evidência de que a gente está vencendo. Quem está me entendendo? Então você precisa ser franco com você. Se você não vence o pecado, talvez você não nasceu de novo. Você tem que confessar a Cristo, se render a Ele. Não pode ficar sempre na mesma coisa, não é normal. Então ele vai entrar no capítulo 8. O conflito é entre a minha mente renovada, o meu homem interior, e minha carne que ainda não se renovou. Esse é o conflito descrito. Agora, a lei, que é boa, a gente já viu isso, não pode nos ajudar. E nós vamos entrar aqui no assunto. Somente o poder do Espírito habitando em nós pode mudar essas coisas. Ok? Aí a gente vai compreender o que que Paulo está trabalhando. Então, o capítulo 8 ao 16 pode ser separado em duas seções. São dois portantos. Eu não vou explicar tudo porque é uma parte de introdução. Primeiro é o portanto que a gente vai ver agora. Romanos capítulo 8, versículo 1. Não vou entrar exatamente no texto agora, não precisa projetar então, mas tem. Ele diz: portanto, não há condenação para os que estão em Cristo. No capítulo 12, ele vai dizer portanto de novo. Ele vai dizer: portanto, apresentem-se como sacrifício vivo. Então a conexão de Paulo é o seguinte: Romanos 1 a 7, Deus nos resgatou pelo seu Filho. Romanos 8, está nos transformando pelo Espírito. Portanto, não há condenação para aqueles que estão em Cristo. Ok? E aí ele vai construir como andarmos no Espírito. É esse o tema nosso hoje. Ok? Como andar no Espírito. E no capítulo 12, ele vai concluir de novo: portanto, o cristão que é justificado exclusivamente pela obra de Cristo, do capítulo 1 ao versículo 7, mas que ainda peca, porém não é vendido ao pecado, precisa aprender a andar no Espírito e saber que não há condenação para ele, porque uma das coisas que nos impedem de andar no Espírito é a condenação. A culpa não te aproxima de Deus, ela te afasta dele. O arrependimento te aproxima. Agora, o arrependimento só é possível quando você conhece o Senhor. Você lembra o filho mais novo da parábola de Lucas 15, 11? Ele diz: eu fiz tudo errado, eu gastei todos os bens de meu pai, eu vou pedir para ele para ser um mero escravo. Ele não conhecia o pai. E o pai recebeu ele de outra maneira. Então, nós precisamos entender isso. Agora, o assunto então é: o primeiro, portanto, não há condenação. O segundo é: como não há condenação para aqueles que já foram justificados em Cristo, eles andam no Espírito, portanto, te resta uma única coisa. Qual?
Ofereça-se diariamente em sacrifício vivo. O que é sacrifício vivo? Nós sempre falamos, todo sacrifício na lei, no Antigo Testamento, era primeiro morto, imolado e depois oferecido, ok? Quem está comigo diz sim. Mas Paulo diz que Deus não quer esse tipo de sacrifício, ele quer sacrifício vivo. Porque o animal, e Paulo diz que o sacrifício vivo é o culto racional. Já falamos isso, o animal é um ser catalogado como irracional. Mesmo sendo irracional, ele era morto e depois oferecido. Por quê? Porque até um ser irracional foge do fogo. Quem está me entendendo? Mas Paulo está dizendo que Deus quer culto racional. O que, que é culto racional? É quando você entende que se entregar para Deus vai gerar o fogo dele consumindo tudo que na sua vida é palha. Vai ser um processo doloroso e diário de transformação, mas você ainda assim voluntariamente vai para o altar. O que é um sacrifício vivo? O que vai voluntariamente para o altar. Então, o que nós sempre estimulamos vocês, sejam voluntários no que diz respeito a tudo, a vida de vocês em servir o próximo, a vida de vocês em manifestar generosidade nas finanças. Na verdade, eu sempre brinco aqui, brinco, dizendo a verdade, o meu sonho de igreja no que diz respeito a finanças é nunca mais precisar falar de dinheiro. É só os irmãos chegarem e já... Sacrifício vivo, não tem que ler um texto bíblico, tentar te constranger, te convencer, não. Você voluntariamente entrega ao Senhor, quem está entendendo? Por quê? Porque, repito, se de 1 a 7 o cristão é justificado exclusivamente porque crê na obra de Cristo, se de 8 ele aprende a andar no Espírito, capítulo 12 só sobra para ele uma coisa, entrega. E aí Paulo vai mostrar no final da carta o que, que a entrega dos cristãos gera na vida deles diária. Que é o assunto do 13 ao 16. Ok? Tudo bem até aqui? Então ele está dando instruções sobre como viver no Espírito. Escute, se ignorarmos isso, não nos acharemos continuamente praticando aquilo que odiamos. Debaixo de condenação. Nasceu de novo... Evidências de que você nasceu de novo. Você ama o Senhor. E ninguém pode saber isso por você. Só você pode. Você olha para o seu íntimo e diz, cara, eu amo a Deus. Você diz, eu amo a lei de Deus, a sua palavra, mas eu vivo em fracasso. Então você nasceu de novo, mas confia no seu desempenho. Que é o capítulo 7, quem está entendendo? Confia no seu desempenho de várias maneiras. Você está tendo uma fraqueza, você não traz para a luz procurando discipulado e ajuda. Você esconde achando que vai conseguir sozinho. Você está confiando em si mesmo. O que, que seria ser um sacrifício vivo? Procurar alguém maduro e abrir. Olha, eu estou com uma dificuldade nessa área, você pode me ajudar? Só que aí o orgulho... Aí você diz, então beleza, você nasceu de novo, mas você não é conduzido pelo Espírito, você é conduzido pelo seu ego. Você está protegendo sua reputação. Quem está me entendendo? E é costumeiramente. E na mentalidade legalista, que toma conta de boa parte da igreja de Cristo, isso é muito mais convencional ainda. É conveniente que todo mundo finja que é e todo mundo finge que acredita. Entendeu? Então nós precisamos pensar nisso, ok? Aí temos mais uma definição do capítulo 7, para terminar aqui, com John Stott. Coloca lá para nós. No capítulo 7, a lei e seus sinônimos são mencionados 31 vezes. Qual é o assunto do capítulo 7? A lei de Deus. Paulo quer mostrar coisas como, primeiro, olha para mim, a lei não é má. Ele é categórico em dizer no versículo 12, a lei é santa, um mandamento santo, justo e bom. E nós já explicamos aqui que a lei comunica a natureza de Deus. Quem é santo, justo e bom? Como é que você descobre isso? Pela? Não tem nenhum problema com a lei. Nós vamos falar disso de novo, porque ainda está no ponto. Não é a lei. Nós não somos contra a lei. Não é isso. É que confiar na lei para nossa aceitação é que é o erro. Mas a lei de Deus, já explicamos no capítulo 7, ela é o padrão da nossa relação. Nós, na verdade, não cumprimos ela 100%, mas ela nos orienta. Por quê? Porque a lei comunica o desejo de Deus sobre todas as coisas. Por favor, não demonize a lei. Isso é um equívoco. Agora, deixa a lei ter o papel dela. Mostrar que Deus é santo e que você não consegue sem um Salvador.
Isso é a lei.

Já entendemos. A gente falou, teve série Síndrome dos Gatos. Tem 10 palavras aí, 20 horas de mensagem explicando isso, mas penso que é importante. Então ele diz o seguinte: 31 vezes a menção da lei, mas o Espírito apenas uma, no versículo 6. Paulo só fala do Espírito uma vez no versículo 6. Aí você entende qual é a chave para entender o 7. É um crente que confia na lei. Por quê? Porque Paulo não fala do Espírito. Mas, no capítulo 8, o Espírito é mencionado 19 vezes. O assunto do capítulo 8 é Paulo dizendo algo como que eu não encerrei o assunto sobre a vida cristã no capítulo 7. Romanos 7 não tem tudo a dizer sobre a vida de um crente. Romanos 8 sim. Por quê? Porque usamos isso como permissividade. O contraste essencial que Paulo apresenta aqui é entre a fragilidade da lei e o poder do Espírito. A lei é fraca, mas eu já vou explicar por quê. Esse é o contraste. Assim, a vida cristã constitui-se essencialmente em vida no Espírito. Quer dizer, uma vida animada, sustentada, orientada e enriquecida pelo Espírito. Qual é a última palavra de Paulo sobre a vida cristã plena? Alguém que aprendeu a andar no Espírito, que entende que a lei comunica a santidade de Deus e estabelece os padrões de Deus, mas que nós não conseguimos cumprir em plenitude. Mas à medida que nos entregamos ao Espírito, Ele vai cumprindo toda a boa vontade de Deus em nós, embora isso nunca seja 100% até o aparecimento de Cristo. Mas temos que crescer em nova vida, em novidade de vida. Ok? Vou dizer de novo. Romanos 8 é a palavra final sobre a vida de um crente. Não Romanos 7. E o assunto é a vida animada, sustentada, orientada, enriquecida pelo Espírito. Sabe o que é mais fácil? Mais fácil é viver pela lei. Na verdade, ninguém consegue, mas tenta. Como o seguinte, as pessoas costumam perguntar, pastor, tatuagem é pecado? Eu pensei, eu nem vou perder tempo com isso, mas eu preciso dar exemplo prático. Preciso dar exemplo prático. Tem outras coisas. É que eu não vou agora. Pensei uma coisa que não vou ser deselegante. Mas quando você aconselha casais, surgem umas perguntas estranhas, assim. Como se você tivesse que dizer para a pessoa o que, que pode e o que, que não pode, mas as escrituras não falam sobre isso. Paulo diz assim, ó, o corpo do marido é da mulher é do marido. Deus abençoe, vocês têm o Espírito Santo. Agora, o que, que a gente entende? Tem os crentes legalistas que acham, não, é só... Difícil, né, cara? É só papai e mamãe que vale. Ok? Bom, meu filho tem 5 anos, ele vê isso na televisão todo dia. E os crentes libertinos já acham que Paulo disse, o corpo da mulher é do marido, o marido da mulher, vale tudo. Não, ele diz o seguinte, o corpo do marido é da mulher. O da mulher é do marido e vocês têm o Espírito Santo. Quem tá me entendendo? Tipo, veja aí, cara. As pessoas, pode fazer tatuagem? A Bíblia não fala nada sobre isso. Se pode ou se não pode. Por quê? Talvez para você, para uma pessoa, não tenha nenhum problema. Mas para outra tenha, por causa da motivação. Se é busca de aceitação, se é rebeldia contra pai e mãe, daí é pecado. Não a tatuagem. A motivação que gerou a tatuagem. Os irmãos já sabem aqui, tá aqui a irmã Elisete, dá um tchau, mãe. Eu já falei, ela não gosta, viu? Que eu amo tatuagem, de paixão, top, lindo. Nós temos um amigo nosso que é um dos melhores realistas do Brasil, né? O Thiago Xavier. Ele veio aqui, passou um tempo com a gente. Vamos lá, toda semana. Eu falei, não dá? Por quê? Porque eu quero honrar a minha mãe. Porque para mim seria pecado, porque desonra. E não, a minha mãe não acha que tatuagem é pecado. Ela só não gosta. Ela já entendeu, à luz das escrituras, que não é pecado. Ela só disse, a mãe não gosta. Você pode honrar a mãe? Mas você é casado com 38 anos, pai de família. Aham, mas eu honro a minha mãe. Então, para mim, seria. Entendeu? Para o Denis, não. Entendeu? Então, é o Espírito que norteia a vida do crente. Não são regras baratas. Tipo, cara, pode ir.

não pode aquilo. Paulo fala, meu, para com essa palhaçada. Hoje eu botei um louvor no meu Instagram, né? Quem viu meu louvor? Quem viu o louvor no meu Instagram? Pode ouvir música do mundo? Eu falei, não sei, nunca ouvi música de Marte, né? Já falamos disso. De Júpiter, de Saturno, não sei, tem música lá? Cara, você tem o Espírito Santo? Pode beber ou não pode beber? Você tem o Espírito Santo? Que daí a gente fica produzindo textos teológicos para tentar explicar, usando exemplo. Oh, fulano fumava charuto. Sério, é um debate. E os caras ficam numa resenha. Cara, você tem o Espírito? Ó, vou te falar, porque todo mundo sabe. Olha que absurdo que eu vou te falar. O príncipe dos pregadores, Charles Haldon Spurgeon, fumava charuto e tomava bebida destilada. E as pessoas que ouviam suas pregações eram radicalmente transformadas e levadas à lágrima e ao desespero perante Cristo. Vai dizer que era pecado? Ou vai fazer igual ele? Porque daí vai ser pecado. Mas Spurgeon fumava um charuto na Inglaterra do século XVIII, mano, que era normal. Tomavam para dar uma esquentada no frio. Quem tá me entendendo? Agora tem uma geração neocalvinista, hipergraça. Uhul, partiu o boteco. Não, não tem nada de Cristo em vocês, vocês são uns fake e todo mundo sabe. Você toma beirinha, toma isso, toma aquilo, mas aí, você reflete Jesus? Você já formou um discípulo? Alguém já foi salvo através de você? Então segura a tua onda, negão. Quem tá me entendendo? Ó, já tô eu dando lei aqui, quer dizer, vai ouvir o Espírito! É mais fácil dizer pros irmãos. Mas são raciocínios óbvios. Quem tá me entendendo? Sim? Então o ponto é a vida no Espírito. Esse é o ponto principal. Então, de novo, John Stott vai dizer para nós que Romanos capítulo 8 está dividido em três partes. O capítulo é dividido em três partes, eu nem entrei no texto. A primeira descreve as diferentes facetas do ministério do Espírito de Deus. Primeira coisa que Paulo vai dizer, o ministério do Espírito. Olha que coisa incrível, gente, escuta isso. O Espírito liberta, habita, santifica, guia, testifica e por fim ressuscita os filhos de Deus. Ah, não, agora eu queria estar numa igreja pentecostal. O Espírito liberta, habita, santifica, guia, testifica e por fim ressuscitará os filhos de Deus. Ah, por favor, eu, meu pastor, meu amigo. Cara, o ministério do Espírito Santo, cara. Esse é o ministério do Espírito Santo. O Paulo está tratando disso no começo. Ok? 1 a 17. A segunda sessão trata da glória futura dos filhos de Deus e da redenção de toda a criação. Quanto já falamos, material de cosmovisão profética, preparado pelo Felipe, pelo missional, com aquilo que a gente tem ensinado. Tem muita coisa sobre isso, você consegue esse material aqui na loja também. E em terceiro lugar, Paulo enfatiza o inabalável amor de Deus, que age em todas as coisas para o bem daqueles que o amam. Olha que coisa incrível, a primeira sessão, o ministério do Espírito, liberta, habita, santifica, guia, testifica e por fim ressuscitará os nossos corpos mortais. A segunda sessão, a glória futura dos filhos de Deus, a redenção da criação. A terceira, o inabalável amor de Deus que age em tudo para o bem daqueles que o amam. É por isso que o final do capítulo 11 ele explode em louvor, porque só resta uma coisa a ele. Levantar as mãos santas ao Senhor e dizer, ó, profundidade de sabedoria, riqueza e conhecimento. Ele diz, quem conheceu a mente do Senhor? Porque é incrível, então, John Stott continua e diz, o capítulo começa com nenhuma condenação e termina com nenhuma separação. Em ambos os casos, referindo-se aos que estão em Cristo Jesus. A primeira declaração é, não há condenação e não haverá separação para os que estão em Cristo Jesus. Então ele está tratando de uma coisa, é o assunto da semana que vem, mas alguns dizem que o foco do capítulo 8 é o Espírito e a santificação. Pode ser, mas outros, como o Dr. Mark Lloyd-Jones,
dizem que é a segurança dos filhos de Deus, porque o capítulo inteiro trata, é o seguinte: você se tornou filho pela obra de Cristo, está tudo certo. Tudo certo desde que você entenda que se tornou filho para andar pelo Espírito, para ser semelhante a Jesus. Ok? Quem está me entendendo, diga assim. Então, vamos, Romanos capítulo 8, versículo 1. Portanto, agora nenhuma condenação há para os que estão em Cristo Jesus, que não andam segundo a carne, mas segundo o Espírito. Então, querido, escuta essa verdade poderosa. Paulo vai dizer que mesmo um cristão que talvez nascido de novo, olha para mim, e que confia na lei e acaba sendo escravizado pelo pecado, mesmo para ele não há condenação. Provavelmente Paulo está respondendo o final do capítulo 7, dizendo, olha, não há condenação para os que estão em Cristo. Só que ele vai dizer que os que estão em Cristo não andam segundo a, mas segundo o. Qual é a marca de um cristão? Qual é a marca de alguém que está em Jesus? Alguém que anda no Espírito. Alguém que entende que o Espírito é o nosso guia. Jesus disse, ele vos guiará a toda a verdade, ele vos ensinará todas as coisas. Quem está me entendendo? Mas nós desprezamos o Espírito de Deus. Então, começa o assunto, provavelmente respondendo versículo 22 a 25 do capítulo 7. O que é não há condenação alguma? Não há condenação alguma. Não é que não há agora, mas pode haver algum momento. Paulo está dizendo, para o nascido de novo, não há condenação. Traduz, Deus não tem nada contra você. Quanto tempo você, nascido de novo na igreja, pensou que Deus tem um monte de coisa contra você? A gente trabalhou isso no capítulo 5, quando nós falamos dos frutos da justificação, de ter paz com Deus. Quem lembra disso aí? Sacode a mão e diz sim. Então, não há nenhuma condenação. Isso aqui é um absurdo, eu tenho um temor de falar isso por causa da hipergraça, mas é a verdade. Deus não encontra falha em nós para nos castigar. Por quê? Porque ele vê o seu filho. No aspecto de condenação, Deus não encontra falha em nós, quer dizer, ele não encontra em nós um motivo para nos castigar. Por quê? Porque ele castigou o seu filho no nosso lugar. Mas o pecado, é aí que fica mais grave o pecado. Porque o filho foi castigado, eu sempre falo, você salvo e Jesus o alvo da ira de Deus. Você só foi salvo da ira de Deus porque Jesus se tornou o alvo. E isso não é tudo sobre o evangelho. Ele se tornou o alvo para que você fosse salvo e fosse desenvolvido pelo Espírito a se tornar como ele, quem está me entendendo. Então qual é a gravidade do pecado para o crente? É pior do que para o ímpio. Porque o ímpio peca e vai ser julgado. O crente peca e não vai ser julgado. Por que que é pior? É porque ele peca consciente contra o amor de Cristo derramado por ele. E disse, eu não quero ser como você e não faz diferença alguma seu sacrifício. Você não vai ser mais condenado, mas é qual o problema? Você expõe o Filho de Deus ao vitupério de novo. Você diz, Jesus, você sangrou, você foi humilhado, mas a verdade é que eu não estou nem aí para isso. Eu não quero ser como você. Isso é terrível. É pior, então a gente vai mostrar algumas coisas que vão deixar isso mais claro. A maior parte dos nossos problemas, escute isso, se deve ao fracasso em entender a verdade desse versículo. Dr. Martin Lloyd-Jones que dizia isso. O principal problema dos crentes, olha para mim, se deve ao fracasso de entender, não há nenhuma condenação. Por quê? No primeiro aspecto, por um lado, sentimos muito mais culpa e indignidade do que deveríamos. Pequei. Eu não entendo que não há condenação. Eu assumo culpa, fico me tratando como um indigno. E isso não tem o poder de mudar minha condição, porque é autopiedade, é autocomiseração. E Deus não tem dó de ninguém. Quem está me entendendo? Presta atenção. Aí surge uma necessidade de provarmos quem nós somos. Porque você está constantemente se sentindo indigno. Por quê? Porque não entende que não há condenação. Então você se torna extremamente sensível às críticas.
criticou, você se esquiva. Não, veja bem, tal, tal, tal. É porque você está querendo construir um personagem que você...

você não é, você se torna muito sensível às críticas, que você não sabe que não há condenação. Quem está me entendendo? Você tem uma atitude na defensiva. Você conhece alguém assim? Está sempre na defensiva. É alguém que confia em si mesmo. Aí o que acontece? Presta atenção. Falta de confiança nos relacionamentos. Você não confia em ninguém. Por quê? Porque você não sabe que não há condenação. E aí você sabe que a sua vida não está à altura do desejo de Deus. Então você se sente profundamente indigno, altamente sensível à crítica e não consegue construir relação com as pessoas. Por quê? Porque você não tem confiança em si mesmo e nas pessoas. Você se torna alguém superficial. Gente, qual é o mal dessa geração? É a liquidez, né? É a palavra do momento, geração líquida. As relações são líquidas, tudo é líquido, não tem nada consistente, nada verdadeiro. Ok? Então, e outra coisa, falta de alegria e confiança na oração e na adoração. Como eu não sei que não há mais condenação, presta atenção nisso. Eu me sinto indigno sobremaneira. E aí eu começo a criar mecanismos de defesas para me autoafirmar. Começo a ficar sensível à crítica. Começo a andar na defensiva com as pessoas. Não construo nenhum relacionamento e não tenho confiança na oração e na adoração. Eu não recorro a Deus. Por quê? Porque eu me sinto condenado. Esse é o primeiro problema. Agora há o segundo problema. Essa é uma possível interpretação. Não há condenação. Eu não entendo isso. Eu tenho a postura que nós explicamos. Mas aí tem uma maneira exacerbada de entender isso. Não há condenação mesmo? Aí o que acontece? Você não tem motivação para uma vida santa. Por quê? Porque já não há condenação. E qual é o ponto aqui, que eu não vou explicar agora, até porque isso é claro para nós e a gente vai explicar também na carta, é que você demonstra que não conhece o plano perfeito de Deus. Que você pensa, bom, entendi que eu fui salvo pela obra de Cristo e que não há condenação, ok? Então eu não tenho motivos que me levem a uma vida santa, a um risco. Em termos uma atitude permissiva. Que não há condenação. Só que aí qual é o lance? Eu mostro que eu não entendo que o plano perfeito de Deus não é me salvar. É me salvar e me tornar como Jesus pelo Espírito. Qual é a grande motivação? Nós cantamos aqui, 1 João 3, 2 e 3. A motivação para nossa santificação não é o medo do inferno, é o desejo de sermos semelhantes a Ele. Como isso? E de honrarmos o sacrifício dele. Por isso, Isaías 53 diz: e ele verá o fruto do seu penoso trabalho. O fruto do penoso trabalho dele não são evangélicos, piduchos e consumistas. O fruto do penoso trabalho de Jesus são discípulos que neles há o mesmo sentimento que houve em Cristo Jesus. Filipenses 2:5. Que se esvaziam de si mesmo, que tomam a sua vocação, que honram o nome do Senhor. Querido, essa é a motivação, não o inferno. Por quanto tempo nós tentamos ameaçar as pessoas? Você pecou, o diabo te abraçou de novo. Você acertou, Deus te abraça. Você está no meio de Deus e do diabo. Não, se você está em Cristo, nem o diabo e nem o inferno é um problema para você. Você é um problema para si mesmo. Te vou te falar, pior do que o diabo. Se você vem, o diabo fala, tá amarrado. Sabe por quê? Olha a heresia bíblica que eu vou dizer aqui. Heresia bíblica, quer dizer, não é. É que o homem tem mais poder do que o diabo. E esse é o lance que fez o diabo virar diabo. Não diz o Salmo 8? Porque a promessa é que o homem se tornará à semelhança de Deus e desfrutará do governo ao lado de Deus. Isso não foi prometido para o diabo. Só que qual é o problema? É que o diabo potencializou esse senso de reinado do homem, corrompeu isso, né? Isso é um outro assunto. Agora, o ponto principal aqui é que a motivação não é o medo do inferno, é o desejo de se tornar como Jesus. Então, num primeiro momento, se eu não entendo,
carrego muita culpa. No segundo momento, se eu entendo de maneira exacerbada, eu não tenho motivação para ter uma vida que honre o Senhor. E qual é a motivação? É que eu quero ser o fruto do penoso trabalho dele, e eu quero mostrar a ele e ao mundo que eu entendo o seu plano perfeito. Quem está me entendendo? Isso é muito mais leve. Isso é muito, faz muito mais sentido. Então, temos uma outra citação de

quando um marido trata a sua esposa mal, ou a esposa trata seu marido mal, eu pensei, pô, Lloyd Jones não fala nunca da mulher, só fala da gente. O Estado não entra em ação porque você foi grosso com a sua esposa ou com seu marido. Entra. Agora você infringiu uma lei, você vai... Não! O que Lloyd Jones está explicando é que quando você infringe uma lei, Deus não vem te condenar por causa daquilo, que você está em Cristo. Só que é pior. Aí ele segue e diz assim, então o Estado nada tem com isso, todavia, em certo sentido, o problema é muito pior que uma condenação legal. Porque quando você é condenado de maneira justa, você toma aquele senso assim, eu merecia, né? Sim ou não? E quando você faz e não é condenado? Aí você olha para si mesmo e diz, cara, que tipo de atitude que eu tô tendo diante da obra do meu Senhor? Prega o evangelho para si mesmo, cara, funciona. Diz para você mesmo, ei, acorda! Paulo diz que esmurrava seu próprio corpo. Eu acho que é literal. Eu já fiz isso, alguém já? Quem já deu um socão em si mesmo por causa do pecado? Doideira, né? Socão mesmo, eu ficava vermelho, né? E não era assim, até era meio legalista o negócio, mas não era totalmente, era um socorro, miserável homem que eu sou. Aí então, Martin Lloyd Jones continua, é um pecado contra o relacionamento, contra o amor. Quando o cristão peca, ele não vai ser condenado, porque legalmente não há condenação para aqueles que estão em Cristo, amém? Mas ele peca contra a relação, contra o amor. É mais grave. Devia nos constranger. Então ele, Lloyd Jones diz, eu preferiria violar uma lei da terra do que magoar alguém que eu amo. Neste caso, você pecou. Claro, mas contra o amor. Você pode e deve sentir-se envergonhado, mas não condenado. Pois isso seria colocar-se outra vez debaixo da lei. O extremo traz culpa. O primeiro extremo. O segundo extremo afeta a consciência da gravidade do pecado. Qual é o ponto? O equilíbrio. Não há condenação porque eu estou em Jesus. Mas não é por isso que eu vou me entregar e vou me satisfazer com uma vida rasa e leviana que não honra o meu Senhor. Presta atenção. Eu quero honrar o meu Senhor. E aí o grande lance é como, né? Surge a pergunta, e graças a Deus a Bíblia responde. Vamos para o versículo 2. Porque a lei do Espírito de vida em Cristo Jesus me livrou da lei do pecado e da morte. Ao passo que o versículo 1 diz que não há condenação alguma, o versículo 2 mostra o segundo aspecto da vitória de Cristo. Também não há escravidão alguma. O cristão não pode pecar deliberadamente e dizer todo mundo peca. Não, ele não está debaixo de escravidão, porque o Espírito habita nele. Então, se ele peca deliberadamente, nascido de novo, ele fica debaixo de acusação desnecessária. E na verdade é por uma única razão. Ele não aprendeu a andar no Espírito, porque o Espírito nos restringe. O Espírito dá um testemunho interior em cada um de nós. Quando nós estamos diante do pecado, o Espírito sempre dá um testemunho interior e diz, não. À medida que você se entrega a essa voz, escuta, presta atenção no que eu vou falar. Deus não requer de nós esforço, requer de nós entrega. O nosso problema não é que nós temos que nos esforçar bastante. O nosso problema é que nós não nos entregamos o suficiente a Ele. Cara, eu não sei de você, mas você já fez pelo menos uma oração na sua vida em que você realmente disse para Deus tudo o que você pensava, como você se sente? Essas são as orações que funcionam. Quando você vai aos pés do Senhor e diz, eu não me aguento mais. Dura coisa é viver comigo mesmo. Isso é a convicção gerada pelo Espírito.

O Espírito vai te orientar. Escuta, ele não apenas te diz não, ele é o poder para que você vença, porque não há condenação e não há escravidão alguma, verso 1 e 2. Você não apenas não está debaixo de condenação, você não está debaixo de escravidão. Você não é mais um escravo do pecado, você é a habitação do Espírito de Deus. Amém? Por favor, vamos fazer uma oração essa semana e que ela dure o resto da vida. Espírito de Deus, me ensina a te ouvir. Quantos estão me entendendo, sim? A salvação lida com a nossa culpa legal e com a nossa corrupção interior. Isso aqui é poderoso demais. Isso aqui é muito bom. Por quê? Olha para mim. A morte de Cristo resolve o problema legal do pecado. A sua e a minha dívida foi paga. Amém? A vinda do Espírito resolve o problema da corrupção interior. É completo. Glória a Deus. Graças a Deus. A morte de Cristo resolve o problema legal do pecado. Nossa dívida foi paga, fomos redimidos. A vinda do Espírito resolve o problema da corrupção interior. E nós sabemos, escute, que a condenação não nos alcança, porque Deus enviou o seu Espírito para nos libertar do pecado. Nenhuma culpa, nenhuma escravidão. É o que Paulo quer dizer aqui. Aí ele entra no versículo 3 e 4, que é estendendo o assunto. Vamos lá. Porquanto o que era impossível à lei, visto como estava enferma pela carne, Deus enviando o seu filho em semelhança da carne do pecado, pelo pecado condenou o pecado na carne. 4. Para que a justiça da lei se cumprisse em nós. Olha só, Deus ainda requer que você cumpra a lei. Mas na verdade, Deus cumpriu a lei em você. Então diz assim, que não andamos segundo a carne, mas segundo o Espírito. Agora presta atenção, volta o verso 3, eu preciso explicar isso. Eu fiquei ansiando chegar nesse ponto de Romanos, porque eu teci defesa sobre a lei aqui, nossos amigos também, mas faltava esse versículo, esse é o pá. Vou dizer, escuta as palavras que a gente já mostrou que a lei não é o problema. Aqui fica claro, porquanto que era impossível a lei. A lei não pode nos aperfeiçoar, amém? A lei não pode nos santificar, amém? A lei não pode nos salvar, amém? Por quê? Porque ela está enfraquecida pela? É por causa de você. O problema nunca foi a lei de Deus, o problema é o pecado no homem. Por que que a lei não aperfeiçoa? Por causa da sua carne. Então a lei permanece sempre santa, intacta, testemunhando a natureza de Deus, mostrando o que Deus deseja, mas a minha carne enfraquece a lei. Agora sabe qual é a boa notícia? A minha carne enfraquece a lei, mas o Espírito fortalece a minha carne. Embora nós já olhamos uma outra aplicação do texto, mas você lembra? Vigiai e orai, porque o Espírito está, mas a carne é. Mas o ponto principal é que Jesus quer dizer que se você anda no Espírito, ele fortalece o que em você é fraco, sua natureza. Por quê? Olha para mim que coisa doida. Porque foi isso que aconteceu com Jesus. Um ser humano que andava pelo Espírito, sem pecado. Graças a Deus por Romanos 8. O que enfraquece a lei é a carne. Está claro isso? Está claro? Isso é muito importante para nós entendermos aqui. Então Cristo veio em carne para que a lei fosse cumprida nele, na carne. E essa é

nossa esperança. Então Paulo mostra como Deus realizou os dois aspectos da salvação: nenhuma condenação e nenhuma escravidão. A morte de Cristo derrota o pecado no âmbito legal, paga a dívida. A vinda do Espírito extirpa-o por completo do nosso interior, santificação. Escute, Deus enviou seu Filho para suportar nossa condenação e o seu Espírito para quebrar nossa escravidão. Deus enviou o seu Filho para suportar a nossa condenação. Já não há condenação para os que estão em Cristo. E o seu Espírito para libertar nossa escravidão. Portanto, nós não estamos mais debaixo de escravidão porque andamos no Espírito. Quem está entendendo? É realmente um plano perfeito. Esse é o ponto principal. Então, a razão é nos fazer como seu Filho. Portanto, quando pecamos, eu já disse, desprezamos a obra de Cristo, bem como frustramos seu objetivo. Essa é a motivação para lutarmos: amor, gratidão e reconhecimento. Essa é a real motivação, porque entendemos o plano perfeito de Deus, que é nos fazer como seu Filho pelo Espírito. Mas vou dizer de novo, gente, nós precisamos aprender a andar pelo Espírito. É um desafio que a gente tem, né, diário. Agora deixa eu te falar uma coisa, a gente acha que isso é muito miraculoso. Não é, você já é a habitação do Espírito Santo. Se você está em Jesus, você já é a habitação do Espírito Santo. Você só precisa aquietar um pouco a sua alma, que você vai ouvir o Espírito com mais clareza. Ele vai te dizer como agir. E ele não apenas te diz como agir, ele vai com você naquela ação. Ele te empodera para fazer aquilo, como ele fazia com Jesus. Ok? Então vamos para o versículo 5 a 9. Vou ler e vou explicando. Porque os que são segundo a carne inclinam-se para as coisas da carne, ou cogitam, eu quero que você pense nessa palavra, mas os que são segundo o Espírito, para as coisas do Espírito. Vamos para frente. Porque a inclinação da carne é morte, mas a inclinação do Espírito é vida e paz. Porquanto a inclinação da carne é inimizade contra Deus, pois não é sujeita à lei de Deus, nem em verdade o pode ser. Portanto, os que estão na carne não podem agradar a Deus. Vós, porém, aleluia, não estáis na carne, mas no Espírito. O grande lance é o cristão viver pelo Espírito, embora ele esteja no seu corpo físico. Mas ele não vive pelas concupiscências da carne, mas vive pela inclinação do Espírito. Aí a gente vai mostrar como. Se é que o Espírito de Deus habita em vós, mas se alguém não tem o Espírito de Cristo, esse tal não é dele. Então, sabe esse lance de batismo no Espírito é orar em língua? Não é verdade. Batismo no Espírito é crer em Jesus. Você creu, foi batizado no Espírito. Porque se você não tem o Espírito, você não é dele. Aleluia. Não tem a ver com os dons espirituais, o assunto não é esse. Tem a ver com você pertencer a Jesus. O Espírito é o selo, Efésios 4:30, Efésios 1:13. Então, até aqui que a gente quer ir, né? Agora deixa eu explicar. No centro de Romanos 8, o coração da carta, encontra-se o segredo para aplicarmos a verdade do Evangelho ao nosso coração, a fim de sermos transformados de maneira profunda. O restante da carta nos mostrará como essa transformação será na prática. Mais uma citação, Tim Keller, agora. Quem está me entendendo? Quem está feliz aí ainda? Quem está com calor? Glória a Deus. Amém. Não precisa dizer amém, só dizer sim. Para crescermos em Cristo e sermos transformados à sua semelhança, precisamos firmar nossa mente nas coisas espirituais. Diga comigo, firmar minha mente nas coisas espirituais. Como começa essa vitória? Firmando a minha mente nas coisas do Espírito. Por quê? Os do Espírito cogitam. Cara, essa expressão grega é muito forte. Os da carne cogitam. Os do Espírito cogitam. Sabe o que é cogitar? Paulo está dizendo, quando você peca, você pensou direitinho em como ia fazer. Não foi um acidente. Aleluia? Amém? Não era uma casca de banana. Você programou exatamente como. Sabe qual é o nosso problema? É que a gente fica cogitando das coisas da carne, pensando em como. E por favor, irmão, eu não estou falando aqui apenas sobre aquelas coisas que a gente chama de pecado cabeludo. Parece que fala de pecado, todo mundo acha que é

imoralidade, né? Pecado, a imoralidade. Não! Eu estou falando quando você fica cogitando da carne, quando você fica só pensando no que você quer ter, no que você quer conquistar, no que você quer possuir, em quanto dinheiro você quer ter no banco, quanto status você quer, como você quer que as pessoas te vejam. Você está cogitando as coisas da carne. Aí você não sabe por que sua vida é derrota, derrota, derrota, derrota, derrota, derrota, e a culpa é sempre de um pastor, de uma igreja que não te amou. Sai daí, rapaz, sai dessa. Quem está me entendendo? Você só cogita das coisas da carne. Mas então Keller diz: para crescermos em Cristo, sermos transformados à sua semelhança, precisamos firmar nossa mente nas coisas espirituais, nas coisas do alto. Precisamos aprender a pensar e meditar no Evangelho, até que ele se torne real para o nosso coração e o alicerce de tudo o que fazemos. Cara, pensar e meditar no Evangelho diariamente, até que ele seja real e seja o fundamento, o alicerce de tudo que fazemos. Sabe o problema? Você não pensa no Evangelho. Você passa o dia inteiro... Querido, pelo amor de Deus, os irmãos nos conhecem, nós não somos um bando de tapado legalista que quer ser franciscano e pobre, miserável, não tem virtude na pobreza. Eu, na verdade, quero ser rico, milionário, multimilionário. Eu quero que todos os irmãos nadem em dólar. Ministério Tio Patinhas, aleluia, quem recebe aí? Só que escuta, o dinheiro não pode ser seu Deus, porque Deus não vai dar mais daquilo que já te escraviza. Se você não tem já escravizado, imagine se ele aumentar. Eu não prospero! Pode ser que tenha uma razão, né, irmão? Glória a Deus! Agora, prosperidade não é ter muito dinheiro. Prosperidade é ter muita consciência de quem você é em Jesus, com ou sem. Ok? Se você tiver coisas muito grandes para fazer, Deus vai te dar muito dinheiro. Senão ele vai te dar só um pouquinho. Mas pensar e meditar no Evangelho, qual que é o ponto principal? É nós focarmos a nossa mente nas coisas do Espírito. Aquilo que você firmou em sua mente determina o seu estilo de vida. Ouça. O que interessa a mente cativa o coração e orienta a vida. Vou repetir. O que interessa a mente cativa o coração e orienta a vida. Essa é Bai Leandro Vieira, hein? Isso aí dá pra gol. Você pensa no quê? O que dirá de Filipenses 4:8? Quanto ao mais, irmãos? Quanto ao mais, irmãos? Alguém lembra desse texto? Mas socorro, irmão. Alguém lembra o que diz em Filipenses 4? Quanto ao mais, irmãos, tudo que é bom, louvável, agradável, virtuoso, nisso pensai. O que é louvável, irmão? É louvável você pensar em se desenvolver na sua profissão, honrar a Deus, influenciar a área da sociedade que você está inserido, mostrar à sociedade como um discípulo de Jesus trabalha naquela área, mas pensar em como sua prosperidade vai abundar sobre outras pessoas. Como o seu casamento, porque, olha, você tem, o moralismo é assim, não, eu quero ter um casamento alinhado, uma família benção, só para você. Só para você. Não, seu casamento tem que ser uma benção para os outros. Sua prosperidade tem que ser benção para os outros. Quem está me entendendo? Sua profissão tem que ser um jeito de você servir as pessoas também. Experimenta, cara, fazer coisas sem cobrar de vez em quando. Advoga a causa de alguém, nem sempre é possível por causa da legislação, né, Ju? Advoga a causa de alguém sem cobrar. Dá uma consultoria financeira para alguém que está começando uma empresa sem cobrar, só para usar sua profissão, não cogitando só para você, mas para alguém. Quem está me entendendo, irmão? Cogita das coisas que são espirituais, cogita das coisas que são de Deus, cara. Pensa nas coisas que são do alto. Esse lance de andar em autoridade, de abençoar pessoas é incrível, cara. Pensar nas coisas de Deus, para que outras pessoas sejam afetadas por elas através de mim. Amém, gente? Então, o que interessa a mente cativa o coração
e orienta a vida. Há uma citação de um outro pregador chamado William Temple. Ele diz algo, isso aqui é filosofia pura, irmão. Olha isso aqui. Sua religião é o que você faz com sua solidão. Como é que é isso? Ou seja, onde quer que sua mente vá com maior naturalidade e liberdade, quando não há mais nada que o distraia, é para isso que você vive de fato. Traduz, de boa, tranquilaço, porto de galinhas, livraço. Sua mente vai para onde? Em como ganhar mais dinheiro, você vive para isso. Sua religião que você faz com a sua solidão. Quando você está tranquilo, não tem nada te distraindo, tua mente naturalmente vai para onde? Se tua mente vai para o Senhor, se você está lá nas suas férias, super dignas, porque você é uma pessoa digna disso, ok? Tudo bem? E quando você chega nas suas férias dignas, né? Disney World, né? Você chega lá e você fala, glória a Deus, Jesus é incrível. Então você está desfrutando de tudo, todos os momentos, trazendo as coisas do Senhor, e o Senhor na sua mente, você diz que é demais, mano. Eu e a Fran e o Ben, a gente tem desfrutado de coisas que a gente fica falando um pro outro. É, eu sei que eu já falei, né, amor? Ela fala pra mim, é, eu sei que eu já falei também, né, amor? Mas que doideira. O que que tá acontecendo? Que beleza que Jesus é. Jesus é o cara. Nós começamos a levantar o nome de Jesus porque está dando tudo certo. Porque nós já levantamos quando nada dava certo também, né? E a gente não quer que esse tempo volte, mas nós levanta também. Amém? Quem está entendendo? Então, gente, esse é o ponto. Sua vida é moldada por aquilo que ocupa a sua mente. Padrão de pensamento modela comportamento. Que molda a sua vida? É o que ocupa a sua mente. O que ocupa a sua mente? Não é o que você faz, está ali engajado no trabalho. Não, não. É quando você está tranquilo, não tem nada que te distrai. Sua mente naturalmente vai para onde? É para isso que você vive. Que agora, tipo, tá tudo certo, os boletos estão em dia. E eu parei. Minha mente vai para onde?

para isso que nós vivemos. Então, o que nós fazemos com a nossa solidão é a nossa religião. Então, Paulo diz, cogitem das coisas do Espírito. E aí, Leandro, isso não acontece comigo. Então, faça acontecer intencionalmente. Fica trazendo à sua mente a vontade de Deus, o plano perfeito, o evangelho glorioso de nosso Senhor e Salvador Jesus Cristo. Traz na sua mente, não está atrás. Faz entrar, uma hora vai ficar ali, vai ocupar, vai habitar em você. Você vai estar cheio de pensamentos a respeito da vontade de Deus. Tudo vai funcionar melhor. Amém? Então esse é o ponto. Quais são as coisas do Espírito que o Espírito deseja enfatizar para nós? Esse é o assunto da semana que vem, mas eu tenho que invadir para mostrar. O que são as coisas do Espírito? É aquilo que ele chama a atenção nossa. De acordo com Paulo, no versículo 14, não precisa abrir, é a nossa filiação. Primeira coisa ele diz, porque os que são filhos de Deus são guiados pelo Espírito. Primeira coisa que o Espírito sempre chama a nossa atenção já, que somos filhos. O que, que a gente tem que pensar todo dia? Cara, eu sou filho de Deus. Que da hora. Irmão, eu já falei para os irmãos, né? E não é só na bonança, a gente brinca. É na escassez também, porque sua confiança está nele. Então, a primeira coisa que o Espírito chama a atenção, nossa filiação. Está no verso 14, é o assunto da semana que vem. Segunda coisa que ele chama a nossa atenção, verso 15 e 16. Nossa libertação do medo e da rejeição. O Espírito diz, você é filho e você não precisa temer. Porque o próprio Espírito testifica com o nosso espírito. Não há mais medo. Gente, vamos falar real. O que que nos paralisa? Nossos medos. Identifica... Encara e determina a verdade de Deus sobre seus medos. Por que que você é assim? O que que te paralisa? São medos, eles são resultantes da sua história, sua cosmovisão, isso.

É tão difícil quando a gente começa a ver nós mesmos. É assustador, né? Você fala, meu Deus, eu sou isso aqui. As escrituras são isso, obviamente esse material muito bom. Mas o lance do evangelho é como Deus nos define. É verdade, eu sou isso aqui. Quem está ouvindo a pregação e está pensando, sou eu. Agora não tenha medo de identificar coisas que você não venceu. Porque a segunda coisa que o Espírito chama a nossa atenção é que não há necessidade de medo e rejeição. Somos filhos de Deus. Amém? E a terceira coisa, está no versículo 26 e 27, é que nós temos confiança para nos aproximarmos de Deus em oração. Porque o Espírito intercede por nós com gemidos inexprimíveis, Paulo diz. Olha, nós não sabemos como orar. Dá até o medo desse texto, né? Olha para mim. Eu sempre digo isso. Paulo diz, não sabemos orar como? É que até quando você ora, você é inconveniente. Que luta, né, irmão? Mas aí Paulo diz, mas o Espírito intercede por nós com gemidos que as palavras não traduzem. O Espírito diz para Deus o que na verdade o Leandro, o Dani, o Gil, o Daniel, eles querem dizer isso, Pai. Porque é o que eles realmente precisam. Isso é incrível. Quem está me entendendo? Sim? Então, primeira coisa que o Espírito chama a nossa atenção, nossa filiação. Segunda coisa, nossa libertação do medo e da rejeição. Terceira coisa, temos confiança para nos aproximarmos de Deus em oração, para uma relação verdadeira com o Senhor. Amém? Traduzindo, o que que Paulo está dizendo? O que que é pensar nas coisas do Espírito? É se preocupar com a sua posição em Cristo. Porque preocupação é se ocupar com antecedência de algo. Quem está me entendendo? Então é literalmente você estar preocupado sempre com a sua posição, com os privilégios que você tem mediante a obra salvífica de Jesus. Você é filho, não há mais medo, e você pode se chegar ao Pai para uma relação, porque o Espírito traduz suas necessidades. Amém? Você precisa se sentir confiante com isso. Isso é incrível. É muito poderoso. Então, verso 10. Essa é a nossa luta. É a nossa grande arma na luta contra o pecado. Pensarmos, nos preocuparmos com a nossa nova e privilegiada posição em Cristo. Esse é um lance. Verso 10 e 11. Estamos chegando no finalzinho. E se Cristo está em vós, o corpo na verdade está morto por causa do pecado, mas o Espírito vive por causa da justiça. E se o Espírito daquele que dos mortos ressuscitou a Jesus habita em vós, aquele que dos mortos ressuscitou a Cristo também vivificará o vosso corpo mortal pelo seu Espírito que em vós habita. Agora preste atenção. Paulo não está falando aqui, ao menos não provavelmente, sobre a glorificação. Ele vai entrar nesse assunto na segunda metade do capítulo 18, do capítulo 8, quando ele vai falar a respeito da manifestação dos filhos de Deus. Sabe o que Paulo está dizendo aqui? Dia a dia o Espírito dá vida ao seu corpo que está morto. O que é essa vida? É poder para obedecer à lei de Deus. Porque quando você obedece, você recebe vida. Ah, mas peraí. Não é contraditório? Porque Cristo é que obedeceu para que eu tenha vida. Sim, mas essa vida tem que ser desenvolvida. Quem lembra da palavra desenvolvimento da salvação? Está no canal. Você nasceu de novo, agora você tem que desenvolver isso. Pedro vai falando sobre acrescentar a fé, virtude, a piedade, a paciência, as boas obras. Ou seja, ele está dizendo, cara, cresce na natureza de Jesus pelo Espírito. Então, o Espírito vai me dando vida. Qual é toda a ênfase de Paulo? É como Paulo estivesse dizendo, então, caras, a última palavra que eu tenho a dizer sobre a vida de um crente é que ela é triunfante quando é no Espírito. Eu não estou dizendo para vocês que tudo bem, o crente não peca mais, que isso seria legalismo, ou o crente peca como qualquer um, isso é libertinagem. Não, o crente ainda peca, é afligido pelo pecado, mas à medida que se entrega o Espírito vai dando vida, porque o pecado causa morte.

morte. Você peca, causa morte. Você não vai ser mais condenado. Mas isso é um efeito imediato sobre você. Agora o Espírito te dá vida. E até no fim, vai te dar um corpo semelhante ao de Jesus. É isso que Paulo vai concluir esse capítulo. Então ele está dizendo, nossa firme esperança é experimentarmos vida agora e a transformação de nossos corpos mortais à semelhança do corpo glorificado de Cristo ressurreto. 1 Coríntios 6,14, 2 Coríntios 4,14, 1 Tessalonicenses 4,14 dizem isso. Verso 12, e falta um e a gente termina. Que beleza, certinho. De maneira que, esses... Eu aprendi a ler a Bíblia assim, eu já falei para vocês, vou falar de novo. Sério, isso é uma chave, não sei se os irmãos entendem. Toda vez que eu comecei a prestar atenção, quando tem expressões, portanto, eu falei, ah tá, então ele vai falar alguma coisa agora que é resultante do que ele já disse. De maneira que, tendo em vista, todavia, já que é assim, então Paulo concluiu toda essa ideia, qual? Que a vida normal do crente é uma vida de vitória pelo Espírito. Ok? Então ele diz, de maneira que, irmão, somos devedores, não a carne, para viver segundo a carne. Segura aqui que eu não vou para o 13, porque eu já vou explicar o 13. O que Paulo está levantando aqui é que o seguinte, quem vive pelo Espírito tem que viver com a seguinte consciência, eu sou devedor em amor de todas as pessoas. Qual é o problema nosso? É que a justiça própria nos coloca no centro e diz... Esse me deve, aquele me deve, essas pessoas aqui me devem, minha família me abandonou, me deve e Deus me deve. Aí você vive como? Debaixo de opressão. Paulo, quando está concluindo, ele então conclui a mensagem explosiva do Evangelho, capítulo 1 a 7, quando ele conclui a primeira sessão da manifestação do ministério do Espírito, liberta, habita, guia, testifica e transformará os nossos corpos mortais, Paulo diz, de maneira que... Sinta-se devedor. O que, que você é? Um devedor. Do quê? Do amor. Só tem um jeito de você responder isso. Amando a Deus e o semelhante. E não tem como você amar a Deus sem mostrar amor pelo próximo, tá bom? Só para você não esquecer disso. Sua espiritualidade não é medida pela sua relação com Deus, é medida pela sua relação com os homens. Porque alguém que está bem com Deus está bem com o seu semelhante. A gente mede espiritualidade ao contrário. Ô, esse cara aí, eu... Medimos a nossa saúde espiritual pela saúde das nossas relações. Lembra a igreja de Corinto? É profecia, é cura, é milagre. É uma coisa poderosa. Culto de poder todo domingo. Paulo fala de dons espirituais incríveis. Nós cremos em todos, queremos todos, não estamos fechados para nenhum deles. Mas aí Paulo começa a dizer, o problema é que vocês estão se matando. Ele diz a ponto de um irmão levar outro irmão diante de um juiz ímpio para brigar na justiça por dinheiro. Paulo diz, vocês estão se escondendo atrás da profecia, o profético, agora tinha um profético aqui. Você é contra o profético? Não, eu quero ver como é que esse profeta se relaciona com a sua mulher, com seus filhos, com seus amigos, com seu pai, com sua mãe, com seu patrão. Daí vamos saber quão saudável é esse profeta. Quem está me entendendo? Ah, o cara prega muito, claro, não faz nada, só lê a Bíblia. Parece até contraditório. Não, mas é que porque tem uma espiritualidade para si, né? Lógico. Eu brinco com o Alfredo e falo, meu Deus, imagine se eu pudesse só ler a Bíblia. Eu me tornaria um mestre dos magos. Se eu não tivesse que fazer mais nada, só ler a Bíblia, amor. Ah, a escritura. Aí botava a Joycezinha ali. Aí daqui a pouco eu saio, isso, Jesus, sem problema, sem nada, não quero ver a cara de ninguém, então uma bênção aqui, claro,

0: Claro! Então, o grande ponto é nos encararmos, olha só, lembrarmos-nos do que Cristo fez e fará o nosso favor, nos levará às obrigações do amor. Ou seja, seremos estimulados pela gratidão a servi-lo e servir o próximo de todo o coração. Se eu trago na minha mente as coisas do Espírito, quais são as coisas do Espírito? O que Cristo fez, o que Cristo fará. Sou filho, livre do medo, posso me relacionar com Deus. Minha esperança gloriosa é que me tornarei como Jesus pelo Espírito no último dia. Como é que eu me sinto? Devedor. Lembra que a gente já trabalhou isso em Romanos 1, né, Fafa? Devedor de quem? Primeiro eu sou devedor de Deus, mas não tenho que pagar a Deus para merecer nada. Não, é que eu tenho que dar amor ao Senhor. Eu me sinto obrigado. Como é que é o obrigado? É que isso me empurra. As obrigações do amor. O que é a obrigação do amor? É que quando eu entendo o evangelho, ele faz isso aqui comigo. Não tem como eu não dar uma resposta radical de amor pelo Senhor. Porque eu estou meditando, eu estou cogitando, eu estou pensando intencionalmente nas coisas do Espírito. Irmão, olha para mim. Sabe qual é o nosso problema? Falta de intencionalidade. Você acorda de manhã, tem dia que a gente está assim, né? Dia de folga, amanhã, dia de pastor, segunda-feira. Agora tem inglês, que luta, minha mente. Você não está intencional para nada, né? Você quer só, fica trocando os canais. Eloy, Eloy. Mas no demais, você tem que ser intencional. Estava com meu amigo Jonatas de Campinas, que é vocacionado para política. O cara é pilhado, mano. Ele falou o seguinte, o negócio é o seguinte, eu não tenho 15 minutos para perder do meu dia. Falou, como é que é? Eu falei, não tenho muita coisa, estou estudando, sou parte da nova política, estou pensando em leis públicas, eu estou fazendo um mestrado, eu na verdade estou fazendo consultoria, eu estou investindo nos capitais aí, eu quero ficar milionário, tem um monte de coisa que eu quero fazer pela minha cidade. Você falou, cara, o cara está intencional numa parada a respeito das coisas espirituais, não é das coisas dele. Isso é tão legal, cara. Falta intencionalidade para nós, irmão, seja intencional, amém? Amém? Então, esse é o ponto, nos lembrarmos de Cristo e da sua obra, nos levará às obrigações do amor. Paulo vai dizer isso lá em Romanos, mais para frente de novo. Por quê? Porque o pecado só se desenvolve no solo da autopiedade e da valorização dos direitos pessoais. Olha só, onde o pecado se desenvolve? Onde o pecado se desenvolveu no Éden? Na valorização do meu direito pessoal. Escuta isso. Deus disse não. O diabo disse sim, você pode. Vamos lá, cara. Você tem direito. O que, que é isso, essa árvore bonitona aí? Dá uma olhada para essa árvore aí, Eva. Daí diz que Eva... Vendo a mulher que a árvore era agradável aos olhos. Ela falou, que injustiça. E o diabo falou, você viu o tamanho dessa maçã da Apple? Aí ela falou, e Deus disse que você não pode comer essa beleza? E ele disse, sabe por que que Deus... Ela já caiu, ela tava assim, ó, a serpente na ouvida assim, ó. O fruto proibido. E sabe por quê? Você vai ser como ele. Onde é que o pecado se desenvolve? O que que o diabo trabalhou? A natureza original do homem para reinar. Ele diz, cara, come desse fruto, porque você tem direito. Quando você comer, você vai ser como Deus. Saber o que ele sabe, e ele se tornará obsoleto. Você tira ele da jogada e governa a sua vida. O que, que a gente faz todo dia?
1: A mesma coisa.
0: Deus se torna obsoleto. Eu governo a minha vida. Qual é o ponto? Devedor, como é que eu me sinto devedor diariamente? Prega a graça para você todo dia. Tim Keller disse, mini sermões sobre a graça. Levanta de manhã e lembra, eu era um lixo, pecador, profano, prostituto, depravado, e Cristo me amou. Deu a sua vida, me livrou da condenação, derramou seu espírito, me livrou da escravidão. Me chama para se tornar como ele. Como é que eu vou viver hoje mesmo?

levantou pela manhã, prega um mini sermão da graça para você. Seu dia vai ser diferente. Lembra o que, que você era. Não lembra muito para não ficar em depressão. Lembra só um pouquinho, já lembra o que você se tornou agora. Mas lembra. Aí você não vai olhar para... Sério? Você não vai olhar para ninguém pensando assim, essa pessoa me deve alguma coisa. Você vai pensar, na verdade, eu devo amar essa pessoa aqui, porque eu não sei se ela entendeu, só que eu entendi quem eu era, o que eu sou. Eu quero mostrar isso para essa pessoa que estuda comigo, trabalha comigo, que vive na minha casa. Como é que eu me sinto? Eu sinto que eu devo a ela o amor. Romanos 13, 8, ninguém devais coisa alguma a não ser o amor. Sabe, o amor você vai estar sempre em dívida. É uma conta que nunca é paga. Então, pela eternidade, não vai encerrar. Você vai precisar amar o Senhor. Glória a Deus! E amar o seu semelhante. Amar o seu próximo. Essa experiência. Estou terminando, irmão. Glória a Deus, de verdade. Essa experiência de ser igreja, ela é maravilhosa. Amar as pessoas, amar uns aos outros. Você vai criando os entranháveis afetos, você vai querendo o bem do outro. Porque se viver de segundo a carne, morrereis, mas se pelo Espírito mortificardes as obras do corpo, vivereis. Mortificação da carne, como ela acontece? Dois passos primordiais. Primeiro, resistência intencional e objetiva contra o pecado. Como que é isso? Não brincar com o pecado. E aqui a gente precisa de graça de Deus. Porque a gente trata o pecado como se ele não fosse tão perigoso, mas ele é. Como é que eu mortifico a minha carne? Resistência intencional e objetiva contra o pecado. Na prática, como é que é? Não é apenas evitar o pecado, é evitar o que conduz ao pecado. Quem está me entendendo? É fugir da aparência do mal. Agora, põe para mim em 1 Tessalonicenses 5, 22 e 24, que a gente sai e termina aqui, porque eu pensei. Quando estava vendo isso, então esse texto fez sentido para mim. Falei, ai, cara, que lá, que legal isso. Agora fez todo sentido. 1 Tessalonicenses 5, 22 ao 24. Nosso último versículo. Então, a primeira maneira de mortificar a carne: resistência intencional e objetiva contra o pecado. Não apenas evitar o pecado, mas também aquilo que leva ao pecado. Abstende-vos de toda a aparência do. Irmão, você sabe que é ruim. Foge. Não fica para ver o que vai dar. E de novo, irmão, não estou falando só sobre moralidade. Você começa a ver um papo estranho na sua empresa sobre como sonegar alguma coisa. Sai fora. Se possível, não toma parte. Se não possível, sai fora literalmente. Não corrompe o seu. Ah, mas é porque quem paga as suas contas é Deus, não seu patrão. Não seja nenhum retardado evangélico, por favor. Mas tenha princípios também. Também não seja um boca aberta. Tenha princípios, cara. Tenha princípios. Então, abstende-vos de toda aparência do mal, porque a resistência intencional e objetiva. Olha como é que Paulo vai estruturar isso. 23. E o mesmo Deus de paz vos santifique em tudo. Cara, que coisa incrível. Quando eu trato o pecado com seriedade, eu estou mortificando a minha carne. Eu não estou tratando o pecado de maneira leviana. Eu estou resistindo a ele intencionalmente, ok? O que é isso? Não é só fugir do pecado, é fugir da aparência do mal, daquilo que leva ao pecado. Quando eu fujo da aparência do mal, o que acontece? O Deus de paz me santifica em tudo. Olha só, e todo o vosso espírito e alma e corpo sejam plenamente conservados, irrepreensíveis para a vinda de nosso Senhor Jesus. Olha o processo de santificação, de se abster do mal. Quando eu me abstenho do mal, Deus acrescenta a santidade em mim. Então, não é o meu esforço, é a minha entrega. Não é o meu desempenho, é a minha seriedade em tratar com aquilo que impede que o plano de Deus seja cumprido, o pecado. Por isso não é o diabo e nem o inferno o problema do crente. É o crente o problema do crente.

o outro crente. Segunda coisa, já falamos, mudar a motivação para lutar contra o pecado. O portanto, lá do versículo 13, está relacionado à afirmação do propósito da obra de Deus em Cristo, descrito no versículo 11. Qual que é o propósito? É nos tornar como Ele, né? Viver à luz do conhecimento da vontade de Deus, que é nos fazer semelhantes a seu Filho. Primeira maneira de mortificar a carne, sendo intencional e objetivo na luta contra o pecado. Não apenas evitar o pecado, evitar o que conduz ao pecado. Fugir da aparência do mal, e o Deus de paz me santificará por completo. Meu espírito, minha alma e meu corpo irrepreensíveis para o dia do Senhor. Só o Espírito pode fazer isso. Segunda coisa, mudar minha motivação. Não é o diabo, não é o inferno, não é o medo, não é a aceitação. É que eu conheço o plano perfeito de Deus. O que me motiva todos os dias? É que Deus me salvou para me fazer como Jesus. Não tem inferno, não tem diabo, no problem. Mas o pecado continua sendo o problema que pode impedir isso de acontecer. Quem está me entendendo, amém? Vivendo pelo Espírito.

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1: 8h22.

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1: Deixa o Senhor falar através desse testemunho que eu vou compartilhar com você. Deixa o Senhor falar, abra o teu coração. O testemunho fala assim, amados. Você diz eu te amo? Amados, é um testemunho muito lindo, muito forte, verdadeiro, que mexe muito com a minha vida. Eu até falei agora há pouco pro irmão Marcelo, vou fazer o possível para não chorar, porque eu leio esse testemunho e me comovo bastante, porque essa é uma verdade que acontece diariamente na nossa vida, e que às vezes nós deixamos passar sem dar a devida atenção. E o Senhor quer tocar o teu coração através desse testemunho. Ouça o que Cristo quer te falar. O testemunho é o seguinte. Dois irmãozinhos brincavam em frente de casa, jogando bolinhas de gude, quando Júlio, o menino mais novo, disse ao irmão Ricardo: meu querido irmão, eu te amo muito e nunca quero me separar de você. Ricardo, sem dar muita importância ao que Júlio disse, pergunta: o que deu em você, moleque? Que conversa besta é essa de me amar? Quer calar tua boca e continuar jogando? E os dois continuaram jogando a tarde inteira, até anoitecer, os dois irmãos. À noite, o senhor Jacó, pai dos garotos, chegou do trabalho. Estava exausto e muito mal-humorado, pois não havia conseguido fechar um bom e importante negócio. Ao entrar, Jacó olhou para Júlio, que sorriu para o pai e lhe disse: olá, papai. Eu te amo muito e não quero nunca me separar do senhor. Jacó, no auge do seu mau humor e estresse, disse para o menino Júlio: Júlio, estou exausto e nervoso. Então, por favor, não me venha com essa monte de besteira. Fica falando que me ama. Com as palavras ásperas do pai, Júlio ficou magoado e foi chorar no cantinho do quarto. A dona Joana, mãe dos garotos, sentindo a falta do filho, foi procurá-lo pela casa. Até que encontrou, no cantinho do quarto, com os olhinhos cheios de lágrima, o menino Júlio chorando. Dona Joana, espantada, começou a enxugar as lágrimas do filho e perguntou: o que foi, Júlio? Por que você está chorando? Júlio olhou para a mãe com uma expressão triste e lhe disse: mamãe, eu te amo muito e não quero nunca me separar da senhora. Dona Joana sorriu para o filho e lhe disse: meu amado filho, ficaremos sempre juntos. Júlio sorriu, deu um beijo na mãe e foi deitar-se. No quarto do casal, ambos estavam se preparando para deitar. Dona Joana perguntou para o seu marido Jacó: Jacó, o Júlio está muito estranho hoje, você não acha? Jacó, muito estressado com o trabalho, disse à esposa: esse moleque só está querendo chamar a atenção. Deita e dorme, mulher.

Então todos se recolheram e todos foram dormir sossegados. Às 2 horas da manhã, Júlio se levanta e vai ao quarto do seu irmão Ricardo e fica observando o Ricardo dormir. Ricardo, incomodado com a claridade, acorda e grita com Júlio. Seu louco, apaga essa luz e me deixa dormir. Júlio, em silêncio, obedeceu ao irmão, apagou a luz e se dirigiu ao quarto dos seus pais. Chegando lá, acendeu a luz e ficou observando seu pai e sua mãe dormirem. O senhor Jacó acordou e perguntou ao filho: o que aconteceu, Júlio? Júlio, em silêncio, só balançou a cabeça em sinal negativo, respondendo ao pai que nada havia ocorrido. Daí o senhor Jacó, irritado, perguntou ao Júlio: então, o que que foi, moleque? Júlio continuou em silêncio. Jacó, já muito irritado, berrou com Júlio: então vai dormir, seu doente! Júlio apagou a luz do quarto, dirigiu-se ao seu quarto e se deitou. Na manhã seguinte, todos se levantaram cedo. O senhor Jacó iria trabalhar. A dona Joana levaria as crianças à escola, Ricardo e Júlio. Mas Júlio não se levantou. Então, o senhor Jacó, que já estava muito irritado com Júlio, entra bufando no quarto do garoto e grita: levanta, seu moleque vagabundo! Júlio não se mexeu. Então Jacó avança sobre o garoto e puxa com força o cobertor do menino, com o braço direito levantado, pronto para lhe dar um tapa, quando percebe que Júlio estava com os olhos fechados e que estava pálido. Jacó, assustado, colocou a mão sobre o rosto de Júlio e pôde notar que seu filho estava gelado. Desesperado, Jacó gritou, chamando a esposa e o filho, Ricardo, para verem o que havia acontecido com Júlio. Infelizmente, o pior: Júlio estava morto e sem qualquer motivo aparente. Dona Joana, desesperada, abraçou o filho morto e não conseguia nem respirar de tanto chorar. Ricardo, o irmão, desconsolado, segurou firme a mão do irmão e só tinha forças para chorar também. Jacó, em desespero, soluçando com os olhos cheios de lágrimas, percebeu que havia um papelzinho dobrado nas pequenas mãos do menino Júlio. Jacó, então, pegou o pequeno pedaço de papel e havia algo escrito com a letrinha do Júlio. E falava o seguinte: outra noite, Deus veio falar comigo através de um sonho. Disse a mim que, apesar de amar minha família e de ela me amar, teríamos que nos separar. Eu não queria isso, mas Deus me explicou que seria necessário. Não sei o que vai acontecer, mas estou com muito medo. Gostaria que ficasse claro apenas uma coisa. Ricardo, meu irmão, não se envergonhe de me amar. Mamãe, a senhora é a melhor mãe do mundo. Papai, o senhor, de tanto trabalhar, se esqueceu de viver. Mas eu amo todos vocês. E eu quero falar para vocês, amados. Quantas vezes, meus irmãos, nós não temos tempo para parar e amar aqueles que estão próximos a nós. E também de receber o amor que nos é ofertado. Talvez quando acordamos, possa ser tarde demais amanhã. Mas ainda há tempo. Muita gente vai entrar e sair das nossas vidas. Mas somente verdadeiros amigos deixarão marcas em seu coração. Para se segurar, é necessário usar a nossa cabeça. Para segurar os outros, nós precisamos usar o nosso coração. Ódio é apenas uma curta mensagem de perigo. Aquele que perde um amigo, perde muito mais. Aquele que perde a fé, perde tudo na sua vida. Jovem bonito é um acidente da natureza. Velho bonito é uma obra de arte. Amigos, meus irmãos, somos eu e você. Você trouxe outro amigo para junto de mim. E nós iniciamos um grupo, seu círculo de amigos. É como um círculo. Não tem começo, não tem fim. Mostre aos seus amigos o quanto eles são importantes para você. Acredite, meu irmão, você nasceu para ser feliz. Nunca, nunca tenha vergonha de dizer para aquela pessoa que é importante para você: eu te amo, eu preciso de você. Às vezes você deixa passar essa oportunidade.